0: muito. Mas assim, a gente sempre vê vídeos, né? Torcedores do São Paulo, você mesmo que acompanhou muito esse camisa 9 histórico do São Paulo e que, né, de fato, jogou muito mais do que o Luciano. Mas para os últimos tempos, né? Que o São Paulo não tem grandes jogadores, quem vem despontando e quem vem salvando é o Luciano. Quem atribui as melhores oportunidades de gol é o Luciano. Quem bate bem de fora da área é o Luciano. Quem se apresenta, quem chama a responsabilidade é o Luciano. Tem sido assim. É um jogador que às vezes ele não consegue manter uma regularidade, né? Quando ele faz um bom jogo, ele fica 2, 3 sem jogar bem. Aí o próximo ele vai bem. É um jogador que não consegue manter uma regularidade, mas verdade seja dita, é o único jogador que vem fazendo a diferença nesse São Paulo. Quando precisa de um jogador decisivo, que pode criar algo bom, que pode ser, né, um jogador que traga um resultado melhor dentro de campo, é nos pés de Luciano que isso costuma acontecer.
1: E pra você, Marcão? Luciano, Careca, lá. Luciano se igualou ao Careca, Marcão. Voltamos do FM também.
2: mas os números, né, Lima, são frios, mas não necessariamente refletem a qualidade de cada jogador. Por exemplo, o Neymar tem mais gols aí do que o Pelé na seleção brasileira. Então, não necessariamente aí o Neymar foi melhor do que o Pelé, né? Então, eu acho que uma coisa é uma coisa, outra coisa é outra coisa. O Luciano hoje é um cara importante, é um cara que, para quem não viu, né, o São Paulo ali da década de 90, até para trás ainda, né? Tipo, para quem teve a oportunidade de ver aqueles times do São Paulo na década de 70, 80, etc., viram jogadores talvez até melhores que o Luciano, mas para a molecada de hoje aí talvez seja um ídolo, um cara que realmente tem atingido as suas marcas pessoais. E não dá para falar que o Luciano também não é importante, né, Limão? Um cara que, apesar do mau momento do São Paulo, é um cara que tem mantido aí a artilharia, né, da equipe aí nas últimas temporadas, então vem marcando seus gols e acho que poderia marcar até mais se o São Paulo tivesse um meio de criação aí que ele pudesse jogar realmente na sua função ali mais próximo do gol para poder finalizar, que é o ponto forte do Luciano. Então, méritos para ele também, mas eu acho que entre Careca e Luciano aí, eu acho que não dá para colocar na mesma prateleira não, viu, Lemaco? Todo respeito ao Luciano.
1: Careca que estreou no São Paulo no dia 30 de janeiro de 83 contra o América de Natal. Naquela época o Campeonato Brasileiro era no primeiro semestre, né? E o Careca marcou um dos gols, né, do São Paulo naquela vitória por 4-0. E teve um jogo, viu, Marcão, que o São Paulo jogou, empatou em 2-2 com o Grêmio no Morumbi também, pelo Brasileiro. E o Careca, sim, perdeu 2 pênaltis no segundo tempo. O goleiro Remy do Grêmio defendeu os 2 pênaltis do Careca. Sim.
2: Um abraço pro Sombra, que tá na audiência aqui também, Lima. Ele falou assim: centroavante, que é centroavante, precisa saber bater pênalti. O Careca meia boca. Aí é a opinião do Sombra. Aí é a opinião do
1: Medroso,
2: Sombra.
1: A gente tem que covarde. Te falar, daqui a pouco ele te manda recado aí, Marcão. Vai brincando. Vai.
3: Né?
1: Bota a corneteira aí, Gabiro. Vamos.
4: Ai, Sidney, aqui de Votorantim, interior de São Paulo. Vamos, tricolor, não quero passar raiva no segundo tempo, hein?
1: Vocês veem que essa, a preocupação do torcedor são paulino é essa, né? Porque o enredo vem sendo assim há um bom tempo, nessa má fase aí dos 10 jogos sem vitórias e tal, no Campeonato Brasileiro, né? Esse vem sendo o enredo. Primeiro tempo bom do São Paulo, normalmente saindo à frente do adversário. E no segundo tempo dá aquele apagão, o adversário empata ou vira o jogo, né? Enfim.
2: Mas, Olimar.
1: Oi.
2: Até em relação a isso, mano, eu acho que nem tudo é uma questão aí de má escalação, né? De jogadores fora de posição. Eu acho que o que falta pro São Paulo também, principalmente nesse cenário, onde não tá bem, não tá pontuando bem, tá nessa zona aí próxima de Z4, etc., é a cobrança entre os próprios jogadores, mano. Você não pode tomar um gol e ficar todo mundo com aquela cara de gol contra lá, cara de paisagem, e ninguém falar com ninguém. Então tem que tentar corrigir posicionamento, tem que haver cobrança entre eles também, para justamente aí o pessoal se acertar, né? Eu acho que num momento como esse aí, quanto menos erro tiver, melhor. Isso só vai acontecer na base da conversa. Então, eu acho que as lideranças aí do grupo do São Paulo, Arboleda, Luciano, o próprio Marcos Antônio também, tem que realmente chamar esses caras na chincha, irmão. Hoje é um jogo que o São Paulo não pode nem pensar na possibilidade de não pontuar bem aqui no Morumbi, diga-se, vencer a partida. Tá já com 2-0 no placar, tem a torcida a seu favor, tem essa atmosfera favorável e não pode nem pensar em tropeçar, irmão. Então é que os jogos que o São Paulo tropeçou aí, não só, né, no Morumbi aqui, como foi contra o Curitiba, mas nos jogos que fizemos em Bragança também, cara, hoje não pode nem pensar nessa possibilidade, mesmo porque a tabela tem beneficiado a gente aí em confrontos da galera que tá lá de de baixo não tem pontuado, mas temos que fazer o dever de casa, Lima. Hoje é o jogo que tem que sair daqui com 3 pontos de qualquer jeito.
1: Muito bem, tá aí o Marcão também, né, esperando, né, um segundo tempo consistente do São Paulo, como foi o primeiro tempo, né? Vamos ver, vamos aguardar, como diria o outro, né? Vamos colocar corneteiro, manda corneta aí pra gente no 11 9 6 6 5 0 7 9 9 7. Aquele áudio de 10, 15 segundos do seu nome e nós colocaremos você aqui no ar para participar desta transmissão, como esse aqui, ó.
3: Salve Marcão, salve Navagol. E essa estratégia de jogar com 3 zagueiros e não com o 1º volante, o que vocês acharam? Grande abraço, Felipe de Curitiba, valeu.
2: É, como eu disse, né, durante o nosso pré-jogo, eu acho que o Dorival ele coloca ali esses 2 volantes de mais movimentação para propor realmente o jogo. Né? Você tem ali os 2 alas, você tem os 2 volantes que saem mais para o jogo, como é o caso do Danielzinho, como é o caso do Marcos Antônio, você perde, obviamente, um pouco do poder de marcação. Mas tendo os 3 zagueiros ali em boa fase, eu acho que conseguem resguardar bem ali o gol do Rafael. Né? E em relação aos 2 volantes ali, você ganha, né, na qualidade de passe ali, na chegada na frente, para poder participar das jogadas. Mas, infelizmente, aí o poderio defensivo perde-se um pouco. Mas, graças a Deus, deu certo no primeiro tempo, que permaneça dessa forma na segunda etapa também.
1: Muito bem, a galera manda corneta, a gente põe no ar. Vamos lá.
5: Boa noite, meus queridos. Aqui é a Caroline de Lima, de Cascavel, confiante na vitória do nosso tricolor. Um grande beijo para vocês. O meu palpite, 2-1.
1: Muito bem, só lembrando, né, que já tivemos um primeiro jogo hoje, nesse sabadão. O Atlético Mineiro ganhou do Vitória por 2-1. Então, se o São Paulo ratificar aí a sua vitória, os 3 pontos, ele passa o Vitória. E passa o Botafogo também, que amanhã enfrenta o Flamengo, hein? Então o São Paulo pode dar uma subidinha aí na tabela, né? Com essa vitória de hoje, caso ela se concretize contra o Bragantino. E lembrando que às 9h30 da noite, né? 9h20, né? Na verdade, tem o Vasco da Gama recebendo o Cruzeiro lá em São Januário. Tá na tela aí pra quem tá no YouTube, né? A rodada. É, amanhã o Atlético Paranaense às 11 da madrugada enfrenta o Fluminense. O Corinthians recebe o Santos no Clássico Paulista da rodada. O Flamengo joga contra o Botafogo no Clássico Carioca da rodada. E o Grêmio recebe a Chapecoense, que vem muito embalada depois da vitória contra o São Paulo na última rodada aqui do Campeonato Brasileiro. Muito bem, tem corneteiro? Vamos lá.
6: Rodrigo São Paulino aqui da Zona Norte. Puta, Marcão, na hora que eu vi que o Luciano bateu o pênalti, comecei a ficar triste, já pensei que ele ia errar, mas quando eu vi que era o Volpe, aí eu fiquei tranquilo, cara.
1: É, o Volpe que... Eu acho que é o batedor oficial do Bragantino, não é, Marcão?
2: Pênalti. É, ele bate bem pênalti, desde a época do México lá, né? Batia no Grêmio lá também, enfim. Mas vou te falar aí, mano, o Volpe é melhor batedor de pênalti do que goleiro. É o Sidão de olho azul, mano, esse maluco aí não passa confiança nenhuma.
1: Sidão de olho azul, que beleza. A gente tava falando no começo da transmissão desse menino, né, do Gustavo Santana, né, que ele entrou muito assustado ali contra a Chapecoense, a bola queimando no pé, nervoso, lógico, né, uma fogueiraça que tava. Hoje ele já tá um pouco melhor, né, tá mais à vontade diante do seu torcedor, né, Marcão?
2: Com certeza, foi bastante participativo, né, não só com a bola, mas também sem a bola, um jogador que... É, não tem vergonha de fazer o trabalho tático que o treinador às vezes pede. Quando ele abre pelo lado, lá precisa correr atrás de um lateral, ele corre. Mesmo porque o moleque tem 20 anos, né, Limar? Se correr com 20 anos, vai correr com quanto? Então mostrou aí o oportunismo danado também nessa finalização. E a tendência é que com esse gol aí ele vai ganhando um pouco mais de confiança, né? Vai ganhando realmente mais espaço no time. E vou te falar, mano, o Caleri aí que não tava tão bem assim, numa dessa, se o Dorival tiver culhão e o moleque tiver o mesmo desempenho nos próximos jogos, aí é capaz de ganhar mais oportunidades, mesmo com o Caleri à disposição. Então, eu acho que o treinador de futebol tem que aproveitar o momento, irmão. Se o Caleri não tiver bem, assim como qualquer outro jogador do São Paulo, e tiver a molecada da base pedindo passagem, tem sim que dar oportunidade. Não tem que ficar nessa encolha aí pra, ai não, mas é o Caleri, ai não, mas é não sei quem. Irmão, aproveita o momento. Se tiver alguém da base que tá em melhor momento, né, no esquema mais favorável ali pra tentar desempenhar um bom futebol, tem que colocar, não tem que ter medo não, Lima.
1: É, o Dorival não tem muito esse perfil, né? Se o Caleri tiver ok, ele vai jogar, né? Mas por outro lado, você vai desenhando um reserva imediato pra ele que não seja o André Silva, né, Marcão?
2: Não, mas o que eu quero dizer é o seguinte, Lima, o Caleri até marcou um golzinho aí há uns jogos atrás, aí, mas quanto tempo o Caleri não tava marcando gol? Você entendeu? Ah, mas o Calleri ele briga. Ah, mas o Calleri se doa. Tudo bem que tem todo um momento do São Paulo ruim também, onde a bola não chega. Mas, irmão, o centroavante é o cara da área. O centroavante vive de gol. O Calleri, em alguns momentos onde ele teve oportunidades para poder marcar, saía cara a cara com o goleiro e não conseguia fazer. Então, acho que o mau momento do Calleri vinha também num reflexo do mau momento do time, mas centroavante vive de gol. Se esse moleque hoje broca um gol, vamos dizer que no próximo jogo do São Paulo, o Calleri começa como titular, não consegue desempenhar contra o Atlético Mineiro, o moleque entra, mete outro gol. Então, numa dessa, meu irmão, é o que eu falo, é aproveitar o momento. Se o moleque tá num hype da hora, se o moleque tá confiante, por que não dar uma sequência pro cara? Eu acho que tem muito treinador de futebol que fica pagando sapo pra medalhão, irmão. Eu acho que tem sim que realmente respeitar a história que o Calleri tem no São Paulo, a identificação que ele tem com a torcida, mas, mano, tem que aproveitar também as oportunidades que o moleque, de repente, possa ter. O que não dá é pra ficar aceitando a porra do Caolim jogando aberto, você entendeu? É isso que não dá pra aceitar. Mesmo porque o São Paulo tá prestes a bater a meta lá, se tiver mais 45 minutos ali em 6 jogos que ele atuar, o São Paulo tem que gastar 12 milhões, mano. Então, ao invés de ter o Caolim, por exemplo, aberto pela esquerda, quando tiver que abrir alguém, por que não dá uma oportunidade pro Gustavo Santana, que também joga pelo lado do campo? É isso que eu falo, o Dorival tem que parar com essa apagação de sapo aí, porque o cara veio custando tanto, porque o outro tá não sei quanto tempo no clube, pra dar oportunidade pra molecada. Gustavo Santana, pelo menos nesse jogo aqui, tá mostrando um bom desempenho, Lima.
1: Já voltaram os times, Ranieri?
7: O Bragantino já voltou, o São Paulo neste momento, os reservas, né, vão retornando aqui pro banco de reservas. Já dá pra ver que o técnico Wagner Mancini vai promover duas mudanças. Primeira delas, o Eric Ramírez vai embora com a número 7 e o Gabriel, aquele mesmo, Gabriel Giroto, ex-Palmeiras, jogou no Corinthians também, ele vai entrar com a número 5, é isso? É o Gabriel Giroto, não, o Fabinho, desculpa.
1: É 5 e 11, Rani.
7: 5 e 11. Isso, ex-Palmeiras, esse Fabinho, ele é ex-jogador do Palmeiras. É que eu acostumei tanto com o Giroto, né, com a camisa de número 5, ele é 6 hoje no Bragantino. Então o Fabinho, ex-Palmeiras, primeiro volante, vai entrar, né, com a número 5 no lugar do Eric Ramírez. E 11 é o Fernando, centroavante. Ainda não mostrou a placa quem que vai embora, né? O Isidro Pita tá por ali. Deixa eu ver o Herrera, o Vinicinho, ó, o Santana. É, já eu confirmo, né? Mas vai entrar também o camisa de número 11, o Fernando, quando o quarto árbitro finalmente ele mostrar a placa. Mas ele só não levantou as placas por enquanto, porque muita demora aí pro retorno do São Paulo. Só o Rafael voltou até o momento dos titulares.
1: É, tô vendo aqui no telão de serviço, o São Paulo nesse momento ele pinta ali na boca do túnel, né? E o Dorival Júnior reúne todo o elenco, né? Os titulares, para aquele último papo ali antes deles voltarem, né? Pro gramado, Dorival dando aquela última incentivada, agora conversa com a Arboleda. É, o Dorival tá que tá ali, né, para que o São Paulo volte com a mesma intensidade no segundo tempo que fez, né, nesse primeiro tempo. Então tá lá, a gente tá vendo a imagem aqui no nosso telão, o Dorival, uma roda de jogadores em volta do Dorival Júnior e ele conversando, dando a última instrução pro seu time. Diga.
7: E os jogadores do Bragantino, o Rodriguinho e também o Pedro Henrique, eles estão reclamando bastante ali com o Anderson Daronco, enquanto isso, não reclamando, mas se explicando. A reclamação é justamente do pênalti marcado em cima do Luciano, do Pedro Henrique, né, que o Bragantino alega que não foi pênalti, foi um lance normal. E também no gol do Gustavo Santana, eu até falei que foi o Sabino que escorou para frente, o Sabino estava na jogada, mas é o jogador do Bragantino que acaba escorando para dentro da própria área e aí o Gustavo Santana ele faz o gol. E os jogadores estão alegando que teria ocorrido uma falta na dividida pelo alto. Eu particularmente achei que foi um lance normal. Vinicinho foi embora com a 17 e entrou o Fernando também com a número 11, está quase tudo pronto, viu, Lima?
1: Vai começar o segundo tempo de, por enquanto, São Paulo 2, Bragantino 0. Voltamos o comando da transmissão com você, Rafael Navarro.
0: Muito obrigado, Marcelo Lima. E você volta, claro, né, no vestiário da Energia em Campo. Agora sim, tá? O cabo... Aqui, Marcão, peraí. Aí, boa. Cabo é frouxo, agora sim. Muito bem, tá tudo pronto aqui no Morumbi, apita o árbitro.
8: Vamos lá, pessoal, vamos lá, mais 45 minutos.
0: A partir de agora é apoio incondicional a você, São Paulo Futebol Clube.
9: Vamos, Rafael Navarro.
0: Ah, vamos nessa, vamos nessa. Tricolor 2-0, eu quero mais. Bom, as substituições da equipe do Bragantino, André Ranieri já informou. E no São Paulo, nada, né, Ranieri?
7: Nada, mesma equipe que começou a partida e que terminou a primeira etapa, só confirmando então, Eric Ramírez e Vinicinho foram embora, entraram Fabinho, número 5, e Fernando com a número 11.
0: São as substituições de Wagner Mancini. O São Paulo já tem uma falta para bater, rente a linha lateral direita, campo de ataque, já vai se projetando por ali o Daniel Zinho para deixar a redonda ali, rente a linha lateral direita, vai pintar levantamento na área, então os zagueiros são paulinos já se aproveitam também a se posicionar e quem sabe marcar o terceiro gol nesse comecinho de segundo tempo. Vamos lá, São Paulo, a oportunidade na bola parada, capricha Danielzinho, vai pintar levantamento na boca do gol, perna canhota, segunda trave, ela vai direto pela linha de fundo. O Volpi só acompanhou, ninguém do São Paulo para cabecear, né?
7: É, não foi bem batido não, né? Lado direito do ataque, quem bateu foi o Arthur de perna esquerda, bola muito barriguda, fez a curva só no final e com isso acabou se perdendo em tiro de meta pela linha de fundo. São Paulo vence 2-0, Thiago Volpi tá por ali.
0: Você segue participando com a gente nos torcedores corneteiros, 11966507997. É claro que eu vou registrar a sua audiência ao longo da nossa live, da nossa transmissão. Valeu, valeu demais, nação tricolor. Rodriguinho dominou, já tentou no meio campo o giro, acaba acontecendo a falta, já bateu rapidinho e ela se oferece ao próprio Rodriguinho, já tentando levar, arranca pro campo de ataque, tenta tomar a frente da marcação do Danielzinho. Vamos chegar, Aurélio Buta tentou domínio, marcação, espirrou, voltou Domingos Duarte, parte por último nele, fechou a porta, botou pela linha de fundo, escanteio pro Bragantino, que tem pressa, René.
7: Tem pressa, na jogada do Rodriguinho, o Fernandinho tava por ali, o Aurélio Buta, né, conseguiu atrapalhar o ataque do Bragantino, escanteio lado esquerdo, a bola vai ser alçada na área.
0: Tomou distância, perna direita, levantou, chega de peixinho a marcação tricolor pra tirar, mas eu acho que o Daronco vai mandar voltar a batida, porque teve um empurra-empurra danado ali, né?
7: Teve, jogador caído, o Marcos Antônio é um deles, já vai se levantando, com isso escanteio novamente, né, pro Bragantino. O Rodriguinho com a camisa 20 é quem tá posicionado.
0: Ele vai escolhendo a bola para bater o escanteio, é o Roner, vai ser autorizado do lado esquerdo, vamos tirar essa tricolor. Posicionamento na grande área do zagueiro São Paulino, está ali o Isidro Pita, tá, também tá chegando também no próprio Fernando, acabou de entrar, pintou levantamento na boca do gol, Rafael deu um soco na cara da bola, rebote, voltou na, nossa senhora, Fabinho, furou, e a bola volta pro tricolor pelo lado esquerdo com o Iago Borducci, adiantou, levou para cima da marcação, fica pedindo o último toque do jogador do Bragantino, que não acontece, e vem o próprio Fabinho para arremessar o melão e começar de novo os trabalhos para a equipe do Bragantino. Tá em Fabinho, acabou de entrar, já domina, estica o passe mais atrás para Gustavo Marques. Gustavo Marques dominou, abriu agora pelo lado esquerdo, vem com Juninho, capixaba, capixaba por baixo, tenta ali Lucas Barbosa, resvalou, vai saindo ali o Rafael para fazer a defesa, e Cidro Pita junto com ele, a cobertura do Sabino foi feita. Muito bem, você ligadaço com a gente, muito obrigado, quem acompanha o futebol da Energia 97 FM no dial, em 97.7 FM, sensacional, gigante audiência, e muito obrigado por escolher a nossa transmissão no futebol de torcedor para torcedor. Galera no YouTube também, youtube.com/energia97, deixa o seu, a sua curtida, o seu comentário, compartilhe também.
9: Mete o dedo Bragantino, aí.
0: Mete o dedo aí. Bola vai voltando até Rafael. Na tranquilidade, faz a fácil defesa. É o São Paulo que vai conquistando três pontos importantíssimos no Campeonato Brasileiro. Vai tomando distância, Rafael. Não tem muita pressa, é verdade. Ali à frente dele o Arboleda, o Isidro Pita fica reclamando com o Daron, que abriu contagem. E aí o Rafael manda essa pro campo de ataque, a bola sobe e desceu. E aí no cutuca de cabeça, a marcação chega pra tirar do jeito que ela veio, o Gustavo Marques. No bate-rebate, ela cai com o Fabinho. Fabinho esticou por cima, ela se oferece a José Herrera. Herrera dominou, já tenta escapar da marcação de Iago Borducci. Chama no 1-2 na tentativa de passe do Santana, e da Chilique, marcação chegando do São Paulo com Arboleda, cobertura feita pra cima de Lucas Barbosa, tabelinha de Danielzinho, saída de bola do Danielzinho, Danielzinho gosta de jogar nesse espaço, ó, cutucando por cima pra Luciano, explorando a velocidade de Iago Borducci, evita a saída de bola, adiantou, parte pra cima da marcação, soltou por baixo, vai se oferecer a Luciano na meia lua da grande área, acabou errando no domínio, esse rebote voltou pra Buta, Buta deixa mais atrás pra Danielzinho, pode até levantar na área, deixa agora o toque pra Marcos Antônio, disparou pra fora, é aquilo, né, Ranieri? Não é do Marcos Antônio, não é do Marcos Antônio.
7: Não, é a Biribinha, né? Aquela finalização Biribinha. Agora eu gostaria de destacar novamente Iago Borducci. Ele fez uma jogadaça de ultrapassagem pelo lado esquerdo e ele deu um passe na medida pro Luciano. O Luciano acabou errando o domínio na meia-lua da grande área, mas se dominar certo, seria fatalmente o terceiro. O Marcão, ele acho que ele tá com saudade do Wendel, viu, Navarro?
0: Olha o São Paulo aí com o Luciano, dominou, disparou, explodiu pra cima da marcação de Pedro Henrique. Rebote volta pelo alto com o Fabinho, cutucou mais à frente, naquela estilingada, brigou o Isidro Pita, pediu falta, o árbitro marcou. Falta do Arboleda. É, bom jogo vai fazendo aí o Iago Borducci, né, Marcão? Deixa eu só ver esse ataque aqui da equipe do Bragantino. A escapada de Rodriguinho, vai observar a movimentação agora do outro lado com o próprio José Ferreira. Ele faz o passe pelo lado direito, já encarou a marcação, devolveu por baixo, o Sabino chegou pra esticar. E agora o São Paulo vai tentar o contragolpe de

0: marcação mais esperta, o Fernando faz a cobertura, ela vai saindo pela linha de lado. Eu tô observando aqui o Gustavo Santana, na hora do passe, ele meio que tá, ó, levantou o braço direito, será que sentiu alguma coisa aí, Raniel?
1: Ele desarmou, né, no lance anterior, você até falou do Iago e do Gustavo Santana, e ele acabou sentindo alguma coisa, tanto que ele sai do gramado, ele sente a panturrilha esquerda, ele levanta o braço, ele pede atendimento médico, mas tem três do São Paulo sentindo, Marcos Antônio, caído no gramado, o Borducci e o Gustavo Santana. O São Paulo com 7 jogadores de linha nesse momento, viu, Naval?
0: Pois é, tá fora de campo aqui. O Marcos Antônio caiu pra ver se o Daronco parava a partida, né? Pra um atendimento pro próprio Gustavo Santana, que agora tá fora de campo. O São Paulo tá com um a menos. Deu combate, Luciano pra cima da marcação do próprio Fabinho. Mesmo assim se recupera, a Red Bull vem de novo pra trabalhar a jogada. Olha o Bragantino aí. Bola aberta pelo lado esquerdo pra Juninho. Capixaba olhou pra área, pode preparar o levantamento. Ele preferiu a Rodriguinho. Rodriguinho faz o passe à frente, chama num 2. Participou do lance, este é Fabinho. Fabinho dominou no toque agora pro zagueiro, que é Pedro Henrique, todo no campo de ataque, o Bragantino, hein? Pedro Henrique olhou pra área, abriu o passe do lado direito pra Santana, no costado a bola é forte demais, que passinho, hein? Continua assim, viu, Marcão?
2: Ah, continue assim. Agora em relação ao Iago Borducci aí, que o Ranieri e vocês estavam destacando, né, eu acho que das contratações que vieram recentemente pro São Paulo, tanto ele quanto o Domingos Duarte foram dois achados, né? Eu acho que o zagueiro São Paulino aí tá jogando um grande futebol, parece que tá no clube há tempos, né? Um jogador extremamente técnico, bom no desarme, bom para começar as jogadas aqui no passe qualificado. E o Iago aí, que era reserva do Bahia, tava tendo poucas oportunidades. Então, acho que os dois jogadores aí, realmente, a diretoria do São Paulo acertou nas contratações. Tudo bem que tem uma questão de adaptação aí, o jogador às vezes vem e não consegue se adaptar tão rápido, mas os dois jogadores aí parece, pelo menos nesse momento, que tecnicamente são muito bons e também se adaptaram muito rápido ao clube, né, Naval?
0: Perfeito. E olha o tricolor pro campo de ataque com o Marcos Antônio levantou na segunda trave pra Borducci de cabeça, defendeu o Volpi. Salvou, afastando o perigo, não quis nem saber, tentou se aproveitar ali o Iago Borducci. E agora ele corre, corre muito, porque o Bragantino vem pro campo de ataque com o José Herrera, partiu pra cima da marcação do Sabino, ele dominou, levou pra entrada da área, escapou, momento de perigo, puxou pra linha de fundo, proteção feita do Sabino, a bola sai, tiro de meta pro Rafael bater. O Iago veio correndo, correndo, correndo, mas aí é bom você ter essa linha de três zagueiros, porque o Sabino já ficou na sobra, né, Ranieri?
1: Exato, e foi muito bem, usou o corpo ali, o Sabino, que é forte, acabou fazendo a proteção e a bola saiu pela linha de fundo em tiro de meta pro São Paulo. Primeira mudança do técnico Dorival Júnior sendo executada neste momento. Não deu pra Gustavo Santana, autor do segundo gol do São Paulo, ele sai, me parece, com câimbras, tá? Ele sai com câimbras, mas vai entrar um jogador.
0: Quem vem aí?
1: Ele vem para acabar com a partida. André Silva, camisa 17 nesse momento. O Bragantino está preocupado, viu, Naval?
0: Opa! Sai aplaudidíssimo aí o Gustavo Santana. E entrou ele, André Silva, aí na primeira dele aí, ó. Ele tenta brigar pra cima da marcação. Começou legal, já fazendo a falta pra cima ali do Pedro Henrique, zagueiro da equipe do Bragantino. Sai jogando de novo no seu campo de retaguarda. Este é Gustavo Marques. Chegamos à marca de 9 minutos e 40 jogados da etapa complementar. O tricolor segue vencendo pelo placar de 2-0. Placar construído no primeiro tempo. No gol anotado pro Luciano de pênalti. No gol de voleio do garoto Gustavo Santana. Bragantino com Lucas Barbosa tenta levar para a lateral. Iago Borducci dá combate, cobertura do Sabino, deixa essa bola passar pela linha de lado. É só arremesso lateral pro tricolor bater. Eu quero ouvir você, Marcão. Chegamos aos 10 minutos da etapa complementar. E aí, São Paulo vencendo por 2-0.
2: Vencendo por 2-0 e parece que mantém a atenção, mantém a concentração, porque atuou no primeiro tempo, né? Não tem deixado o Bragantino ficar tanto assim com a bola. Já criou uma boa possibilidade naquele cruzamento que o Iago apareceu como elemento de surpresa para poder cabecear e o Volpi acabou fazendo a defesa. Então é manter a concentração, a seriedade para não ser surpreendido. E quem sabe, Rafael Navarro, o tricolor voltar a vencer depois de 10 jogos sem vitória.
0: Silva vai pedindo a falta, né? E aí fica evidente que com essa entrada do atacante São Paulino, né? Caleri ficou aí realmente só pra... vai se recuperando, né? Compõe ali o banco.
1: Só apoio moral, né?
0: Exatamente, só pra dar aquela moral boa, Ranieri. 10 minutos e 45. Sai jogando a equipe do Bragantino no seu campo de retaguarda. Vem buscar jogo o Fabinho. Observou a movimentação de Pedro Henrique. Já dominou na perna direita, soltou por baixo. Vem pro domínio de José Herrera. Ele tentava ali a Santana. Chega a marcação do São Paulo pra tirar com Iago Borducci. Marcos Antônio tentou o passe por cima. Ia se oferecendo a Luciano. E aí o Bragantino vem. Dominou. Tentou levar a Herrera. Na tabela a bola escapuliu. Voltou no... Nossa, no bate-rebate. Sabino, rapaz, strike, hein? Sabino dominou, tenta escapar no carrinho.

0: chega a marcação, bota pela linha de lado e arremesso lateral. Que lance curioso, né, Marcão?
1: Oh, o cara do Bragantino chutou a bola no outro.
0: É, momento trapalhões aí, né? Momento trapalhões total. É, equipe do Bragantino. A cobertura feita pelo Sabino e o árbitro para o lance, porque o negócio foi feio ali pra cima do Lucas Barbosa, né, Daniel?
2: Ele tá caído, né? Ele tá caído. Neste momento, o Anderson Daronco, ele autoriza o atendimento médico. Eu tô observando aqui se o Dorival pretende mudar mais alguém. Tá satisfeito. Jogo parado. Neste momento, 2-0. São Paulo voltando a vencer aí no Campeonato Brasileiro depois de 10 jogos, subindo duas posições na tabela, ultrapassando o Vitória, que já foi derrotado, e também ultrapassando o Botafogo, que amanhã encara o Flamengo no Maracanã. Então São Paulo, provavelmente, se confirmar a vitória, vai confirmar também essa nova colocação no Campeonato Brasileiro.
0: Então vamos girar! 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
0: 12 minutos e 20 jogados da etapa complementar. Estamos curtindo a 25ª rodada do Campeonato Brasileiro 2026. Aqui no Morumbis. Tricolor tá bonito, tá legal. Tá vencendo pelo placar de 2-0. Bragantino, energia em campo. 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
5: Boa noite, pessoal do Energia em Campo. Júnior Tricolor aqui do bairro do Limão. É, na minha opinião, o Danielzinho com o Marcos Antônio, eles se completam. Pra mim, não pode sair do time. Esquece Pablo Maia. O que vocês acham? Marcão e Navarro e amigos. Obrigado.
0: Diga lá, Marcão.
1: Eu acho que depende do adversário, depende da proposta. Por exemplo, vai jogar em Minas contra o Atlético Mineiro no final de semana. Aliás, é aqui o jogo, Navarro? O próximo jogo do São Paulo contra o Atlético?
2: O próximo jogo aqui contra o Atlético vai ser aqui no Morumbi, sabadão.
1: É. Então, acho que assim, jogos em casa, o São Paulo tem que propor, tem que ganhar o jogo, dá pra jogar os dois. Mas, por exemplo, vai enfrentar o Flamengo lá no Maracanã. Talvez seja mais interessante ter um volante mais pegador. Então, acho que depende do adversário, dependendo da característica do jogo, pode-se ter uma alternativa diferente também em relação à escalação.
0: Arthur dominou, brigou contra dois marcadores, a bola volta a rolar no Morumbis, ela vai saindo com o item, deu como o último toque do jogador São Paulino, o tiro de meta será batido para a equipe do Bragantino. 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Bola volta de novo até o goleiro Thiago Volpi, como vai correndo ali para cima dele o Luciano, vai correndo, vai trotando pelo lado esquerdo para começar a jogada, a equipe do Bragantino. Este é Gustavo Marques, solta o passe mais atrás para Pedro Henrique observa a movimentação agora de Santana, pode distribuir o passe mais à frente para Lucas Barbosa, é com o Pita, antecipação feita do Sabino, essa bola vai sair em tiro de canto, escanteio pro Bragantino, não é isso, Rani?
2: Isso, o auxiliar número 2 da partida, o Joverton Wesley de Souza, ele ficou aguardando para ver se a bola sairia pela linha de lado ou pela linha de fundo, saiu pela linha de fundo e escanteio Bragantino, lado direito do ataque, Agustin Santana. O uruguaio está posicionado para bater de perna direita.
0: É pelo alto, vamos tirar essa, São Paulo, vamos se ligar. Levantamento acontece na boca do gol, tem um empurrão. E aí no toque de cabeça ela vai se oferecer, Arthur, que se ganhar de cabeça. E aqui com o Marcos Antônio dá bom. Mesmo assim tem recuperação, Bragantino vem com espaço. Santana dominou, levantou de cabeça, Arboleda vem para escorar. Rebote voltou pelo lado direito para o próprio Santana, já pediu passagem. Lucas Barbosa pede também na grande área, ele deixa ali a Fabinho fatia. Levantou, sobe de cabeça, Arboleda junto dele, aí Cidro Pita complementa Sabino, e aí meu amigo engata a quinta marcha, Arthur leva pra lateral, tem que escapar do Fernando, ele dominou, Fernando esperto, chegou ali na perna direita pra botar pela linha de lado, em arremesso lateral, três zagueiros, é outra coisa, viu, Rony?
2: É outra coisa, sempre tem um na sobra, como você bem destacou, ainda mais quando o nível dos zagueiros tá num bom nível, né? Casos de Domingos Duarte, de Sabinão da Massa e, né, pra ainda Arboleda. Quem não gosta, o Arboleda. Mas ele tá jogando bem, não dá pra negar, né? Ele fez sacanagem com o São Paulo, mas tá jogando bem.
0: Pelo alto, pelo menos aqui, ganhando todas. Bola volta de novo pro Tricolor pelo lado direito, quem sabe agora. Vem que vem com o Danielzinho, cutucou por cima, linda jogada na linha de fundo, Marcos Antônio tenta o levantamento, estica a perna, marcação pra cima dele, ela sai. Escanteio pro São Paulo bater.
2: Chegada com o Aurélio Buta, a válvula de escape Tricolor, sempre imprevisível, né? Dá pra dizer que é um jogador imprevisível. Agora ele tentou tentou o cruzamento, foi cortado, a bola saiu pela linha de fundo em escanteio. E escanteio ao lado direito do ataque, e Arthur tá por ali para bater, Navarro.
0: Exatamente, Guta tentou ali pela linha de fundo, escanteio, São Paulo tem a oportunidade mais uma vez na bola parada. Capricha, Arthur, perna canhota, vai levantar, a chance do tricolor, cruzamento vem, afasta a zaga ali do Bragantino, rebote, voltou, bota a correria, Rosa Herrera, e aí na profundidade chega, complementando a marcação, Marcos Antônio ficou na sobra, essa bola não sai, evitou, Arthur dominou, já leva pra perna esquerda, solta mais atrás, enfrenta a marcação dele, a Juninho, capixaba, o São Paulo tenta arredondar o lance agora com o Danielzinho, sem espaços lá na frente, ele volta, pra começar com o Domingos Duarte, este é Buta, Buta dominou, esticou por baixo, no domínio de Marcos Antônio, tentava escapar exatamente do Gustavo Marquinhos, que no carrinho se esticou, se esforçou, ela sai pela linha de lado, arremesso lateral, é pro tricolor bater, é a oportunidade, vem mais uma vez o São Paulo, o torcedor aqui no Morumbi conduz o Clube da Fé, vence por 2-0, gols anotados por Luciano e Gustavo Santana, tudo isso no primeiro tempo, o São Paulo vem, vai tomando distância para bater o arremesso lateral, exatamente Aurélio Buta, movimentação do Arthur, o arremesso vem para Marcos Antônio, chamou Aurélio Buta na tentativa de passe, ela acaba batendo na marcação e saindo, chegou por ali o Fernando, arremesso pro São Paulo bater, e aí o Buta ali, ó, não tem muita pressa, Domingos Duarte tá também no campo de ataque, se quiser tem ele ali, Buta, e aí tem o Luciano tentando escapar também na tentativa de arremesso lateral, antecipação feita mais uma vez do Capixaba dessa vez, mas o arremesso e o São Paulo vai ganhando, um tempo interessante ali no campo de ataque, vai encostando nas cordas, o Bragantino arremessou já cobrado, pediu falta Luciano, esse rebote voltou, e é pro próprio Buta, tentou a finta ali na individualidade, na jogabilidade, me ensina, Buta, a bola vai voltando de novo, tá aí, olha o tricolor no meio do campo, arredonda a jogada pra Sabino, Sabino esticou mais à frente, Marcos Antônio ganhou espaço, evoluiu, vem, fica de frente pro crime, levou pra perna esquerda, disparou, pega firme, Thiago Volpi. Eu gosto dos arremates do Marcos Antônio, né? Ele se ajeita pra bater, parece que vem uma bomba, mas ele é uma biribinha.
2: Ele manda aquela pressão, né? Agora vem, agora o foguete vem. Mas de perna esquerda, que não é a boa, a bola saiu fraquinha e o Thiago Volpi, ele fez a defesa, viu, Navarro? E só destacar o Aurélio Buta, né? Ele ganhou uns minutos preciosos pro São Paulo na especialidade dele, arremesso lateral.
0: Que maldade com o Buta. Vem de novo, a equipe do Bragantino trabalha a jogada com o Santana, distribui na faixa central do gramado para Gustavo Marques. Tem Pedro Henrique pedindo também, Gustavo Marques preferiu deixar para Juninho Capixaba, levou para intermediária, puxa na diagonal, Lucas Barbosa domina errado, Sabino tomou dele, Marcos Antônio, ele tenta escapar da contra dois jogadores, e aí no biquinho da chuteira, bota a frente pro André Silva, olha o André Silva aí, e aí chega a marcação do Bragantino e a bola volta até o goleiro Thiago Volpi. Marcão, eu quero ouvir você, já 20 minutos da etapa complementar, São Paulo sustenta a vitória, 2-0, Marcão!
1: 2-0, na minha opinião, tá controlando bem a partida, Navarro. São Paulo já tem o placar a seu favor, né? O que eu acho que não pode acontecer é dar espaço pra equipe do Bragantino rondar a área do Rafael, né? E seja em finalizações de fora da área, seja em cruzamentos, o que tem que fazer é, se tiver oportunidade, meter o terceiro pra fechar o caixão dos caras. Vem o tricolor aí, Navarro.
0: São Paulo mete marcha com André Silva, bom passe pra Arthur, acionado na grande área, invadiu, bateu, defendeu, Thiago Volpi. Bom passe de André Silva, boa observação do Arthur, que corria, adiantou, levou pra grande área, bateu, Thiago Volpi fez a defesa, Ranieri.
2: Uma boa jogada do André Silva, né, pra ganhar confiança, importante ao contra-ataque do Bragantino.
0: Com Pita, levou pra linha de fundo, encara, marca, Arboleda, mais uma vez por baixo, chega tirando, rebote voltou pra Fernando pra Isidro, Pita, agora com um certo espaço, abriu a jogada pelo lado direito, vai tentar o domínio, Santana parte pra cima da marcação de Iago Borducci, fecha a porta pra cima dele, então ele volta até Fabinho olhou pra entrada da área, ele preferiu a Lucas Barbosa, vai pedindo também o próprio Rodriguinho, Lucas bateu e encaixa firme, Rafael faz a defesa, Ranieri.
2: Recebeu ali do Santana o Lucas Barbosa, de longe mesmo, na intermediária bateu, a bola quicou perigosa na frente do Rafael, que fez a defesa. Aliás, sobre o Santana, tem uma curiosidade sobre ele, viu, Navarro?
0: Diga lá.
2: Ele, quando ele foi pedir a namorada em casamento, sabe o que ela respondeu pra ele?
0: Ah, o quê?
2: Solos de guitarras não vão me conquistar. Pegou? Não, você é roqueiro, né? Você tem que saber essa. Não é possível.
0: Essa daí é que de abelha, né? Que de abelha.
2: Não, mas é a Santana, né? Guitarrista. O Marcelo Lima entendeu. Depois eu mando a bula aí.
0: Ué, a culpa é minha, meu? Ué.
1: o Santana, mandou bem o guitarrista.
0: o Carlos Santana, né? Carlos Santana, né?
2: É, guitarrista, um dos maiores.
0: Verdade, cara. Grande Carlos Santana, hein? Vem pra cima da marcação, olha o Bragantino aí. Passou o que tá mais atrás. Tá aí o Santana, ó, guitarrista. Levantou lá na boca do gol, ela passa direto aí pela linha de fundo. Tiro de meta pro Rafael bater. 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
6: Só errei o nome, falei que era o Ferreirinha, mas ele colocou o André Silva. O último gol do André Silva eu assisti na TV de tubo, de tubo.
0: Ah, mas ele vai marcar, viu? Calando vários. Bola solta bem mais atrás, olha o tricolor aí. Bola arredondada mais à frente na tentativa. Danielzinho brigou, Lucas Barbosa se adiantou, tomou dele. E aí ela fica com o Fabinho, sai jogando mais à frente. Rodriguinho facionado, bota velocidade, aí tem que matar o lance aí, Domingos. E aí vem Isidro Pita, ele Arboleda levou pra entrada da área. Marcação do São Paulo, chegou com Puta. Rebate, voltou a batida direto pro gol por cima de José Herrera. Chegou o Aurélio, Puta trombou, Pita caiu, rebote voltou. Nossa, e mandou pra fora do estádio José Herrera, viu, Ranieri?
2: Mas essa jogada mostra que o time do São Paulo tá mobilizado, né? Mais uma vez que a cobertura ela chega forte, agora chegou com o Aurélio Buta, que deu um toque importante ali, depois da finalização ruim. Vai embora, Herrera com a 32 e entra o Gustavo Neves com a 22. O Gustavo Neves é meia, mas também joga aberto se precisar. E o 21 no 30, vai embora com a camisa de número 21, o Lucas Barbosa. Meio atacante, entra o Henry Mosquera com a número 30. Provavelmente o Gustavo Neves vai jogar centralizado, né, como meio campista. E o Mosquera, colombiano, ele vai jogar aberto pelos lados, viu, Navarro?
0: Perfeito, tem só mais uma para fazer aí o Wagner Mancini. E o São Paulo só mudou a saída do Gustavo Santana e a entrada...
2: Mas vai mudar mais.
0: Do André Silva, vai mudar mais?
2: Pablo Maia foi chamado, tem mais um ali, ó, o Lucas Ramon, pelo que eu vi. Parece que é o Lucas Ramon. Também foi chamado, já confirmo direitinho.
0: Perfeito. Vai tomando distância o goleiro Rafael. Nós chegamos à marca de 23 minutos e 16. Lançamento para o campo de ataque. Tem toque de cabeça da marcação com o próprio Gustavo Marques. No bate-rebate, André Silva tentou tomar frente. Acabou trombando com o jogador do Bragantino. O árbitro mandou o jogo seguir. E aí vem com o Thiago Volpi soltando por baixo. Já Dorival vai fazer as duas substituições. Vamos ver quem é que vai sair. Nossa senhora, hein? Em choque ali o Pedro Henrique na tentativa de passe, ela vai direto pela linha de lado em arremesso lateral favorável à equipe tricolor. Muito bem, vai se aproximando o próprio Iago Borducci, aberta a contagem para ele ali do Anderson Daronco, mais à frente tem o próprio Marcos Antônio, vai botar para André Silva, ajeitou no peito de pombo, no bate-rebate soprou, brigou Luciano, ganhou Danielzinho, para começar de novo com Arboleda, passe errado do Arboleda, entregou de graça pro Fernando, e aí o Bragantino vem, Borducci vem para tomar na primeira, ela sobra para Pita, Pita cutucou por cima, vai voltando na entrada da área, momento de perigo, Fernando bateu por baixo, antecipação feita do Arboleda, bela leitura do lance, mas já não estava valendo nada também.
2: Não estava valendo nada, posição irregular, assinalada pelo auxiliar número 2, Joverton Wesley de Souza. Jogo parado, posse de bola tricolor, que vence 2-0, já duas mudanças, mas vai seguir o jogo. Daqui a pouquinho as duas mudanças aí do Dorival Júnior, tá bom?
0: Galera que chega, participa com a gente, muito obrigado. Você que está acompanhando no YouTube, curte, compartilha, deixa o seu comentário também. A sua audiência é muito importante, valeu, valeu demais, afinal de contas, é do nosso jeito. É no futebol de torcedor para torcedor.
7: Mete o dedo aí.
0: Isso, deixa aquela curtida marotaça. Bola solta pelo lado direito, vamos que vamos. Arthur partiu pra cima da marcação de Gustavo Marques, puxou por dentro, chamou no 1-2, levantou pro André Silva, escolou primeiro a marcação, antecipação feita do Pedro Henrique, bota pela linha de fundo, escanteio pro São Paulo bater, quase essa deu pro André Silva, Ranier.
2: Tirou doce da boca de criança, jogadaça do Arthur, o André Silva tava embaixo do gol, fatalmente seria o terceiro do São Paulo. O Pedro Henrique conseguiu fazer o corte e mandar pela linha de fundo. Aurélio Buta caído neste momento, o Arthur ele pede para o Aurélio se levantar, tá exausto, cãibras, e escanteio São Paulo, lado esquerdo, o Danielzinho tá posicionado, será que vai mudar agora? Não, vai mudar depois, Navarro.
0: É, vai ter o escanteio São Paulo para bater, vamos ver, ó, o Anderson Daronco, vai autorizar a substituição.
2: Vai,
0: né,
2: autorizar aí. Agora, vai embora, Luciano com a 10, entra o Lucas Ramon com a camisa de número 19, E a outra mudança é a saída de Aurélio Buta. Então o Luciano foi embora com a 10, Lucas Ramon entrou com a 19 e o Buta, ele foi embora com a camisa de número 20 e entra justamente Pablo Maia com a 29. A torcida grita, tá ouvindo, Navarro? Buta, que pariu! É o melhor lateral do Brasil. Buta, aplaudido nesse momento.
0: É, olha, ovacionado. Danielzinho levantou na boca do gol. Subiu a marcação do Bragantino. Rebote voltou para Arthur. Estilingada. Explodiu na zaga do Bragantino. Agora pode vir contra-ataque, hein? Bola solta pelo lado direito. Antecipação feita na primeira de Pablo Maia. Tentando esticar o passe. Opa, que isso, seu juiz? Foi falta aí, Daronco. Ela voltou para Capixaba. Abriu a jogada do lado esquerdo. O Rodriguinho pediu passagem também. Já tenta chegar por ali. Gustavo Neves afasta a zaga do São Paulo. Rebote voltou, chamando 1-2. O Bragantino tá com ela. Manda se levantar o jogador do Bragantino. Ela sobra de novo. Cai com o Rodriguinho. Rodriguinho esticando o passe mais à frente. Tenta no bate, rebate. Cai o jogador do Bragantino. Esse rebote voltou. E aí se oferece a Fabinho. Fabinho deu aquela fatiada, abrindo a jogada por cima. Ela vai se oferecer a Santana. Ele tenta no domínio escapar da marcação de Iago Borducci. Tenta na primeira, na segunda. Derruba o jogador do Bragantino. O árbitro manda seguir. Insiste a equipe visitante. Vem Gustavo Marques. Abriu a jogada do outro lado. Boa finta, hein? Boa finta. Já tenta levar para cima da marcação o Mosqueira. Ele é liso. Chega na cobertura. O São Paulo mais uma vez vem para tirar com ele. Domingos Duarte bota essa pelo meio de lado em arremesso lateral. 27 minutos. Bragantino vem, hein? Já cobrado arremesso lateral, marcação do São Paulo se posiciona todo, Bragantino de novo vai tentar trabalhar no lado canhoto de campo, voltando mais atrás para começar de novo o Pedro Henrique, volta no comando, aí vem com Gustavo Marques. Gustavo, Pedro Henrique abriu a jogada, vem de novo ali com Santana, Santana distribuiu por dentro para Fernando, ele parte para cima da marcação, deixou pro lateral direito que levantou pro Pita, passa na frente dele na boca do gol e vai-se embora pela linha de fundo. Tiro de meta pro Rafael bater, né, Ranieri?
2: Tiro de meta tricolor, o São Paulo começa a administrar a partida, reta final deste segundo tempo e o São Paulo vai conquistando 3 pontos. Tiro de meta, Rafael posicionado vai bater, o Daronco pede pressa ali pro goleiro do São Paulo, Navarro.
0: Muito bem, já vou chamar mais torcedores corneteiros no 11 966507997. Já eu vou ouvir a opinião do Marcão, porque já a gente vai ter o toque de 30 minutos na etapa complementar. Segue o tricolor, 2-0, passe por cima, na corrida de Arthur, será que ele ganha? Chega junto com ele exatamente o próprio Gustavo Marques, último toque do zagueiro do Bragantino, arremesso pro tricolor bater, vai chegando o Lucas Ramon, entrou há pouco, sangue novo, tá fresquinho na partida, vamos que vamos, é o São Paulo que vai vencendo por 2-0. Ao final da partida tem Marcelo Lima para comandar o vestiário da energia em campo. Arremesso cobrado direto já lá na entrada da área para o Lucas Ramon. Antecipação feita, ela vai saindo de novo. Mais um arremesso. Lucas Ramon não tem pressa. Mas chegando junto dele, Pablo Maia. Vem ali à frente também. A aproximação do André Silva, ele vai se desmarcando, se posicionando, o arremesso cobrado é próximo da linha de fundo, antecipação feita mais uma do Gustavo Marques, no bate rebate, a batida direto vai pela linha de fundo, em tiro de meta pro Thiago Volpi bater. Marcão, eu quero ouvir você, as substituições aí do Dorival, né, o Luciano já foi embora também, o Aurélio gostou do puta, Marcão.
1: Ah, participação discreta, viu, Bragantino, aí depois o complemento.
0: Lançamento vem por cima, hein, Domingos Duarte cutucou de cabeça, chega a marcação do São Paulo para retirar na retomada, cai André Silva, a falta está marcada, diga lá, Marcão.
1: É, dos jogadores do São Paulo aí, foi um dos que tiveram o pior desempenho, né, eu não vejo, sinceramente, um grande futebol no Buta, né, eu acho que até para atuar com 3 zagueiros aí, tendo a opção de jogar com alas, eu acho que ainda assim, o Lucas Ramon é a melhor opção. Em relação à entrada aí do Pablo Maia, agora o Dorival vai ter um primeiro volante mais pegada, né, o Pablo Maia, dando mais espaço pro Marcos Antônio chegar ali no próprio André Silva para poder articular as jogadas e finalizar. E vê o tricolor de novo aí, Navarro.
0: Sabe pelo lado direito, mas a bola é forte demais. É arremesso que vai pintar para a equipe do Bragantino, né? O São Paulo que vai dando um certo espaço para quem sabe num contragolpe marcar o terceiro gol e aí fechar a tampa, passar a régua e o tricolor fazer a festa. Ah, vai vencendo legal, 2-0. Quero mais, hein, tricolor? Aquela vitória bacana para dar moral pro próximo confronto. Difícil, complicado, sabadão contra o Atlético Mineiro, vem brigando ali a equipe do Bragantino, ela vai saindo pela linha de lado, arremesso lateral, diga lá, Marcão.
1: Será que vai estar frio esse jogo aí, ô Navarro? Espero que sim, mano, porque aquela fantasia da galinha,
2: a galinha pintadinha, ah, não, velho.
1: Só falta tá, meu falta Deus ver quanto vai estar tá a temperatura.
0: Caramba, olha as sugestões de fantasia aí, galera, pro Marcão, porque se tiver calor o próximo sábado, meu Deus do céu, vai perder muitos quilos, viu?
2: Previsão aqui, Navarro. É. Mínima de 12, máxima de 39.
0: É, Marcão. É.
1: Você quer ver que na hora do jogo vai estar 39?
2: Eu tô zoando, não
0: vai. Vai secar tudo aí. Ei, o Danielzinho na tentativa de passe, ela bate na marcação do Fernando, bola esticada pra Santana pelo lado direito, a meia altura, momento de perigo, vem no Bragantino, a bola espirrada, ela vai saindo pela linha de fundo em tiro de meta pro Rafael bater. E aí, Marcão?
1: Ô Navarro, Deus seja louvado.
0: É.
1: Máxima de 17.
0: Isso, pronto. Beleza. Nesta louca cidade de São Paulo.
1: Ah, mas daqui a pouco vai essa porra desse El Niño aí bagunçar com tudo, você vai ver a temperatura subir de novo.
0: É, tem que ficar ligado aí na temperatura, viu? Vai tomando distância, Rafael, pra bater o tiro de meta e obviamente não tem pressa nenhuma. 31 minutos e 30, o torcedor são paulino vai cantando aqui no Morumbis. Tá feliz, tá contente. É o tricolor vencendo por 2-0. Depois de 10 partidas sem vencer, saboreia a vitória até aqui. E aí, briga o Bragantino, acabou. Iago Borducci agarrando ali o Santana e a falta está marcada. O árbitro tá parando o jogo, mas por quê, hein, Ranieri?
2: Ele deu a posse de bola ali pro Bragantino no momento que vai ser autorizada a mudança. Mais uma mudança. Isidro Pita, ele vai embora com a número 9. É a primeira, segunda, terceira, quarta, quinta mudança do Wagner Mancini e entra com a camisa 41, Yuri Alves. Yuri Alves, que é atacante também. Yuri Alves, portanto, a última mudança aí do Wagner Mancini.
0: É, joga pra frente, né? O Fernando, Yuri Alves, o próprio Mosqueira ali do outro lado, a aproximação do próprio Gustavo Neves, vai pra cima o Wagner Mancini. Olha a bala solta pelo lado direito de novo, é com o Santana, esticando o passe mais à frente na primeira de Yuri Alves, chamou na tabela, levou pra lateral direita, momento de perigo, tenta o levantamento, Iago Borducci na primeira, na segunda, balão! Pra onde o nariz tá apontado? Arremesso cobrado, o Bragantino tem pressa, vem com o Santana de novo e toca mais atrás para Pedro Henrique. Pedro Henrique se oferecendo agora para Fabinho. A marcação do São Paulo se fecha todo no seu campo de defesa. Este é Gustavo Marques, abriu a jogada para o zagueiro que é Pedro Henrique. Vamos ver se ele vai fatiar lá na grande área. Ele preferiu ampliar agora mais uma vez para Santana. Sem espaços, ele volta para o próprio Fabinho. O torcedor são paulino vai conduzindo o tricolor e vem a bola solta pelo lado direito. Yuri levantou, estica a perna, Arboleda tira e ela fica com André Silva, que tenta dominar, fica de frente pro lance e acaba perdendo a bola. Tabela feita, Fabinho, Bragantino vem pro campo de ataque, que rasga a zaga do São Paulo com o Sabino. E aí vai ficar no mano a mano, hein? Vai ficar no mano a mano Gustavo Marques e Arthur. Gustavo Marques prevalece. Estica a perna, bota pela linha de lado em arremesso lateral. É lateral pro São Paulo bater. É o tricolor conquistando 3 pontos. Chegando a 30 na tabela de classificação. Vitória importantíssima. É aquela vitória que dá um respiro pro Dorival, né, Marco? É aquela vitória que dá uma moral. E que tentou hoje aqui, né, mas mudar o São Paulo, tá dando certo até agora, né?
1: É, demorou uma eternidade, mas antes tarde do que mais tarde, né? Eu acho que ter o Marcos Antônio ali como segundo volante, na posição dele, eu acho que favorece todo o entorno ali. O próprio Danielzinho hoje teve um bom desempenho, muito em função da presença do Marcos Antônio ali do lado dele. Eu acho que aproveitar o bom momento dos três zagueiros do São Paulo é fundamental também. Então o Dorival, pra mim, ele fez o óbvio, mas é o óbvio que tá dando certo. Parabéns pra ele também.
0: Pablo Maia girou, tocou por cima para Marcos Antônio, pediu passagem a Lucas Ramon, ele vai levando para a entrada da área, acabou tabelando com o próprio adversário, correu para a linha de fundo, evita a saída, e aí chega a cobertura para cima dele. Vamos ver se a bola passa direto ou não. O escanteio tá marcado aí, né, Ranieri?
2: Ganhou o escanteio Lucas Ramon, valeu o esforço dele numa jogada contra dois adversários. Escanteio tricolor, lado direito do ataque, Arthur vai chegando por ali e o Dorival aproveita para passar algumas orientações ali para o Marcos Antônio. 2-0, São Paulo vence, Navarro.
0: É a oportunidade, mais uma na bola parada. Arthur é pra caprichar. Eu já tô observando, Iago Borducci chegou ali, o Lucas Ramon também. Quem sabe é pelo alto, o levantamento vem na boca do gol. Toque do André Silva! Pega firme, Thiago Volpe. E tem pressa, ele corre. Aí vai chegando junto dele o Iago Borducci pra tentar interceptar. Aí vai ganhando tempo, né? Iago Borducci vem pra cima dele, Thiago Volpe rebate, manda lá pra cima. É, nós chegamos à marca de 35 minutos, o tempo tá passando e o São Paulo segue vencendo pelo placar de 2-0. Mosqueira vai ficar com o escanteio, vai ficar com o escanteio aí, o Bragantino vem. Mais uma oportunidade pelo alto, viu, Ranieri?
2: E vai chegando camisa de número 22 pra bater o Gustavo Neves, né? Ainda acredita o Bragantino no momento que sai o público. Público pagante, 34.932 torcedores, 22 não pagantes, já confirma a renda total.
0: E o Mosqueira dominou, o escanteio já foi batido, ele conseguiu espaço para levantar na área, Sabino de cabeça, tirou o rebote, voltou para Fernando, explodiu para cima de Iago Borducci, bem posicionado do outro lado. Escanteio, o Bragantino vai tentar de novo pelo alto, Ranieri.
2: E nesse momento sai a renda, R$1.296.830, quase R$1.300.000 de renda bruta. O público total, R$34.954. Chegamos perto, né? Dissemos 35, mas R$34.954.
0: Levantamento feito, a bola sai da grande área, a batida direto vem por baixo, encaixa firme, Rafael faz a fácil defesa e ainda vai ganhar alguns minutinhos preciosos. Que legal, 11966507997, o torcedor corneteiro participa na energia.
7: E esse Bezebu aí gosta muito de cair na linguiça, é? Valeu, galera da energia. Aqui é André de Lagarto, Sergipe. Um abraço aí pra vocês, galera.
0: Ah, tirando onda aí, André? Ó, velho. Marcão vem aí, usa as fantasias aí, entendeu? Né, velho? Pra
1: cara,
0: tirar aquela onda, mano.
1: Os caras transferem a zoeira pra cima de mim. Mas quando você vier lá de Lagarto aí no Pernambuco, aqui pra Bragança, eu vou dar um saco de linguiça pra você levar de presente.
0: Tá aí, valeu a participação do torcedor corneteiro. Sai errado o Bragantino, vai brigar André Silva. Estilingada pelo alto, cai ali com o Pablo Maia. Ajeitou, cutucou, botou no chão, caiu o jogador São Paulo e na falta está marcada. São Paulo vai ter a oportunidade mais uma na bola parada. E chega três jogadores ali do Bragantino.
2: É que ele deu mão do Danielzinho. Danielzinho, né? De bola é Bragantino. E tem Iago Borducci ali, agora reclamação, o Danielzinho disse que foi atingido no rosto, o Borducci também está caído no gramado nesse momento. Já já Dorival vai promover duas mudanças, primeira delas Ferreirinha vai entrar, tá precisando de uma aposta aí para ver se motiva ele, viu, Navarro?
0: Tá, esse tá, viu, esse daí tá precisando muito.
2: E tem um outro jogador ali que ainda certo. Não consegui identificar. Não é o Cauli, não. Não, não é o Cauli, é o Diordney.
0: Pelo amor de Deus.
2: Diordney. Né? Diordney e Ferreirinha já vão entrar no São Paulo.
0: Muito bem, mais suas substituições, né? As últimas do Dorival Júnior. Vamos ver quem é que vai sair aí na equipe tricolor. Não rolou nada ali com o Danielzinho. Tá de pé, tá tudo certo. O próprio Iago Borducci também, antes do Bragantino bater, agora sim, a confirmação das substituições de Dorival Júnior, né, Ranieri?
2: Vai embora Arthur com a 37, Ferreirinha com a número 11, pode anotar aí. Ferreirinha, portanto, com a número 11. E ele tá falando para um minuto, o que tá falando aí o Daronco? Ó, se demorar, vai ficar um minuto fora. E vai embora Danielzinho com a 94, Jordney entra com a 48. Fica a impressão que o Daronco falou que é pra esperar um minuto, viu? Vamos ver se o Ferreirinha vai entrar. Cumprimentou, entrou. Não, liberou. E agora o Danielzinho vai embora e o Diordney vai entrar também. Entrou São Paulo com 11 em campo.
1: E diga até lá, em relação ao Diordney, né? Fazendo uma alusão aqui ao Toro Bento. Pô, tô arrancando o fio do Navarro aqui de novo. Mas em relação ao Diordney, é o Navarro. E fazendo alusão aqui ao Toro Benny, mano, o Diordney tem uma impulsão tremenda. Não é à toa que chamam ele de Michael Diordney.
0: Muito bem.
1: Vou puxar de novo o fio aqui daqui a pouco.
0: Não.
2: Mas como que é o negócio? Um tá com um problema com o cabo do outro, o cabo de um tá atrapalhando o outro, é isso?
0: Tá soltando o cabinho, mano.
2: Caramba, hein?
0: Ó, o Bragantino, vem pro campo de ataque de novo. Chegamos à marca de 39 minutos no bate-rebate. Lucas Samon faz a proteção, mas ela sai pela linha de lado em arremesso lateral. É pro tricolor bater, vamos girar. 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
0: Ah, nós chegamos aí à marca de 39 minutos e 26 jogados da etapa complementar, 25ª rodada do Campeonato Brasileiro 2026 aqui no Morumbis. São Paulo segue vencendo legal pelo placar de 2-0. 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
0: Já Marcelo Lima vem para comandar o vestiário da Energia em Campo para falar deste jogo entre São Paulo e Bragantino e os outros jogos que movimentam aí o Campeonato Brasileiro. O Atlético já jogou, o Vasco vai jogando também contra o Cruzeiro. Já o Lima vem para falar tudo os jogos que vão movimentando, movimentando esta rodada de sábado do Campeonato Brasileiro. Tô bem.
2: Eu fiquei esperando, tá bom? Aí demorou até o Gabiru. Eu fiquei esperando a primeira vez que você falou, viu, Navarro? Teve amarelo pro André Silva.
0: Muito bem, toma o cartão amarelo aí, portanto, André Silva. E aí o Domingos Duarte bate lá pro campo de ataque. Na primeira do Ferreirinha, acabou escapulindo dele. Chega a marcação do Gustavo Marques pra tirar por baixo. O São Paulo tenta a recuperação, ela cai pelo lado direito. E aí vem com o Domingos Duarte tentando soltar mais à frente a Lucas Ramon. Ela sai pela linha de lado em arremesso lateral. E é favorável mais uma vez ao São Paulo, que não tem pressa. Tem um cartão amarelo também pra jogador do Bragantino aí, não é isso?
2: Henry Mosqueira, é, bom, né? Naquele lance lá que teve empurra-empurra, reclamação, os dois acabaram sendo amarelados, Navarro.
0: Arremesso cobrado próximo da linha de fundo, André Silva brigou, antecipação feita do Fabinho, sobrou pra ele, na verdade ele bateu pela linha de lado em arremesso lateral. 41 minutos, tá passando o tempo, o Tricolor segue vencendo por 2-0, 3 pontos importantes no Campeonato Brasileiro. A retomada Tricolor, a bola solta na linha de fundo de Lucas Ramon, se ofereceu a Danielzinho, deixou pra André Silva, disparou pro gol, bateu pra fora, tava com confiança, mas ali ficou difícil, né?
2: Ah, mas bateu mal, né? Se ele deu aquele passe pro Arthur que foi bom um tempo atrás ali, agora ele bateu muito mal, caiu na perna boa, que é a perna esquerda, ele bateu todo mascado e perdeu a oportunidade de ampliar aí pro São Paulo, que vence 2-0, Navarro.
0: Muito bem, está jogando no seu campo de retaguarda a equipe do Bragantino para tentar a resposta com Juninho Capixaba, desenvolveu, soltou por baixo, vai brigando a marcação do São Paulo, Rodriguinho tenta esticar, chega ali no bate-rebate danado, São Paulo tenta tirar do jeito que ela vem ali para Lucas Ramon, ela fica presa, vai saindo, mas o árbitro já está parando o lance, tá marcando a falta, né, Ranieri?
2: Falta em cima do jogador do Bragantino, que está caído no gramado, Gustavo, neste momento. Neves. O próprio Daronco ajuda o atleta a se levantar. Tem pressa o Bragantino, São Paulo não. Afinal de contas, depois de 10 rodadas, o Tricolor vai voltando a vencer no Campeonato Brasileiro. Depois de 8 jogos, o São Paulo vai terminando uma partida sem tomar gols, Naval.
0: Que beleza, que beleza. São Paulo vencendo e vencendo bem. É para continuar essa retomada, né? Essa retomada com o caminho das vitórias, que isso aconteça hoje e que aconteça também no fim de semana contra o Atlético Mineiro. A virada de chave Tricolor neste Campeonato Brasileiro. Aí a gente pode falar de Boca Juniors, né? Lançamento, o levantamento feito lá na entrada da área, afasta Lucas Ramon, rebote voltou, vamos lá, daí com o André Silva, ele tentou escapar de dois jogadores do Bragantino, caiu, pediu falta, o árbitro tá parando o lance, tá marcando a falta e é pro São Paulo bater, né, Ranieri?
2: Isso, falta pro São Paulo bater. E o futebol, ele é um tanto quanto curioso, né? O Vasco da Gama vai enfrentando o Cruzeiro em São Januário. Tchê faz 1-0 pro Vasco da Gama em cima do Cruzeiro. Um resultado, já que o Vasco é um adversário ali do São Paulo, nessa luta para não ser rebaixado, um resultado não tão bom, né? E o Cruzeiro que tá na parte de cima, ele por enquanto vai tropeçando.
0: Rafael vai ter a posse de bola, vai mandar o balão lá pro campo de ataque. É o São Paulo que vai vencendo por 2-0. Uma festa para mais de 34 mil São Paulinos aqui no Morumbis. Lançamento do Rafael é pelo lado direito, ficou pedindo a falta mais uma vez o próprio André Silva. Na retaguarda chegou Pablo Maia, escurou, botou pela linha de lado. Arremesso lateral para a equipe do Bragantino.
2: Ô Navarro,
0: diga lá, Ranieri.
2: E só uma informação, esse resultado parcial, essa vitória do Vasco, vai tirando o Vasco da zona de rebaixamento momentaneamente, vai subindo para 16º.
0: Vai entrando quem, hein?
2: Internacional. Nesse momento, Inter 17º, Mirassol 18º, Remo penúltimo, Chapecoense lanterninha.
0: O Santos que não abre o olho também, é, né? Manhã no clássico, hein? É, bola solta pelo lado esquerdo, vem de novo pra trabalhar o lance. A equipe do Bragantino, Mosqueira acionado, esticou no comando, já pediu, pode pintar levantamento, Gustavo Neves veio por baixo, tem que tirar, o toque é gol do Bragantino! Sim!
8: Se ferrou! Houve um equívoco!
0: Pra quem tá acompanhando aqui no YouTube, já observou, né? O Marcão levantou o braço porque o impedimento foi assinalado, não é isso, André Ranieri?
2: É, e o impedimento fica a impressão que não foi nem do Fernando, camisa 11, que acabou marcando o gol. Mas o ataque do Bragantino do lado esquerdo, o Henry Mosqueira, ele olha pro árbitro ali, diz que não entendeu muito bem, mas o Joverton Wesley de Souza, auxiliar número 2, não teve dúvidas, né? Levantou a bandeirinha, o Daronco acabou anulando, portanto, o gol do Bragantino. Wagner Kiwei, nesse momento, deve estar traçando as linhas. O Daronco pede para esperar, mas se tiver impedido, portanto, o gol será anulado, Navarro.
0: E olha, observando aqui, viu, Marcão? Eu não sei não, viu? O passe veio por baixo, me parece ali, eu não sei se estava na mesma linha, mas vai observar ali o Wagner Kiwei no VAR. Sei não, hein, cara?
1: Olha, o jogador do Bragantino está meio inclinado para frente, é, mas é uma posição muito ajustada, né, Navarro? Acho que qualquer centímetro para lá e para cá, mas acho que impedimento marcado.
2: Não, assinalou o gol.
1: O gol?
2: Deu o gol.
0: É, portanto, está confirmado o gol do Bragantino. Atenta um toque por baixo, na linha de fundo, o cruzamento vem. E o gol marcado pela equipe do Bragantino, hein? Que, tava em posição legal ali do lado esquerdo. Exatamente, Gustavo Neves na passagem do Mosqueira. O passe veio por baixo e o Fernando bota pro fundo da rede. Gol do Bragantino, Ranieri.
2: É, então assim, São Paulo tem que segurar agora essa vitória, 2-1. E aquele lance lá de não tomar gol, baliza zero, clean sheet, como gosta o Marcelo Lima, pelo menos nesse jogo não vai acontecer. E tem muito chão pela frente, porque o árbitro da partida, o Anderson Daronco, ele dá 7 minutos de acréscimos, viu, Navarro?
0: Ai, ai, ai. Meu Deus do céu, agora é no drama, hein? Aí virou drama, hein, Marcão?
1: Ah, se não for São Paulo Futebol Clube, não é drama, né? Tava até tranquilo o jogo no segundo tempo, São Paulo controlando bem. Essa investida do ataque do Bragantino pelo lado esquerdo, do ataque deles, costas, do Lucas Ramon ali, infelizmente, acabou encontrando o Fernando no meio da área e diminuindo o placar, né, Navarro? Mas é ter atenção, não é um gol aí no Morumbi com 35 mil pessoas que vai fazer o São Paulo não sair daqui vitorioso. É manter a concentração, manter a seriedade para não tomar o segundo gol, porque aí sim seria uma ducha de água fria, seria uma tragédia, né? O torcedor do São Paulo está aqui hoje. Quer ver o São Paulo voltar a vencer o Campeonato Brasileiro e não tem nada que esses caras façam que vai impedir isso. Vamos manter essa postura até o final para sair daqui vitorioso, Navagul.
0: Perfeito, Marcão. Nós iremos às 52 e o negócio é o seguinte. Estamos com 47 minutos e 10. Vamos lá, São Paulo. Vamos lá, Tricolor. Há muito tempo que o São Paulo não vence. Mais precisamente, 10 partidas sem vitórias. Vamos lá, São Paulo. Atenção máxima, foco para não tomar o gol. Tentativa com o Bragantino. Passe esticado à frente para o Fernando. A bola é muito forte. Vai saindo do gol Rafael para ficar com ela. Agora é para ter disciplina, consciência, muito foco. Tem que ter posicionamento, tem que ficar esperto para o São Paulo aí ficar com essa vitória. Importantíssimo construir o placar de vitória aqui no Morumbi, nos jogos como mandante. Vai tomando distância, Rafael.
2: E Navarro,
0: diga lá.
2: Dupla de ataque nesse momento, André Silva e Ferreirinha, viu? Dois jogadores estão muito embaixo, então São Paulo também não pode contar ali com algum jogador tão interessante na frente.
0: Quando entram esses caras aí, meu Deus do céu, cai bastante o ritmo no ataque, viu? Volpe bate lá pro campo de ataque, já tenta ali o domínio, Yuri Alves vai pedir passagem pelo lado direito, recuperação de Pablo Maia. Sem opções, ele volta na grande área, Rafael vai ter que quebrar, faz a bola viajar, vem por cima, briga o Ferreirinha, chega de cabeça o Santana, a bola cai com o Mosqueira, tenta ali na tentativa agora com o Fabinho, na tentativa de passe agora com o Santana, antecipação feita do Iago Borducci, ela sai pela linha de lado e arremesso lateral, ele fica pedindo o último toque do jogador do Bragantino, mas é arremesso favorável à equipe visitante. Toma distância aí o Santana. Arremessou o Melão, deixando mais atrás o São Paulo, todo no seu campo de defesa. Mosqueira faz o passe à frente, Sabino manda o balão pro campo de ataque. Vai saindo o Thiago Volpe. Ao lado dele se mexe o próprio Juninho, Capixaba. Capixaba vai tentar mandar o balão à meia altura. Ela se oferece a Mosqueira, dois jogadores em cima dele. André Silva vem pra antecipação, ela cai com Ferreirinha. Ferreirinha fez o passe curtinho, foi consciente. André Silva na passagem, vem de novo aí, olha o São Paulo, arredondado pelo lado direito, este é Pablo Maia. Pablo Maia dominou, olhou pra entrada da área, faz o passe, olha o São Paulo aí, distribuição feita pra Lucas Ramon. São Paulo acalma o jogo no campo de ataque, tabelinha legal, leva pra linha de fundo, falta do Capixaba na passagem, a falta marcada e é pro São Paulo bater, né, Ranieri?
2: E foi bem o de ordem agora, tá? Ele foi bem, ele chamou a falta veio, uma falta no campo de ataque no momento que a bola tava começando a queimar no pé do São Paulo, e teve cartão amarelo pro Juninho Capixaba. Falta tricolor, lado direito do ataque, o São Paulo, claro, não tem pressa, vai vencendo por 2-1, mas quer garantir, confirmar essa vitória para acabar com a sequência ruim de 10 jogos sem vencer.
0: Esperto, esperto, né? E tinha muita condição, de fato, o jogador do Bragantino. Falta já foi batida rapidinho, é pelo lado direito, evitando a saída de bola, o próprio André Silva cutucou por cima, quem sabe agora o São Paulo vai brigando, próximo da linha de fundo, cai do jogador Juninho Capixaba, o São Paulo tenta recuperar no campo de ataque, recuperou, o André Silva levou para lateral, caiu pediu falta, o árbitro anda a seguir. E aí vem, na sobra de bola, Domingos Duarte, sem brincadeira, no carrinho, bota pra onde o nariz está apontado, não dá pela linha de lado, é arremesso, 50 minutos e 23, mais dois, pro São Paulo buscar a vitória, aqui no Morumbis, reacender as chamas da esperança no Campeonato Brasileiro e sair de vez daquela posição incômoda. Arremesso cobrado, Bragantino, bola solta mais atrás, pro Juninho Capixaba, pega completamente errado na bola e ela sai, arremesso pro Tricolor bater. 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Passe vem por cima, brigou Marcos Antônio, chega pra tirar do jeito que ela veio, o Santana bate pro campo de ataque, só tem o Arboleda e o Rafael, e aí no toque de cabeça de Arboleda, encaixa Rafael, vai ganhar segundinhos preciosos, e acabou ali dividindo com o jogador do Red Bull,
2: Fernando.
0: É, e ele vai saindo, Fernando, Rafael caindo aí, sentindo muitas dores, viu, Rony?
2: É, aproveita também para valorizar o próprio Arboleda caído no gramado nesse momento. O Daronco vai ali ver se está tudo certo com o Rafael. O Rafael já começa a se levantar e o Daronco pede para ele seguir no jogo. Até porque, se o Rafael, por exemplo, demorar demais, é que o jogo está rolando. Ah, não, ele deu a falta. Aí o São Paulo teria que escolher outro jogador para sair por um minuto, segundo a nova determinação. Falta São Paulo, que vence 2-1.
0: Uma festa sensacional do torcedor São Paulino aqui no Morumbis. Rafael bate pro campo de ataque, a bola passa de André Silva, vai tentar brigar o próprio Ferreirinha, rebate mal a zaga do Bragantino, vai cair para Marcos Antônio pelo lado esquerdo, chega a retaguarda do Bragantino para tirar, vai chegando o Pablo Maia, ajeitou no ombro, mas a bola é do tricolor. Pablo Maia vai voltando, o tempo tá passando, chegamos já a 52, é só acabar o jogo aí, Daronco, rebatida a bola pro campo de ataque, tem desvio de cabeça do Diordine, ela cai com André Silva na tentativa de domínio, chama no 1-2, Marcos Antônio brigou por baixo, chega na retaguarda o Santana pra tirar, balão lá pro lado esquerdo, já acabou, seu juiz, já acabou. Lucas Ramon deixando mais atrás pro jogadoraço que é Domingos Duarte, cutucando por cima no desvio de cabeça, Jordine deixa ela passar, ela se oferece a Pablo Maia, abriu a jogada pelo lado esquerdo pra Iago Borducci, Borducci volta Rafael, é pra acabar aí, Daronco, acaba o jogo aí, Daronco. Bateu pro campo de ataque, Rafael. Vai brigar André Silva. Cutuca de cabeça ali o Pedro Henrique. E aí tentou chamar Rafael. Tá nada. Nada, viu, seu Yuri Alves? Ela vai saindo pela linha de lado em arremesso lateral. Sabino. Apoiando o torcedor São Paulino. Daronco. Aponta o centro de campo, apita. Final de jogo no Morumbi, Edu. Edu, deixa o torcedor São Paulino fazer a festa dele aí. Emoção do torcedor São Paulino, que não largou mão, que aqui no Morumbis conduziu o time à vitória, que fez uma festa incrível desde a chegada do ônibus. Sempre foi assim com o torcedor do São Paulo, ele sempre acredita. E pra provar, há quem diga que torcedor não faz a diferença. Aqui ele jogou junto, aqui o torcedor do São Paulo conduziu a vitória, e a vitória veio. Faça a festa! Faz muito tempo que a gente não tem esse sabor. O sabor da vitória, o sabor da redenção. É o São Paulo que vai virar a chave no Campeonato Brasileiro e mudar completamente essa situação. Pelo menos dentro de campo, a gente espera muito por essas mudanças, por postura, por mudanças de atitudes. E ela aconteceu. Parabéns aos 11 jogadores do São Paulo, aos que entraram como reserva também, e sobretudo Dorival, como o Marcão disse. Não é difícil, Dorival. Não é difícil. E o São Paulo consegue a vitória. Ele vem aí, Marcelo Lima, para comandar o vestiário da Energia.
9: Fim de jogo. É, ninguém vem reclamar, não. Sem chororô. E tchau que eu vou pra casa.
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0: Iago levantou. Nossa, a bola flutuou lá na grande área. Tem desvio de cabeça. Gustavo Santana de voleio. É gol! Gol! Golaço!
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0: Golaço!

qualidade, que frieza, 20 anos de idade, Gustavo Santana marca, faz a felicidade do torcedor São Paulino no Morumbi e prova que às vezes, na base, você pode achar a solução de um garoto que consegue ganhar a vaga de André Silva

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1: É, a bola parou no Morumbi e deu São Paulo. É, meu amigo, última vez que isso tinha acontecido no Campeonato Brasileiro foi no dia 25 de abril. 1-0 contra o Mirassol. É, mas o São Paulo volta a vencer no Campeonato Brasileiro depois de 10 rodadas sem conseguir vencer. Finalmente o torcedor são paulino vai dormir feliz e aliviado, já que o São Paulo vence o Bragantino por 2-1, gols de Luciano e do garoto Gustavo Santana. Vamos falar muito desta vitória do São Paulo a partir de agora nos vestiários da Energia, num oferecimento de açaí. 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E aí, Marcão? Fazia tempo que você não dizia que o São Paulo venceu no Brasileiro, hein, seu Marcão?
2: Brincadeira, hein, Lima? Aleluia! Deus seja louvado, né? Graças a Deus, São Paulo hoje fez o dever de casa. Obviamente, não fez lá um grande jogo e a gente nem estava esperando que isso pudesse acontecer também, em função do momento técnico e psicológico do time, mas era fundamental se recuperar de uma derrota, né, para a lanterna da competição na última rodada, que era Chapecoense. E hoje, graças a Deus, aí o São Paulo conseguiu dessa resposta frente ao seu torcedor, né? Fez esse 1-0 aí com o Luciano, né, na cobrança de pênalti. Depois, já mais pro final do primeiro tempo, aí o Gustavo Santana atuando a primeira vez, né, como titular, atuando em casa, frente ao seu torcedor, teve muita personalidade também, presença de área para poder finalizar, marcar esse segundo gol aí do tricolor, para poder ir pro vestiário com essa vitória parcial de 2-0. No segundo tempo, acho que o São Paulo entrou mais para controlar o jogo, acabou tomando um gol do Fernando aí no finalzinho, né, praticamente nos últimos minutos da partida, já quase entrando nos acréscimos, e graças a Deus, mesmo com 7 minutos que o Daronco deu, aí o São Paulo conseguiu segurar esse 2-1. Eu acho que a vitória, Lima, ela vem para ser um divisor de águas, né? Eu espero que dessa vez seja, né? Já que o Bragantino é sim um adversário que costuma exigir do São Paulo ali alguns cuidados, é sempre um adversário que é uma pedra no sapato. E a sequência do São Paulo em Campeonato Brasileiro, tendo agora o Atlético Mineiro, que na minha opinião é um bom time, e depois o clássico contra o Palmeiras, realmente vai ser muito difícil. Lembrando que tem o confronto aí de Sul-Americana contra o Boca Juniors também, mas imaginando que o São Paulo, depois dessa vitória hoje, consiga vencer o Atlético Mineiro, eu acho que volta aí a, quem sabe, pensar também na possibilidade de ter um time titular contra o Boca Juniors na Sul-Americana. Tudo bem que não é a prioridade, mas ainda assim é uma perspectiva que o torcedor são paulino tem de, quem sabe, comemorar um título na competição. Apesar que a gente sabe que o nosso título, de fato, é fazer os 45 pontos do Campeonato Brasileiro. Mas eu acho que o Dorival demorou para entender, Lima. Demorou para entender que o São Paulo precisava mudar taticamente algumas peças também, como hoje ele fez. Então, aproveitar o bom momento dos 3 zagueiros do São Paulo, né, do Domingos Duarte, do Arboleda e do Sabino, aproveitar o Marcos Antônio jogando como segundo volante, que na minha opinião é um dos melhores jogadores nessa posição no Brasil. Cara, o Dorival, pra mim, ele fez o óbvio, mas é o óbvio que deu certo. Então, parabéns pro São Paulo, parabéns pra ele também, que tira um pouco, né, essa pressão, essa corda no pescoço. Mas, de qualquer maneira, falta evoluir muito o trabalho do Dorival Júnior como treinador do São Paulo nesse retorno aí, viu, Lima?
1: Boa. E você, Rafael Naval? Fale da vitória do São Paulo, Naval.
3: Ô, Lima, fazia tempo, né? Fazia tempo. E o que nós falávamos aqui era justamente... Tudo bem, né? No início, na escalação inicial aí, tive muitos torcedores corneteiros reclamando e tal. Mas é o que me chamou a atenção de fato, é que nessa linha de 3 zagueiros, é uma linha de 3 zagueiros que o São Paulo precisava muito, né? A gente precisava ver como iriam atuar esses 3 zagueiros. E pelo que a gente observou aqui, é um trabalho muito bem feito, né? Com o Sabino, Arboleda, Domingos Duarte, aquele problema que o São Paulo tinha das jogadas aéreas... em muitos momentos a gente viu o Sabino bem posicionado para tirar o Arboleda. O Arboleda ficou com a missão de marcar um cara que é muito bom cabeceador, né? Que é o Isidro Pita. O Arboleda ganhou todos os lances pelo alto, né? E do outro lado você tinha o Domingos Duarte, muito seguro também. E uma das coisas que o Marcão destacou bastante no primeiro tempo é o posicionamento do Danielzinho e o posicionamento do Marcos Antônio. E quando ele fala que é só fazer o simples... Esse era o simples que dava certo com o Crespo. Era exatamente isso. Tinha o Bobadilha fazendo sempre essa função do apoio, o segundo volante, de um apoio lá na frente, e o Danielzinho sendo esse primeiro, puxando o São Paulo na frente. A gente não viu o Marcos Antônio atuando como ponta, a gente viu o Marcos Antônio atuando pela intermediária, nesse corredor central, que é justamente onde ele faz essa distribuição. Não vimos o Luciano como meia. Muitos torcedores, eu vi que tava aí, pô, o Luciano como meia de novo? Não, era um Luciano que tava muito bem, tava pisando bastante na área e que dava essa oportunidade pro Arthur flutuar pelos dois lados do campo, apesar da gente ver mais ele pela ponta. E o Gustavo Santana, né? Um Gustavo Santana que fez esse trabalho de pivô e que acabou dando certo com muita personalidade. Ele chegou e marcou o gol, que destacou, inclusive, né? O que traz ele a esse time do São Paulo é justamente que nos treinos ele marcava gol pra caramba também. Isso chamou bastante a atenção do Dorival. Mas eu dou, sabe, um destaque total para esse meio-campo do São Paulo. O meio-campo que era exatamente o fator preponderante de sucesso nos jogos do São Paulo. O meio-campo de Danielzinho e Marcos Antônio. Como o Roger era posicionamento errado desses dois caras, e com o Dorival também. Agora a gente vê um Danielzinho e um Marcos Antônio de crespo. Aí você pode, aí durante os jogos, de repente consertar esse setor ofensivo, né? Mas se você vê a linha de três zagueiros e esse meio campo montado com a saída de bola do Danielzinho e Marcos Antônio, foi o que me chamou a atenção. A gente tem que dar a mão à palmatória, né? Belo trabalho do Dorival, que apostou num jeito diferente dessa vez, porque tava me chamando muito a atenção. Falava, pô, será que o Dorival tem uma limitação técnica profissional para tentar ter um repertório mais acentuado, né, mais refinado para esse time? Realmente não dá para tirar nada desses jogadores? E você vê, pequenas movimentações de posicionamento já faz uma diferença enorme. Mas como bem disse o Marcão, não foi um grande jogo, mas só por essa mudança de postura e por essa mudança de posicionamento, acho que o Dorival ganha um respiro a mais para trabalhar essa forma diferenciada do São Paulo jogar. Mais uma chance para ele, e tomara que contra o Atlético Mineiro tenha essa mesma mentalidade. E aí concordo com o Marcão também, se a vitória vier, já dá para começar a pensar nesse clássico, nesse super clássico da América do Sul entre São Paulo e Boca Juniors, Lima.
1: Boa, é isso aí. Só lembrando que dos três jogos desse sabadão, dois já acabaram, né? Esse aqui do comando do Futebol Energia em Campo, São Paulo 2, Bragantino 1. Tricolor volta a vencer depois de 10 jogos de jejum no Campeonato Brasileiro. Mais cedo, o Atlético Mineiro já havia vencido Vitória por 2-1. Agora temos um jogo em andamento, Vasco 1, Cruzeiro 0, esse jogo está no intervalo. E com essa vitória, o São Paulo passou, né, na classificação do campeonato, o Vitória, e passa o Botafogo também. O Botafogo joga amanhã contra a equipe do Flamengo. Então, nesse momento, o São Paulo é o 11º colocado no Campeonato Brasileiro com 30 pontos, né, mesma pontuação do Botafogo. Tem um gol a mais ali de saldo, né, saldo 1 para o São Paulo, 0 para o Botafogo. E o Botafogo amanhã joga com o Flamengo. Flamengo que disputa ali a liderança, né? Contra o Palmeiras, né? Aliás, está 6 pontos atrás, tem um jogo a menos, mas joga contra o Botafogo esse clássico carioca. E o Palmeiras joga contra o Mirassol, que também está tentando sair da zona, né? Com essa vitória do Vasco, se o jogo acabar assim, o Vasco sai da zona, vai para 25, vira o porteiro da zona, e quem entra é o Internacional. Internacional, nesse momento, está na zona de rebaixamento com 25 pontos, mesma pontuação do Vasco da Gama, né? Então, o Campeonato Brasileiro bastante acirrado, tanto na parte de baixo como também na parte de cima, né? Se bem que na parte de cima ali, se o Flamengo não abrir o olho, ele vai ser ultrapassado pelo Atlético Paranaense, hein? O Atlético Paranaense tem um jogo a mais que o Flamengo, é verdade, mas tem só um pontinho atrás do Flamengo. Atlético Paranaense de Odair Hellmann, que faz um belo campeonato brasileiro. Muito bem, mande tua corneta aí pra gente no 11 96650 7997. 11 96650 7997. Aquele áudio de 10, 15 segundos e o seu nome, e nós colocaremos vocês para participar aqui dos vestiários da Energia de São Paulo 2, Bragantino 1. Faça como esse aqui, ó.
0: Wellington Tatuapé, é só eu que tenho essa impressão ou não? Nós temos dois Ferreirinha, um do lado esquerdo, o outro do lado direito. O Arthur é idêntico ao Ferreirinha. Ele passa por um, passa por dois, dribla, risca, mas na hora de finalizar, pelo amor de Deus, viu? Eu já perco as esperanças quando ele vai finalizar, viu? Não dá.
1: Arthur tá finalizando mal, como disse o corneteiro, Marcão?
2: Não, o Arthur tem muito mais recurso de finalização do que o Ferreirinha. Pode não estar acertando o alvo, talvez, pelo mau momento do time, o mau momento individual dele. Mas o Arthur é meio que o Robin, né, Olimar? Corta pra dentro ali, bate de canhota, já fez alguns gols, inclusive, lá em Bragança, num jogo que a gente fez lá, se eu não me engano, contra o Atlético Paranaense, né? O São Paulo vencia por 1-0, acho que gol do

0: de 9 anos de Tapetininga. Eu acredito. Vai, São Paulo!
1: Vamos, São Paulo! Aqui é o pai da Mariana, Leandro. Vamos, Tricolor! Mais uma vitória e vamos somar os 45 pontos e vamos chegar a ser campeão da Sul-Americana. Vamos, Tricolor! Boa transmissão, galera. Foi show de bola hoje.
2: Valeu, obrigado.
3: Mas na moral, Lima,
2: diga.
3: Eu aceito o pai da Mariana fazer ela acreditar no Papai Noel, mas acreditar no São Paulo.
2: Mas é o que ele falou, aí, ele acredita nos 45,
3: Marcão. Acredita nos 45. É muita maldade, hein? Mas vamos lá, né? Vamos torcer depois dessa vitória hoje. É o divisor de água, hein? Vou falar, hein, Lima? Não tropeça não, porcaria. Não tropeça não que nós estamos chegando, hein? Ligamos o turbo agora. Ligamos o turbo, Navarro.
4: Foguete não tem ré, né, Marcão?
3: É fala, isso daí. Fala pra eles.
2: Elon Musk já inventou lá o foguete com ré, já. Já inventou, já tem. Já tem. Vamos lá, mais um coleteiro.
5: Salve, pessoal da Energia. Aqui de novo, José São Paulino de Pirassununga. Só que passando para avisar, com essa vitória do São Paulo, o purgatório fechou para balanço, tá? E se o São Paulo eliminar o Boca, aí que bagunça tudo lá de vez. Grande abraço para vocês e até a próxima.
2: Valeu. São Paulo tem que dar alguma prioridade para essa Sul-Americana ou vai lá com um time, não vou dizer misto, mas com algumas reservas, algumas peças modificadas, Marcão?
3: Eu acho que sim, Lima. O próprio Caleri aí, não sei se vai estar em condições já de atuar contra o Atlético Mineiro, mas assim, a prioridade sempre vai ser o Campeonato Brasileiro. Eu acho que pontuar no Campeonato Brasileiro para se afastar de vez dessa zona da confusão é fundamental. Mas ao mesmo tempo, Lima, a gente não pode deixar de lado uma competição, né, que para o torcedor do São Paulo também é importante. Quem sabe aí o São Paulo consiga, né, avançar aí para pegar o Santa Fé, que aliás eliminou o River Plate, né, depois de uma série de cobrança de pênaltis, 11 pênaltis lá, acabou passando pelo River Plate. Então, se o São Paulo avança contra o Boca Juniors, pega o Santa Fé numa semifinal, pô, ganhando do Santa Fé, na minha opinião, não é nenhum grande adversário, não é nenhuma máquina de futebol, pode chegar numa final, Lima, e quem sabe depois de um ano desastroso, como tem sido até aqui, ainda numa dessa o torcedor do São Paulo conseguir comemorar um título. Pode ser que aconteça, né? Eu acho que, como eu já disse aí, acho que o torcedor, o jogador do São Paulo, a diretoria tem que ter como foco principal o Campeonato Brasileiro, mas eu não mandaria time reserva pra Argentina, não. Acho que quem tiver em condições de jogar tem que ir pras cabeças aí pra tentar passar pelo Boca.
2: Muito bem. Só lembrando, né, que esses confrontos acontecem duas terça-feiras, né, em setembro. É o primeiro jogo lá na Bombonera no dia 8 de setembro, às 9h30 da noite, né? E a volta na semana seguinte, no dia 15, no Morumbis, também às 9h30 da noite, né? As duas equipes disputando aí. E nesse chaveamento, quem passar desse desafio aí entre São Paulo e Boca, pega o vencedor de Santa Fé e Vasco da Gama. Muito bem, tem corneteiro, galera, manda corneta, a gente põe no ar, vamos lá.
6: Wellington Tatuapé, é só eu que tenho essa impressão ou não? Nós temos dois Ferreirinha, um do lado esquerdo, o outro
3: já
6: do lado direito. O Arthur é idêntico ao Ferreirinha, ele passa por um.
2: Esse já foi.
3: Põe o pé aí pra você.
7: Quem vai falar, viu? Demorou muito pro seu Dorival aí perceber que tem que jogar o Marcos Antônio e o Danielzinho próximo um do outro. Jogador de qualidade ali, os dois com boa passe de bola, com lançamentos que a gente tem que ver mais, que a gente viu no início do ano do Marcos Antônio, a visão do Danielzinho. Pra mim, ainda precisava jogar com o primeiro volante, tá? Alguém dando de contenção e deixar esses dois aí mais trabalhar o meio de campo aí, ajudando no ataque.
2: Valeu, tá aí, né? Você quer fazer o Bé? Você quer fazer as honras da casa, Marcão, pro Gabiru?
3: Bé! Muito obrigado. Quando ele quer, ele não mete o bode aí nessa porra.
2: É que você não tá acostumado. Caralho. No tempo de jogo acontece isso todo dia. Todo dia. Que beleza.
3: O Gabiru, ele meteu aquela. Nós ganhamos, aliás, eu ganhei, nós empatamos, vocês perdem, né?
2: Tipo... É por aí. Muito bem. André Ranieri, já chegou na zona mista, André Ranieri?
8: Já, estou posicionado aqui na zona mista, né, com os companheiros de imprensa. Por enquanto, nem sinal de algum jogador que vai passar aqui conversar com a gente também. Do técnico Dorival Júnior. Nem a coletiva do Wagner Mancini começou por enquanto. Será que vai demorar, Marcelo Lima, a coletiva do Dorival? Espero que não. Rapaz, queremos ouvi-lo. Um dia festivo, São Paulo voltando a vencer depois de 10 jogos. E também, né, infelizmente, tomou um golzinho porque estava quebrando a incômoda marca de 8 jogos seguidos tomando gol.

0: Ou agora o nono jogo seguido tomando gol, mesmo com três zagueiros, viu, Marcelo Lima?
1: E parabeniza o Dorival, viu, Ranieri? Fala pra ele, ó, você descobriu o Alisson aí, que era um ponta esquerda, descobriu ele como segundo volante, hoje você descobriu o Marcos Antônio como segundo volante também, meus parabéns aí pra você, por ter feito essa descoberta aí, ninguém nunca tinha enxergado, né, e você foi um cara visionário, realmente tem uma visão aprimorada do que é o futebol.
2: Que beleza. Outro dia, não conseguiu ouvir o Dorival, porque o Fernando Seabra, né, do técnico do Curitiba, foi, acho que fez a entrevista mais longa da vida dele, né? Mas vou te falar, viu? Demorou, a gente chegou aqui no nosso limite e não conseguiu ouvir o Dorival, porque o homem não parava de falar, ele engoliu uma vitrola.
0: A tese de doutorado dele, Marcelo.
2: Nossa senhora, vamos ver se o Wagner Mancini é um pouco mais sucinto, né, na entrevista de hoje. Lembrando que a sala de imprensa do Morumbi é uma só, né? Então, primeiro tem que vir o técnico visitante, faz a entrevista coletiva. Depois que sai o visitante é que vem o Dorival Júnior, né? Então, a gente vai ter que esperar acabar a entrevista do Wagner Mancini. Ainda não começou, né, André?
0: Não, ainda não começou.
2: Tá, então tem que esperar acabar o Wagner Mancini.
0: Deixa eu ver aqui, ó. Tô num ponto cego, viu, Marcelo Lima? Deixa eu ver aqui. Tá aberto, ó. A sala de coletiva tá aberta. Vamos ver aqui. Não começou. Já tem o backdrop ali, que é eletrônico, né, no Morumbis, na sala de coletiva. E já tá ali, todos os patrocinadores do Bragantino. Os repórteres também que vão perguntar pro Wagner Mancini já estão posicionados, mas, por enquanto, sem sinal aí do técnico do RB Bragantino.
2: Bom, na hora que ele estiver falando, se passar algum jogador na zona mista, aí se dá uma ouvida aí no que tem a dizer algum jogador do São Paulo que passe por ali enquanto o técnico do Bragantino dá sua entrevista coletiva. Galera, a gente vai a um rápido break comercial no FM, no 97.7. Continuamos tocando a bola no YouTube. É rapidinho, a gente já volta. Vamos lá. vamos lá. Muito bem. É isso aí. Então, vamos esperar o técnico do São Paulo, Dorival Júnior, falar, né? Vamos aguardar. Vamos ver se passa algum personagem do São Paulo também na zona mista. Agora vamos continuar colocando corneteiros. Vamos lá.
3: Passando apenas para parabenizá-los aí pelo excelente trabalho na cobertura e nas análises. Vocês são demais, galera. Aqui é o Desleio, falo de off, São Paulo. Forte abraço. Valeu.
2: Valeu. Ô Marcão, 3 pontos garantidos. A meta realmente é chegar em mais 15 pontos para completar o número mágico de 45. Ou você acha que pode acontecer alguma arrancada aí que deixa o São Paulo pelo menos próximo de um G6?
1: Ah, muito difícil, né, Lima? Eu acho que a nota de corte nem vai precisar ser 45, mas vamos tratar aí 45 como a meta a ser atingida. Eu acho que o São Paulo, quando conseguir realmente isso, o torcedor vai tirar um piano das costas, né? Mas é por isso que eu falo, Lima, eu acho que o São Paulo ele não pode desprezar tanto assim a Sul-Americana. Porque para você manter um São Paulo aí, na minha opinião, né, com o torcedor interessado em vir aqui pro Morumbi, a hora que ele atingir essa pontuação aí, o restante do campeonato, muito provavelmente vai ser desinteressante pro torcedor. Sabe que não vai brigar por título, sabe que não vai brigar por grandes coisas no Campeonato Brasileiro, então o torcedor acaba se desmotivando. Mas tendo essa perspectiva aí de ter uma possibilidade de título na Sul-Americana, isso vai manter o Morumbi aí com um bom público, vai manter a equipe do São Paulo motivada também, então acho que é fundamental se manter vivo nas duas, né? Eu acho que a prioridade tem que ser sim o Campeonato Brasileiro, não podemos vacilar, principalmente nos jogos em casa, mas até certo ponto aí eu acho que a Sul-Americana aí passa a ser uma possibilidade real. O São Paulo voltar a ter pelo menos aí um time competitivo, né? Uma vitória, obviamente, não dá pra gente já traçar esse cenário, mas imaginando que engrene uma vitória contra o Atlético Mineiro, sei lá, empate com o Palmeiras, sei lá, vence o Boca, depois avance para a próxima semifinal de Copa Sul-Americana.
4: Mas tem o Internacional.
1: E o Internacional brigando para não cair. Então, acho que assim, as possibilidades, elas podem sim ser favoráveis ao São Paulo. Basta que o Tricolor também faça seu papel, né, Lima? Hoje a gente viu um São Paulo aí um pouco mais organizado, um pouco mais interessado, né, mais concentrado para não deixar o resultado fugir. Tomou um gol no final, é verdade, mas faz parte. Eu acho que dentro dessas possibilidades aí, se acontecer realmente, Lima, o torcedor do São Paulo vai ficar feliz da vida se tiver essa grande conquista aí de uma possível Sul-Americana esse ano.
2: E você, Navarro, você vai por essa linha ou tem que abandonar a Sul-Americana, focar tudo no brasileiro e, enquanto tiver esse perigo de rebaixamento, não pensar em outra coisa?
4: É, eu já sigo um pouco na contramão do Marcão. Eu acho que contra o Boca Juniors aí, eu falo, dá pra você pensar em Sul-Americana, realmente se consegue um bom resultado contra o Atlético Mineiro, mas acho que ainda assim é prioridade total no Campeonato Brasileiro. Contra o Boca Juniors eu já iria realmente com um time bem reserva mesmo, e talvez ver o que pode acontecer na partida da volta, né? Prioridade total, de fato, tem que continuar nesse foco, tem que continuar mantendo essa moral elevada com essa vitória aqui diante do Atlético Mineiro. É sempre muito difícil, né, enfrentar, acho que até no próprio retrospecto o Atlético Mineiro tem mais vitórias que o São Paulo e quando joga aqui também costuma engrossar. É um desafio enorme para o São Paulo no próximo final de semana. Se tem uma vitória, eu ainda sou adepto ao time reserva contra o Boca Juniors. O Campeonato Brasileiro aí ainda é uma derrota. Não sei se dá para contar tanto com o tropeço das equipes que estão abaixo, né? A gente sabe que o São Paulo ainda assim, em dois revés, e se, por exemplo, se você tem um resultado ruim contra o próprio Atlético Mineiro, contra o Palmeiras, a gente já sabe que vai ser, poxa, muito complicado um resultado favorável, né? Mas, de fato, para mim, Sul-Americana teria que ir com um time completamente reserva.
2: Muito bem. Você, André Ranieri, se fosse Dorival Júnior, mandaria a campo contra o Boca Juniors um misto, reservas, titulares, o que você faria?
0: Ah, Lima, sinceramente, eu mandaria a força máxima possível, né? Obviamente que com aquela análise de secar, controle de carga, se tiver algum jogador próximo de estourar, eu não colocaria. Mas, sinceramente, eu não vejo, até falei pro Sombra, antes do jogo contra a Chapecoense, a gente tava conversando ali, eu falei, Sombra, sinceramente, assim, é que o São Paulo tá com moral inexistente, mas não tem, para mim, nem time, nem elenco para ser rebaixado. Então, se assim, jogar a nota 5, se garante na primeira divisão. Eu não vejo, né, o São Paulo, ainda mais com essa vitória, depois dessa vitória, tão perigando tanto ali na zona de rebaixamento. Então, sinceramente, eu acho que dá sim, dá para investir ali na Copa Sul-Americana. De repente, é um campeonato que pode dar um alento aí para um torcedor que só vem sofrendo, principalmente depois de 2023, da conquista da Copa do Brasil. Então, sinceramente, viu, Lima? Tem muita gente pior que o São Paulo ali. Por mais que o São Paulo esteja se esforçando, mas se colocar os salários em dia, se começar a vencer os jogos aqui no Morumbi, que a torcida está jogando junto, se garante na primeira divisão, garante a permanência e quem sabe ainda briga por um título na temporada, porque, sinceramente, né, um clube do tamanho do São Paulo, assim como o Corinthians, assim como o Santos também, Corinthians nem tanto, né, mas Santos e São Paulo, ficar brigando todo ano só para não ser rebaixado é muito pouco, né, Marcelo Lima?
1: Olha aqui, o Rafinha meteu essa... Lucas meteu essa daí também.
0: Não, é diferente, né,
1: Val? Olha, é pés não. No chão aí. É uma vitória que dá uma moral. É uma vitória que, de fato, né, empurra o São Paulo aí pra um pensamento diferenciado. Ainda assim, né?
0: Não, mas é diferente, né, Val? Porque o Rafinha, ele virou, bateu no peito e falou: São Paulo é grande, São Paulo tem que brigar por coisas grandes. Não, o que eu tô falando é: o São Paulo, pra mim, não vai ser rebaixado. E tem ainda uma margem ali pra arriscar em uma fase da Sul-Americana. Pura e simplesmente isso. Então, assim, não quer dizer que vai ganhar a Sul-Americana, quer dizer que tem times ali, tem agora o Boca Juniors que está na mesma draga que o São Paulo, sim, então sim. Não é impossível passar. Depois vai ter um Santa Fé, de repente, pela frente. Então, assim, não acho que o São Paulo está nos tempos glórios, que nem o Rafinha achou, que o mundo teme o São Paulo. Só acho que no Campeonato Brasileiro tem equipes piores, então dá para o São Paulo meio que administrar e não ser rebaixado, e ainda assim dá uma atenção bacaninha ali para a Sul-Americana, porque vai que, a gente já viu tanto time campeão de Sul-Americana que não fez nada demais, de repente São Paulo também consegue, né? Não tô dizendo que vai ser, mas vai que.
2: Muito bem, daqui a pouco mais corneteiros, vamos ver se a gente consegue ouvir o Dorival Júnior também, né? Sobre esta vitória. Agora vamos falar de açaí.
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2: Muito bem, olha, São Paulo depois que perdeu para a Chapecoense, né, Marcão, Navarro, amigos, né, teve ali aquela questão da, do Independente lá, né, com Falange, com Dragões, que foram, eles foram até o CT, fizeram reunião com os jogadores e com o Rafinha, que o presidente não tava, e prometeram incentivos e tal, que vão agora ficar em cima da diretoria e de conselheiros e tá, tá, tá. Até que ponto essa reunião aí com os organizados surtiu efeito na parte anímica pro jogo de hoje, hein? Na sua opinião, Marcão?
1: Ah, Lima, isso aí já é algo que a gente vê aí de forma recorrente no futebol. Na minha opinião, não interfere em nada, né? Você tem cobrança, você tem apoio, etc., da torcida. Eu acho que na arquibancada os caras fazem o papel deles aí, obviamente. Mas eu nem acho que isso foi fundamental para o São Paulo vencer hoje. Eu acho que a festa que os caras fazem aqui, quando o São Paulo chega, essa recepção, faz muito mais sentido, eu acho que atinge muito mais a questão anímica do que a cobrança lá, enfim, a conversa, seja lá o que for, do torcedor organizado no CT. Porque, cara, tudo respeito, mano. Se o torcedor chegar lá para cobrar os caras lá, a questão da intensidade, o São Paulo tava correndo. Só que, assim, a desatenção em alguns jogos fez o São Paulo perder o resultado. Então, fez um baita primeiro tempo contra o Atlético Paranaense. Pô, começa o segundo tempo, tá 5 minutos de jogo, tá 2-1 pros caras. Então, não tem a ver com escalação, não tem a ver... Tem a questão de ver a postura, tem a questão da concentração, do momento psicológico do clube, sabe? Tipo, aquele resultado contra o Grêmio. Pô, fizemos 1-0 no Grêmio. Vai pro intervalo com 1-0. Ao invés do São Paulo ser malandro, mano, pô, cozinha o galo, porra. Sabe, tipo, cai no chão, o Rafael pede atendimento, faz um acero, o que é que seja, pra poder segurar os caras e jogar a torcida contra eles. Não, o São Paulo vai, tenta jogar de igual pra igual, numa dessa lá, toma o gol de empate, toma o gol da virada. Então tiveram outras situações aí também de jogos aí contra Chapecoense, o Sabino deu uma cabeçada pra escanteio, deu gol de graça, né, o escanteio de graça, que acabou originando o gol da Chapecoense. Não fossem esses erros idiotas que o São Paulo teve nesses jogos aí, já era pra estar com uma pontuação adequada, né, e brigando do meio pra cima da tabela. Então acho que o fato do torcedor ir lá cobrar, pra cobrar mais, entre aspas, ali, vontade, não falta vontade. O que falta, na minha opinião, é a tensão e a própria cobrança entre os jogadores do São Paulo. Em determinados jogos aí você vê o São Paulo tomar o gol de empate, um olhando pra aquela cara, tipo, aquela cara de sono, um olhando pro outro, sabe? Ninguém fala nada. Tem que se cobrar, mano. Tem que se cobrar dentro de campo. O jogador tem que chamar a atenção do outro pra errar o mínimo possível. E eu acho que falta isso no São Paulo. Espero que essa vitória de hoje sirva de divisor de águas pra que o São Paulo mude esse panorama anímico aí que a gente viu nas últimas partidas, né, Lima?
2: E pra você, Navarro, adiantou alguma coisa essa reunião com uniformizadas?
4: Ah, eu vou ser nessa linha também. Acho também que fez grande diferença. Também acho assim que às vezes o torcedor comum, né? O torcedor comum sempre espera, pô, que o torcedor organizado vai lá, meta uma pressão, não sei o que, aquela coisa toda. Uma das coisas que me chamou a atenção, acho que a própria Michelle Janella, né, tava falando que a observação que ela fez, um detalhe simples mesmo, né? Que os caras foram grandão, velho, foram grandão. Mas na hora que chegou lá, pelo menos a informação que tinha ali é aquilo, né? Pô, a questão é essa, meu. É claro que a gente tá passando por um momento complicado, mas e tem a questão salarial aí também, né? A gente não tá recebendo, velho. Então, às vezes, provavelmente os caras lá dentro, vão cobrar como se os caras não tá recebendo, né? Embora não é só no São Paulo esse tipo de situação, né? Em outros clubes também deve estar passando por essa mesma... Aliás, são poucos clubes que pagam certinho, pra falar a verdade, né? No futebol brasileiro. Mas, de qualquer forma, eu também acho que não foi algo assim que fez grande diferença. Eu acho que se a torcida organizada, nesse momento, pudesse aproveitar a situação, era justamente pra falar isso, ó. Vocês estão deixando de fazer algumas coisas em campo, deixando de, sabe, tá deixando escapar o foco, a atenção, falta cobrança mesmo. A gente, hoje aqui mesmo, foi uma coisa diferenciada, né? Acontece o lance do Luciano aqui na grande área, o jogador do São Paulo já cai ali justamente pra chamar a atenção do Daronco pro jogador que tá caído lá, porque de repente, né, estimula o VAR. Ah, não, pera aí, vamos ver, né, qual é que é da situação. E aí acaba de uma forma muito, né, pô, caramba, só VAR mesmo pra poder marcar um pênalti com aquele ali. Mesmo assim, postura do jogador, caiu em campo, parou o jogo. Caiu no campo, parou o jogo pra dar atenção àquele lance que os jogadores do São Paulo apostaram como um lance penal e acabou dando muito certo, né? Então é isso, se fosse pra cobrar, que cobrasse isso do que eles estavam deixando em campo, né? Tava faltando isso mesmo, uma postura diferenciada, mais corajosa, sabe? Sentir a derrota, né? Que às vezes o São Paulo perdia também, a próxima partida a gente vai levantar a cabeça, aquela coisa toda. Não, sabe? Sentir a derrota mesmo. O torcedor São Paulino ficou muito refém disso, né? de esperar que jogadores tivessem um pouco mais de postura, que perdessem, mas também que perdesse de um jeito que não se conformasse com aquele resultado adverso. Mas na questão mesmo que a gente está colocando aqui, também vou nessa daí, não foi algo que trouxe muita diferença, não. Valeu pela festa, aquela coisa toda, né? Isso é bacana, isso é legal. Mas ali na hora da cobrança, não acho que teve, não foi fator preponderante pro São Paulo virar a chave e conseguir a vitória aqui, Lima.
0: Ô, Lima.
2: Oi.
0: Em São Januário, Lucas Freitas, depois da assistência do Piton, zagueirão do Vasco, faz 2-0 o Vasco da Gama em cima do Cruzeiro. O Vasco vai saindo da zona de rebaixamento, pressionando geral, jogando o Inter pra lá. E um detalhe, né? O Cruzeiro, terça-feira, aliás, com cobertura total do Futebol Energia em Campo, tem o jogo de volta da Copa do Brasil na Arena MRV. Então o Cruzeiro está com o time reserva. Pelo que eu vi aqui, o único titular, quer dizer, que atuou no primeiro jogo contra o Atlético do Cruzeiro, foi o zagueiro Jonathan Jesus. De resto, uma equipe completamente reserva. Então o Vasco vai metendo 2-0 aí e vai saindo provisoriamente, é verdade, da zona de rebaixamento.
2: Muito bem, tá aí. Então o Vasco fazendo o papel dele, né? O Cruzeiro reserva, né? Tá se preservando para a Copa do Brasil. No meio de semana, o Vasco não tem nada com isso, tá ganhando, tá saindo da zona, né? Tá com a mesma pontuação do Internacional, que joga amanhã, né? Mas tá fazendo o papel dele lá. Daí também a importância, né? Da vitória do São Paulo, né? Que São Paulo hoje não ganha, né? E a ver ali o pessoal de baixo começar a subir, né? Mirassol tem jogo difícil amanhã contra o líder Palmeiras, né? E o que mais ali? Tem o Internacional, tem o Remo que vai jogar com o Curitiba.
0: O Internacional pega o Bahia na Arena Fonte Nova.
2: O Remo vai pegar o Curitiba em casa, se ganhar vai a 26, passa o Vasco, inclusive, né?
0: O Grêmio recebe a Chapecoense, então,
2: teoricamente vai a 28, né?
0: Jogo também, né? Apesar que tem Copa do Brasil também.
2: O Santos vai pegar o Corinthians lá em Itaquera, né? E vem lá de uma sabugada que levou do Palmeiras, um atropelamento lá pela Copa do Brasil, pra saber como é que tá a parte anímica. Mas enfim, né, a importância dos 3 pontos hoje para o São Paulo, que subiu nesse momento para a 11ª colocação, ultrapassou o Botafogo, que tem 30 e joga amanhã com o Flamengo, e ultrapassou o Vitória, que perdeu hoje para o Atlético Mineiro. Muito bem, daqui a pouco o Mancini já começou a falar, André?
0: Vamos lá, deixa eu ver aqui, 3 passos, descobrirei isso de forma exclusiva para você. Informação. Técnico Wagner Mancini falando nesse momento. Deixa eu olhar ali, ó. Mancinão da massa tá falando.
1: Vê se ele tá com aquela voz de Marlboro ainda, o Ranieri.
0: Deixa eu ouvir aqui, ó. Ele tá com voz daquele derby que vem do Paraguai.
2: Mentolado. Como,
0: duvidoso, sabe?
2: acho que não vai dar pra gente ouvir o Dorival, pelo andar da carruagem, né? Porque às 11 horas a gente tem que encerrar a transmissão.
0: Gosta de falar, viu,
2: pois é, eu conheço. Então... Bom, mas tudo bem, se a gente não conseguir ouvir o Dorival hoje, a gente repercute que ele fala...
6: Medroso, covarde...
2: Não, ganhou hoje, Sombra, calma. Mas na segunda-feira, no tempo de jogo, né, a partir do meio-dia, a gente repercute que falar o Dorival, se a gente não conseguir ouvi-lo, pelo jeito não vai dar certo. A gente tem que encerrar aqui a transmissão às 11 horas da noite. Aliás, o São Paulo ganhou com o segundo gol marcado pelo menino, né, Gustavo Santana, o primeiro gol dele com a camisa profissional de São Paulo. Será que tá surgindo aí, né, um novo e bom atacante vindo da base? Vamos recordar como Rafael Navarro narrou esse gol da vitória do Tricolor, vamos lá?
7: Iago levantou, nossa, a bola flutuou lá na grande área, tem desvio de cabeça, Gustavo Santana de voleio, é gol! 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

0: idade! Que frieza! 20 anos de idade! Gustavo Santana marca! Faz a felicidade do torcedor São Paulino no Morumbi! E prova que às vezes, na base, você pode achar a solução de um garoto que consegue ganhar a vaga de André Silva! Recebe a oportunidade e não desperdiça! Boa, garoto! Voa no São Paulo, Gustavo Santana marca! São Paulo 2, Bragantino 0! E agora o detalhe...
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3: É, tá aí o gol do menino Gustavo Santana. Será, Marcão, Rafael Navarro, que esse menino aí que não era uma grande aposta lá em Cotia, ele marcou gols na Copinha e tal, mas tava meio encostado lá. Começou a treinar no profissional, Dorival Júnior viu, né, obviamente nos treinos, potencial no menino, tanto é que nesse momento ele tá na frente do Rian Francisco, que perdeu, né, espaço, não voltou bem depois da cirurgia no joelho, e tá passando o André Silva também, que teoricamente seria o reserva imediato do Caleri. Será, Marcão?
4: Lima, eu espero que a história ela se reescreva. Você vai se lembrar o Kaká, obviamente não tô comparando o Kaká com o Gustavo Santana, pelo amor de Deus, mas o Kaká, ele era reserva na base do tal do Harrison. Era um cara que era um meia do São Paulo, tinha até um hypezinho e tal, não sei o quê. Mas o Kaká, ele começa a treinar, inclusive, aquele Rio São Paulo, que São Paulo acho que ganha do Botafogo.
3: Isso.
4: O Kaká, ele entra lá, acaba Osvaldo marcando um gol.
3: Osvaldo Avarez que lançou o Kaká.
4: Lembra? Então o Vadão aí também tem os seus méritos no futebol, como não. É, mas de qualquer maneira, Lima, eu acho que às vezes na base você tem alguns jogadores ali que se destacam mais, mas a hora que chega no profissional a coisa muda, acaba mudando de figura, né? Com o Gustavo Santana, ele não é o cara mais hypado lá, já tinha Rian Francisco, o próprio Paulinho, que jogou a final contra o Corinthians da Copa São Paulo, acabou marcando aqueles dois gols lá, etc. Tava na frente do Gustavo Santana, mas agora o menino teve a oportunidade, né, de fazer a sua estreia hoje aí com a camisa do São Paulo, né, como titular. Ele não tinha feito um grande jogo contra a Chapecoense, mas quem do São Paulo tinha feito também, né? Então não dá pra gente colocar o menino de forma isolada dentro de um cenário onde o São Paulo todo teve uma apresentação ruim, né? E hoje o moleque teve personalidade, jogando para 35 mil pessoas aqui, acabou marcando um gol muito bonito, né? O São Paulo já venceu o jogo por 1-0, ele marcou o segundo gol. E na minha opinião, se o Dorival tiver realmente panca de bancar o moleque pra ter uma sequência, né? Seja no lugar do Caleri, ou de repente entrando no segundo tempo, Caleri que já mostrou uma insatisfação quando é substituído, mas não está apresentando, na minha opinião, um grande futebol. É um cara que se doa, um cara que briga, mas não tem marcado gols. Então o menino, por ter marcado hoje esse primeiro gol com a camisa do São Paulo, aí pode ser que o moleque consiga ter um pouco mais de confiança e ter um bom desempenho. Então acho que o Dorival não tem que ter medo aí de medalhão, e numa dessa dar uma sequência pro menino para ver como é que ele se porta, né? O São Paulo, acho que até pensando, né, eventualmente em valorizar a molecada da base para depois conseguir um bom dinheiro, tem que pôr o moleque pra jogar. Se não der vitrine também, aí já viu, né, Lima? Vai continuar vendendo atletas aí que, na minha opinião, valem muito mais por 5, 6, 7 milhões de euros. Então, até pensando no aspecto financeiro, dá uma oportunidade aí pra ter visibilidade o Gustavo Santana e outros moleques aí, como, por exemplo, o Pedro Ferreira, pode ser uma alternativa interessante pro São Paulo no que diz respeito à parte financeira.
5: Ô, Lima.
3: Boa. Diga, André.
5: E sobre o Gustavo Santana, o que acontece também? Ele vai fazer 21 anos, né? Então ele perdeu, já está perdendo a idade para jogar no Sub-20, até por isso é natural que ele começasse cada vez menos ser aproveitado pelo Alan Barcelos. Mas ele foi muito aproveitado
3: Júlio Batista.
5: Alan Barcelos. Pelo Júlio Batista, desculpa. O Alan Barcelos já. Ele foi aproveitado. Vai se lascar, o Gabiru. Ele foi muito aproveitado pelo Alan Barcelos, aliás. E depois, né, agora pelo Júlio Batista nem tanto. Então teve, obviamente, que o fato da idade estar avançando e cada vez mais, né, o jogador ele fica naquele momento de transição. E aí, ele vai para o profissional, ele vai ser emprestado, o que vai acontecer? E o técnico do Sub-20 começa a ver outras possibilidades também de jogadores que estão subindo do Sub-17. Então era até um movimento natural. Mas ele é um jogador que ele fez a base inteira dele no Santos, Depois ele foi para o São Bernardo, se destacou, inclusive jogando na equipe de cima do São Bernardo. Aí ele chega no Cuiabá e ele é emprestado ao São Paulo. É um jogador que não é um centroavante, então muita gente às vezes fala, pô, ele entrou no lugar do Calleri, deve ter as mesmas características. Não, ele até exerce a função ali de um camisa 9, mas não com as mesmas características do Calleri, tanto que ele não tem tanta força física, ele é incapaz de ficar, hoje pelo menos, entre zagueiros ali brigando na força.
6: É alto, né, Rani?
5: Como que é?
6: Ele é alto também, né? 1,80m, 1,80m, 1,83m, acho, né? Talvez fosse até aproveitado isso, né? Nessa função de atacante, você tem razão mesmo. Ele não é muito a dele, não, essa função aí, mano.
5: Exato. Pra você ter uma ideia, com o Alan Barcelos, e agora eu tô falando mesmo do Alan Barcelos, e não do Júlio Batista, ele foi utilizado predominantemente como um segundo atacante. E hoje, a função que ele exerceu foi de uma dupla de ataque. O São Paulo, ele não teve uma referência. Então, o Marcão até falou antes do jogo, e é verdade. O São Paulo teve dois atacantes e nenhum desses dois foi o Luciano. O Arthur pela direita e o Gustavo Santana pela esquerda. E o Luciano como esse meio atacante, principalmente ocupando espaço, sempre que ele chegava ali, né, nas costas da zaga, de frente para o gol, que é uma característica que o Luciano faz muito bem. Ele não é um jogador assim que foi fora de série na base, como o Rian Francisco foi, por exemplo. O Rian, ele foi fora de série. Mas é um jogador, muitas vezes, Marcelo Lima, que você vai lá contratar jogador nota 6, 6,5, sendo que na base você pode formar um jogador que hoje já é nota 6, 6,5 e que é jovem e que tem, exato, margem para crescer e que pode, de repente, virar um 7, 7,5 e ainda render um dinheiro para o clube mais para frente.
3: É verdade. Aliás, o Marcão falou lá do Kaká e Harris. Outro dia, no tempo de jogo, eu fui um pouquinho mais para trás, né? Lembrei do Miller. Miller, Antônio Corrêa da Costa, né? O Miller, o Cilinho puxou também, né? O Cilinho, que tinha um olho clínico monstruoso para jovens talentos, né? Ele estava lá no São Paulo, viu o Miller treinando, ele não era muito aproveitado, ele era aproveitado, mas era reserva lá nos juniores, né? E aí ele já puxou pro profissional, falou, não, vem para cá. Aí lançou, né? Os chamados menudos do Morumbi, com o Miller, com o Silas, com o Sidney, e aí o São Paulo começou a formar aquele time, né? Que deu muitas alegrias ao torcedor São Paulino, e o Miller virou um dos principais atacantes da história do futebol brasileiro, né? E também, obviamente, do São Paulo, né? Então são vários e vários e vários exemplos de jogadores que às vezes não estão indo tão bem nos juniores, quando tem oportunidade no time de cima, acabam estourando, começam a jogar muito bem, né? Hoje em dia tá mais difícil de acontecer isso, né, Navarro?
6: Verdade. E eu destaquei no gol aí do Gustavo, né? Do Gustavo Santana, é o seguinte, que quando você, às vezes, você consegue achar bons jogadores na base que possa ter esse diferencial, né? E do que a gente vem acompanhando, eu, Marcão, Ranieri, né? Nas transmissões que a gente faz do Sub-20 com imagens na Energia 97 aí, né? No YouTube da Energia, a gente vê bons nomes. Pô, caramba, acho que a gente falou tanto de vontade do jogador, né? Aproveitar essas oportunidades. Você tem nomes aqui, pô, na lateral direita a gente vendo aqui o Buta, né? A gente vê gratas surpresas, meu, na base mesmo tem o Ângelo, o próprio Felisberto pra posição aqui também, quando a gente fala assim, às vezes entre os reservas do São Paulo, aí meu Deus, o time cai bastante, mas se você trouxer uma oportunidade pra garotos da base em algumas funções, como a do Ferreirinha, por exemplo, o TT, pô, o TT, meu, é um moleque assim, mano, que, pô, ele gosta de rabiscar mesmo, vai pra cima, tem personalidade, tem fome de bola também, assim como o próprio Gustavo Santana, sabe? Então é isso. Às vezes você tá insistindo também muito em jogadores que têm essa queda de produtividade quando entram em campo, e às vezes na base isso pode ser o diferencial. Gostaria de ver mais vezes o próprio Gustavo Santana e o TT atuando nessa posição, né, na meia esquerda, né? Fazendo ali muito o que estava fazendo quando caía pelos lados do campo, é uma função que o São Paulo carece também. Então, o TT seria um bom jogador também para dar essas mesmas oportunidades aí.
3: Esse não vem tendo oportunidades com o Dorival Júnior, e o Ajax já veio aí fazer proposta, o São Paulo recusou, achou baixo, né?
6: 500 mil euros, né? Isso?
3: Por empréstimo, né?
6: Isso.
3: Então o São Paulo não, nem abriu conversa com o Ajax, mas você vê que já está chamando a atenção da Europa e ele não é aproveitado pelo Dorival Júnior. Você citou o Ângelo, esse aí foi um daqueles que nem jogou no profissional, já foi vendido, né, naquela leva que a antiga diretoria do São Paulo fez com os jogadores da base para chegar no final do ano e dizer que teve superávit, né? Então venderam a preço de banana vários jogadores e o Ângelo foi um deles, né? Então esse aí, quando se tiver todo o potencial mesmo que se espera dele, o São Paulino não vai ter muita oportunidade de ver jogar, não, porque já foi vendido. Foi pra França, né? Agora eu não lembro mais a cabeça, de cabeça. Você lembra onde foi o Ângelo?
5: Estrasburgo.
3: Estrasburgo, né? Foi. Foi exatamente isso. Então é isso. Bom, eu vou ter que encerrar aqui a transmissão, né? O Mancini tá falando ainda, né, André Ranieri?
5: Acabou de acabar o Mancini.
3: Bom, temos 3 minutos ainda aqui no ar, então vai ser difícil, né? Então já aproveita, né, teu destaque final, então, André, que a gente tem que entregar aqui às 11 da noite.
5: Bom, São Paulo agora volta as atenções para a próxima partida do Campeonato Brasileiro, antes daquele jogo diante do Boca Juniors pelas quartas de final da Sul-Americana. São Paulo e Atlético Mineiro, e o Atlético pode chegar meio gongado, ou mesmo desgastado, né, já que vai ter um confronto muito complicado diante do Cruzeiro pelas quartas de final da Copa do Brasil. Então, sabadão que vem, São Paulo e Atlético Mineiro, aqui mesmo no Morumbi, 6:30 da noite, rodada 26 aí do Brasileirão. Depois, na terça-feira, dia 8 de setembro, depois do feriado, Boca Juniors e São Paulo, em Buenos Aires, 9:30 da noite, quartas de final da Sul-Americana, jogo de ida. Hoje, o público aqui no Morumbi, 34.954 torcedores, a torcida, portanto, fazendo sua parte. Grande abraço a você, Marcelo Lima, ao Marcão, ao Navagol, ao grande Edu Simões e ao gigante Batistinha que estiveram aqui e que proporcionaram esse som bonito, essa imagem bacana também a todos os ouvintes e aí na rádio, né? Para quem esteve na operação de áudio, que claramente, né, vocês perceberam que foi o Gabiru, esse aloprado, como você diz.
3: Não, Marcelo, gnomo Lima, um aloprado, também. Não se esqueça do gnomo.
5: O gnomo aloprado. E abraço também para quem esteve aí na operação de vídeo.
3: Diego
5: na
3: Dump e Felipe Araújo.
5: Boa, muito Felipe bem. Araújo, que no, nas horas vagas
6: mas ele é bem, né?
5: Cantor sertanejo. E o quem estava na produção?
3: Diego Dup,
5: grande Diego Dup, que é o quero-quero na versão mais sedada, né? Grande abraço, viu, Marcelo?
3: Valeu, André Ranieri, um abraço a você. Também aí o Batistinha na parte de baixo aí da externa no estádio do Morumbis. Deixa eu dar tchau lá para a galera na nossa cabine também. Marcão, um abraço para o senhor, Marcão. A noite tá louca, sabadão, São Paulo ganhou, eu nem imagino como é que vai acabar teu sábado, né?
4: Só alegria, agora com a vitória do São Paulo ainda, eu vou te falar, a noite não tem hora pra acabar, Lima, graças a Deus, São Paulo encerra esse jejum de vitórias aí, né, de derrotas, vencendo hoje aqui o Bragantino no Morumbi, era isso que o torcedor do São Paulo esperava, então, que continue assim na semana que vem contra o Atlético Mineiro, porque aí, ó, tropeça não, porcada, tropeça não, porque eu tô chegando.
3: Tá certo, seu Marcão. Rafael Navarro, tá feliz, né, seu Navarro? Hoje a ceia da noite será farta, né, seu Navarro?
6: Ah, vai ser farta sim, Marcelo Lima. Uma feijoada me espera em casa, né?
3: Essa hora?
6: Ficou separado ali, né? Aí, ó, já tem a linguiça aí já, né, meu?
4: Aí, ó, eu tô com baixou a rotina agora no Navarro.
6: Oh, grande abraço para você, Marcelo Lima, Marcão, André Ranieri, espetacular trabalho do Runny Boy, né, toda a nossa equipe da Energia em Campo, também dos torcedores que chegaram junto com a gente no YouTube, uma vitória legal, moral elevada, estaremos no próximo final de semana sem deixar a peteca cair. 3 zagueiros, Danielzinho primeiro volante, Marcos Antônio na dele, é sucesso, vamos que vamos, sem tanto otimismo quanto do Marcão, mas a passadas largas, né, dessa forma, é isso aí, grande abraço a todos, até a próxima.
3: Valeu, Navarro, Marcão, Edu Simões também, todos na equipe fazendo mais uma transmissão do Futebol Energia em Campo, direto no estádio Cícero Pompeu de Toledo, o Morumbis. Depois de depois de 4 meses, o São Paulo venceu mais uma vez no Campeonato Brasileiro, voltou a vencer, eram 10 partidas de jejum, 2-1 para cima do Bragantino e dá uma respirada no Campeonato Brasileiro na tábua de classificação. Agradecendo ao nosso gnomo aloprado, que esteve na mesa de som, nosso DJ Gabiru.
6: Mas você vê, né?
3: É, eu vejo. Também o Diego Dump e o nosso Felipe Araújo no vídeo, nesta transmissão do Futebol Energia em Campo. Agradecendo demais a audiência de todos, seja no nosso YouTube, no 97.7 nas ondas do rádio, no nosso aplicativo na Energia 97, no nosso YouTube também, né? Ah, claro, o YouTube como grande audiência, muito obrigado a todos, tenham aí um ótimo finalzinho de sábado, um grande domingo, aliás amanhã tem 3 jogos do Futebol Energia em Campo, muito futebol para vocês ainda aqui na Energia neste final de semana, 2 jogos, melhor dizendo, 2 jogos, porque tem o clássico, verdade, Bode José, muito obrigado. São dois jogos. Tem Corinthians e Santos, tem Palmeiras e Mirassol, Mirassol e Palmeiras. Boa noite, gente. Ótimo domingo. Tchau, tchau.
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5: 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Por aqui, Jimmy Soler.

o som ligado aqui na Energia 97 FM, esse é o Energia na Noite, mixagens exclusivas, ó, terminou o programa, vou direto pra Lamy Light, faço essa sonzeira que tá rolando aqui no programa, ao vivo lá na pista da Lamy Light daqui a pouquinho, tá bom? Por aqui a gente segue.

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7: Muito bom! Começando mais um Energia na Veia no seu domingo, hoje dia 30. 30 de agosto de 2026. Só Claudinha, Claudinha Amaral, tô chegando... Pra ficar com você até as 11 da manhã. Aliás, tô aqui desde as 6. Mas o nosso Energia de todo dia na veia, a partir das 7 sempre. Vambora, você pode participar pelo nosso WhatsApp. A pergunta continua de ontem, viu? Qual foi a última coisa que você pesquisou no Google? Quero saber, manda aí!
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0: telefone 966-50-7997. Vamos saber o que está acontecendo nesse domingo, né? Com essa galera linda. Vambora? E aí, o que você pesquisou no Google? Conta pra gente. Bom dia, bom dia, bom dia.
1: Bom dia, Claudinha Amaral.
0: Bom dia.
1: Paulo aqui de Santo Amaro.
0: E aí, Paulão?
1: Jogar bola. Acordei cedão hoje.
0: Beleza, hein?
1: É, beijo, ótimo programa pra nós.
0: Obrigada.
1: Tá, e a última coisa que eu pesquisei no Google ontem foi
0: o
1: site do Fiel Torcedor pra comprar ingresso hoje contra o Santos na Arena Corinthians.
0: Olha.
1: Vai Corinthians!
0: Vai Corinthians! Beijo. Hoje tem Lelê, né? Mano, todo mundo aqui pra fazer esse jogaço. Coringa é tudo de bom, né? Corinthians, vai Corinthians!
2: Bom dia, Claudinha. Dubi já logo cedo escutando energia da Ei, velha. Cê é louco, bagulho é louco. Da hora, hein? Deixa eu te falar, a degamou o Dubi, hein? Hoje tá chovendo aqui, hein? Mas tem turista pra danar. Eu te chamei pra se banhar aqui no Guarujá.
0: Oi,
2: o convite ainda tá dado, hein? A promoção continua. A degamou o Dubi, 10% quem falar da energia da véia. Valeu, Claudinho, bom dia.
0: Só na moral, hein? Que bonitinho, hein? Deixa eu mandar um beijo também. Aqui, ó. Pra Simone, que tá ligada aqui também. A nossa querida lá de Portugal. Lisboa, Liliane, um beijo pra você desde cedinho aqui também, né? Pois.
3: Bom dia, Claudinha Amaral, domingo, que tá mais que liberada. Os vizinhos que lute, porque eu não tô nem aí, ó. Tô aqui curtindo essa energia que me move. Passando pra desejar um excelente, abençoado domingo a todos. Beijo, sua linda. Aqui quem fala é a Silmara de Poá. Uhul! Beijo!
0: Que linda! Beijo, ótimo domingo pra você.
4: Bom dia, Claudinha. Bom dia. Já foi falando da Mariana.
0: E aí?
4: É, a última coisa que eu pesquisei no Google foi como trocar a lâmpada do meu micro-ondas da Electrolux. E passou a estragar pra gente ir lá.
0: Bom dia, Amaral. Vai lá.
4: Milhão.
0: Ó, um beijo. É, tá vendo como é bom o Google? Eu não saberia trocar uma lâmpada do micro-ondas. Você tá certíssimo, meu bem.
5: Bom dia, Claudinha! Estou aqui no trabalho, já liguei aqui, já pesquisei aqui no Google, a Rádio Energia. Estou aqui ouvindo a Rádio Energia pelo Google e pelo rádio. Aqui é Energia na Veia. Aqui é o Everton Machado de Souza. Um abraço!
0: Um abraço pra você também, viu? Chegando, Gangue 90, absurdade! Nosso louco amor. Bom dia, São Paulo.

0: Energia, energia que te move, ó, 7:30. Tá chegando pra você agora, sabe o quê? O Véia em Love. E eu tenho uma particularidade pra contar dessa maravilhosa Dionne Warwick que eu vou tocar aqui pra você no Véia em Love. Ela já morou no Brasil, sabia disso? É, ela já morou no Brasil. Nos anos 90, foi amiga ali de Gal Costa e tudo. É. A mulher tem 85 anos, vai fazer mais shows aqui no Brasil em outubro. E ela que chega no Véia em Love.
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0: Mob. Quanto tempo eu não ouvia essa, hein? Que da hora esse som, né? How long? Aqui no Energia na Veia. E você aí no nosso Whats, respondendo qual é a última coisa que você pesquisou no Google. 966-507-997. Vambora? Vamos pro nosso WhatsApp?
1: Bom dia, Claudinha. Aqui é o Sandro Bernardi, da Cidade Líder, Zona Leste de São Paulo.
0: E aí?
1: Chegando aqui nesse domingão de sol, no Parque Serete, no Tatuapé, para correr os meus 5 quilômetros de hoje.
0: Olha,
1: Claudinha, a última coisa que eu pesquisei no Google foi se a Prefeitura de Ubatuba está cobrando a taxa das pessoas que vão visitar aquelas praias maravilhosas, Itamambuca, Félix, Vermelhinha do Norte, Vermelhinha do Centro, Lázaro. Entrei para consultar minha placa, estive lá um mês atrás, não me cobraram. Tomara que continue assim.
0: Opa.
1: Beijo para você, Claudinha, e um abraço aos meus grupos de WhatsApp da Galera das Antigas e os Impossíveis.
0: Ei, muito bem, já pode de novo para Ubatuba, então. Lá é tudo de bom, né? Lindo demais.
2: Bom dia, Claudinha, sua
0: bom
2: linda.
0: Bom dia.
2: Tudo bom com você?
0: Tudo,
2: espero que sim.
0: Tudo, tô ótimo.
2: A coisa que eu pesquisei no Google foi a número da Rádio 97, consegui achar.
0: Olha!
2: Beijo, beijo, bom trabalho a todos vocês aí da rádio.
0: Obrigada, meu bem.
2: Curto vocês há anos, hein?
0: Ah,
2: parabéns. Você é uma ótima locutora.
0: Obrigada.
2: Beijo, beijo, do Márcio de Carapicuíba.
0: Ô, Márcio! Obrigada, bom dia pra você, viu? Ei, que delícia ter vocês aqui.
3: Bom dia, Claudinha. Aqui é o Marcelo Garotos do Arica.
0: Tava com saudade.
3: Hoje, domingo,
0: já.
3: Não tô nem aí, só que tem que trabalhar.
0: Hein?
3: Ô, Claudinha, foi um sorteio aí pra mim ganhar uma caneca. Ou alguma coisa aí de energia. Pelo amor de Deus.
0: Ó, você vai ganhar. Vou falar pro seu que você vai ganhar, hein? Olha lá, hein? Olha lá. 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
19: Estamos de volta aqui, ó, 96650-7997. Esse é o Energia na Veia até o meio-dia. E a pergunta de hoje é... A de ontem também foi, né? Qual é a última coisa que você pesquisou no Google? Beijinho, Bodinho tá aqui com a gente já também, bonitinho. Vamos, vamos, vamos, vamos!
22: Bom dia, Claudinha, bom Coelho, dia. Aqui de Capanema, no Pará, ligado na programação da Rádio Energia 97. Inclusive, hoje na Google pesquisei Energia 97 para ficar ligado na programação.
19: Muito
22: bom. Eu abraço cada um de vocês e quero pedir o som da Cris Greco, Surrender, som que marcou no rádio em 2001. Eu deixo um abraço para todos vocês aí, tudo de bom. Programação da Energia 97, sempre fantástica, diferente de tudo que a gente ouve por aí. Valeu, abraço,
19: obrigada,
22: tudo de bom pra vocês.
19: Bem. Um beijo pro Pará. Vou tomar um tacacá. É lá, e aí, né? Brincadeira, beijo.
23: Bom dia, Claudinha.
19: Bom
23: tudo
19: dia,
23: bem?
19: Tudo.
0: Bom dia a todos. A única, única coisa que eu pesquisei no Google foi... O meu tricolor paulista, São Paulo, tá ruim demais. Tá ruim, ruim, ruim.
4: Nossa, tá ruim mesmo, hein?
0: Até logo, um abraço.
4: até logo pra você também. Coitado do São Paulo. Calma, calma. Pode perder uma batalha, mas não perde a guerra, né?
0: Bom dia, Claudinha. Tudo
4: bom
0: bem?
4: Bom dia.
0: Bom dia a todos. A única...
14: Cadê a mais dinheiro?
4: De novo.
14: Fazer um investimento.
4: Ele tá... Ai, perdeu tanto que eu pus de novo, pra perder mais um pouco.
14: bom dia, Claudinha.
4: Bom dia.
14: É o Flávio Corre, voltamos, hein?
4: Opa!
14: Quem tava com saudade, Flávio vai embora.
4: Vai?
14: Correr.
4: Nossa.
14: É nóis, bom domingo. Hoje eu estou vendo o Google. Como é o CDI e o CDI.
4: CDI.
14: CDB. Pra ganhar mais dinheiro. Fazer investimento.
4: Muito bem. 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Tá tudo aí, né? Tá tudo junto, né?
23: Claudinha, e alguns assuntos da Casa Verde.
4: Oi, Du!
23: Foi domingão, sol aí saindo, né?
4: Isso.
23: E a gente aqui na sua companhia, na companhia da Energia na Veia, né? A energia do nosso café da manhã, do nosso almoço,
4: isso,
23: do nosso café da tarde, da nossa janta, do nosso dia inteiro. Isso. A nossa energia, energia da vida, energia da balada, energia pra tudo, né? Claudinho, um forte abraço a todos aí, um beijão pra você e obrigado pela apresentação, você é maravilhosa sempre.
4: Ei,
23: valeu, Claudinha, beijo.
4: Beijo pra você também, Dudu. Play me on the samba.

0: pergunta é: qual foi a última coisa que você pesquisou no Google?
1: Bom dia, Claudinha.
0: Bom dia.
1: Aqui é o Márcio, motorista de aplicativo de São Bernardo do Campo.
0: E aí, Márcio?
1: Claudinha, a última coisa que eu procurei no Google foi como parar de roncar.
0: Jesus.
1: Nossa, eu ronco demais, Jesus Mago. Amado.
0: Coitada da mulher.
1: A minha mulher já tá me dando as cartas já, viu? Claudinha, um forte abraço pra você.
0: Obrigada, meu querido.
1: E vamos fazer uma manifestação aí na porta da rádio.
0: Nossa.
1: Pedindo você na semana.
0: Olha.
1: O Silvio Ribeiro de manhã e você à tarde, gente, ou vice-versa. Claudinha, beijos.
0: Beijo, meu bem. Nossa senhora, hein?
2: Bom dia, Claudinha Amaral.
0: Bom dia.
2: Domingo abençoado pra você.
0: Amém.
2: A última coisa que eu pesquisei no Google foi como conquistar o coração. Como conquistar o coração da Claudinha Amaral.
0: Meu Deus.
2: Ricardo, motorista aplicativo da Vila Guilherme, seu grande amor.
0: Ô, Ricardo, ó, é simples. Pizza de mussarela,

0: Boa!
1: Bom dia, Claudinha. Bom dia, Energia 97. Bom dia, ouvintes. Meu nome é Rômulo, falo aqui da Moca.
0: E aí, Belo?
1: Moquense, Belo.
0: Beleza.
1: Claudinha, a última coisa que eu pesquisei aqui no Google...
0: Conta.
1: Foi como participar de um programa contigo.
0: Ei!
1: Em um domingo.
0: Nossa.
1: Forte abraço com energia. Energia sempre. Energia está em tudo na nossa vida.
0: Tudo.
1: Sem energia não somos nada.
0: Nada.
1: Beijo, abraço, povo.
0: Beijo, meu amor. Qualquer dia a gente abre aqui um... Como chama? Arquibancada.
2: Fala, Claudinha. Oi. Bom dia.
0: Bom dia.
2: Ótimo domingo aí pra você.
0: Obrigada.
2: Não foi pra festa, hein, não, do resort.
0: Alguém tem que trabalhar nessa
2: tá
0: casa,
2: bombando,
0: né?
2: Lá, hein, calorzão.
0: Tá bombando. Tá
2: todo mundo curtindo.
0: Delícia.
2: Eu não fui, né? Tive compromisso. Tava viajando, cheguei hoje.
0: Eu também.
2: Cheguei ontem à noite, então não dava.
0: O meu helicóptero quebrou ontem à noite.
2: Claudinha, aproveita esse domingo aí maravilhoso. E vamos, galera. Escutar 97.
0: Vai aí, galera.
2: Na rádio.
0: Oba.
2: Vamos que vamos. Beijo, abraço.
0: Beijo pra
2: Petrone
0: você.
2: Aqui da Vila Mariana.
0: Petrone, beijo pra você, viu, meu bem? Tá chegando ele, Rogerinho. Tá na área em mais um set.
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1: 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Tamo aqui de volta! 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

0: Que eita, nossa, eu assisti essa novela. Adorava, não perdia um. Aliás, o Brasil, né? Existiram novelas icônicas, né? Que eita, Renascer, que mais? Avenida Brasil, hein? Aquele do Imperador lá, do Comendador. Império. Nossa, eu sou noveleira, tá, meu bem? Tamo de volta aqui com Energia na Véia até o meio-dia, hein? Ó! A pergunta é: o que você... Foi a última coisa aí que você pesquisou no Google? Quero saber, mano. Deixa eu mandar um beijinho pra Glauce, uma artista linda. Beijo pra você, querida. A Véia não.
1: A Véia. Bom dia, bom dia, Claudinha. Hoje é domingo, ensolarado, não tô nem aí. A única coisa que eu pesquisei no Google foi: qual o endereço da casa da Claudinha pra levar a pizza e a Chueps? Um ótimo domingo, um abraço pra toda a galera do Totopé, meu grande amigo Agenor. E vamos que vamos!
0: Vamos que vamos! Ih, eu moro longe, filho. Você vai gastar pedágio, vai pegar estrada. Melhor não. Vambora!
1: Ei, Claudinha, bom dia!
0: Bom dia!
1: A última coisa que eu pesquisei na internet foi o fogão pro meu ex. O ex precisou. E aí pediu minha ajuda, né? Aí eu sei se ajuda ou não, eu vou pensar.
0: Ajuda? É ex, mas não tá morto. Ajuda, bem. Vai que ele, depois ele faz panqueca, né? Ah! Ah! Ou coisa melhor, né?
2: Claudinha.
0: Bom dia!
2: Isso aí, lindona. Bom, ótimo domingo pra você.
0: É nóis.
2: O solzão tá forte, hein?
0: Tá.
2: Vamos aproveitar.
0: Esse aí quer falar pra
2: Energia na Véia, Mauro Sérgio da Lapa.
0: E aí?
2: Tô fã número um, hein? Oh, não esquece.
0: Obrigada! Acabou. Vamos pra música? Só vamos. Bad Boys Blues. Blues. 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

0: Channels. Ó, tem mais gente por aqui, hein? 999-6650-7997. Uou! Muito bem, muito bem. Claudinha, você não acredita o quê? Deixa eu ver o que ela escreveu aqui. A rádio, bom dia, a rádio tá pegando, sabe onde? Tanhanhém. Ah. Uhul! Ó, a gente chega aí, ó, na beira da água, hein, delícia. Dá um tigum aí, ó. Energia! Beijo, Rita Galvão, que delícia. A gente chegando aí na praia.
1: Claudinha. Oi. Bom dia, Rogério Amaral de São Roque.
0: Ó, meu parente.
1: A minha pergunta pro Google foi... Qual? Como não trabalhar aos domingos?
0: Vixe.
1: E o legal foi a resposta, né?
0: Qual foi? Qual foi?
1: É só faltar.
0: Né?
1: Bom domingo pra vocês. Tchau.
0: É só faltar, né? Tem nada de errado. Tá chegando ela. Já foi Sandra de Sá, agora é Sandra Sá, mas sempre com esse talento. Os olhos coloridos.

0: Angela Clemons. Give me just a little more time. Aqui no Energia na Véia, bom demais. 966-50-7997. E aí, o que você pesquisou por último aí no Google? Sou xereta. Quero saber.
1: Sim, estamos bem aí.
0: Calma. Pronto.
1: Bom dia, Claudinha. Catiliano, diretamente da Vila Maria, Zona Norte, motorista de aplicativo. Claudinha.
0: Oi.
1: A última coisa que eu pesquisei no Google
0: pra
1: ver se tem energia na véia 24 horas por dia.
0: Nossa, e tem?
1: O Google falou pra mim assim.
0: O quê?
1: De segunda a sexta-feira é com o Silvio Ribeiro até as 11 e sábado e domingo é com a Claudinha.
0: Ei.
1: Mas podia ter toda hora, todo minuto, todo segundo, né não, Claudinha?
0: Nossa.
1: Alô, Claudinha, hoje é domingo, nós não estamos nem aí.
0: Aí a véia morre, né?
2: Bom dia, Claudinha, Carla Vieira.
0: Temos
2: um clímaco. Hoje não é um dia qualquer, hoje é o aniversário da minha sogra,
0: Olha.
2: Dona Iracema, completando 68 anos.

0: E a última pesquisa foi como...
1: Como?
0: Como pescar.
1: Eu como.
0: Em alto mar.
1: Ó.
0: Coisa de doido, né?
1: E você vai ou não?
0: Bom domingo a todos aí. Muita saudade do Brasil.
1: Ai, que delícia.
0: Aqui um calorzinho gostoso.
1: Imagino.
0: Logo, logo tamo... Aonde? Estamos em casa.
1: Ei.
0: Já resolveu aquela parada do seu fone?
1: Nada.
0: Olha lá, hein? Posso dar um jeito nisso.
1: Ah, então eu quero ganhar um fone. Comprei um aqui que... Falei, nossa, vou arrasar, vou gastar duzentão comprando um fone em 3 vezes. Cara, o fone parece ter um zumbido de abelha, assim, também, né? Vou falar, viu? Uma hora cai do céu. Traz pra nós aí de onde você tá que eu aceito, tá? Um Sony. Eu aceito. Uma humildade, tá? Gente, que locutora pidonha, né? Fala sério.
2: Bom dia, bom dia, bom dia, Claudinha.
1: Bom dia.
2: Aqui é o Paulo Guedes da Pesquisa da Serra.
1: E aí, Paulão?
2: Então, pesquisei o Google. Parece mentira, mas pesquisei e falei assim: como eu faço pra manter minha energia em dia, em alta? Sabe o que ele me respondeu?
1: O quê?
2: Simples. Simples, simples, simples.
1: O que, que ele falou?
2: Fique sintonizado na energia na velha, todo dia. Um abraço pra todos.
1: Eu gostei, hein?

0: voam, hein? Okay, ready? Go. A energia que te move, 10 em ponto em São Paulo, no Brasil, em todo lugar, tá aqui, ó. Peraí, peraí.
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energia que te move, fechando mais um set aqui, ó. No Energia, na véia. Set de Johnny Drum, muito legal. Ó, seguinte, eu tô indo nessa, na sequência, continua. O Energia, na véia, até o meio-dia. E a Juju já tá por aqui, vai ficar com você. Ela vai ficar toda tarde aí, certo? Ótima semana, a gente se fala semana que vem. Ótimo mês que tá entrando aí, ó. Se cuida. Se cuida. Tchau, tchau. 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
25: Pra você, bom domingo. A energia que te move.
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25: Como não se divertir com a véia, né, gente? Fala a verdade. Eu sou a Juliana, a partir de agora por aqui junto com você. Bom dia. Aproveite bem o seu domingo e aproveite ouvindo música boa, música de qualidade aqui com a gente. Cat Dennis, touch me.

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0: Energia 97, a energia que te move, Starship e Build the City. Muita coisa boa por aqui, os anos 80, 90 e 2000 no Energia na Veia, neste domingão. A Claudinha começou com a pergunta e eu sigo com você perguntando a mesma coisa. Então, qual foi a última coisa que você pesquisou aí na internet? Conta pra gente, tô curiosa aqui. 966507997, participa com a gente, tá bom? Enquanto você participa, tem Papa Winnie.
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0: Energia 97, a energia que te move. Fun Factory, Love of My Life, 11h36. Tá parecendo que vai chover hoje, né, gente? Mas tá calor, temos 26 graus. Com o tempo assim, cinza, tá cinza. Veremos se vai chover. Vamos ao que interessa agora. Um som aqui de 1984, trilha sonora do filme Os Caça-Fantasmas. Que saudade de ir numa locadora alugar, né? Alugar uma fita cassete pra assistir um filminho, não é?
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0: Vamos lá, é o som do Air Supply. I Can't Wait Forever.

Selavi, Rob Neville, por aqui. Finalizando o Energia na Veia aqui neste domingão. Que bom que você está, esteve por aqui, curtindo, ouvindo as melhores músicas dos anos 80, 90 e 2000. Amanhã tem mais com o Silvio.

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3: Hora de mais som por aqui na Energia.
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3: Abrimos com Mark Ronson e Bruno Mars, Uptown Funk.

0: Energia 97 é a energia que te move, Maroon 5, She Will Be Loved. O clipe dessa música foi baseado no filme A Primeira Noite de um Homem. Você já assistiu? Na época, a namorada do Adam Levine, que é o... que é do Maroon 5, né? Ela ficou furiosa com as cenas românticas que ele teve no clipe com a Kelly Preston, que protagonizou com ele lá as cenas de beijo e tudo mais. A Kelly Preston, ela é esposa do John Travolta. Tudo técnico, né, gente? Beijo técnico, tudo técnico.
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0: Energia 97, a energia que te move, Company B, Fascinated. A gente ouviu Taylor Swift também, Coldplay, Mariah Carey, We Belong Together. Excelente tarde de domingo aí pra você. Continua, tem mais um pouquinho aqui.
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0: E daqui a pouco, logo mais a 1 hora da tarde, Lunch Break.

0: Energia 97, a energia que te move, a Beyoncé e Power a Boy.
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0: 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Conecte-se com a gente, já já tem lunch break, tá bom?
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8: 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Vai começar um lunch break aqui na nossa tarde. A energia que te move.
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8: Tá começando com as mixagens dele, é o DJ Ronaldinho.

0: Energia 97, a energia que te move. No horário do seu almoço aqui, o DJ tocando só as boas da nossa programação no Lunch Break com o DJ Ronaldinho. Vamos lá que tem recado dele aqui.
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0: Muito bem, muito legal. Tá dito aqui, tá falado o recado dele. Bora continuar. Lunch Break.

0: participando por aqui. Amanhã, a partir da 1 PM, tem muito mais pra você, tá bom? Acabou, acabou, acabou.
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0: Energia 97, a energia que te move, esse sucesso da Rihanna. Where have you been? Imagination, just an illusion. A gente ouviu Adele, Jennifer Lopez. E seguimos assim até as 3 horas da tarde. Já, já, logo mais às 3, tem energia em campo no seu domingo.
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0: Energia 97, a energia que te move, sucesso nas pistas dos anos 2000. Você dançou bastante? Magic Box e Few. A gente ouviu também Billionaire com Bruno Mars e Travis McCoy, Hozier. 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

aqui te move. Duran Duran, Save a Prayer, foi a última aqui do nosso playlist. Fica por aqui, eu também fico por aqui, tá? Beijo pra você. Daqui a pouquinho tem energia

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0: Começando mais um Energia em Campo aqui na Energia 97. A partir de agora você confere todos os detalhes. É clássico aqui na Energia. Corinthians e Santos, jogo válido pelo Campeonato Brasileiro. É a 25ª rodada da competição. Partida que acontece na Neoquímica Arena. Vem chegando com a gente a partir de agora todos os detalhes desse jogaço, que vale demais. Será que teremos frente a frente o confronto entre Memphis Depay e Neymar? Será também que o Corinthians vai conseguir se aproximar do G5 e o Santos, de repente, se afastar da zona de rebaixamento? Isso e muito mais a gente vai ficar sabendo logo mais. Mande o seu corneteiro no 119-6650-7997. 119-6650-7997. Mande o seu corneteiro porque queremos saber qual a expectativa do torcedor corintiano, do torcedor santista. E você, Ante, que também gosta aqui do futebol Energia em Campo, mande também a sua mensagem que daqui a pouquinho ela estará na transmissão. Bernardo Veloso, ele está responsável hoje por cortar o seu áudio. 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Combinado? Então é isso. 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Então é isso, vamos começar a apresentar a equipe que vai passar um recado logo mais desse clássico, jogaço, Corinthians e Santos. A começar pelos repórteres, vamos às primeiras informações. O dono da casa, o mandante é o Corinthians, já que o jogo é na Neoquímica Arena. Então quem vai trazer as primeiras informações do Corinthians diretamente da luz do Lampião. Ele foi, hoje ele tá de faixinha, a faixinha de Memphis Depay. Será que Memphis Depay foi confirmado como titular pela primeira vez desde a renovação polêmica e arrastada renovação de contrato? Vamos descobrir agora. Fala, Rafael Sgrilles, tudo bem, Sgrilles? Muito boa tarde a você. Como que chega o Corinthians para esse clássico, Sgrilles? Boa tarde.
1: Tudo bem, Andrezinho? Grande abraço para você, para a equipe corintiana, para a equipe santista, para toda a nossa equipe interna e externa, para uma grande transmissão hoje, mais um clássico alvinegro na temporada de 2026, né? O Química Arena tem Corinthians e Santos já pelo Campeonato Brasileiro, o timão que iniciou a rodada na 10ª colocação do Campeonato Brasileiro com 32 pontos, hoje pode subir algumas colocações, chegando a 35 pontos, superando a equipe do Coritiba e empatando em pontos com o RB Bragantino, porém terá uma vitória a menos que a equipe do Massa Bruta. Vem de duas derrotas de forma consecutiva no certame nacional, derrota por 2-1 para o Cruzeiro aqui na Neoquímica Arena e depois no Couto Pereira, jogando ali com um time alternativo, com algumas baixas, perdeu também pelo mesmo placar de 2-1. Hoje, com mudanças significativas na principal formação, principalmente na linha defensiva, com Hugo Souza recuperado de um estiramento no joelho, ele vai para a principal formação, vai para o jogo. Mateuzinho, preservado no jogo do sul do país, volta à lateral direita. Houve uma certa preocupação, André e amigos, com relação a uma lesão no quadril do Gabriel Paulista, ficou fora de algumas atividades neste meio de semana, mas vai normalmente ao lado do Gustavo Henrique. E no meio campo, o time terá a volta de Rodrigo Rodrigo Garro, que cumpriu suspensão no jogo contra o Coxa, em contrapartida, não contará com o Breno Bidon, que recebeu o terceiro cartão amarelo. Desta forma, o time terá o Alan como segundo volante, o Ranieri, e também o jogador Garro, e volta a ter dois pontas. Não vai com o André Carrídio, como figurava ou até esperava o torcedor corintiano para esta partida, pensando em uma velocidade pelos flancos. Vai colocar Dieguinho do lado direito. Ah, hoje, se tiver gol do Dieguinho Esgrilis, eu vou com
0: Olha
1: ele.
0: Isso, hein? Que responsa,
1: eu vou
0: Esgrilis.
1: Com ele. E hoje você vai ver o abraço que eu darei em Dieguinho Esgrilis, e você não vai me reconhecer, porque eu estou sem barba, sem bigode e sem cavanhaque. Do outro lado, o Caio César, e centralizado como todos esperavam. A última partida dele como titular no time do Corinthians, do Memphis Depay, foi no primeiro turno contra a equipe do Santos no dia 15 de março, e ele inclusive marcou gol naquela oportunidade. O Corinthians está pronto, definido e escalado. Existia a possibilidade do Yuri Alberto. Voltou a sentir um incômodo na coxa. Na verdade, é na questão de uma fibrose na cicatrização. Então, por precaução, o jogador que sentiu dores na atividade da última sexta-feira, o jogador fica fora dessa partida, não fica nem no banco de reservas. Existia até essa possibilidade de ganhar minutagem, mas ele foi vetado pelo departamento médico. Andrezinho.
0: Boa, Rafael Esgrilis. As primeiras informações do Corinthians, Memphis Depay, é isso mesmo, confirmado no comando de ataque. Novidade, muita gente achava que o Carrillo, de repente, ele seria titular, mas não. Dieguinho Esgrilis, Dieguinho Maradona Esgrilis.
1: Que maravilha.
0: Ele ganha oportunidade, ganha no clássico. Se ele marcar gol amanhã, Rafael Esgrilis estará muito feliz, eu tenho certeza disso. Corinthians, portanto, escalado, retorno dos laterais também, o que faz muita diferença nessa escalação corintiana. E sem Yuri Alberto, né, já era meio que previsível, depois que ele voltou a sentir esse incômodo na coxa, que ele ficasse de fora. Mas como será que chega o outro lado? Já que o Rafael Esgrilis, ele trouxe as primeiras informações do Corinthians, agora é ele. O cabelo Esgrilis sem barba, eu tô curioso pra ver, sem bigode, sem o cavanhaque. Mas ele, do outro lado, também tem muito estilo. Aliás, todos na energia têm muito estilo. É um cabelo maravilhoso. É o cabelo, digo, mais invejado da crônica esportiva. O repórter prodígio da Energia 97 do Rádio Paulista e Brasileiro e Mundial. Estava no resort, se divertiu bastante. Solteiro, será? Será que ele fez a festa no resort? Pedrinho La Roca! Muito boa tarde a você, Pedrinho La Roca. Como chega o nosso Rei Leão. Como chega o peixe para esse clássico diante do Corinthians na Neoquímica Arena? Muito boa tarde, Pedrinho La Roca.
2: Ah, André Ranieri, um forte abraço para você, um forte abraço para Rafael Esgrilis, para os nossos comentaristas, para os nossos narradores, para a nossa equipe interna e externa, e é claro, toda a grande audiência do nosso Futebol Energia em Campo, em especial, é claro, ao torcedor do Peixe que vem chegando junto com a gente. Um Santos que, depois de 9 meses, busca sua primeira vitória em clássicos no ano de 2026. Exatamente, o Peixe não venceu nem Corinthians, nem Palmeiras, nem São Paulo nessa atual temporada. Foram 7 clássicos no total, com 4 empates e 3 derrotas. Inclusive, uma dessas derrotas no meio de semana, que fez com que o técnico Alex Estiva, o popular Cuca, trouxesse 3 alterações, 3 mudanças no time titular em relação àquela equipe que foi destruído pelo Palmeiras no meio de semana no jogo de ida da Copa do Brasil. Apesar de André Ranieri, meus amigos do Santos, ter tomado 3 gols e ser completamente amassado pelo seu adversário, que ofensivamente foi bem superior, ele não faz nenhuma alteração no sistema defensivo. A linha de 4 é exatamente a mesma. Todas as 3 alterações do técnico Cuca, do meio pra frente. Primeiro com o Gabriel Bontempo, que volta a ser titular nesse time do Santos após 4 partidas, entre jogos no banco de reservas e jogos em que ele ficou lesionado, estava entregue ao departamento médico, hoje na vaga de João Schmidt. Com isso, o Gustavinho volta pra sua posição original, não vai ser mais aquela invenção do Gustavinho sendo um assistente de lateral pelo lado direito, porque bom tempo, assume aquela função e o Gustavinho vem pro meio na vaga de João Schmidt, que hoje suspenso pelo terceiro cartão amarelo sofrido no último duelo contra o Mirassol. No setor ofensivo, a dupla de ataque, a dupla de cunhados está de volta. Neymar, líder de assistências do Santos na temporada, e Gabriel Barbosa, artilheiro máximo do Peixe nesse ano de 2026, estão confirmados entre os titulares. Roleiser e Cabadeiro Quintino começam no banco de reservas. É completamente diferente e muito superior o aproveitamento do Santos quando tem o seu principal jogador, camisa 10 e capitão. Aproveitamento com Neymar, superior a 50%, e sem o seu craque, seu principal jogador, aproximadamente 30% de aproveitamento. O Peixe, que tem apenas duas vitórias neste estádio, jogando contra o Corinthians, porém, nenhuma delas pelo Campeonato Brasileiro. Em 2015, pegou o Corinthians e venceu pela Copa do Brasil. Em 2022, com dois gols de Marcos Leonardo, decretou a demissão do técnico Silvinho naquela oportunidade. Em 22 oportunidades que o Peixe enfrentou o Corinthians aqui na Neoquímica Arena, tem apenas duas vitórias, mas jamais no Campeonato Brasileiro, Ranieri.
0: Boa, Pedrinho Larroca. As primeiras informações, portanto, do Santos. Conhecemos mais ou menos as novidades do Corinthians com os Grilis, agora do Santos com Pedrinho Larroca. Já teremos a escalação. Neymar confirmado como titular. Vai para mais um clássico, né? Apenas 4 clássicos de 16 o Neymar, desde que ele foi contratado ou recontratado, voltou, retornou ao Santos. Daqui a pouquinho o Pedrinho também vai trazer informações importantes relacionadas a possíveis reforços. Tem o Rodinei, né, que é jogador do Olympiacos, que estaria acertando com o Santos. Ó, mas eu achei que o Ademir ficaria feliz, porque...
3: Não!
0: Perto do Igor Vinícius, assim, na minha modesta opinião, eu prefiro o Rodinei, sinceramente. Tem Arthur, o Neymar, ele até pagou transfer ban porque ele só quer receber um passe redondo ali. É o único desejo do Neymar, é receber um passe redondo. Então, eu pago o transfer ban, traz o Arthur, pelo amor de Deus. E tem
4: não,
0: também...
4: Não, peraí. Diga... Desculpa. Ele quer um passe redondo ou ele quer um parça redondo?
0: Tem esse detalhe, né? O Arthur, ele tem que... Será que ele tem que se entregar ao Monjaro também, ô Pedrinho?
4: É porque ele é parça e não posso dizer que ele tá tão fino assim. Nem tem no... qualidade e tal, mas, né?
0: É, o rosto tá bem redondinho, tá aquele rosto traquinas, né? E no Grêmio ele não tava assim, naquela forma que a gente conheceu anteriormente. E tem também o Emerson Palmieri. Então daqui a pouquinho, Pedrinho, eu vou perguntar pra você sobre esses três jogadores, combinado?
4: Combinadíssimo, Honey Boy.
0: Boa! Aí, portanto, o Pedrinho Larroca. Então vamos fazer o seguinte, aqui no Futebol Energia em Campo, bora falar agora de... 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
0: Boa, Sombra! Eu tô acompanhando aqui pelo chat, aliás, vai lá, acompanhe com imagem também, se você quiser, aqui o Futebol Energia em Campo, esse clássico entre Corinthians e Santos. Estarei ali de olho nas suas mensagens. E eu achei que o Ademir, a reação do Ademir, eu achei exagerada na hora que eu falei Rodinei. Mas eu vi que o chat também teve a mesma reação de Ademir Quintino. Então, Rodinei é mais um candidato, se fechar com o Santos, a receber muitas críticas aí. Por exemplo, ó, o Abroba. Abroba, 333, ele abobra aqui, ó. Ele dá muitas risadas com a possibilidade de Rodinei reforçar a equipe do Santos. Vamos agora apresentar quem vai comentar. Já temos as informações, com isso, agora já temos o necessário para Letícia Bepler e Ademir Quintino já tecer as primeiras opiniões sobre as equipes que vão a campo logo mais na Neoquímica Arena. Vou começar com ela, estava no resort, viu o show da Blitz... Né, acompanhou todos os DJs, fez o Estádio 97 também, todas as atrações do resort do Estádio 97 em parceria também com a Energia na Veia, e já está aqui. O nome dela é Trabalho. Letícia Bepler, tudo bem, Lelê? Muito boa tarde a você, Letícia Bepler. O Corinthians sem Yuri Alberto, com Memphis titular, Dieguinho como novidade, Bidon também jogador que está fora e os laterais retornando. O que, que você achou dessa escalação do Corinthians, do Fernando Diniz? Boa tarde, Lelê!
6: Boa tarde, Honey Boy, Kiki, todos da nossa equipe Energia em Campo para esse clássico. Mais um clássico alvinegro por aqui. E só para corrigir um pouquinho, eu mais bebi do que trabalhei nesse resort. Por isso que eu tô aqui puro a cara da ressaca hoje, né?
0: O que, que você gosta de beber, Letícia Wendler?
6: Ah, eu bebi bastante Aperol lá.
0: Aperol, drink? É, então você não é tão da cerveja, é mais dos drinks.
6: É porque cerveja me empapuça muito.
0: Sim.
6: Aí eu gosto de cerveja, mas aí me empapuçava muito, aí eu parei. Aí comecei nos drinks e tal. E tomamos muitos drinks lá. Aliás, obrigado Zé aí por pagar a conta. O nosso chefe é maravilhoso! E é isso, aí voltamos então nessa correria, né? O resort que mais uma vez foi incrível, porque é sempre muito bom estar com os nossos ouvintes, poder conhecer os nossos ouvintes, né? Lá assim, no tete a tete.
0: Foi sucesso, tava bombando, viu, Lelê?
6: Tava bombando, tava lotado. Muitos ouvintes bacanas, assim, que inclusive a gente
7: Alô,
6: já conhece.
7: Letícia Beble! Aqui o Evandro Mesquita!
6: Quem estava lá no resort é o Eduardo Tatuapé. Conheci ele pessoalmente lá, com a esposa dele, enfim. Então foi muito bacana, mas aquela correria, né? Viemos direto de Itapeva, passa rapidão em casa, vem pra rádio que já tem jogo. Então estamos aqui prontos pra esse clássico. E acho que o Sgrilles e o Pedrinho, né? Eles já deram spoilers aí, já anteciparam muito do que a gente espera. Porque de fato, por números, Rani... O Santos, em Itaquera, é muito freguês do Corinthians, né? Se a gente pegar os últimos 5 clássicos, e lá e cá, tanto na Vila quanto em Itaquera, já é mais equilibrado esse número. Os últimos 2 clássicos, a gente ficou no empate, né? Em 1-1 na Vila Belmiro, tanto pelo primeiro turno como no Campeonato Paulista. Só que o Corinthians, ele não vem jogando bem depois da Copa do Mundo. E eu espero que essa semana livre que o Diniz teve para trabalhar, né? Já que caímos fora da Copa do Brasil, sirva para que hoje... o Corinthians mude essa visão do torcedor aí pós-Copa do Mundo, né? E um clássico é perfeito para isso. É pro time virar a chavinha e realmente voltar a se impor, voltar a jogar bem e conquistar aí a confiança do torcedor.
0: Boa, Letícia Beppler. Até porque daqui a pouquinho o Corinthians tem jogo importante pela Libertadores, Estudiantes, confronto complicado. Então, além, né, de começar a se impor diante dos adversários, também, né, colocar os jogadores na melhor forma possível para o jogo que pode determinar o futuro do Corinthians aí na temporada de 2026. Ao lado de Letícia Beppler, ele já cantou aqui, Blitz, Evandro Mesquita... E ele, inclusive...
6: Você não soube me amar.
0: E ele imitou muito bem o Evandro Mesquita agora, né? Mandando um abraço pra...
7: Alô, Ranier! Eu também tô de olho no Energia em Campo.
0: Sensacional! Ademir Quintino, muito boa tarde a você. O Santos com o Neymar titular. Ele retorna, vai disputar o quarto clássico desde esse retorno. Gabigol também na equipe titular. Um bom tempo voltando a começar entre os 11 aí do técnico Cuca. Qual a sua expectativa para o jogo? Gostou da escalação do Cuca? O Ilharão, né? Ali de meio-campista novamente. Não sei se você vai gostar tanto. O que, que você achou desse time do Santos? Muito boa tarde a você, Ademir Quintino.
7: Pizza! Pizza! Ô, Gabiru, pizza 3 horas é complicado, hein, velho? A pizzaria não tá nem o pizzaiolo lá fazendo a massa, hein? Boa tarde, Ranieri. Boa tarde,
3: Alô,
7: Letícia.
3: Ranieri.
7: Solta aí o Evandro, solta.
3: Alô, Ranieri.
7: Grande, Gabiru, muito talentoso, né? Que Deus o conserve assim. Boa tarde, Ranieri. Boa tarde, Letícia. Boa tarde aos nossos locutores que estão lá na Arena de Itaquera. Meu amigo Cadu, que encarou comigo... uma epopeia aí na subida da serra, tava dando mais de 2 horas pra gente subir.
0: Nossa.
7: Se não chegou, deve estar chegando aí, Itaquera, o Luiz Cláudio de Paula, testa de outdoor, os 2 repórteres, o Sgrilles, que diz que tirou a barba. Ô, Sgrilles, ele falou aí, não é?
0: Tirou o cavanhaque.
7: Sgrilles, não pode fazer um negócio desse, cara.
6: Tirei. A barba é a maquiagem do homem, eu sempre falo pra vocês.
7: A barba é que dá aquela identidade... ao ser humano masculino.
8: Tá,
7: Sgrilles. Não faz isso, Sgrilles, por favor.
8: Quem tá no vídeo aí? Quem que tá no vídeo? Vou tirar uma foto aqui e vou mandar.
0: Felipe Araújo, manda pra ele daqui a pouquinho.
8: Vou mandar pro Felipe aqui.
7: Nosso Felipe Dilon Araújo. Então, gente, Sobre o clássico de hoje, um abraço também pro Pedro Larroca, que tava com a gente também lá no nosso querido Nelson Rubens da Baixada. É claro, Leão, que eu tô brincando. Sobre a escalação do Santos, eu vou ter que soltar um salmo logo de cara. Neymar joga!
0: Joga!
7: Ah, meu Deus do céu! O nome de Jesus é poderoso! Não há quem possa derrotar a doença! Sai! O demônio sai! Já saiu o Rony, saiu o Cabadinho, entrou o Neymar. O nome de Jesus é poderoso. Então, tem tudo a ver esse salmo aí. Gente, com o Neymar, 56% de aproveitamento do Santos. Sem Neymar, 19%. O Neymar é a diferença do Santos. Sem o Neymar, o Santos vai cair. O Santos vai cair sem o Neymar. Com o Neymar, pode ser que fique. A tarefa não é fácil, não. Ô, Dibi, o Santos tá fora da zona. Mas pode entrar nessa rodada, se tomar uma piaba do Corinthians. Até o São Paulo, que não ganhava desde abril.
6: Nesse momento tá um pontinho só da diferença da zona.
7: Exato, você tem absoluta razão, Letícia. Até o São Paulo, que não ganhava desde abril. Aliás, o mundo era diferente quando o São Paulo ganhou pela última vez de um time brasileiro, né? Ganhou ontem, né? Ô, Mancini, pô, perdeu pro São Paulo, deixa pra lá. Então o Santos pode perder hoje e entrar na zona. A situação do Santos é periclitante. O Santos enfrentou Palmeiras, Flamengo, Cruzeiro, as grandes forças do futebol do Brasil. Então precisa pontuar hoje em Itaquera. Uma derrota hoje é catastrófica. Um empate tá bom, Ademir? Não é ruim, não. É duro falar o que eu vou falar. Eu sei que vai virar meme, recorde, mas eu tô evacuando e pedalando para não falar outra coisa. Hoje, os atuais dirigentes do Santos fizeram com que o Santos hoje seja um time mediano de uma história grande. De uma história maravilhosa. A história do Santos é gigante. O momento do Santos não é.
6: Isso aí é fato.
7: Então, um empate hoje na Itaquera é pra ir. Semana que vem é o aniversário da padroeira de Santos, Nossa Senhora do Monte Serrat. 402 degraus até lá em cima. Pode subir de joelho. Pode subir de joelho. Então, um empatezinho hoje, ó, vai ser gostoso, tá? O Santos não pode é perder. O Ilharão de volante não gosto. Eu não sou engenheiro de obra pronta, quem acompanha aqui na Energia, no meu canal no YouTube, sabe disso.
6: Foi a primeira pergunta que eu te fiz quando cheguei aqui.
7: Não, o William Arão como zagueiro, maravilhoso.
0: É. Tava bem, né, marcando
7: gol. É um Maldini brasileiro.
9: De três zagueiros, Ademir.
7: Como é
9: que é? Três zagueiros. Um bode de três zagueiros.
7: Eu não acredito nisso, Isgris, e foi ótima a tua intervenção aí com essa pergunta, porque eu achei que isso ia acontecer contra o Palmeiras na quarta-feira. Agora, eu penso assim, e o Cuca parece que pensa também, para jogar com três zagueiros tem que treinar algumas vezes. E o Santos não fez isso.
6: Eu acho que não tem características fortes para três zagueiros.
7: E o Santos,
6: né?
7: Não tem dois alas.
6: Faltaria alas.
7: O Escobar...
6: Imagina um Escobar de ala.
7: Não, o Escobar no campo ofensivo é a mesma coisa que um eunuco ou um cidadão estéreo. Não vai fazer filho. Não vai cruzar, não vai fazer filho. Vou repetir. O Escobar no campo ofensivo é mesmo que um eunuco. Quem não sabe o que é eunuco é que não tem a genitália. Ou que o cidadão estéreo, que não faz filho. Ele não cruza. Não, ele é muito. Ele é razoável no campo defensivo. E o Igor Vinícius fez uma. Eu não acho ele excelente, mas também não acho ele ruim. Mas a partida de quarta-feira dele, agora passada contra o Palmeiras. Já que a gente tá falando de Jesus aqui, o nome do Pai, do Filho e do Espírito Santo, cara. Foi muito mal. Foi muito mal. Mas muito... Não, pode botar a foto aí dos grilhos aí, se rabar. Põe no YouTube aí. Pra quem tá... Olha aí.
6: Meu Deus!
0: Nossa Senhora!
7: Esgrilis não!
9: Diferente, né?
7: Quem tá no YouTube, o Esgrilis tá parecendo o bumbum de moça, cara.
6: Eu queria saber o que a Karina falou disso.
9: Nossa, ela gostou, filho. E ela que pediu, você acredita?
7: Se ela gostou, que pediu.
6: Então já
7: esquece tudo que eu falei. Nós somos escravos das mulheres. Se elas gostaram, ponto.
9: Eu olho pro espelho e eu falo assim, não é possível. Eu não acredito que eu fiz isso comigo mesmo.
0: Mas ó, se ela gostou, é amor de verdade, viu? Eu não acredito. Abraça esse relacionamento e leva até o último dia de sua vida,
7: isso,
0: viu, rapaz?
7: Isso, até a eternidade, né? Não, é um amor sem fim.
0: Ó, notícia importante pra Rafael Esgrilis e Pedrinho Larroca. Alerta severo.
7: Ih, rapaz.
6: Chegou aqui
7: também.
0: Defesa Civil, chuva forte se deslocando pra zona leste de São Paulo e região do ABC
7: Socorro,
0: Paulista.
7: Socorro, mamãe.
0: Raios, vento e condição para granizo.
7: Olha o raio chegando aí.
0: Oh, não, Ademir, aí, Ademir, raios, vento e condição para granizo. Busque abrigo.
7: Granito?
0: Busque abrigo.
7: Busque abrigo.
0: Ou seja, os nossos repórteres, eles vão ter um problema pela frente.
7: Só para finalizar aqui.
0: Diga lá, Ademir.
7: Neymar e Gabriel não marcam nem consulta para recompor. O Santos vai jogar na transição para a bola chegar nos dois, porque os dois finalizam bem. É isso.
0: Boa, e portanto, Ademir Quintino, Letícia Labepler, aí, ó, Ademir Quintino cantando aqui, já teve o primeiro louvor, o Gabiru querendo me sacanear, vai se lascar, Gabiru, e agora vamos apresentar eles, que trarão todas as emoções desse clássico entre Corinthians e Santos pelo Campeonato Brasileiro. Só lembrando, pessoal, mande seu corneteiro no 11966507997, queremos ouvi-lo. Eu vou começar com Luiz Cláudio de Paula, também. Ele fez muito sucesso no resort, inclusive já fez a atividade física dele. Ele que foi o grande entusiasta da renovação de Memphis Depay. A atuação de Luiz Cláudio de Paula nos bastidores foi fundamental para que o presidente do Corinthians mudasse de ideia. E hoje, assim como Sgrelis, ele também levou a faixinha no bolso, a faixinha da sorte. Fala, De Paula, tudo bem? Muito boa tarde a você, Luiz Cláudio De Paula. Como que tá a atmosfera aí na Neoquímica Arena? Hoje casa cheia, hein, De Paula? Boa tarde, De Paula.
10: Fala, André Ranieri, meu Rani Boy. Um abraço a você, um abraço a toda a nossa equipe, aliás, gigantesca equipe mobilizada para este clássico aqui em Itaquera daqui a pouquinho, e um abraço muito especial ao ouvinte da Energia 97 FM, quem está pelo YouTube também. Aliás, tem muita gente agora retornando na rodovia Fernão Dias, também pela Bandeirantes, enfim, Anhanguera, lá do resort do Estádio 97, do Energia na Veia. Então eu quero cumprimentar a todos os ouvintes que estão retornando, fazer um agradecimento muito especial a todos eles, olha, muito generosos, muito gentis com todos nós, muito obrigado mesmo. Eu separei dois nomes aqui para simbolizarmos, né? A Luísa Gedra, que é uma garotinha de 11 aninhos de idade, corintiana, que adora a Letícia, adora a minha narração, adora as reportagens do Sgrilis, ela que é corintiana roxa. A Luísa Gedra, obrigado, viu, Luísa? E
6: beijo,
10: também
6: Lu.
10: Ao salva-vidas lá de uma das piscinas, o Will Smith de Itapeva. Ele Boa. É a cara do Will Smith. Ele falou,
7: falou comigo dele. Também. É o grande Will Smith do Vale Suíço.
6: Tirou foto comigo também, gente boa.
10: Grande Will Smith. Valeu, viu, Will? Tamo junto aí. Runny Boy, o negócio aqui, eu vou te falar, mudou o tempo completamente. Nossa. Conforme você disse aí.
4: E Paula?
10: Olha, pois não? Oh, filha da mãe, Gabiru. Seu filho da mãe. Seu desgraçado. Eu tô aqui concentrado, seu desgraçado. Esse Gabiru é um desgraçado. Filha da mãe também. Agora quem me chamar tá ferrado, que eu vou ignorar. Aí vai ter que gritar nessa porra desse microfone. Pô, eu tava calmo até agora. Aí acontecem essas coisas. Recapitulando, Rani. Cala a boca, Gabiru.
0: Diga lá.
10: E aí, eu já perdi. Ô, Ranieri,
0: diga
10: tá
0: lá.
10: Vai cair o mundo aqui, velho.
0: Tá cinza aí?
10: Vai cair. Tá acinzentado, nuvens carregadíssimas aqui pelo céu. Ranieri...
7: Peixe gosta de água, peixe gosta de água.
10: Eu vou te falar, Ranieri. Se vier a chuva que tá prometendo, e vai ser bem na hora do início do jogo. É o que tá aparecendo. Tomara que as nuvens passem, né, vão embora, mas realmente tá com cara de que vai cair água aqui. Mas tomara que elas passem, eu repito. Aqui nas imediações, Rani, a chegada ali no estacionamento, muita movimentação, muitos carros ainda chegando. Quando para o metrozão ali o trem, desce a galera também, né, pra chegar aqui, enfim, tá uma muvuca, casa cheia, vamos ver o Coringão em campo, hein, tô na expectativa muito boa, com todo respeito ao meu grande amigo Cadu Santos, que é um narrador maravilhoso, eu sou fã do Cadu.
7: Chegou rápido o Cadu, hein?
10: Ao Ademir Quintino, chegou rápido na estação Praça da Árvore. O Cadu, o Quintino, que eu adoro, o Pedrinho Larroca, que
7: eu
10: também adoro. Sabe, me desculpem, mas hoje aqui, vocês vão sofrer, porque alguém vai pagar o pato aqui. Nossa Senhora do Céu, cara. Vai, o Corinthians filhão, hoje vai, tá no apetite do bagulho, pelo que eu tô sentindo, hein? E ele, Ranieri, está em campo como titular. Ele, o qual eu defendi.
0: Sim.
10: O qual eu admiro. O maior artilheiro da seleção holandesa.
7: Cara de pau, cara.
10: Injustiçado
7: de pau.
10: Na Copa do Mundo.
7: Passa óleo de peroba no rosto dele, Copa Cadu.
10: Memphis Depay será decisivo, Ranieri.
0: É isso aí, portanto, Luiz Cláudio de Paula, que sempre depositou e continua depositando a esperança que sai do coração dele em Memphis Depay. Segundo de Paula, ele profetizou. Hoje ele será decisivo em uma eventual vitória do Corinthians. Será ao lado de Luiz Cláudio de Paula. Está Cadu Santos. Ele veio a jato. Foi a jato, na verdade. É, ó. Tem a voz. Não foi a jato,
7: cara,
0: não.
7: Cara, né? Eu peguei o Cadu meio-dia.
0: Lá em Santos.
7: Eu deixei ele na estação São Judas 2h30, cara. Levou 2h30. Teve um infeliz de um caminhão que parou num dos túneis. E foi no último túnel da subida. Cara, e a gasolina entrando na reserva, porque ela consome mais.
0: Sim, no trânsito.
7: Meu pai amado em Cristo.

0: de hoje. Muito boa tarde a você, grande Cadu Santos.
1: Muito boa tarde, André Ranieri e toda a equipe do Energia em Campo. Hoje seria o dia que a gente poderia ganhar do Corinthians, né? Que é uma raridade fazer isso aqui quando se joga em Itaquera. Mas sem Yuri Alberto, é a grande chance que nós temos. O Neymar tá até com a faixinha já do Memphis Depay, hein? Oh. Pode observar, ele tá fazendo aquecimento aqui. Ele tá com uma faixinha igual, acho que já trocaram as faixinhas ali e então, tal. É amigos, né? Então, amigos, sim, amigos, negócio à parte. Vamos ver se essa chuva aí não vai prejudicar, se é que ela vem mesmo, né? Porque esses alertas aqui também são muitas vezes falsos, né? Se prejudicar, prejudica quem é mais técnico, nós, né? No caso, né? E o Corinthians é beneficiado com isso. Vamos ver, Ranieri, depois daquela traulitada quarta-feira, vou te contar, né? A gente espera, hoje é brasileiro, né? O que interessa, é o que todo mundo fala, né? Mas eu também tenho uma esperancinha na Copa Sul-Americana contra o Atlético Mineiro, que pode estar chegando reforços aí, quem sabe dar uma qualificada nesse time. Vamos ver o que vai acontecer aqui. Jogo pegado, jogo difícil. Aqui o histórico é péssimo, né? Vamos ver se o Neymar faz a diferença.
2: Ô, Ranieri, eu sei que eu atrapalho demais aí a tua apresentação. Peço perdão por isso.
3: Não, que isso.
2: Mas a necessidade me obriga. É, eu não sou ombudsman. Eu não tô aqui pra dar aula de jornalismo pra ninguém. Eu faço o meu. Ontem, eu tava lá no resort, até perguntaram qual era o nome do parque aquático que eu tava lá, que eu fiz um vídeo sobre o Emerson Palmieri.
3: Sim.
2: Eu conversei com pessoas do staff e da família do Emerson Palmieri. Então eu sei o que eu tava falando. E eu disse que ó, depende dos clubes. O Santos não quer pagar o empréstimo e nem parte dos direitos econômicos. O Santos quer só pagar o salário, que já é alto pro padrão do Santos. Estão jogando agora Olympique de Marseille. Você gostou da...
3: Oh, que pronúncia, hein?
2: Olympique de Marseille.
3: Marseille.
2: E Monaco.
3: Ó, oh.
2: Que beleza, quem hein? Tá no YouTube, o biquinho. Monaco.
3: Yeah.
2: O Palmieri tá de titular. Pra mim, isso é indício de que ele não vai sair.
3: Tá.
2: Tá de titular. Então, repito o que eu disse ontem, o trabalho do nosso Doni, aí nas redes sociais, o Fábio Chiesi. Tava soltinho no show do Bon Jovi, onde
3: o
2: Fábio
3: Chiesi. O Chiesi?
2: É, tava cantando.
3: Opa!
2: Aquela... I'll be there for you.
3: Ah, é?
2: What I tell you. 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Ah, tá cantando lá, soltou a franga.
4: Terminamos a noite, 4 da manhã, jogando truco.
2: E só no destilado.
3: Só um segundinho, porque agora vamos fazer o seguinte, você que tá acompanhando a gente no 97.7, faz o seguinte, vai lá youtube.com/energia97, aproveita, se inscreva no nosso canal, tá bom? E acompanhe, siga acompanhando a nossa transmissão, a nossa live aqui com imagens, porque no 97.7 a gente vai rapidamente pro intervalo comercial, daqui a pouquinho a gente tá de volta, mas corre lá no youtube.com/energia97 e siga acompanhando o nosso pré-jogo, combinado? Então neste momento, no 97.7, um intervalo comercial.
2: E prometo não te interromper mais.
3: Diga lá, Demir.
2: Era só pra falar do que o Emerson Palmieri está de titular. 3 horas da tarde, horário de Brasília. 7 da noite, horário de Paris.
3: Boa, então. Aqui. Então eu vou aproveitar, até pra conversar com você, Pedrinho Larroca. São 3 jogadores aí que estão na pauta do Santos nas últimas horas. Emerson Palmieri, lateral esquerdo, revelado pelo Santos, que passou por Roma, Chelsea, um monte de time europeu que está no Olympique de Marseille, né? Como disse o Ademir Quintino. O Rodinei, ex-Flamengo, que foi campeão, inclusive, na Europa, no Olympiacos da Grécia, venceu a Conference League, lateral direito, né? Como eu disse. E o Arthur, né, o Rei Arthur, era chamado de Rei Arthur, ex-Grêmio, que também passou por Juventus, Barcelona, várias equipes na Europa e que também estaria acertado com o Santos, faltando exames médicos, né? O Neymar, inclusive, ajudou a pagar a empresa do Neymar, o Transferban. O que você pode falar sobre esses 3 jogadores, Pedrinho Larroca?
5: É o seguinte, Rani, eu vou aproveitar o ensejo do Ademir, que já começou falando do Emerson Palmieri. A informação que o Ademir tem é exatamente a mesma que eu tenho. O Santos só vai tirar o Emerson Palmieri lá do futebol francês, do Olympique de Marselha, se não tiver que pagar absolutamente nada, nem pelo empréstimo e nem pela rescisão atual, pela rescisão imediata do lateral esquerdo, inclusive revelado no Santos, revelado na Baixada Santista. Todo mundo sabe a situação financeira do Santos, então o Santos não quer desprender de nenhuma quantia financeira para tirar o Emerson Palmieri lá do futebol francês. Eu queria fazer até um complemento do seguinte: se o Palmieri quiser sair lá do Olympique de Marseille e permanecer no futebol europeu, é até terça-feira, porque a maioria das principais ligas do futebol europeu tem a janela de transferência encerrando na próxima terça-feira. Algumas se encerram na segunda, outras na terça, mas até terça as principais ligas do futebol europeu ficam abertas. A Liga Portuguesa fica até o dia 15 de setembro, que é

0: mais ou menos ali próxima à data de encerramento da janela de transferências do futebol brasileiro. Então a situação do Emerson Palmieri é essa. E em relação ao Rodinei, também uma situação muito parecida, viu, Ranieri? Há um princípio de um acerto entre jogador, staff e Santos Futebol Clube, mas tem um grande empecilho, talvez o principal deles, no meio do caminho, que se chama Olympiacos. O Santos só vai conseguir trazer o Rodinei da mesma forma com o Emerson Palmieri, se não tiver que pagar absolutamente nada, seja por uma rescisão contratual ou até mesmo por um empréstimo. Como eu disse, tanto Palmieri quanto Rodinei, há um acerto até verbal muito próximo, mas tem um empecilho dos clubes aceitarem a liberação para o Santos Futebol Clube.
1: Vamos fazer o sub-40 lá no Santos? O Luciano do Vale ressuscitou?
0: É, eu fiz a conta, Ademir, e a média de idade do Santos, pensando aí no time titular ideal, vai aumentar em mais ou menos um ano e meio, se confirmar a chegada desses jogadores. E o Arthur, Ranieri, Ademir,
2: Rodinei,
0: e meus amigos...
2: O Rodinei tem 34, o Palmieri 32, né, Pedrinho?
0: Isso, e a situação do Arthur é a situação mais próxima, inclusive já está na Baixada Santista, já realizou exames, é um pedido do Neymar, o Neymar inclusive ajudou a pagar, aliás, ajudou não, pagou integralmente o transfer ban justamente para o Santos conseguir viabilizar essa contratação do Arthur, uma contratação que inclusive o Santos tentou há mais ou menos um ano e meio atrás, justamente no momento da chegada do Neymar. Então, próximo mesmo de ser anunciado, o volante Arthur, ex-Grêmio e ex-futebol europeu, Palmieri e Rodinei, resta a negociação com seus respectivos clubes, Ranieri.
2: Boa, Pedrinho Larroca. O Arthur tem 30 anos, tá? Ademir, desses três jogadores, vou imaginar que, sei lá, o Departamento de Futebol do Santos, alguém ligou pra você e falou: Ademir, tem três possibilidades aqui pra gente. Rodinei, Emerson Palmieri e Arthur, as condições são essa. Alguma, pedindo seu conselho, você aconselharia o Santos a fechar com algum desses três jogadores, ou com dois, ou com três desses três, Ademir?
1: Apesar da minha proximidade com o Emerson, com a família dele, é um jogador que eu acompanho desde o futsal do Santos, quando ainda tinha 13 anos. Se eu falar pra vocês que eu assisto o francesão depois que o Neymar saiu, eu sou um hipócrita, mentiroso, calhorda e canalha. Eu não sou nenhum desses quatro adjetivos. Então, há algum tempo eu não vejo o Emerson. A última vez que eu vi o Emerson jogando ainda foi pelo time inglês que ele
2: Chelsea.
1: Jogava. Não, West Ham.
2: Ah, ele jogou no West Ham antes,
1: West Ham,
2: verdade.
1: Junto com esse aí que tá no Flamengo aí, o homem da aposta, Paquetá, entendeu? Então eu não vejo o Emerson jogar há muito tempo. O Rodinei, se eu não assisto o francesão, o gregão, então... E o Arthur é o que eu vi mais aqui.
2: Inclusive, o próprio Grêmio, né?
1: Inclusive ele fez um jogo pela Copa do Brasil. Não tava bem. Falar que o Arthur não sabe jogar bola, eu seria um canalha. Ele sabe jogar. Mas não, é um volante rápido. É melhor do que o Santos tem? É. Só que os valores que eu estou ouvindo falar aí, me parece que o presidente Marcelo Teixeira está indo para o all-in. Vou repetir. Me parece que o presidente do Santos está indo para o all-in. Lucas Veríssimo, mais de R$1 milhão. O Luan Pérez, não é barato. Emerson Palmieri, especula-se 1,5. Arthur, acima de 1,5. Alguns falam 2, 2,5. Eu vou ficar no meio.
3: Ele pediu 2 para o Corinthians.
1: Então,
0: eu ouvi 2, tá? Eu ouvi 2.
1: O Grêmio ofereceu... Isso eu posso garantir, tá? Um abraço, Paulo Pelaipe. O Grêmio ofereceu 1,5 e ele não quis. 1,5. Então, no Santos, é no mínimo 1,7. O Rodinei não vai ser barato. Então, me parece... E o Santos não tem dinheiro. O Santos e dinheiro não cabem na mesma sentença. Me parece que o presidente do Santos... Está contratando tudo, todos que pode, e foi pro all-in. E eu já vi esse filme aí, não deu certo. Com o próprio atual presidente em 2000. O Santos trouxe Valdo, Valdir Bigode, Robert, Fred Rincon, Carlos Germano, Fábio Costa, Anderson Luiz.
2: Só aproveitando, voltamos pro 97.7. Você tá falando aí das possibilidades que o Santos tem de contratação, três jogadores, Rodinei, Arthur e o Emerson Palmieri. Pode seguir, Ademir.
1: Já que entramos no rádio, o que eu tenho informação e confirmada de negociações é o Palmieri. Sobre o Rodinei, que o Pedrinho falou aí, a informação que eu vi foi do meu amigo Vene Casagrande, que até mandou mensagem para mim perguntando se eu sabia de algo. Eu, na minha honestidade de sempre, eu dei uma de Marinho. Não tô sabendo, não. Tá? E o Arthur, esse aí, tá, já tá lá em Santos, inclusive. Ontem ele postou descendo a serra e tal.
2: Esse tá fechado, né?
1: Só que é o seguinte, hein? O histórico de lesões dele também não é bom, não.
2: Verdade.
1: Hein? Mas é a situação periclitante que o Santos se encontra. Desculpa se eu me estendi demais.
4: Começou.
2: Diga lá, De Paula.
4: A chuva.
5: É.
2: É.
1: Chegou?
2: Eu fico triste aí por Pedrinho Larroca e por Rafael Esgrilhas, viu, De Paula?
3: André,
4: tá com cara que vai ser daquela passageira, viu, Rani? Sinceramente falando.
3: Porque o vento tá empurrando a nuvem aqui, né? Então espero que seja mesmo a força do vento pra empurrar essa nuvem aqui e que espante um pouco a chuva. Mas ela começou. Quando você quiser, Rani, até aproveitando a esteira de reforços, aí a negociação do André, que, como disse o Pedrinho, tem algumas janelas fechando agora na próxima terça-feira e vai ter que definir amanhã a questão do André com o Nottingham Forest. Se não, nada feito, viu, André? Quando você quiser.
2: Diga lá, então, diga lá, qual que é a situação do André Luiz, né? O Corinthians, ele tem o desejo que o André, ele permaneça até o fim da temporada e também ele quer melhorar um pouquinho os valores. Você acha que essa negociação, pelo que se apurou, ela vai ser concretizada? E o Corinthians precisa da grana, né, Esgrilhas?
3: Precisa. E ela deve se configurar amanhã, porque a proposta chegou na mesa do presidente Osmar Stabile. Alguns valores: 13 milhões de libras, convertendo em reais 91,7 milhões de reais na parte fixa, mas tem os bônus, mais 3 milhões de libras, cerca de 21,1 milhões de reais, por 70% dos direitos econômicos do jogador. E o jogador também, até para ser negociado, quer abrir mão dos 30%. Que é envolvido entre o próprio, a família do próprio atleta e do staff do jogador. Então, o total da operação, 16 milhões de libras, 112,8 milhões de reais. Inclusive, o jogador ficaria, o Nottingham Forest já assinou com a possibilidade, a pedido do Corinthians, do atleta permanecer até o final do ano. Acredito, muito provavelmente, com as pessoas ligadas ao Corinthians, até com um certo aceno positivo, quando eu perguntei hoje e ontem também, eles assinaram ali, assinalaram como um sinal positivo, e o Corinthians deve efetuar e fechar amanhã essa negociação, porque tem 3 transfer bans abertos, tem 1 mês de direito de imagem atrasado com o elenco profissional masculino, pagou 1 mês, agora são 2 em débito com o departamento feminino, premiação do Mundial de Clubes Feminino em aberto, da Libertadores conquistada pelo Corinthians em aberto e por um campeonato que foi em janeiro do ano passado, a Supercopa Rei do Brasil, que o Corinthians ficou na segunda colocação e perdeu para o São Paulo em janeiro em aberto. E tem premiação do time masculino em aberto com relação à classificação a Libertadores da América. Tá pressionadíssimo o presidente Osmar Stabile e amanhã deve ser configurada a venda do André por esses números passados aqui.
2: Boa, aí portanto a informação de Rafael Esgrilhas atualizando a situação do André, que deve sim deixar o Corinthians por um valor substancial. O Corinthians precisa dessa grana e ele permanece aí por mais um tempinho. O que, que você achou, Lelê?
5: Sensacional, principalmente com essa possibilidade, né, de conseguir manter o jogador até o fim da temporada, porque a gente sempre fala que o André, ele tem uma característica nesse meio de campo que a gente não tem nenhum outro jogador para suprir. Essa parte, né, da imposição física que ele tem, né, é um jogador de muita intensidade ali no meio de campo. Então, assim, mesmo quando entra o Alan, quando entra o Carrilho, enfim, não são jogadores que conseguem chegar a esse nível de intensidade física que tem o André, até por ser muito mais jovem, enfim. Então, o Corinthians conseguindo negociar com o Nottingham Forest a oportunidade de já ter, né, o pagamento, de já começar a negociação, a proposta, recebendo valores além do bônus e mantendo o jogador até o fim da temporada, seria o melhor cenário, na minha opinião.
2: Boa, aí portanto a opinião de Letícia Beppler. Vamos fazer o seguinte, vamos escalar as equipes já, né, a partida vai começar na Neoquímica Arena, mas antes...
3: Ô, Rani,
2: bora, só um segundinho, Esgrilhas, porque só pra gente pagar aqui, né, uma obrigação comercial, bora falar de açaí.
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2: Diga lá, Pedrinho.
8: O detalhe é o seguinte, Rani, vou pedir até pra você começar com a escalação do Peixe, se for pedir as escalações, que o Sim. nosso querido Rafael Esgrilhas, por conta da chuva, precisou fazer apenas uma alteração no áudio lá com o nosso maravilhoso José Batista. Então, se quiser... Se
1: quiser...
8: começar com o peixe? Estamos aqui à disposição, Caniboy.
2: Boa, então vamos começar com o Santos, que hoje tenta uma vitória na Neoquímica Arena, tenta também se afastar da zona de rebaixamento. Com notas de Ademir Quintino, quem traz a escalação do Santos, do Peixe, é ele. Vai nessa, Pedrinho La Roca!

0: mais bonito do mundo, para o maior time do mundo, o time do rei e do príncipe que hoje volta. O único a parar uma guerra, tri da América, bi do mundo. Por 8 vezes campeão do Brasil, está definido e está escalado, buscando apenas sua terceira vitória neste estádio contra o seu rival. O goleiro é Gabriel...
1: Um dos melhores do país, nota 7.
2: No momento que Pedrinho La Roca, tivemos uma pequena oscilação.
1: Quer
2: ali
1: que eu mande aqui, não?
3: Vai lá, segue ali.
2: Vamos lá.
3: Quer que eu fale pra vocês?
1: Isso, fale ou dou a nota.
2: Bate-bola entre obrigado. Ademir e Letícia.
1: Obrigado, Letícia.
3: Na lateral direita, ele, Igor Vinícius.
1: 5.
3: Lucas Veríssimo.
1: O Pelé da zaga. Falhou no jogo passado, sentiu uma lesão, não conseguiu subir com o Flaco, mas ele sabe jogar. 7.
3: Pela zaga direita ali, então, com a camisa 4. E na esquerda...
1: É isso, 14, Luan
3: 14, Pérez. Luan Pérez.
1: Vinha bem. Último jogo tomou um chapéu do Arias. 6,5.
3: Ok, agora jogando naquela posição que você não gosta. Ah, não, faltou o lateral esquerdo. Peraí, vamos lá pro Escobar. Número 31, Gonzalo Escobar.
1: 3.
3: Eita, rapaz. Se o Escobar já foi 3, eu quero ver ele, que hoje joga numa posição na qual Quintino não gosta muito. O camisa número 15, William Arão.
1: Na zaga, 7. De volante, 4.
3: Rapaz, e ao lado dele, o menino da base, moleque da vila, número 48, Gustavinho Henrique.
1: 5,5.
3: Ok, no meio também temos ali, a mais aberto pelo lado direito, ele que tem nome de rola, Rolaser, camisa 32.
1: Não, vai o Bom Tempo.
3: Ah, vai o Bom Tempo, desculpa,
1: Gabriel,
3: já coloquei errado.
1: Gabriel, Bom Tempo,
3: 8. Ai, traz o bode aí, Gabiru.
1: Bom Tempo, a nota do Bom vai, Tempo bom... é 6,5.
3: Eu já vou alterar o meu aqui, porque eu peguei no SofaScore, tava errado. E número 22, Barreal.
1: Jogador mais regular do Santos, hein? Tá, vem num bom momento. 7 pro Barreal.
3: E ele hoje com a camisa 10, desconfio que seja a nota mais alta desse time do Santos, Neymar Júnior.
1: Já foi 9,5, mas hoje será o homem do clássico, pode recortar. Ele vai decidir o clássico, o príncipe da vila, Neymar Júnior, 7,5.
3: Lá na frente, que não tem números ruins pelo Santos não, viu? Apesar de que já foi muito criticado aí, desde que chegou nessa última passagem. Camisa número 9, Gabriel Barbosa.
1: Tem bons números, mas...
4: O príncipe da vila!
1: Não, esse não é o príncipe, não. O Gabi, não.
2: O Gabi, esse é o sapo, né?
1: Já foi 8,5, hoje é 6,5.
4: O príncipe da vila, Neymar Júnior, 7,5.
3: E qual é a nota para o treinador Cuca?
5: Vamos jogar trancadinho, né? Tentando um contra-ataquezinho, né? No Neymarzinho, no Gabizinho.
1: O Cuca, ele é bom treinador, quem sou eu? Mas eu não concordo, eu não posso dar uma nota alta porque ele botar o William Arão e deixar o Oliva no banco, desculpa, Cuca, eu não sou engenheiro de obra pronta, mas eu não gostei, não. 5,5 pro Cuca, pronto, falei.
2: Aí, portanto, a escalação do Peixe. Tá de volta, Pedrinho La Roca? Já voltou ainda?
0: Agora
2: não?
0: Sim, voltamos.
1: Então, repeteco.
2: Então manda um repeteco da
1: no
2: escalação.
1: Pique!
2: No pique do rádio, a escalação do Peixe. Pro clássico,
0: Peixe.
2: Pedrinho.
0: O Peixe definido com o Brasão, Igor Vinícius, Veríssimo, Luan Pérez e Escobar. O Ilharão, Gustavinho, Barreal e Gabriel Bom Tempo. Na frente, os cunhados da Vila, Neymar e Gabriel Barbosa, Ranieri.
2: Boa, Pedrinho La Roca. E, portanto, a escalação do Santos no momento que o Corinthians já está posicionado para entrar no gramado da Neoquímica Arena. O Peixe ainda não pintou por ali. Está chegando a hora desse confronto, desse clássico pelo Campeonato Brasileiro. Então, vamos conhecer a escalação do Corinthians, as notas de Letícia Bepler. E quem traz a escalação é ele, Rafael Sgrilli.

0: não é um time que tem uma torcida, é a torcida que tem o time. Palavras de Miguel Batalha, primeiro presidente da história do Esporte Clube Corinthians Paulista. Na luz do Lampião, no bairro do Bom Retiro, para ganhar o mundo em duas oportunidades, em 2000 e em 2012. O FD, o Fernando Diniz escalou o Corinthians e a Lelê traz as notas para você. Hugo Souza, número 1, Lelê.
1: E ótimo retorno do Hugo Souza, né? Até porque o Cauê não foi bem na última partida aí contra o Coxa. Então é nota 8 pro Hugo.
0: Emissários da CBF estão aqui. Emissários da CBF estão aqui para observar. E um dos observados, Mateuzinho, número 2, Lelê.
1: E é um dos jogadores mais regulares, eu acho que é nessa função de lateral direito aí no Brasileirão nos últimos anos, né? Por mais que tenha oscilado no Corinthians, acho que só no jogo diante do Cruzeiro ali que eu não gostei, vem sempre sendo aí top 3, top 5 melhores jogadores com a camisa alvinegra dentro de campo. 7,5 para eles, Gri.
0: Ah, vamos ligar o Waze para ele. É pra frente, viu? Gabriel Paulista, número 3.
1: Esse eu deixo com nota 6.
0: E o GH Pepler, Gustavo Henrique, número 13.
1: Não tem como ser diferente, é a maior nota do elenco, porque é o xerifão. Aliás, vocês conhecem bem esse aí, viu? Puta zagueiro, merecia até seleção, viu, Quintino? Mas eu prefiro que fique só no Coringão mesmo. Ele faz tudo lá atrás, faz tudo lá frente também. Quando precisa, ele tá lá atrás. Quando precisa, ele também tá lá na frente, metendo gol. 8,5 pro Gustavo Henrique.
0: No momento em que tem um mosaico com imagens de vitórias importantes e impactantes do Corinthians contra o Santos, Matheus Bidu, 21, Lelê.
1: Puta zagueiro. Dono absoluto da lateral esquerda, nota 7.
0: E o Ranieri, é o Ranieri 14, Lelê.
1: Cara, eu com meu TDAH e confundo o nome, toda hora eu chamo Ranieri.
2: Você não é única.
1: Faz parte.
2: Eu já fiz isso e ele já sabe. Mas
1: o nosso Ranieri é nota 10. O nosso Ranieri do Coringão é nota 7 também.
0: E o Alan de Paula? E a nota do Alan de Paula, 29?
1: Eu até acho que ele vem melhorando, entrou bem aí, né, numas partidas, desconsiderando aquela expulsão besta dele lá na Argentina, mas eu vou deixar com nota 6.
0: Rodrigo Garro, regresso do argentino, camisa número 9, Lelê.
1: Vinha sendo o melhor jogador do Corinthians com o Fernando Diniz antes da pausa para a Copa do Mundo, hein? Todo mundo falando que o Diniz estava conseguindo resgatar o futebol dele, mas eu acho que isso se inverteu pós-Copa do Mundo. Tá devendo um pouquinho de futebol o Garro aí. Hoje é dia para recuperar, hein? Então nota 6 por enquanto.
0: O papai quer você na rede, Dieguinho. Dieguinho Esgrilis 61.
1: Nota 5 para ele.
0: E o Caio César, risadinha, 37.
1: Treina a finalização, Caio César. Mete esse pé na bola, menino. Nota 6.
0: Que susto. Ô, De Paula, para de onda. Mete o dedo na orelha aí. Põe a faixinha. Memphis Depay, número 10. Lelê.
1: Olha, vamos ver como é que tá o Memphis hoje, né? Primeira partida como titular, eu acho que tem que se recuperar bem fisicamente. A gente viu nos últimos jogos que claramente ele estava abaixo dos demais, apesar de ter sido decisivo já no primeiro jogo de Libertadores, né? Então, devido a isso, vamos deixar com nota 7, vai.
0: E o Fernando Diniz?
1: É nota 7 também.
0: Hugo Souza, Mateuzinho, Gabriel Paulista, Gustavo Henrique, Bidu, Ranieri, Alan e Garro. Na frente, Dieguinho, Caio César e Depay. No banco de reservas, Cauê, Pedro Milans, Choca, Iago Machado, Angileri, Charles de Paula, Matheus Pereira, o Ereto, Hugo, lateral, Hugo Farias, Alex Santana, Dieguinho de Paula. Ah, rapaz, vou te falar, Guinegão de Paula, 56 e Pedro Raul, 19 e Luizinho. No banco de reservas, fechando o banco de suplentes do Corinthians.
3: Aí, portanto, a escalação do Corinthians com notas de Letícia Bepler, na voz de Rafael Esgrilha. Está quase tudo pronto, vai começar aquela foto que fica para a eternidade. Então vou fazer o seguinte, vou passar já para eles, e aí eles inclusive pedem a arbitragem para Rafael Esgrilha e Pedrinho La Roca, para eles entrarem no clima. A torcida do Corinthians faz a festa. Na Neoquímica Arena, muita gente. Tá muito bacana, muito legal. É um jogo que promete demais. É clássico aqui na Energia 97. Você quer acompanhar com imagem? Acompanhe com imagem onde você quiser. Mas o áudio bonito é da Energia 97 no dial, no YouTube e também no aplicativo. Então aproveito, já mando a bola para eles, para transmitir os primeiros 45 minutos de muita emoção de Corinthians e Santos. Vai nessa, Cadu Santos, vai nessa, Luiz Cláudio De Paula.
0: Muito obrigado, André Ranieri. Você volta na resenha do intervalo. Aqui na Neoquímica Arena, já choveu. A chuva foi muito passageira, mas muito passageira mesmo. Até o sol já aparece por aqui. Provavelmente teremos até arco-íris. Times do gramado, Santos todo de azul. Corinthians, camisas brancas, calções pretos, meiões brancos. Tem que ser no pique. Domênico Gato está lá no resort. Ele não participará. Rafael Esgrilis, Pedro Larroca, arbitragem rapidinho.
4: Hilton Pereira Sampaio é o árbitro principal, com Rafael da Silva Alves, assistente número 1. Leone Carvalho Rocha, assistente número 2. Luiz Augusto Silveira Tisner, assistente. Ele é o quarto árbitro da Federação Catarinense de Futebol. E o Rodrigo D'Alonso Ferreira é o árbitro de vídeo. E o número do Luizinho, que é o artilheiro da base, é 64.
0: Boa! Corinthians e Santos, 25ª rodada Brasileirão 2026. O Corinthians vai ficar posicionado à direita da cabine da Energia 97 FM, no décimo andar da Neoquímica Arena. Goleiro Hugo Souza ficará à frente do gol sul, onde está a torcida corintiana posicionada no gol sul. O Santos, o goleiro Brazão, fica à nossa esquerda, no gol das organizadas do Corinthians, à frente das organizadas do gol norte. Tá tudo pronto. A bola vai rolar, youtube.com/energia97.
5: Luiz.
0: Também pelos 97,7 FM. Para São Paulo e Grande São Paulo, Cadu Santos. A saída pertence ao Santos Futebol Clube. Antes um chamado, Pedrinho.
6: O detalhe é o seguinte: Neymar de faixinha, assim como seu amigo Memphis.
7: Muito bem, a bola branca vai rolar pela 25ª rodada. Apita o árbitro.
8: Começa o jogo. Vamos correr aí, ô cambada.
7: Deixa com a gente que agora é pura emoção.
9: Cadu, Cadu, Santos.
7: Com De Paula, com toda a equipe do Energia em campo para trazer futebol com muito mais energia. Olha o Arão, jogando. Não. Arão é lei do ex, hein? Abrindo o jogo ali pelo lado esquerdo do campo, tenta sair na primeira bola com o Neymar. Ele recua aqui no campo defensivo, volta para Lua Pérez. Fica com a bola o time da Vila. Nas primeiras movimentações do espetáculo, Santos e Corinthians correndo atrás da bola. Público enorme aqui, hein? Totalidade, provavelmente, dos ingressos vendidos. E olha a perda de bola.
0: Memphis domina na intermediária ofensiva, carrega para a equipe corintiana. Dominou, faz a proteção, marcação de dois. Tentou o passe no meio. A bola sobra lá pela direita, Mateuzinho. Preparou o cruzamento, meteu, aberto na ponta direita. Lá vem Caio César, no mano a mano. Pra cima da marcação do Escobar, entregou o Mateuzinho na grande área. Fez a finta, linha de fundo. Cruzamento na boca do gol, mete a cabeça na bola, o William Arão. Afasta o perigo, completa o Santos.
7: Retoma e toca no Neymar. Neymar recolhe, vai voltar aqui no campo defensivo. Toca a bola pra Igor Vinícius. Aberto aqui pelo setor de direita. Tentou o passe na frente, era pro bom tempo. Ainda vai dar, bom tempo. Recolhe, depois tocou mal demais. De graça para a equipe corintiana.
0: Lateral para o Corinthians, campo de ataque lado esquerdo. Neymar Júnior com a faixinha na cabeça. Memphis Depay também. Parceiros de faixa e de pôquer. Lateral, passe de bola para o Coringão. Lado esquerdo, campo de ataque, toma distância por ali, Matheus Bidu. Começa lá atrás com Gustavo Henrique, ouvinte da Energia 97 FM. Valeu, GH, tamo junto. Lá pela direita domina Mateuzinho, estica a bola na ponta. Lá vem Caio César no mano a mano para cima de Escobar. Escobar leva melhor.
7: Escobar na boa, legal demais. Já tocou a bola para Gabigol. Ele recebe e volta aqui no campo defensivo. Vai começar aqui atrás. Recomeçando tudo aqui atrás no campo de defesa. Movimenta esta bola. A bola fica aqui no campo de defesa com o Igor. Com Veríssimo. Veríssimo levantou, mas levantou mal. Gustavo Henrique primeiro.
0: Com Bidu aqui pelo lado esquerdo, faz o giro para cima da marcação. Bidu protegeu, a marcação é dura para cima dele. Dois agora, Bidu, falta nele. Barreal
7: Pegou pesado o Matheus Bidu, campo defensivo do Coringão, lado esquerdo. Já cobrada a falta. Domina Gabriel Paulista. Sai jogando no campo defensivo, estica a bola na direita para o Matheuzinho. Já cruza a linha divisória do gramado. Caio César se mete na ponta. Matheuzinho recolheu, trouxe para o meio. Soltou. Dieguinho tapa na bola de prima. Matheuzinho inverte a jogada aqui pelo lado esquerdo. Domina Bidu. Levanta a cabeça na intermediária. Meia canhota. Solta curtinho. Dieguinho com o Ranieri. Deslocado aqui pelo lado esquerdo. Prefere começar tudo de novo com Gustavo Henrique. Aí domina Alan aqui pelo lado esquerdo, esticou, a bola é boa, Dieguinho aberto na ponta canhota, lá vem Dieguinho no mano a mano, fez a fita, falta nele, derrubado, bom tempo, o tempo melhorou aqui, né, Esgrilis, mas o bom tempo aí tá pegando pesado, hein?
5: O tempo não foi tão bom para o Gabriel Bom Tempo do Santos, que acabou acertando o meu filho, atenção, hein? Falta em cima do Dieguinho Esgrilis, no pico da grande área do lado esquerdo, Memphis Depay e Rodrigo Garro já naquela conversa para ver quem vai fazer essa bola alçada na área. O Gustavo Henrique, o Jaga Pepler, já vai fechando no segundo pau, Luan Pérez ali, o clone do Ranieri, tá lá para marcar o GH. Perigo para a meta do goleiro Gabriel Brazão, 0-0, Dedê.
7: Lá vem Memphis Ogarro, é mais ou menos de onde saiu o gol, contra o Rosário Central. É o Memphis na repetição da batida, mas aí Neymar mete a moringa nela e afasta o perigo lá de trás. Domina Rodrigo Garro aqui pelo lado esquerdo, capitão da equipe corintiana. Lá vem Rodrigo Garro aos 3 minutos e 40, placar de 0-0, início de partida. Chega Gabriel Barbosa, bate na bola. Ganha lateral, Corinthians, Memphis bateu. Tá no jogo o Memphis, tá querendo o jogo, tá no apetite, Bom Tempo. Faz o corte e coloca pela linha lateral de novo, arremesso para o Coringão. Ranieri bateu. Com Matheus Bidu, ele domina aqui pela esquerda, trabalha no meio, a bola perigosa com o Alan, que adora perder a bola. Aí o Alan carrega, tenta a jogada lá pela direita, Matheuzinho dominou com dificuldade, vem no campo defensivo, recua na grande área para o goleiro Hugo Souza, que sai jogando com a perna direita aqui pela esquerda com o Gustavo Henrique, calcanha na bola, aí abusou, mas Ranieri leva melhor, carrega para o Coringão, já meteu na ponta, a bola é boa, Dieguinho disparou pela ponta esquerda, está no campo de ataque, Bidu pediu, recebeu na entrada da área, chega a marcação na bola do William Arão.
10: Bem demais, Arão, na recuperação de bola, já tocando ali pelo meio, vai recomeçar com Gustavinho, no Neymar, ainda aqui atrás, ainda no campo de retaguarda, ele vem conduzindo na perna direita, é o comecinho do jogo, estamos chegando a quase 5 minutos da primeira etapa de jogo, Corinthians e Santos correm atrás da bola, volta aqui no Luan Pérez, olha a torcida aplaudindo, movimentando a bola para Arão, Arão recebe aqui mais pro lado direito, já tem jogo com o Igor Vinícius, já pediu, recebeu, devolve no Arão, Arão retomando a posse de bola, volta no Veríssimo, Veríssimo vai ser pressionado, o Garro tá chegando, ele solta na frente, o passe é bom, hein, lá na esquerda, vambora de Escobar, arranca meu filho, lá na esquerda faz a finta, corta por dentro, tocou no Neymar, Escobar de volta, vai pedir, vai receber, não, Neymar tocou fraco demais, a bola ficou no meio do caminho, chega tirando a zaga corintiana e La Roca.
6: Na tentativa de tabelinha, Escobar, Neymar, Neymar na devolução pro Escobar, melhor pro jogador corintiano, tá assinalando um lateral pro time do Peixe, o último toque do camisa 29, Alan.
10: A bola é nossa, lá pela esquerda, lá no campo de ataque, onde tem que estar, do meio de campo pra frente, vai bater na bola, menino Escobar, ele volta aqui no campo de retaguarda,
7: menino?
10: É, menino Escobar, cuidado Escobar, que tá chegando gente nova por aí, movimento a bola aqui no campo de defesa, toca no Arão, posicionado dentro do grande círculo, abrindo lateralmente pela direita, Igor Vinícius pediu, recebeu, o passe é bom, hein, lá na frente com Bom Tempo, ele vai pro campo de ataque, gingou pra cima da marcação, volta um pouquinho, volta no Arão, que também se apresenta no campo de ataque, aliás, toda a equipe de azul pisando neste momento o território ofensivo, abrindo o jogo aqui com Arão, Arão recolhe mais à frente com Igor Vinícius, tem dois na marcação, ele volta outra vez, vai girando esta bola, vai ficando com a bola um pouquinho a equipe de Vila Belmiro, a bola com Luan Pérez, Luan Pérez um pouco além da linha central, faz esquerda, campo de ataque, Neymar bem aberto, ele recolhe encarando a marcação, lá vem ele, pra cima da marcação, Neymar, ele domina, toca, toca a bola de volta, volta aqui outra vez com Luan Pérez, Luan Pérez trabalha de novo e fica com ela o peixe, mas não tem a evolução, vem a bola com Arão, Arão recolhe, aberto aqui pelo setor de direita, vem com Igor Vinícius, estava preso na marcação, o jeito foi voltar, e mais atrás ainda volta tudo aqui pra Veríssimo, Veríssimo tem a marcação do Memphis, ele solta lateralmente com Luan Pérez, Luan Pérez agora se manda o bico lá na frente, mas aí mais se livrou da bola do que qualquer coisa, hein, La Roca?
6: A ideia do Luan Pérez até era interessante, buscar o Neymar, que já estava aparecendo nas costas ali do Matheuzinho, que tinha deixado uma avenida de Sapucaí, mas na hora da execução, lançamento direto para a linha lateral, já batido.
7: Já batido, falta para cima do Rodrigo Garro no campo de defesa do Coringão. Manda sua cornetada, hein? Anote aí, 11-9-66-50-79-97.
10: 11.
7: De Paula, seu inútil, repita, por favor. 11-9-66-50-79-97.
11: Muito obrigado. Trabalha um pouco, De Paula. Sai jogando lá de trás, Gustavo.
12: Putz!
11: Aí solta no meio de campo, domina Ranieri. Ele que também está sendo observado, hein? Ranieri está sendo observado. Não sei por quem. Olha o Ranieri. Ele domina no círculo central, campo defensivo. A movimentação, a bola esticada na ponta canhota. Dieguinho tenta o domínio, se atrapalhou, saiu com bola e tudo. É lateral para a equipe do Santos.
10: Aqui pela direita do seu campo de retaguarda. Isso tudo na marca de 7 minutos da primeira etapa de jogo. 0 para um lado, 0 para o outro. Tá abrindo tempo agora, quem ainda vai ter sol hoje aqui.
11: Que bom.
10: Daqui a pouquinho o sol tá dando as caras por aqui. Lateral que já foi cobrado, tentando o passe na frente. A bandeira tá apontando outra vez. Lateral para a equipe de Vila Belmiro. Quem chegava por aqui era Gustavinho. Vem para a bola sem muita pressa, Igor Vinícius, hein? Vai bater na bola. Tá vindo de uma traulitada do Palmeiras, hein? Na quarta-feira. Nunca é demais lembrar, né? Vai bater o lateral, volta aqui do campo de defesa, volta para Veríssimo. Veríssimo dado, Luan Pérez. Luan Pérez recorre ali na perna esquerda, faz o passe para Escobar. Ele traz a bola ali pela faixa esquerda do campo. Agora tenta o lançamento longo lá na frente. Chegou primeiro a zaga corintiana, aliviando, metendo para fora. Mas o último a tocar foi o jogador santista.
11: Com 8 minutos e 15, placar de 0 a 0. Hora de análise. Letícia Bepler, a musa do resort. Análise, Lele.
1: De Paula, na prévia, muita gente imaginava que o Caio César ia ficar como um ponto esquerdo, né? Com o Dieguinho entrando nesse time. O Quintino...
10: Olha a bobeada lá, vem bom tempo, tocou pra dentro da grande área, sai o goleiro Hugo Souza! Na bobeada do Gustavo Henrique, quase entregou ouro. O menino da Vila quase entregou ouro aí, La Roca.
6: É, porque o Alan deu o passe ali mascado. O Gustavo Henrique estava de costas, não viu o Gabriel Bontempo chegando na chincha. O menino da Vila fez o desarme e saiu cara a cara com o goleiro Hugo Souza, que fez a defesa. É, fez a defesa, mas tem escanteio pro peixe lá do direito.
10: E vem Neymar. Escanteio do Neymar é um veneno, hein? Ele vem pra bola aqui pela direita do campo. Escanteio, bola no quarto de círculo. Vai o chuveiro lá dentro. Jaqueta 10 da equipe da Vila Belmiro. Olha o Arão lá dentro, hein? Cruzamento, meteu aquela fatiada. Bateu no peito, bateu pro gol. Gustavinho explodiu. Vem contra-ataque aí.
11: Tome contra-ataque, Caio César. Evita a saída pelo lado direito. Disparou, Caio César derrubado. Falta pra cartão amarelo aí, Sgrini.
6: Porque tentou fazer a recomposição muito rápida o Barreal, mas mais rápido que ele foi ali o Caio César. A lá Lewis Hamilton, quinta, sexta marcha, tomou a frente, tomou ali o rapa, o rodo de Salvador do Barreal, número 22, cartão amarelo para o atleta do Santos Futebol Clube. Falta em cima do Caio César, 0-0, é começo de jogo aqui na Neoquímica Arena.
13: Tá fora no Sul. Tá fora no Sul. Isso. O Pedrinho já confirma, o Barreal não joga contra o Inter domingo que vem.
6: Exato, não pega o Internacional. Barreal, terceiro cartão amarelo para ele.
11: Tem torcedor comemorando. Olha o Gustavo Henrique. Sai jogando no meio de campo para a equipe corintiana. Inverte a jogada lá na ponta. Estica para Caio César. A passe é muito forte. Lateral para o Santos. Lele, pode completar. Você foi cortada porque a saidinha do Diniz. Até o Gustavo Henrique estava entregando a paçoca, viu, Lele?
1: Pois é, não dá, né? E temos 3 segundos de delay. Então qualquer coisa nos atropelem, por favor. Já o Quintino está de prova que eu falei aqui. Que eu duvidava que ele ia inverter o Caio César de posição, né? Pro lado esquerdo. E na verdade, quem ele inverteu foi o Dieguinho com o Alan. Hoje o Alan atua ali pelo lado direito no meio de campo e o Dieguinho aqui pelo lado esquerdo, mas o Caio César continua irretocável ali na ponta direita.
10: E tá apertado ali na marcação, tenta sair jogando num pequeno espaço de gramado. Olha, o Neymar tocou mal, mas a bola voltou. Veríssimo, mete o sapato na bola, tira dali, vem a equipe corintiana pra retomada.
11: Gustavo Henrique entrega aqui pelo lado esquerdo. Dieguinho é pressionado, 2-3 na marcação, ele briga, domina Bidu pelo meio de campo, boa bola aberta na direita com o Mateuzinho. Mateuzinho recua, começa com Gabriel Paulista. Paulista, meteu na direita, a bola é boa, vem Ranieri no apoio, lá vem Corinthians, Caio César tá aberto na ponta, ele dominou, recebeu, recolheu, entregou curtinho, Dieguinho, tá lá na ponta direita. Memphis tá aqui pelo lado esquerdo. Dieguinho, entregou curtinho com Caio César, a solta no meio com Alan Sacoleira. Alan entrega aqui com Bidu pela meia canhota, faz a finta, tenta o passe, roubaram.
10: Olha a bobeada, olha o Gabigol chegando bonito, lá vem ele, escapou da marcação, pode bater, bate meu filho, entregou pra Neymar, quero ver agora. Neymar já tenta a grande área pra Gabigol, mas o que é isso? Nossa. Gabigol mas o que é isso aí, Gabigol? Mas pegou mal de pegou fraquinho, La Roca.
6: Mas ele fez tudo certo, engatou o contra-ataque na sexta marcha, encontrou o Neymar que fez a devolução pro seu cunhado. A finalização de perna direita nunca sai legal. Saiu mascada como um chiclete, posse corintiana.
11: Falta para a equipe do Corinthians.
1: Lelê.
11: Toque de mão ali do Gustavinho. Pois não, Lelê.
1: 11 minutos e segundo erro inadmissível ali. Entrega, né? O Corinthians logo na entrada da área com um erro de passe tosco. Que inclusive é algo que a gente vem batendo na tecla que o Corinthians precisa melhorar.
11: Bidu.
1: O Santos vai jogar no contra-ataque. Então o Corinthians não pode dar essa brecha.
11: E o gramado não tá molhado, nem deu tempo de molhar, nem nada, hein? Vamos lá, Coringão. Dieguinho Esgrilis disparou. Entregou aqui pelo lado esquerdo com o Matheus Bidu, com o Memphis Depay. Trabalha mais atrás, de novo, Alan, o sacoleiro. Ele entrega com o Gustavo Henrique. Vai bater de muito longe, preparou, engatilhou, bateu! Pra fora! Nossa, deu tempo dele pensar, ajeitar, arrumar o corpo do meio da rua e bater à esquerda, Esgrilis.
12: Até porque ele olhou pro oeste, ele viu todo mundo marcado pro leste, todo mundo marcado no norte, todo mundo marcado. Então mandou um sapataço do meio da rua de pelo menos 35 metros. Ela passou, lambendo a trave esquerda do brasão. 0-0, Caduzinho. É nós, Ademir.
10: Ademir Quintino, 13 minutos e o jogo, Quintino.
13: Santos, na proposta que a gente já observava de contra-ataque, bom tempo, já roubou duas bolas interessantes. Precisa melhorar a qualidade do passe do meio. O Santos está perdendo muita bola aí.
10: E agora o Forminha do Caio César se jogou ali, pedindo uma falta.
11: Mas ganhou de novo, agora ele vai dar. Não deu de novo.
10: Não, só se joga, mas isso não é piscina não, hein. Não veio nem a chuva ainda, rapaz.
11: Alô,
10: fica de pé, rapaz. Dá uma bola só pra ele, leva a bola pra casa.
3: Tem
10: a
3: gol.
10: Bola fica ali com o Escobar.
11: Tá muito alterado.
10: O gol onde ele acontece tem prioridade.
3: Gol. No Maracanã, depois de ter um gol anulado, o Botafogo, o Flamengo vai lá e marca com Samuel Lino. Flamengo 1, Botafogo 0.
11: Essa senhora Hugo Souza saindo com o Alan, que não consegue dominar. Tem que dar um fuzil pra ele dominar essa bola, pra ele matar essa bola, pelo amor de Deus. Olha o Hugo Souza, sai jogando no campo de defesa com o Gustavo Henrique. Abre aqui com o Bidu. Bidu pelo lado esquerdo, tenta o passe pelo meio com o Dieguinho. Brigou, ganhou, aí tentou disparar, chega a marcação.
10: Acorda, Igor Vinícius, já tocou na frente. Lá vem bola, lá vem Peixe, lá pro campo de ataque. Barreal, limpou bem a marcação. Toca a bola, vem no Gustavinho. Gustavinho recolhe tudo isso na intermediária ofensiva, tudo isso lá no campo de ataque. Outra vez com o Arão, 14 minutos é o que marca o reloginho da energia. Parte pro campo de ataque, toca a bola com o Escobar. Escobar vai voltar, cadenciando o jogo. Vem com o Lua Pérez aqui atrás para recomeçar tudo pela equipe de Vila Belmiro. Arão vai preferir voltar mais ainda, volta no Brasão. Brasão vai trabalhar com os pés ali dentro da grande área. Memphis vai chegando bem devagarinho. Então o Brasão agora sai jogando lateralmente, trabalha a bola aqui com o Veríssimo. De volta, Brasão. Brasão recolhe dentro da grande área. Ele vai bater pro campo de ataque, manda por elevação. Pelo amor de Deus, Brasão. Treina isso aí, velho. Já lá na Arena do Palmeiras foi a mesma coisa. Hein, Rola Roca?
12: É porque ele percebeu a chegada ali próxima na pressão do Dieguinho. Quando ele viu, precisou mandar o bicão direto pela linha lateral na segurança. Você tem razão, tem que treinar com o pé mesmo, Brasão.
11: Mandar um beijo muito especial para as duas amigas da Lelê que estavam lá no resort. Grandes,
1: elas adoraram
11: altas,
1: você, viu?
11: Magras.
12: Nossa Senhora. Tá soltinha, Ademir.
11: Nossa Senhora.
1: A gente deu uma carona da recepção do hotel até o loft do De Paula pra ele.
11: Que carona maluca, pelo amor de Deus. Carona maluca, hein?
13: Ô, De Paula, você...
11: Nossa.
13: O senhor que disse que gosta muito de cheiro. O cheiro era agradável ou não?
11: Você tá de brincadeira, Ademir.
13: É.
11: Eu cheiraria o tempo inteiro. Olha o garro. Lá pela meia direita.
13: Cheirador.
11: Dominou, entregou. Olha o Memphis encoxado pela marcação. Mas é, a bola sobra com o Brasil.
10: Que vai começar no seu campo de retaguarda, que já toca no Igor Vinícius. Tudo isso na marca de 15 minutos da etapa primeira, por enquanto. Tá 0-0, hein? Tá do jeito que começou. O que, que é isso que tocou aí? A bola...
8: Deu!
13: Caiu!
3: É, tivemos uma pequena oscilação, né, lá na Neoquímica
13: Arena. Então vamos
3: daqui. Já. Você narra, Ademir
13: Bora.
3: Cristina? Então vai lá.
13: Bola pra Gabigol, lado esquerdo, impedido, hein? Subiu a flanela do assistente número 2, o Leone Carvalho Rocha, de Goiânia. E Goiânia! Impedimento no campo defensivo. Letícia Bepler. Corinthians propõe jogo, mas não consegue chegar lá pra atrapalhar o Brasão, não é isso?
1: Que, aliás, é a maior dificuldade, né? Algo que a gente vem criticando nesse time do Diniz pós-Copa do Mundo, Kiki. Vem o Santos aí.
13: Bola pra Neymar no próximo da grande área. Tocou pra Gabigol, abriu o lado esquerdo. É Escobar quem chega com ela, marcação corintiana. Tocou pra trás, Gabigol vai tentar o lançamento. Acaba tocando no camisa 14 da equipe corintiana Ranieri, a bola já está com a equipe mosqueteira. No campo defensivo, lado direito, Mateuzinho despachou para o ataque. A bola ficou com Veríssimo, não tem ninguém do ataque corintiano no campo defensivo santista. Bola com o Ilharão, hoje de volante, não está de zagueiro não. Inverteu o jogo para o lado esquerdo, chegou Mateuzinho, Neymar tentou tirar, sobrou para a equipe corintiana. Bola com o Alan, já perdeu. E a bola pela linha lateral. Como é que tá a rodada do Campeonato Brasileiro, meu caro André Ranieri?
3: Vamos lá, 25ª rodada, Ademir. Começou ontem com a vitória do Atlético Mineiro 2-1 diante do Vitória na Arena MRV. O São Paulo bateu o Bragantino 2-1 também no Morumbis. E o Vasco da Gama bateu a equipe reserva do Cruzeiro 3-1 em São Januário. Hoje, Atlético Mineiro e Fluminense empataram por 3-3 na Arena da Baixada. E nesse momento, o Flamengo vai batendo o Botafogo por 1-0 no Maracanã.
13: 17 minutos e meio, a Letícia estava falando, tive que interromper, porque era ataque do Santos, Letícia, perdão.
1: Eu que te passei a bolinha.
13: Ai, que gostoso.
1: Para complementar, o Corinthians acaba sendo um time de posse de bola muito improdutivo, Ademir. Tem pouca objetividade, inclusive poucas finalizações a gol, isso que a gente está vendo aí. Vai lá.
13: Olha o Corinthians chegando, bateu à esquerda de Brazão! Belo chute da camisa do jogador Matheus Bidu, camisa 21, recebeu na intermediária, lado esquerdo, bateu cruzado. Brazão já tinha ficado na saudade, tirou tinta do poste esquerdo do goleiro santista, Ranieri.
3: É isso, e quase Ademir Quintino narrou um gol do Corinthians, uma jogada bem tramada pelo lado esquerdo. O Rodrigo Gaco, ele deu um passe ali pro Matheus Bidu, que bateu de perna esquerda e tirou tinta, Ademir Quintino. Eles voltaram. Então eu devolvo, vai nessa, Cadu Santos.
11: Valeu, valeu, estamos de volta. Realmente uma chegada do Bidu. Pedimos desculpas, né, aos ouvintes da energia.
13: É, problema queda de energia, queda, aí é isso?
11: Queda de energia.
13: Não pagaram a conta de luz aí, é isso?
11: Né? Porque realmente choveu, tivemos também muita ventania, enfim. Mas o Edu, que é o nosso técnico, está se virando aqui para deixar no ar a rádio. Então pedimos desculpas, mas pedimos para que você não nos abandone. Você que está ouvindo a gente, não nos abandone.
13: Amarelo.
11: Tem falta a favor do Corinthians. Me parece o William Arão pegou o Rodrigo Garro aí, Grilis.
14: Isso, no bico da grande área do lado direito. Tentava se desvencilhar da marcação ali o argentino Rodrigo Garro. E recebeu uma falta ali na altura do tornozelo do William Arão. Falta a favor da equipe do Corinthians. O William Arão recebe cartão amarelo dentro da grande área. Movimentação do Ranieri, do Gustavo Henrique, do GP. O Gabriel Paulista está indo dentro da grande área. Na entrada dela está ali o Dieguinho para pegar um rebote. A bola vai ser alçada na área, lado direito. Tem o Rodrigo Garro, tem Memphis Depay, Dedê.
11: E agradecer ao Ademir Quintino aí que segurou bem.
14: Vai mudar.
11: Né? Valeu, Quintino. Ranieri, também nas reportagens. Obrigado, gente. O pessoal é muito competente.
13: Tamo junto.
11: Nós somos uma família, né?
13: Ia ficar
11: e
13: engraçado,
11: como toda
13: né?
11: Família.
13: Ou no mínimo pitoresco se sai o gol aí do outro.
11: Não, então, mas e como
13: o
11: toda a família.
13: Do Bidu, ó, e eu narrando o gol do Corinthians, né?
11: Pois é, e como toda a família, tem gente
14: bem,
11: que, não que não gosta do outro, né? É
13: como
11: falta.
13: É?
11: Falta.
13: Como é que eu falo aí,
11: Ademir? Acho que eles não estão me ouvindo lá, o Edu.
1: Estamos ouvindo.
11: Falta para a equipe corintiana. Olha o levantamento no segundo pau. A bola vai pela linha de fundo. Só tiro de meta para a equipe do Santos, torcedor ligado na energia. É hora de conferirmos tempo e placar de jogo.
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11: Campeonato Brasileiro, 25ª rodada aqui na Neoquímica Arena, 20 minutos e 40. De bola rolando na primeira etapa, Corinthians 0, Santos também 0. 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
11: E vem a equipe do Corinthians, meu caro Pedrinho Larroca, tem um jogador do Santos aí fora de campo, né?
14: É o Oliva, vem Corinthians.
11: Lá vem Bidu, lado esquerdo, linha de fundo, cruzamento rasteirinho na boca do gol, caiu César, corta a zaga santista. Escanteio pro Corinthians, vai mexer o Santos, é isso, Pedrinho?
14: Já? Eu fiquei com a sensação, Ademir de Paulo e meus amigos, que o Gustavinho foi até o Cuca ali, o departamento médico, pedir aquele spray milagroso. Vamos confirmar, me parece que é o Gustavinho de fato que vai ser substituído, número 48, não vai dar mais pra ele, daqui a pouco o Oliva, o uruguaio com a 28.
11: Tá com a fralda cheia, hein? Aquela fralda cheia.
13: Ah, tá.
11: Escanteio
13: pra
11: equipe do Corinthians.
13: Tá
11: Memphis, no levantamento, segundo pau, Brazão. joga pela linha de fundo. Escanteio pro Corinthians agora pela direita, hein, Skrillis?
14: E o aspecto do Gustavinho mesmo de dor, viu? Parece que é ele que vai sair mesmo. E se o Brasil não dá um tapa de gato na bola, ela chegaria pro Gustavo Henrique do Corinthians pra fazer o gol. Garro lado direito, você no lance, Dedê.
11: Lá vem. Responde ele, o Skrillis. Ele não para de te chamar. Olha o escanteio.
14: Lindo.
11: Escanteio lá pela direita. Olha o levantamento. Mete a cabeça na bola, zaga santista. Alan Sacoleira. Fica com ela, Neymar o aperta. A bola chegou. Outro levantamento na grande área do Santos. Afasta Igor Vinícius.
10: E tirou bem, depois na sequência tenta partir para o campo de ataque, a equipe de Vila Belmiro, o lançamento é bom, hein, para Neymar, melhor ainda para Gabigol, se tiver condição na cara do gol, vai fazer, dominou, limpou, levou o goleiro, vai fazer, vai bater, é gol!
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10: Mas o Bandeirinha, que é a profissão mais fácil que existe no Brasil, só levanta no final, não tem profissão mais fácil, nem precisa mais desse cidadão aqui. O Gabigol estava na cara do gol, mas estava completamente impedido, La Roca.
6: Mas metade de uma bonita jogada de Bom Tempo e Neymar Júnior. Bom Tempo carregou o piano, Neymar de primeira para o Gabigol no ponto futuro. Vai esperar as linhas lá serem traçadas no VAR, aliás, o semi-automático. Vamos ver se o gol vai ser confirmado, mas eu fiquei com a sensação de impedimento de fato, Ademir. Aqui substituição não. Sendo confirmada. Sai Gustavinho, 48, entra o Oliva, 28.
13: E parece que ele não voltou ainda às condições físicas ideais. Não, Pedro La Roca, eu estou equivocado. O Gustavo.
6: Não, é verdade, Ademir. E se for a posterior da coxa, é uma reincidência.
11: Pois é.
13: Queimou a alteração
11: já. Lá vem Dieguinho, domina a net lá na ponta direita, a bola esticada é boa. Mateuzinho disparou, chapelou a marcação, entregou na ponta para Caio César. Ele dominou, tem Mateuzinho de novo pela meia direita. Lá vem Mateuzinho, que meteu até chapéu, tá sendo observado pela CBF. Aí o Caio César domina na ponta, vai para cima da marcação, prefere começar. Dieguinho, ele entrega no meio de campo, vem agora de novo. O Alan começa mais atrás com Gabriel Paulista. Paulista entrega com Ranieri aqui pela meia canhota. Ranieri dominou. Pede a presença de Bidu junto à linha lateral, campo de ataque, recebe Bidu aqui pelo lado esquerdo, recua para Ranieri, que começa tudo lá atrás, no campo de defesa com Gustavo Henrique, que começa com Gabriel Paulista, é pressionado, recua para Hugo Souza, que sai jogando aqui na esquerda com Ranieri, que se livra da bola. Aí a recuperação da equipe do Santos, mas Ranieri domina de novo para sair jogando pelo Corinthians. Vem buscar jogo aqui a equipe corintiana com Dieguinho. Dieguinho dominou, o Memphis está perto dele. Ele gira o corpo no campo de defesa. É pressionado. Deu um olé para cima do Neymar. A lançar a coleira. Tentou o lançamento para Memphis Depay. Lá vem o Memphis. Lançou para ninguém. A bola fica de graça para Brazão. O Memphis Depay que ganhou a posição do Pedro Raul na Esgris, mas por enquanto nada, né?
14: Por enquanto nada, tá buscando ali uma movimentação, agora tentou aquele toque no ponto futuro para o jogador da equipe do Corinthians na passagem ali do camisa número 37, o Caio César, ela ficou no vazio, pra boa defesa do Brazão. Vem Corinthians!
11: Roubou a bola, Rodrigo Garro derrubado! Na entrada da área o árbitro mandou seguir de novo, gente, não é possível. Eu devo estar cego.
13: Não, essa aí foi falta absurda, De Paulo. Isso aí você tem razão.
11: Ah,
14: e pra amarelo,
11: Deus,
14: hein? E pra amarelo a falta.
10: Ele não dá qualquer faltinha, né? Porra! Vai pro campo de ataque a equipe do Santos no décimo andar. Agora o Neymar chutou a bola longe, porque tem jogador caído aí. Skrillis.
14: É isso, Cadu. E a força foi tão grande da entrada do Luan Pérez que voou a caneleira do Garro. Caneleira do Garro tá ali metros de distância e tá batendo ali com a mão no chão. E o Garro tá ali mostrando que o meião está rasgado. O meião do Garro está rasgado.
11: Nossa,
14: o
11: tô vendo daqui, Skrillis. Wilton... Ele pisou no pé, absurdo, Skrillis.
14: Ah, então. Aí é pra amarelo. E agora o Wilton Pereira Sampaio tá dizendo pra ele levantar. Que não foi absolutamente nada pra levantar.
13: Esse foi o árbitro do Brasil na Copa, médio, né?
10: É árbitro de Copa, né? Não dá pra
13: falar. Nossa, agora eu vi aqui no replay. Eu sou santista, de torcedor para torcedor, mas nós temos que retratar a verdade. O Luan Pérez não pega em momento nenhum a bola, e a bola não é desviada, pega somente o pé de apoio do jogador corintiano.
1: O canto do pé do Garro.
6: E um detalhe pra vocês: o Neymar é inteligente, ele joga pra fora. Se sai o gol, seria anulado.
13: André é o gato que nasceu de bigode. Mesmo.
11: Neymar é de uma inteligência que ele fala, olha, nossa, ele vai ganhar o Nobel aí de da Nossa Senhora. Ele é uma... Ele, olha.
13: Tem comentarista ou narrador? Narra o jogo aí,
11: filho. 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
16: 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De Paula, porra, se liga, cara.
11: Ô, Sombra, você tá no carro aí, enche o saco, dirige, vai. Olha o Mateuzinho.
17: Fala, como é que é? Porra, De Paula, você já tá irritando, cara.
11: Mas você já me irritou faz tempo, eu tô quieto. Olha o Mateuzinho, disparou, ponta direita, invadiu a área. Cruzamento na boca do gol, Brasão. Segura firme, meu goleiro da equipe do Santos.
10: Pé salvador ali no meio, pra salvar lá atrás, Cadu. 27 minutos, quem chama?
17: É o Esgrilis, agora uma discussão clara entre o Escobar e o Luan Pérez nessa descida do Mateuzinho, que era pra um subir, não subiu, o outro não conseguiu fazer a cobertura, discussão do Luan Pérez com o Escobar.
11: Nossa senhora, o Raniel inteirão no lance, hein? 27 minutos e meio, tá 0-0, é injusto o placar. Olha o Alan, ele que coloca a mão na sacola, recua a bola, leva em Corinthians com o Memphis. Olha o Memphis, ganhou a posição de Pedro Raul, hein? Foi difícil, mas ganhou a posição. Olha o Ranieri trabalha curtinho, vem Corinthians, placar de 0-0. Daqui a pouquinho, André Ranieri comanda a resenha do intervalo. Daqui a pouquinho, as cornetadas, hein? Gabiru, pode colocar a primeira, Gabiru.
18: Salve, galera da Energia em Campo. Essa equipe santista tem, com o Neymar, o aproveitamento é 50%. É lógico, só joga contra Remo, só joga contra Chapecoense, só joga na Vila Belmiro, só joga quando tá só às 4 da tarde. Assim,
11: Mateuzinho, o aproveitamento de longe, dele vai ser bom. Jogou por cima do gol. Do meio da rua, emendou Mateuzinho, jogou pra fora. Desculpas ao corneteiro aí, mas tivemos que interromper, que o Mateuzinho apareceu de surpresa, né, Esgrilis?
17: Olha, eu vou te falar, hein, o Garro tá apanhando igual a massa de pão às 5 horas da manhã, rapaz. Ele recebeu uma entrada forte do Christian Oliva, mas o Garro conseguiu fazer ali a jogada e veio o chute do meio da rua do Mateuzinho, ela subiu, saiu 0-0 no placar, Dedê.
11: Eu vou falar uma coisa, Cadu, sem zoeira agora. O Gabriel Barbosa, ele recebe 10 bolas, 11 ele tá em impedimento.
10: E você vê que o Bandeira não deu, mais uma vez, claríssimo. Nossa senhora, esse Bandeira aqui tá chegando hoje aí na profissão.
11: Nossa senhora do céu, olha o Gustavo Henrique.
17: E é de Copa do Mundo, hein, o Rafael da Silva Alves esteve no último
11: Mundial. Nossa, Memphis deixou a bola passar pra Rodrigo Garro, mas aí chega Escobar pra recuar.
10: Que vai começar aqui no campo de defesa, o Corinthians mais presente, mas por enquanto 0-0, hein, Quintino?
11: Obrigado, Gabiru.
13: O Santos marca bem, o Corinthians tem muitas dificuldades de finalizar, apesar do Corinthians propor jogo, mas o que me causa estranheza e uma certa frustração é que o Santos não consegue contra-atacar. O único contra-ataque que teve, o Gabriel estava impedido aí, num belo passe do Neymar. Quem tá bem no jogo é o Bom Tempo, melhor jogador do Santos da partida. Já fez 3 interrupções, roubou 3 bolas, é o quem conduz o Santos, apesar de não ser armador. Tá bem no jogo, camisa 8. Agora o Santos não tem o contra-ataque, o Santos só se defende. É jogo de um time só até agora.
10: E o Neymar teve que vir buscar aqui atrás, que a bola não tá chegando lá na frente. Gabigol limpou bem a jogada, atravessa, transfere da direita pra esquerda. A cabeça na bola, ajeita ali por ali o Barreal, chamando pra quem vem é Luan Pérez. Agora outra vez com o Neymar, já ficou de frente. Tem jogo lá pela esquerda, tem Barreal bem aberto. Ele viu, tentou, toque, quase que chega. Se estica todo o Mateuzinho pra salvar lá atrás, La Roca.
6: E o lateral corintiano se calça 2 números a menos. Essa bola chegaria limpa pro Escobar, adentrar a área do goleiro Hugo Souza e tentar o cruzamento. Lateral pro Peixe já batido, Arão na bola.
10: Ele tá com ela aqui no campo de retaguarda. Vai começar tudo aqui atrás. Abrindo o jogo com o Luan Pérez, que já pisa o território inimigo. Agora com o Barreal. Ele se livra da marcação do Garro, solta no Neymar. Neymar tá pressionado, prende a jogada, toca a bola pra Veríssimo. Veríssimo vem trazendo na faixa direita, tá impedindo o Igor Vinícius mais aberto. Prefere a devolução a Neymar. Já tabelou, boa bola pra Bom Tempo. Entrou na entrada da grande área, foi derrubado. E é pra cartão, porque ele chegava já na cara do gol, foi derrubado. Bom Tempo, aí, La Roca.
6: E na jogada dos 3 jogadores mais talentosos desse time do Santos, Neymar, Gabriel Barbosa e Gabriel Bom Tempo, foi metendo um giro humilhante pra cima do Gabriel Paulista, que chegou atrasadíssimo, cometeu a falta, tomou o cartão amarelo. Tem falta na risca da meia lua pro time do Peixe. A falta é frontal, a mais ou menos 22 metros da meta do Hugo Souza.
10: E hoje tem Neymar pra bater, hein?
17: E o Gabriel Paulista recebeu o terceiro, tá fora do jogo contra a Chape, domingo aqui mesmo em Itaquera.
10: Muito bem, vai pra bola, é falta central. É falta central contra a meta corintiana. Encostado junto ao poste esquerdo, Hugo Souza vai orientando a formação de barreira. É Neymar na bola. Se é Neymar na bola, é perigo. 31 minutos, etapa primeira de espetáculo. Olha o reloginho da energia batendo 31. É a 25ª rodada, é o Campeonato Brasileiro. Pra você, ligado no futebol diferente da energia em campo. Neymar por ali, Gabigol também, mas tá com muita cara. O Gabigol fez gol, né, contra o Corinthians na Vila Belmiro, de falta, hein? Mas já saiu da bola.
11: Uma falta inexistente, né? Lá.
10: Não interessa, a batida foi boa. Lá vem Neymar, vem pra bola, menino Ney. Quero ver, hein? Quero ver se goleirão tomar a primeira. Neymar vem pra bola. Expectativa aqui na Neoquímica Arena. Pode ser agora, hein? Pode ser, talvez na bola parada. Porque por enquanto o futebol tá pouco, hein? Mas é ele.

0: o time que azul é quem tá na frente. É o Cuca juntando os cacos. Isso é Santos Futebol Clube, não aquele de quarta-feira. Goleirão, goleirão que fala muito, hein? Cadê a bola? Tá na sacola, detalhe do gol com energia.
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2: Na tentativa de Neymar Júnior, a falta frontal é meio gol. Dali você já pode até começar a comemorar. Ele meteu aquela curva, fez um movimento da banana. Hugo Souza até toca na bola, ela dá aquela bitoca. Dá aquele beijo na trave esquerda do goleiro corintiano e sobra pro Oliva. Ele, a bola e o gol. O meio-campista uruguaio, pela primeira vez, marca pelo time alvinegro. Está aberto o placar em Itaquera. O peixe na frente de Paula.
3: É, que coisa.
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0: Ademir Quintino, peixão na... Que batida bonita do Neymar, hein?
4: Alguns detalhes aí que merecem ser citados no gol. Primeiro, o bom tempo que eu tinha dito há um minuto antes, que é o melhor jogador do Santos na partida. Ele quem sofre a falta do Gabriel Paulista. E aí, como disse o Pedrinho, frontal, melzinho na chupeta pro Neymar, né? Bateu com muita qualidade, né? O Hugo Souza tocou na bola e na volta o Oliva bem colocado. Santos 1-0, agora é passar todo o problema pro lado adversário.
0: E pode ter mais, porque o Barreal vem costurando, vem abrindo aqui pela direita do campo, já tocou no Igor Vinícius, tem a marcação pra cima dele, solta aqui, vai voltar, vai cadenciar, tá vencendo por 1-0, o primeiro tempo tá indo embora, 35 é o que marca o reloginho da energia, abertura de bola é feita aqui pela direita do gramado, vem com o Barreal, vem curtir uma aqui pela direita do campo, solta na frente com bom tempo de volta, Barreal, mas aí passou lotado o Barreal, de graça pro Corinthians.
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3: Lá vem Corinthians pelo lado esquerdo, domina Matheus Bidu, ele recolheu, fez o passe pela meia canhota com o Dieguinho, tenta escapar da marcação, ganhou o Dieguinho por baixo, o corte é feito, Bidu soltou na direita, entrada da área, Matheuzinho dominou, preparou, cruzou na grande área, afastou, olha o Bidu na recuperação, afasta a zaga do Santos, aí a bola sobra com o Gustavo Henrique, trabalha aqui pela meia esquerda com o Ranieri, com o Memphis, estava de costas, aí o Memphis domina, vai no mano a mano, tentou escapar, não achou nada.
0: Momento que o sol voltou aqui para a Neoquímica Arena. E o Neymar que tem espaço pro grid de cabeça erguida. Eu vou te contar, depois tentou um balãozinho ali. Tentou um chapéuzinho, exagerou, né, Roca?
2: Porque ali na região do meio campo, muitos jogadores vestidos de branco, poucos vestidos de azul. E até um detalhe para ajudar a equipe corintiana, depois que sai o gol, o Hugo Souza veio aqui e chutou uma das placas de publicidade, falando assim, tem que ir no rebote, tem que ir no rebote. Depois proferiu palavras que eu prefiro não repetir.
3: Correto. Eu vou te falar, o árbitro não deu uma falta claríssima no garro, sabe? Olha, eu vou te falar, tá difícil, hein? Tá difícil. Lele, o negócio tá difícil.
5: É, mas a zaga corintiana marcou bobeira, né? Deixando a sobra ali, o Oliva, que foi totalmente sozinho, na hora certa, no lugar certo e sozinho para fazer o gol. Então, acho que o Hugo Souza realmente tem toda a razão de ficar prostituto da vida ali com os nossos zagueiros, Dedê. E além disso...
2: Fica o quê, Letícia?
5: Prostituto da vida.
2: Putz.
5: E além disso, o Corinthians continua naquela mesmice, naquele erro que a gente tanto fala aqui, meu Deus... Muitas vezes, para você ficar no seu campo ofensivo, para você empurrar a linha do adversário para trás, você gasta intensidade, né? Você se desgasta bastante, você vai, tem que ter a posse de bola. Você desperdiça tudo isso sem objetividade, De Paula. Porque o Corinthians...
0: Olha, o Oliva já tocou na entrada da grande área, vem com o Neymar, mesmo a trancos e barrancos. Busca a jogada aqui, tá na direita, teve um toquezinho ali no meio. Atrasou um pouquinho, mas ainda Igor Vinícius. Ele recolhe aqui pela direita, já tocando a bola. Vai a equipe do Peixe para o campo de ataque, vai movimentando, vai ficando com ela, a equipe de Vila Belmiro, 38 no reloginho, 1-0 Peixe, é difícil ganhar aqui, mas hoje tá ganhando, né? Neymar se esparra a mão no gramado, o árbitro viu, parou, marcou.

0: Bola.
1: Na tabelinha dos cunhados, o Gabigol foi tentar a devolução, só que o Alan, número 29 do Corinthians, meteu a mão no peito do camisa 10 da Vila, que hoje tem a faixa de capitão e uma faixa no cabelo, em alusão à sua principal característica do seu parça, Memphis Depay.
2: Lembrando que o Vasco já ganhou ontem, né? Resultado que foi péssimo pra nós.
3: São Paulo contra... também.
2: São Paulo também, que tava na frente, mas vai ficar mais na frente ainda.
4: O Cadu,
2: o Vasco deu sorte, né? O Cruzeiro tava totalmente reserva. Diga lá, Ranieri.
4: O Santos não vai subindo com essa vitória parcial, mas vai chegando a 29 pontos e com isso abrindo 4 pontos em relação ao rebaixamento. O Internacional 17º com 25.
2: É mais longe a falta, mas agora o goleiro já tá louco. Lá vem a bola, teve desvio. A bola sai pela linha de fundo. Mas o desvio foi azul, portanto é só tiro de meta na Roca.
1: E aí o Neymar olhou pro Gabigol e falou: tá de sacanagem, né, meu filho? Porque o Corinthians não colocou nenhum homem na barreira e ele tentou direto. O Gabriel Barbosa serviu de zagueiro pro time que veste branco. Vem Corinthians.
3: O Souza mandou abrir a barreira. Lá vem Corinthians, daqui a pouquinho André Ranieri vem aí para comandar a resenha do intervalo. Tá 1-0 pro Santos, hein? Você que chegou agora, 1-0 para o Santos. Não é zoeira não, eles estão ganhando. Olha o Caio César pela meia direita com o Mateuzinho. Mateuzinho dominou, recolheu, inverte a jogada para Memphis. Olha o Memphis! Ele dominou, vai para cima da marcação. Lá vem o Memphis. Pedro Raul tá pedindo passagem no banco, hein, Memphis? Passe errado do Memphis. Rapaz, a bola sobra aqui atrás com Gustavo Henrique, trabalha com Alan. Alan de novo com Rodrigo Garro, deixou a bola passar na esquerda com o Dieguinho. Olha o Dieguinho dominou, tendo oportunidade como titular. O Alan inverte a jogada, joga na direita com o Gabriel Paulista, que estica na ponta com Caio César. Vai no mano a mano Caio César, tenta a finta, foi pra linha de fundo, preparou o cruzamento, pega na zaga do Santos. Lateral pro Corinthians no campo de ataque, lado direito. 40 minutos de bola rolando. Placar de 1-0 para o Santos. Mateuzinho bateu lateral com Rodrigo Garro na entrada da área. Soltou, recebeu de volta. Rodrigo Garro tentou meter no comando. Corte é feito. Alan, daí de longe bateu! Jesus. Quase lá no túnel, que a ambulância vai pra fora do estádio, Sgrilis.
1: Não tá entregando nada o Alan, porque na parte defensiva perdeu todas pro Neymar. E agora na parte ofensiva, deu essa pichotada. Bateu de perna direita, tava livre de marcação, é verdade. A bola foi longe, longe da trave esquerda do Brasão. 1-0 Santos, Cadu.
2: Neymar apertado, chegada dura do Alan. Tem que tomar cartão, já foi cobrado o árbitro. Não deu cartão por quê, hein? Diga aí, Sgrilis.
1: Mas merecia um cartãozinho amarelo agora, porque o Alan deixou ali a perna para a movimentação do Neymar. E o Neymar continua reclamando com o Wilton Pereira Sampaio, pedindo o cartãozinho amarelo. O Arão também à distância. Falta para o time santista, o próprio camisa número 15 na cobrança, Cadu.
3: O Alan tá pendurado, Sgrilis?
1: O Alan não. Que os pendurados.
3: Podia
1: o Souza,
3: tomar amarelo e ficar fora.
1: O Gabriel, que já tomou. Ranieri.
2: Olha a bola boa pra Gabigol. Lá vem ele, entrou na grande área. Pode fazer, bateu pro gol. Pra fora do gol. E agora o cidadão aqui que espera até o final. Ele levanta a bandeira. Tá impedido o Gabigol aí, menino La Roca.
1: Mas eu vou ser muito sincero pra você, viu, Cadu? Aqui a visão não é tão privilegiada na lateral. A gente tá atrás do gol do Hugo Souza. Mas eu fiquei com a sensação que a posição do Gabriel era legal e ele desperdiçou uma ótima oportunidade.
3: Sensação equivocada. Tava impedido. 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
3: Agora o Mateuzinho ficou no chão. Eu vou te falar, hein? Nós estamos arrumando para cabeça, hein?
1: Pegou.
3: Pegou?
1: O Arão pegou com a trava da chuteira no Mateuzinho.
3: Já tem amarelo, né? Já tem amarelo, mas...
6: Arão,
3: Wilton
6: não
3: é daquele
6: Arão, não tem amarelo, não.
2: Tem sim.
6: Tem. Arão e Barrel. Perfeito, perfeito.
3: Coloca o bode aí, ô Gabiru. Olha o Dieguinho. Tenta partir pelo lado esquerdo. Boa bola para o cruzamento no segundo pau. Tem desvio no meio do caminho. Lateral para a equipe do Corinthians no campo de ataque, lado direito. Lá vem Corinthians em busca do empate. Você, torcedor corintiano, torcendo para o Coringão empatar no primeiro tempo ainda. Vamos lá, Corinthians. Bidu do meio da rua. Se ele está sendo observado, Não foi uma boa observação agora, né, Esgrimes?
1: É, o pessoal da CBF veio para observar. O Hugo, né, que já não é surpresa para ninguém, há tempos ali vinha configurando a seleção brasileira, mas não foi para a Copa do Mundo. Mateuzinho e Matheus Bidu também os observados. Foi mal Bidu agora, tiro de meta do Brasão, Cadu.
0: O tempo está indo embora na primeira etapa, 43 é o que marca, mas o Brasão, meu Brasão, treina isso aí, velho. Chutou direto para fora de novo, La Roca.
7: É, aí é Flórida, hein? Aí é Flórida. Vai ficar difícil. A segunda já em menos de 45 minutos.
1: O vento.
3: 43 minutos e 20. Tá 1-0 pro Santos. Bidu tenta o passe com o Memphis. A bola não chega nele. Tá, o Memphis tem que jogar um pouquinho mais, que o Pedro Raul tá fazendo sombra pra ele no banco, hein? É bom o Memphis se coçar aí, hein? Olha o Memphis, carregou, tentou o passe, a bola é boa para Caio César. Dominou na entrada da área, lá desceu o Caio César, o ciscador, risadinha. Tentou Dieguinho no calcanha, Bidu de novo. Inverteu a jogada lá na direita, entrada da área, Mateuzinho mata no peito, mata na caixa, na catega. Ranieri apareceu, recebeu para apoiar, a lança-cola, errou o passe. Mas o Ranieri brigou, ganhou. Mateuzinho na ponta direita, brigou, perdeu.
0: Foi bem Escobar, já tocou para Gabigol, meteu correria para Neymar, correndo é bom negócio não. Mas ele corre e chega legal, vai balançar para cima do Gustavo Henrique. Já dentro da grande área, chamou para dançar, dominou, limpou, escapou da falta. Lá vem Neymar, já perdeu o tempo de bola, depois acabou caindo. O árbitro mandou seguir, hein? Vai ficar com o peixe de novo, tá valendo tudo isso. Vai pro campo e ataque, tiro pro gol. Cata o goleiro! Na pancada do Barreal, catou bem o goleiro corintiano, La Roca.
7: E sob trancos e barrancos, o gênio dá um passe genial de calcanhar, encontrando o Barreal. Finalização traiçoeira, venenosa. Mandou no veneno, baita defesa do Gussouza em apenas um tempo. Quase, quase o peixe consegue ampliar o placar 1-0.
3: Por que ataque do Santos depois tem aplauso, hein? Tem que ver isso aí, viu, Lelê? Você que tá aí, viu? Olha o Caio César.
8: Tu é diretor artístico aqui da transmissão? Eu não tô sabendo.
3: Bidu. Bidu dominou, carrega pra equipe corintiana de novo.
9: De Paula, porra, se liga, cara.
3: A sombra. Ei, Caio César.
0: Não vai querer aplauso pro Bidu, vai.
3: Tentou o passe com o Memphis. O Memphis reclamou.
10: Que piada esse ataque do Corinthians, hein?
3: Ixi.
0: Tá tranquila, tá sossegada aqui atrás. O tempo está indo embora. 45 já temos. Já subiu a plaquinha aí, gente?
7: Dois.
0: Dois minutinhos, 40, vai a 47. Segura, Brasão, segura, meu filho, que o placar é nosso. Bate de perna direita, a bola viaja, vai por elevação ao campo de ataque, vai subir. Neymar consegue o toque de cabeça, mas Gabigol não foi. Chegou Gustavo Henrique de cabeça, recua o goleiro.
7: Sentiu.
0: Hugo Souza, quem tá caído?
7: Neymar e Gabriel Paulista, os dois foram pra disputa cabeça com cabeça. Testa do Gabriel Paulista com a nuca de Neymar Júnior. Levou a pior jogador corintiano.
3: É, levar a cabeçada na nuca...
8: Pedrinho!
3: Não é...
8: Diga, Ademir!
3: Não é legal.
8: Tu já recebeu uma pedrada na nuca?
7: Jamais!
3: É, não é legal cabeçada na nuca não, hein? Vamos até 47, 46 minutos. Um minutinho, daqui a
8: Pedrinho.
3: Pouco André Ranieri vai comandar a resenha do intervalo. Ranieri, vem aí. Enquanto isso vem o Corinthians, aqui pelo lado esquerdo, o Matheus Bidu dominou no campo defensivo. Aí ficou no chão, o árbitro deu falta pra cima do Bidu. Vai acabar o primeiro tempo, o Santos tá na frente. Quem diria? Sai jogando o Alan. Alan carrega no campo defensivo para a equipe corintiana. Vamos lá, Corinthians. Aí o Rodrigo Carro domina na meia. Tentou meter na frente para Dieguinho. Vai brigar, já ganha dele na corrida, o jogador santista.
0: Igor Vinícius recupera a posse de bola. Sai, bom tempo, mete o sapato na bola. Levanta lá na frente, tenta o toque. Olha os aplausos. Aqui tem Neymar, rapaz. Merece. E lá vem Neymar. Debaixo de aplausos, recolhe o limpo. No meio de dois, pegada dura. Tem que tomar cartão, Garry. Tem que tomar cartão, camisa 8, aí La Roca.
7: Isso foi uma tesoura do camisa número 8 do time do Corinthians pra cima do Neymar. Uma jogada morta, o Neymar tava de costas, rente a linha lateral, próximo à área técnica do professor Cuco Alex Stivel. O Garro tomou uma tesoura. Não sei não, hein, Cadu? Acho que o amarelo ficou muito barato pro Rodrigo Garro. Foi muito forte, uma jogada despretensiosa, desnecessário o carrinho do argentino.
0: Isso porque o Corinthians tá descansado de uma semana, o cara não tem mais fôlego, igual o tal do Garro, é isso?
3: É que foi, olha, Cadu, sem brincadeira, é que ele acabou, Pedrinho, pegando de lado. Não pegou com as duas pernas trançando. Ele pegou de lado na bola primeiro, mas realmente o Corinthians, Letícia, perdeu a cabeça contra o Santos aqui na Neoquímica Arena, Lelê.
10: Pois é. Até saiu o gol do Santos, né? A gente falava que o Corinthians até tinha mais posse, tinha mais controle de jogo e tal, mas era pouco objetivo, que é o principal fator de críticas hoje a esse time do Diniz. O Corinthians não sabe muitas vezes o que fazer com a bola. E depois que toma o gol, se perde completamente no jogo, né, De Paula? Pelo amor de Deus. Tanto defensivamente quanto ofensivamente, que se tornou aí um deserto de ideias. Eu não vejo o Garro e o Dieguinho trocarem ali nesse meio de campo, nem o Memphis, inclusive, aparecer por ali para fazer alguma jogada com eles. É sempre dependendo ou do Caio César na individualidade na direita ou no Bidu, muitas vezes, aqui pela esquerda.
8: E fechou o tempo aí.
7: Fechou o tempo. O Grealish tem uma visão mais aberta por aí, mas eu fiquei com a sensação de amarelo para Memphis Depay.
1: Lucas Veríssimo recebe cartão amarelo ali numa discussão com o Memphis Depay. O banco de reservas do Santos levanta, vai lá, aponta para a arbitragem. O quarto árbitro tá ali também, o Luiz Augusto Silveira. Fiquei com a impressão, porque foi no bololô de jogadores, mas pro camisa número 4 do Santos, o Lucas Veríssimo.
7: Também... E se foi o Veríssimo número 4, tá fora do próximo jogo.
8: Também,
7: hein?
8: Tá fora.
7: Não vai ao Beira-Rio na batalha do Rio Grande do Sul.
8: O nome de Jesus é poderoso.
3: Pois é, tudo isso. Aí o Garro vai lá, discute com o Neymar. Vai acabar o primeiro tempo, hein, Cadu?
0: Só dá cartão para um lado, hein? Meteu na frente, bom tempo, correu, mas não chegou. É só tiro de meta pro Corinthians.
3: Acabou, Cadu.
0: Fim de papo na primeira etapa. Metade do trabalho tá cumprido, hein? Santos em plena Neoquímica Arena 1, Corinthians 0. Aqui parou. Lá na Paulista não para, não. André Ranieri, resenha do intervalo.
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4: Resenha do intervalo. Por enquanto, Santos vai batendo o Corinthians na Neoquímica Arena por 1-0, gol de Christian Oliva, numa falta muito bem batida pelo Neymar. Hugo Souza fez uma defesaça, a bola bateu na trave e na sobra o Oliva, que entrou no decorrer do primeiro tempo, ele estava sozinho, empurrou para o fundo das redes aos 33 minutos e por enquanto vai marcando o gol que vai garantindo a vitória para o Peixe. Nesse momento o Santos não vai subindo posições na tabela de classificação, mas vai vendo a distância para o Z4 aumentar, né? Então muito importante esse resultado parcial para o Santos. 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Queremos ouvi-lo, torcedor corintiano, que por enquanto vai saindo derrotado, e queremos ouvi-lo também, torcedor santista, feliz da vida por enquanto com essa vitória no clássico na Neoquímica Arena. Pessoal, para quem está acompanhando no Dial 97.7, a gente vai para um rápido intervalo comercial. 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Vamos agora à análise. Análise dessa vitória parcial do Peixe, 1-0 contra o Corinthians. Letícia Bepler, primeiro tempo do Corinthians, não teve grandes oportunidades. O Ademir Quintino quase narrou, né, talvez na melhor oportunidade do Corinthians, aquele chute do Matheus Bidu. Mas você acha que esse primeiro tempo do Corinthians deixou muito a desejar, Lelê?
10: Com certeza. Mais uma vez, né, Rani? Porque mesmo quando o Corinthians conseguiu aquela classificação na Libertadores contra o Rosário, né, eu fui bem incisiva em dizer depois de que tudo bem. Foi um time que, depois que estava com um a menos dentro de campo, foi guerreiro, né, buscou, teve resiliência ali, mas não jogou bem. Assim como não vem jogando bem desde o retorno da Copa do Mundo com o Fernando Diniz. Ele teve o tempo de um mês para implementar esse trabalho dele, esse jogo propositivo, esse jogo de saída de bola, de tentar atrair o adversário, mas que tem muita posse de bola e pouca finalização. Ou seja, uma posse de bola completamente mentirosa, improdutiva, que é o que tivemos aí nesse primeiro tempo. Por isso que eu nem me animo, né? Quando o Corinthians começa bem, começa ali muito no campo ofensivo, trocando passes, envolvendo o adversário, quem não conhece o time pode até se iludir. Só que como a gente conhece, porque a gente está todo dia fazendo jogos, a gente sabe que vai faltar essa objetividade para que tudo isso realmente seja contemplado dentro de campo, né? E o Corinthians, como você falou, a oportunidade ali, talvez mais próxima que tivemos, foi um chute cruzado do Bidu numa chegada fora da área. Aliás, o Corinthians depende completamente do Bidu fazer alguma coisa na individualidade aqui do lado esquerdo ou do Caio César lá do lado direito. Porque o meio de campo do Corinthians não vem funcionando. A gente não vê, né, o Garro criando oportunidades ali com o Memphis chegando, já que ele está jogando, né, como um segundo atacante, mas esse cara que centraliza também quando o Dieguinho cai ali pela esquerda, então ele age como um falso 9. A gente não vê aproximação entre esses jogadores, troca de passes entre eles, né? Então Garro, Memphis e Dieguinho muito abaixo no jogo. O Alan, pior em campo, na minha opinião, já pode trocar agora no intervalo, né?
4: E o Diniz ama o Alan, né? Incrivelmente.
10: Enfim, pode colocar o Carrilho aí, enfim. É, agora o Garro já tá amarelado também, né? Não sei se ele pensava em talvez testar o Carrilho nessa posição aí na segunda etapa, já que não temos o Bidon suspenso hoje, mas o Alan continuar em campo desse jeito também não dá. E o Corinthians como um todo, acho que foi bem abaixo, não dá pra gente destacar nenhum jogador que tenha ido bem hoje. Até mesmo o Caio César, que é esse cara que muitas vezes tenta, né, alguma coisa ali no um contra um, ele tentou pouco, teve poucas oportunidades hoje. E o Santos, por mais que não ficou com a bola e tal, dentro das suas limitações, ele fez o que se propôs, que é jogar no contra-ataque. E teve muitas oportunidades no contra-ataque, porque o Corinthians deu. Teve duas do Gabigol impedido, que o Corinthians foi salvo ali realmente por um centímetro. E não pode, né, Rani? Porque por mais que esteja impedido, você sabe que você está correndo risco. E se no próximo lance ali você vai ficar dependendo de um centímetro e não tá, ou o árbitro não dá, ou bandeira não marca? Então, quem merece até agora a vitória, né, de primeiro tempo, essa vitória parcial, de fato é o Santos, porque foi mais objetivo que o Corinthians em Itaquera.
4: Boa, portanto, análise de Letícia Bepper. Daqui a pouco vamos falar um pouquinho mais, né, sobre o Corinthians também. Gabriel Paulista, eu vou te falar, viu? Gabriel Paulista, a torcida do Corinthians tem uma paciência extra porque ele é corintiano declarado. Mas como gosta também, fez uma falta ali talvez desnecessária em cima do Bom Tempo. O Neymar foi lá, que não tem nada a ver com isso, bateu a falta, acertou a trave e no rebote o Oliva fez o gol que vai garantindo a vitória. E Garro e Memphis Depay, dois jogadores muito abaixo. Estou acompanhando aqui no chat, galera descendo o reio, principalmente o Garro, o Alan nem se fala, esse aí a torcida do Corinthians não aguenta mais, e o Memphis Depay ainda longe da forma física ideal. Vamos para o outro lado. Quem está aqui agora para comentar é ele. Ele quase narrou um gol do Corinthians. Seria algo inédito. Cortamos, viu? No pós-jogo, traremos aqui a narração de Ademir Quintino na jogada do Matheus Bidu, que quase originou o primeiro gol da partida. Ademir, vitória do Santos, 1-0. E vou te falar, se o Gabigol tivesse um pouquinho mais ligado ali, o Santos poderia ter feito uma vantagem muito maior. Te surpreende esse primeiro tempo do Santos, Ademir?
8: Me surpreende o Neymar. O Neymar mais cerebral, mais meia. O Santos veio para uma estratégia, com uma linha de quatro na defesa, o Igor Vinícius pelo lado direito, junto com o Lucas Veríssimo, zagueiro da direita, o Luan Pérez, zagueiro da esquerda, e o Escobar. Aí o Santos vai num 4... A linha de 4, aí depois 3 do meio de campo. 3 do meio de campo. 4, 3, 2, 1. É mais ou menos isso. 4, aí 3 volantes, 7. Os dois homens de articulação, Barreal e Neymar, 2. E o Gabriel espetado. 4, 3, 2, 1. Tava na cara que o Santos ia dar bola pro Corinthians e o Corinthians ia propor jogo e o Santos ia tentar a bola longa. O Santos marca, inclusive, a saída de bola nessa saída de jogo aproximado.
4: Ademir, desculpa te interromper, voltamos para os 97.7. Você está falando da vitória, analisando essa vitória parcial do Santos, 1-0, diante do Corinthians na Neoquímica.
8: É, eu estava dizendo aqui para quem estava ouvindo pelo YouTube agora no FM, que o Santos estava num 4-3-2-1. Uma linha de 4 na defesa, os dois laterais, Escobar e Igor Vinícius, dois zagueiros, Luan Pérez e Lucas Veríssimo. Aí o Santos com 3 volantes. Começou com o Willian Arão, Gustavo Henrique e o Bom Tempo. Saiu o Gustavo Henrique. Aos 23 minutos ele pediu, estava sentindo dores para sair, e entrou o Christian Oliva, continuou na mesma estrutura, 4-3 volantes. Aí dois, Barreal e Neymar, um aberto de cada lado, Barreal mais à direita, Neymar à esquerda, e o Gabi enfiado entre os homens arruins corintianos. Tava na cara que o Santos ia tentar jogar no contra-ataque. É um Santos reativo, é como melhor funciona o Santos. Aliás, muita gente me pergunta, pô, Ademir, o Santos conquista muitos pontos fora de casa e na Vila derrapa. Por isso, porque o Santos é time de contra-ataque. E hoje um Neymar mais cerebral, menos fominha, menos de tentar um contra um. Um Neymar 10 de hoje, cerebral, distribuindo tapinha. Neymar, se você continuar desse jeito no futebol, você pode ter uma longevidade ainda maior. É isso que o torcedor espera de você. O Bom Tempo, que pra mim foi ao lado do Neymar, os dois melhores jogadores do Santos do primeiro tempo, roubando muita bola. Esse jogo aproximado, a escolha pelo Dieguinho, estava na cara que o Corinthians ia tentar jogo apoiado, aproximado, uma característica do Diniz. Para o Santos foi até melhor, porque a bola aérea na defesa do Santos, o Pedro Raul, apesar de não ser um jogador querido pela torcida corintiana, podia dar pano para a manga para o time santista. Então, o Santos abafava na saída de bola, bola no Neymar, que é o cara que distribui melhor ela. E numa distribuída do Neymar, ele achou o Bom Tempo, que girou em cima do... Na minha opinião, subestimado Gabriel Paulista, com todo respeito, eu acho um zagueiro bem comum, hein? Não é ruim, mas também não é bom. Ele fez a falta, o Ranieri aqui fora do arco ainda falou, ó, é do jeito que o Neymar gosta. Eu ainda falei, puta, mas tá meio longe. Ah, mas frontal assim ele tira do goleiro, mas não deu outra. Neymar bateu com uma... Aí que eu falo, fica aí os haters aí, os torcedores de política, esquerda, direita. Esquerda e direita, pra mim, é na hora que você dá a seta no trânsito. Eu vou entrar na primeira conversão esquerda, primeira direita. Não podemos misturar as situações. O Neymar é decisivo. Claro que não é o prime do Neymar, longe disso. O prime do Neymar foi lá quando tava pra sair do Santos pro Barcelona e depois no PSG. É o prime do Neymar? Não, mas ele é decisivo. Meteu uma curva na bola, o Hugo Souza ainda tocou nela, ela toca caprichosamente na trave. E na volta, olha só como é que é o futebol, hein? O Oliva tava lá no banco. Injustiçado, Oliva, pra mim tinha que começar jogando. Falei antes do seu engenheiro de obra pronta. E aí, na hora que a bola toca na trave, quem que tá sozinho aí do lado direito da grande área corintiana? O Oliva. Só dá um tapa na bola e coloca o Santos na frente aos 32 minutos. Daí o Corinthians entrou em parafuso. Corinthians não conseguia, já não tinha objetividade. O Brazão foi um mero espectador do jogo. Começou a falhar nos passes e dar muitos contragolpes do Santos. E como disse o Ranieri, o Gabriel Barbosa, ele entra muito em impedimento. Ele entrou num gol que tinha sido anulado aos 12. Aos 12 não, perdão. Aos 27. Tinha sido anulado um gol do Gabriel Barbosa.
4: Pouco antes do gol do Santos, pouco, né, que valeu. Antes.
8: E depois, aos 41, também recebeu numa condição de impedimento. Ele chutou para fora, mas foi uma jogada perigosíssima. Se o Santos, se o Gabriel Barbosa, acertar esse time da bola aí, ele vai sair na cara do gol e vai liquidar a partida. E eu costumo não ser feliz e ter razão. Hoje eu tô sendo feliz e tendo razão. Eu disse que o Neymar ia decidir pro Santos e, por enquanto, é ele quem tá decidindo, Ranieri.
4: Boa, e portanto a análise de Ademir Quintino falando sobre essa vitória parcial, né, para audiência rotativa do rádio e da internet. O Santos vai batendo o Corinthians na Neoquímica Arena por 1-0, 25ª rodada do Campeonato Brasileiro, gol marcado por Christian Oliva aos 33 minutos da primeira etapa, numa falta muito bem batida pelo Neymar. O Hugo Souza, ele desvia a bola toca na trave e na sobra o Oliva sozinho empurra para o fundo das redes. O Santos com esse resultado vai subindo 3 pontos, abrindo vantagem em relação ao Z4, mas ele acaba não ganhando posições. Olha, ele segue na 14ª colocação, mas agora com 29 pontos, obviamente que tem o segundo tempo pela frente. A distância para o 17º, que é o primeiro na zona, o Inter, é de 4 pontos. O Inter tem 25 e o Santos vai chegando a 29 pontos. 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
4: Boa, Sombra! E passando aqui os jogos dessa 25ª rodada do Campeonato Brasileiro, começaram ontem as partidas. O Atlético Mineiro bateu Vitória por 2-1, jogando na Arena MRV, o Vitória. Ele, fora de casa, não tem o mesmo desempenho que no Barradão. O São Paulo voltou a vencer. Depois de 10 jogos, bateu o Bragantino por 2-1 no Morumbis. É, quem diria? E o Vasco da Gama, ele venceu o Cruzeiro, reserva do Cruzeiro, por 3-1 em São Januário e saiu da zona de rebaixamento, pelo menos provisoriamente. Hoje, mais cedo, Atlético Paranaense 3, Fluminense 3, jogão, muitos gols na Arena da Baixada. O Corinthians, nesse momento, vai sendo derrotado pelo Santos por 1-0 na Neoquímica. E o Flamengo também, nesse momento, partida no intervalo, vai batendo o Botafogo por 1-0 no Maracanã. Flamengo 1, Botafogo 0 no Maracanã. Daqui a pouquinho tem transmissão do Futebol Energia em Campo para Mirassol e Palmeiras, partida que acontece no Maião. O jogo começa às 18h30, mas a partir das 17h06, a nossa transmissão no YouTube. Então já fique ligado. No mesmo horário tem Grêmio e Chapecoense, partida que acontece na Arena do Grêmio. E mais tarde, às 19h30 da noite, Bahia e Internacional na Arena Fonte Nova. Então muitos jogos ali que interessam Corinthians, que interessam Santos, principalmente na parte de baixo. E amanhã tem Remo e Coxa no Mangueirão. Bora ouvir um corneteiro? Pode soltar, Gabiru.
16: Salve, Lelê. Salve, De Paula. Salve, Sgrilles e toda a equipe de Energia em Campo. Só aí o motorista da Zona Sul. Esse Alan não tem condições. Esse Dieguinho da base é arame liso, é mais do mesmo. E o tal do Garro, hein? Fizeram um puta de um barulho e nada. Faz tempo que não joga, hein? Mas eu acredito que o Corinthians ainda vai virar o jogo. Espero. Bom, transmissão para todos e vai, Corinthians.
4: É, o Alan Letícia Bepler não tá deixando o torcedor do Corinthians muito feliz, hein?
10: É, e na verdade o torcedor tem motivos para criticar todo mundo que ele quiser hoje, né? É Gabriel Paulista, é Alan, que eu já falei, na minha opinião, foi o pior em campo, sim. É Garro, né, que tá devendo mais uma vez. Eu falei aqui no pré-jogo que o Garro tá devendo desde o retorno da Copa do Mundo e realmente está. Eu acho que o Dieguinho, né, que foi a escolha do Diniz hoje aí no lugar do Carrilho, que seria o substituto, de repente, para o Bidon no meio de campo, o Dieguinho é mais um Caio César, sabe? É essa questão do, ai, de tentar ciscar alguma coisa ali e tal, mas não finaliza, não consegue realmente completar uma jogada importante. Então, fica os dois ali nessa mesmice. O Memphis, eu já falei que todos os jogos que fez até agora estava muito abaixo fisicamente. Eu acho que ele está estático em campo, ele não se movimenta, ele não busca, né, sair da marcação adversária. Isso faz com que o Corinthians fique muito perdido, né, muito anulado ali pela defesa, pelo miolo da zaga santista em Itaquera, né, jogando em casa. E ele não consegue se desprender disso, sair disso, fazer algo de diferente. Então é um time pragmático, é um time completamente previsível jogando nos seus domínios. Eu espero que o Diniz use o intervalo para fazer substituições, porque não dá para voltar desse jeito e aceitar essa derrota do jeito que estava fazendo o Corinthians, Raninho.
4: É isso, daqui a pouquinho o Sgrilles vai informar se de repente o Diniz vai preparar alguma modificação para o segundo tempo e o Pedrinho também em relação ao técnico Cuca e ao Santos. Mais corneteiro? Pode soltar, Gabiru.
17: Oi, povo, eu sou a Gi, moro aqui em Minnesota, nos Estados Unidos, estou aí na escuta aí e hoje o Coringão ganha, se Deus quiser. E é isso aí, tô sempre na escuta, tá bom? Um beijão e vai, Corinthians.
4: Diretamente de Minnesota, nos Estados Unidos, o Corinthians precisa virar então, né? Porque tá perdendo por enquanto por 1-0. Não sei se o Sgrilles já tá no gramado, mas nesse momento o Corinthians vai voltando e...
10: Voltando igual.
4: Voltando igual, né? Tá. Sem mudança.
8: Ô, Sgrilles!
4: Esgrilis, você está aí no gramado já? Corinthians, algum sinal de mudança para a segunda etapa, Esgrilis?
1: O time do Corinthians voltando neste exato momento sem modificações. Vejo ali o Memphis Depay agora batendo bola no círculo central. Nenhuma modificação. Volta agora o técnico Fernando Diniz. É o mesmo do primeiro tempo. Vamos ver se na atitude pelo menos muda esse time do Corinthians, André.
4: Boa, já já o Pedrinho também vai informar. O Santos ainda não voltou, pelo menos aqui de acordo com o nosso telão de serviços.
18: Só o agora.
4: Tá voltando aí, Pedrinho?
18: Agora, o Santos está voltando, estava fazendo aquela última reunião, naquele túnel inflável que a CBF propõe. O Santos vai ser o mesmo, lembrando que já fez uma troca com o Christian Oliva, o uruguaio, na vaga do Gustavinho, que saiu machucado.
4: Boa, Pedrinho. Então vou devolver a bola para eles, para todo o segundo tempo. O Santos, por enquanto, vai vencendo por 1-0 na Neoquímica Arena. E agora mais 45 minutos de muita emoção. Vai nessa, Cadu Santos, vai nessa, Luiz Cláudio De Paula.
3: Muito obrigado, André Ranieri. Você volta nos vestiários da Energia em Campo. Tá tudo pronto na Neoquímica Arena. A bola vai voltar a rolar na segunda etapa. Corinthians e Santos, é a 25ª rodada do Brasileirão. Corinthians não tem nenhuma alteração, o Santos também não mexeu, informaram os nossos repórteres. A demora agora é o goleiro Brazão, que está acertando detalhes nas luvas. Agora está tudo pronto. A saída pertence ao Corinthians. Apita o árbitro.
11: Vamos lá, pessoal, vamos lá. Mais 45 minutos.
3: Contra tudo e contra todos vai Corinthians.
19: Luiz De Paula.
3: 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Vem Corinthians na primeira tentativa no campo de ataque. Corta a defesa santista. Afasta de qualquer maneira por ali. O lateral direito, Igor Vinícius, é lateral para a equipe corintiana. Lá no direito já cobrado. Caio César dominou, recolhe, puxa para meiuca. Tenta escapar da marcação do Barreal. Já ganhou, soltou com Rodrigo Garro. Gira o corpo. Trabalha com Ranieri. Tá no campo de ataque, abertura lá na esquerda com Bidu, Bidu dominou, tentou meter pra Memphis, a tabela é feita com Ranieri, linha de fundo, lado esquerdo recuou, a bola é boa, Bidu preparou, foi pra linha de fundo, tentou mais uma finta, corta a defesa, lateral pra equipe do Corinthians, lado esquerdo, campo de ataque com a distância, Bidu já bateu, vem Gustavo Henrique, tá pisando no campo de ataque, aperta a marcação Gabriel Barbosa, bola recuada, Ranieri com Alan, Alan domina, tentativa de elevação, mas aí corta a zaga do Santos para sair jogando.
0: E sai pela direita do campo, movimentando a bola aqui atrás, tentou passe na frente para Gabigol, ele recua no campo defensivo, volta para Escobar. Escobar domina, um minutinho, etapa complementar, o Santos vence por 1-0, gol marcado por Christian Oliva ainda na primeira etapa. Ali atrás, Igor Vinícius está pressionado, está em dificuldades, boa sorte, hein? Demorou demais, cresceu a marcação do Dieguinho, a bola sai pela manual, a posse de bola é para a equipe de Vila Belmiro e o próprio Igor Vinícius é quem se encarrega para bater o lateral. Ali pela direita do campo, demora o que pode. Vai valorizando o que pode. A vitória de 1-0 é 3 pontos. Levanta lá na frente, corta a zaga, vem Arão. Arão estica a perna, escapou legal. Agora liberou aqui, tocou mal demais, hein?
3: Mateuzinho cortou, dominou, já pisa no campo de ataque, tentou lançar para ninguém. Aí o Mateuzinho briga, Memphis está no chão. Memphis caiu, ficou no chão.
0: E segue com o Neymar, que vem aqui pelo lado esquerdo do campo, encarando a marcação pra lá, pra cá, Neymar. Ajeitou, calcanhar é legal pra Barreal, cruzamento lá dentro, intercepta a marcação da equipe corintiana.
3: Memphis tá no chão no campo de ataque. Confesso que eu não vi o que aconteceu. Esgrilis.
1: O toque do William Arão para cima do Memphis Depay. Mas na minha opinião aqui à distância, não aconteceu absolutamente nada. Mas o Memphis está ali com a mão no tornozelo da perna esquerda na ação do Arão. Departamento médico da equipe do Corinthians adentrando neste exato momento para atender o Memphis. Está se levantando, agora cai de novo. Vai ser atendido pelo médico e pelo massagista. Problemas no tornozelo da perna esquerda do Memphis Depay. E só para fazer uma retificação, não sei se vocês já falaram ali, que naquela confusão entre o Lucas Veríssimo e o Memphis Depay, o Ranieri recebeu cartão amarelo ao terceiro dele e não pega a Chapecoense na próxima rodada, domingo, 19 horas mais 30 minutos aqui em Itaquera.
3: Quem machucou o Memphis foi a bola.
10: Sozinho, sozinho.
3: A bola machucou o Memphis.
10: Ele pisou errado.
3: A bola bateu, chutaram a bola pegou na ponta ponta do pé esquerdo dele virou o pé dele. E aí ele tá saindo manquitola. A bola pegou na ponta do pé esquerdo dele. O pé dele tava no alto. E aí virou, ele caiu, desabou, mas sai andando e vai voltar, né, Sgrilis?
20: Isso, tá ali
8: Sgrilis
20: atendendo ali, recebendo aquele spray. Pois não, André.
8: Ô, Sgrilis! O Veríssimo no... também tomou amarelo ou só o Ranieri? Naquele...
20: Tomou amarelo também.
8: Tá não, bom, obrigado.
20: Não foi pro Sul. O Veríssimo e o Ranieri naquele lance lá.
8: Obrigado.
3: O Memphis está fora, mas vai voltar. O Diniz até trocou uma ideia com ele. Vem o Corinthians com 4 minutos de bola rolando 1-0 o Santos, segunda etapa. Lançamento na ponta direita, buscando a Rodrigo Garro. Chega Luan Pérez. Mete o pé na bola, ganha a lateral. O Corinthians na linha divisória do gramado aqui pelo lado direito. Memphis está por ali, está querendo voltar. Mas ele tem que ficar um minuto fora, aquela coisa, tal e coisa, com ele tal. Aí o lançamento com o Garro. Deixa eu falar uma coisa. Garro! Acorda, porra! Tá dormindo faz um ano, velho. Tô perdendo a paciência já, meu.
20: Ô, De Paulo.
3: Oi.
20: A assessoria de comunicação do Corinthians colocou controle de carga pro Carrídio, velho. Treinou semana toda. Ele ficou ali oscilando entre treinamentos na academia e no gramado. Controle de carga pro André Carrídio, ô, De Paulo.
0: Deixa assim, tá bom assim. Aqui no campo de defesa sai jogando a equipe de Vila Belmiro, que vence por 1-0. Arão já recolhe, já toca no Igor Vinícius. A pressão da torcida lá, hein? A torcida acordou. Levar o Garro não acordou, mas a torcida acordou. A bola reboteada fica aqui pelo meio. Parte pro campo de ataque, trabalhando a bola. Aqui atrás o Santos é quem vem. Vem com o Neymar. Ele recolhe, já passou ali no meio, já tocou mais à direita. Vem pro jogo, bom tempo de volta. Neymar tentou a tabela mais à frente. A tabela lá pelo lado direito do campo, buscando Oliva. A bola passa, chegou Neymar, chega primeiro a zaga da equipe corintiana.
3: Garro deixou a bola passar com o Memphis Depay, entregou para Garro, lançamento para Caio César, campo de ataque, chega Luan Pérez,
0: para recuar e para voltar para Brazão, que agora trabalha com os pés servindo Arão. Arão recebe ainda no campo de defesa. Opa! Isso aí é a loucura do Gabiru. Lá pela direita do campo, Igor Vinícius já tocou na frente, tabelou legal. Quase que chegou no Gabigol. Estica a perna, fica com ela o Corinthians.
3: Tenta sair jogando pelo lado esquerdo, o Dieguinho recolheu. Trouxe pro meio de campo, lá vem o Dieguinho, cria da base.
0: Nossa. Isso, boa cria.
3: Era o Garro.
0: Neymar
3: era
0: tem Garro. Espaço, ele vai pro campo de ataque. Gabigol é servido. Bico da grande área, lado esquerdo do campo de ataque. Quero ver, quero ver, quero ver. Ele tentou toque por dentro, não deu certo. Neymar chegou atrasado, chegou aqui equipe corintiana pra retomar.
3: É, me perdoe, Dieguinho, porque era o Garro que fez a cagada.
0: Acorda,
3: lá pelo lado
0: porra.
3: Esquerdo tenta sair o Corinthians. Lá vem. Lá atrás.
8: Solta o bode aí pra ele, vai, Gabiru, solta.
3: Tenta sair jogando. Olha o Alan, vem buscar jogo. Trabalha com o Ranieri. Ranieri. Eu sou tão honesto que eu podia ter falado que era o Dieguinho, que não ia acontecer nada quem tá no rádio.
0: É verdade.
3: Ah, não,
0: é.
3: Não,
0: falou o que quer.
20: Vai é, em cima reclamar com o senhor.
3: Olha o Alan, pelo lado esquerdo. Lá vem Corinthians. Olha o Memphis aí. Pedro Raul tá pedindo passagem. Mas ele lançou, a bola é boa pra Bidu. Lado esquerdo, levantou a cabeça, tentou cruzamento, a bola sobrou. Bidu bateu, pega na zaga. Agora o Memphis, pressionado pela sombra de Pedro Raul, meteu um bolão pro Bidu, hein, Sgrilis?
20: E desabalada ali, carreira do lado esquerdo, veio na movimentação com o Matheus Bidu, invadindo a grande área do lado esquerdo e fez o cruzamento, último toque no jogador do Santos. O torcedor tenta empurrar, o Corinthians tá difícil hoje, De Paula.
3: Lá na direita domina Matheusinho, lá vem Corinthians, placar de 1-0 para o Santos, 7 minutos e 10 de bola rolando, Caio César. Na ponta direita recua o Matheusinho, entrada da área com o Ranieri. Daniele, trabalha com o Gustavo Henrique, tá no campo de ataque, esticou na ponta esquerda, a bola é boa, Bidu, cruzamento, passa por todo mundo, aí o Caio César dominou, recolheu, outro cruzamento, William Arão mete a cabeleira na bola pra tirar de lá. Caio César, risadinha, domina aqui pela meia direita, entrega curtinho com o Alan Sacola, com Gustavo Henrique, tá no campo de ataque, a torcida corintiana vem junto, lá vem Bidu, boa bola, Garro na grande área, tenta finta Dieguinho pra Bidu, preparou, bateu cruzado, Memphis não coloca o pé na bola, passa e sai pela linha de fundo, Sgrilis.
20: São 245 cruzamentos e não tem ninguém na área para cabecear. Agora a bola veio embaixo, cruzamento rasteiro de perna esquerda feita pelo Matheus Bidu no mesmo setor. A bola veio rápida, Memphis Depay estava um pouco mais atrás, o Garro também, a bola acabou saindo em tiro de meta pro Brasão, Cadu.
0: Igor Vinícius, caneta no primeiro, tentou fazer a finta no segundo, chega pra tirar dali. A bola sai pela manual, arremesso de lá, bonito, caneta, né? Caneta tem que ter aplauso. Igor Vinícius.
3: Tá vindo esses aplausos aí.
0: Do povo. Lateral para a equipe do Peixe, bater lá pela direita, Igor Vinícius vem para a bola, ele toma a distância, subiu o som aqui, a torcida está apoiando o Corinthians, movimentando lá na frente para Gabigol, que é isso, Gabigol, tocou mal, mas ainda assim ficou com ela, tocou no Caio César, mas a bola fica com o Escobar, que parte aqui pelo setor canhoto, troca passes aqui no campo de ataque, vamos para o jogo, vem aqui pelo lado esquerdo do campo, lá vem Neymar, meteu na frente, tentava o passe para Barreal, foi interceptado, vai ficar com o Corinthians.
3: Memphis vem buscar jogo no campo de defesa. Com Gabriel Paulista. Tava faltando essa vinheta.
10: Agora vai.
3: Pro Coringão empatar. Coloca de novo a vinheta do gol do Corinthians. Aí, Gabiru.
5: Eu quero o gol.
3: Tava faltando essa vinheta pé quente. Lá vem o Alan. Daqui a pouquinho, opinião de Letícia Depler. A bola solta lá pelo lado esquerdo. Lá vem Corinthians. O Gabriel tava cumprindo pena, velho. Não é possível. Lá vem Corinthians. Bola lançada, Bidu no pivô. Se atrapalhou.
0: E retoma o peixe, lançamento longo, era pro Neymar. Gabriel Paulista chegante.
3: Nossa senhora, de qualquer maneira ele chegou, né? Olha o Rodrigo Garro, capitão da equipe do Corinthians. Fez o lançamento, Bidu matou no peito. Bico da grande área, lado esquerdo. Entregou na ponta, lá vem Dieguinho, se escupa pra lá, pra cá. Com o Rodrigo Garro, meteu pra Mateuzinho, segundo pau, Escobar, mete a jaca nela. Escanteio para o Corinthians, Sgrilli.
7: Na tentativa de inversão, da esquerda para a direita, do Garro para o Mateuzinho, apareceu uma moringa na frente que foi a do Escobar. Escanteio, o torcedor empurra, já batido, Dedê.
3: Curtinho igual a Lele gosta. Garro, cruzamento na boca do gol. Sobe o William Arão, a sobra de bola. Gabriel Paulista na grande área, afasta a zaga.
0: E pode dar o corpo, podia dar, mas o Gabigol chegou atrasado na parada.
3: E a bola retoma com o Coringão. Tá em busca do empate a equipe corintiana. Dieguinho, o torcedor vem junto, apoia o Corinthians. Alan trabalha aqui na direita com Rodrigo Garro, dominou, vai pra cima da marcação. Rodrigo Garro entregou pra Caio César na ponta direita, ciscou pra lá, pra cá, fez o break, preparou, cruzamento, segundo pau pra ninguém. Aí o Gustavo Henrique corre atrás do Lucas Veríssimo, chega antes. Gustavo Henrique já se mandou, viu, Lelê?
10: Pois é, porque o Corinthians, como de costume, né, no desespero do segundo tempo, passa a depender e abusar dos cruzamentos, De Paula. Só que o Santos agora cansou, hein? E se afundou ali no campo defensivo, tá dando brechas pro Corinthians. É caprichar que pode sair o golzinho de empate aí.
3: Gustavo Henrique tentou meter na ponta, muito forte. Só que, ó, gente, é muito cedo. É muito cedo, Lelê, pro Gustavo Henrique já ir lá se mandar pro campo de ataque. O Diniz agora tá dando uma comida de rabo nele, mas não é a dele, Lelê, pra armar jogo também. Mamãe, hein?
10: É, porque a gente tá dependendo realmente do que eu falei desde o primeiro tempo. Bidu na esquerda e Caio César na direita. E o que os dois conseguem fazer é arriscar os cruzamentos pra alguém aproveitar dentro da área, Dedê.
3: Daqui a pouquinho, opinião de Ademir Quintino. Espera a sua vez, tá, Quintino? Falta pro Corinthians. É Rodrigo Garro que vai bater. Dá uma segurada aí. É o Garro que vai bater. Placar de 1-0 pro Santos. Garro e o Memphis. Memphis é o cara da bola parada, hein? Garro também, o torcedor vem junto. Quem sabe agora o empate. Aos 12 minutos, tá 1-0 pro Santos. Capricha na bola parada. Lá dentro, Gustavo Henrique. GP, Gabriel Paulista. É o Garro. O levantamento na boca do gol. Afasta a zaga santista, que é alta. Mas tá marcado o impedimento. Mamãe do céu. 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
0: Ademir Quintino, 12 minutos, por que recua tanto, hein, Quintino?
8: Porque é uma característica do Cuca, né? De times de comandados por ele. Se agarra no resultado parcial, isso é perigoso. A estratégia, estratégia, tá dando certo? Tá. Porque o Brazão não trabalhou até agora. O miolo de zaga do Santos e os volantes estão trabalhando bem. Mas é perigoso demais. Se errar uma, vai toda a estratégia pro Beleléu. O Santos recuou demais e não encaixou o contra-golpe pra matar de vez a equipe mosqueteira.
3: Aí a lateral para a equipe do Corinthians, lado direito, campo de defesa.
7: Aquecimento.
3: Quem?
7: PR18, Pedro Raul tá lá, Charles De Paula, Tioca, Angileri e o ereto Matheus Pereira. Deus. E Guilegão também.
3: Nossa senhora. Tem muitas opções, Diniz.
10: Que banco é triste.
3: Lançamento.
10: Meu pai do céu.
3: É, Lelê.
0: Pegaram o Arão, hein? Levou a mão ao rosto, o árbitro tava ali pertinho, La Roca.
18: Porque o Garro foi tentar fazer a proteção com o braço, acabou acertando ali a região do nariz, da nareba, do Willian Arão, aquecendo no Santos. Samuel Pierre, Miguelito, João Ananias, que pode ser vendido nas próximas semanas, Rolaser, Davizinho e Rony.
2: Também é grande coisa. Dá pra estampar nessa testa o resultado?
3: Que aparece às vezes.
0: Tá perdido, é microfone aberto. Lá vem bola, Lua Pérez é quem vai bater a falta. A pressa é zero, né? Bateu rapidinho. Agora tocou a bola ali pelo lado direito do campo. Igor Vinícius pediu, recebeu. Ele recolhe, já tocou no bom tempo. Vem com o pé murcho, bom tempo. Chegou primeiro na zaga do Corinthians, sentiu. Meteu pra fora. Cai, quem caiu aí?
20: Ranieri, 14, veio, deu um bico na bola. Desarmou o Santista, o Gabriel, bom tempo. E já logo foi no gramado, já foi caindo no gramado, problema ali no tornozelo da perna direita, vai conversando com o Dieguinho falou, e aí, tá ok, tá pisando no gramado, apenas lateral, Cadu.
0: Já levantou, com essa história do um minuto, todo mundo quer levantar logo, rapaz, senão fica um minuto fora. Aqui aberta a bola pelo lado esquerdo do campo, tocando pra Escobar, tocou no Neymar, já escapou legal da marcação, deixou a mão ali, meteu na correria, o árbitro mandou seguir, e chegou na linha de fundo, Barreal, cruzamento lá dentro, Gabriel Paulista tira dali.
3: Tenta partir, Alan Sacolê. Ele segurou no campo defensivo, pisa na bola, entregou na fogueira para Rodrigo Garro, com Mateuzinho, tenta o passe, corta Arama. Lateral para a equipe corintiana. Aos 15 minutos de bola rolando na segunda etapa. Tempo tá passando em Itaquera. Santos está na frente, está complicada a vida do Corinthians.
18: De Paula.
3: Pois não.
18: Hoje é a convenção dos sacoleiros, né? Porque tem Alan de um lado, Gabriel Barbosa do outro. E tem o André que está próximo de ser vendido.
3: Todo mundo chacoalhando os bagos. Lá vem isso? O Corinthians. Alan trabalha mais atrás. Lá vem Corinthians.
8: Não, bago vamos não, lá, cara. Bago lá. Não.
0: Sai do ar.
3: Aqui pô. Na direita.
8: Não, poxa, não, não.
3: Falamos tanta coisa e não saiu. Gabriel Paulista pra Memphis da grande área, fez o pivô, caiu César, Mateuzinho emendou, bateu, pega na zaga do Santos. Escobar evita a saída pela linha de fundo. É o Barreal, evita a saída pela linha de fundo. Lateral pro Corinthians. Não tem pressa, Rodrigo Garro. Tá perdendo por 1-0 e deixa a bola pra Mateuzinho. Pedro Raul é uma espécie de maestro fora do campo, hein? Ups. Orienta os jogadores, os companheiros. Ele quer jogo, Pedro Raul. Tá no de fora. Gustavo Henrique trabalha lá pelo lado esquerdo, domina Matheus Bidu, trabalha curtinho com Rodrigo Garro na entrada da área, tenta escapar da marcação.
18: Pedro
3: o passe
18: Raul
3: é feito
18: chamado.
3: Com Caio César. Caio César soltou com o Alan pra Memphis. No pivô, protegeu, meteu pra Garro. Afasta de qualquer maneira a zaga.
0: A Real tirou, meteu um bico na bola e Neymar ainda vai tentar aproveitar. Mas ela tocou duas vezes no terreno e se foi.
3: Quem foi chamado?
10: Ele.
3: Alô, Esgrides.
20: Vem o time do Corinthians, ali do lado direito com Alan, número 29. Voltou.
3: É. Pedro Raul foi chamado pra causar tremor. Caiu César, invadiu a área, rolou pra Memphis, bateu! Estão pedindo toque de mão na grande área. Lucas Veríssimo teria tocado a mão na bola. Vem Corinthians, a pressão é alvinegra. Alan tentou inverter a bola, chegaram pra afastar. Antecipa-se Gabriel Paulista, ganha de novo. Mateuzinho pelo lado direito, tem que escapar da marcação. Aí vai começar tudo de novo. Teria pegado na mão de Veríssimo. Aí o Gabriel Paulista dominou. Boa bola pra Garro na grande área. Preparou o cruzamento, afasta a zaga, corta Escobar.
0: Bem demais, Luan Pérez ali esticou a perna. E depois o Escobar jogou contra a marcação, ganhando assim lateral para a equipe de Vila Belmiro. Aqui atrás no seu campo de retaguarda. 17 minutos, etapa complementar. O Santos vence por 1-0. Vem agora a alteração, é esses, Grilli?
20: É isso, com Pedro Raul, número 18. Vem aí, vamos ver se é o Memphis que vai sair ou se é o Dieguinho. Oh, mais de 5 segundos ali na cobrança do lateral. Não teve nem a alteração, Cadu.
0: Nem alteração, voltou pro Corinthians.
3: Lá vem o Corinthians. Bola solta lá pelo lado esquerdo. Vamos, Corinthians. Perde por 1-0 o Corinthians. Só da Corinthians agora. Vai, Corinthians! Vai pra cima deles, Corinthians! Mateuzinho dominou. Entregou pra Caio César. Aberto na ponta. Invasão de área. Fez o break. Rolou pra Mateuzinho. Vai pintar cruzamento. Levantou na grande área. Ninguém por ali. Aí a bola sobra ainda com Memphis Depay. Aberto lá pelo lado esquerdo. Tenta o passe. A bola é boa. Bidu. Linha de fundo. Outro cruzamento. Pega na zaga. Escanteio. escanteio pro Coringão, Sgrilli.
1: E era o Alan Sacoleiro caindo por aquele lado ali no toque do Memphis Depay. O Alan conseguiu um escanteio no último toque do jogador da equipe do Santos. Alan tá indo embora com a 29. Permanece o Memphis Depay e o Dieguinho. Permanecem 18, Pedro Raul. Pedro Raul tá no jogo e o Depay na batida aí, De Paula.
3: Essa dupla pode causar problemas, hein? Memphis e Pedro Raul. É o Memphis da cobrança. Levantou, casquinha na bola. Para trás. Aí a bola vai sobrando com o Gustavo Henrique aqui pelo lado direito. Entregou para Rodrigo Garro, entrada da área. Fez a finta, escapou do Neymar. Recolheu, trouxe para o meio. Trabalha curto, Gabriel Paulista, Mateuzinho. Levantou a cabeça, levantou. No segundo pau, Ranieri ajeitou. Quem vem de trás, Garro bateu mascado. Jogou longe do gol. Pegou muito mal na bola, Sgrilli.
1: E a jogada do Ranieri arrancou aplausos ali do Memphis Depay, porque a bola veio cruzada ali do lado direito. Ela foi muito forte na cabeça do Ranieri, que viu ali livre de marcação na entrada da grande área do lado esquerdo o Garro. Aí o Garro chutou, deu uma pichotada no lance, tiro de meta, cada 1-0 Santos.
18: Rústico!
6: Ai, ai, ai, ai, ai. Rústico, ai, é Deus solução, Quintino?
8: Não, não. Tudo bem que o Santos está muito atrás, mas não é trazer um jogador de velocidade que tu vai resolver o problema. Ele deve tirar o Gabriel, que tá meio sonolento, mas...
10: Ele tá pensando em alguém pra puxar contra-ataque, né, Kiki?
8: Depender do Rony é duro, hein?
3: O Caio César é lançado na ponta direita, tentou cruzar, pega na zaga. Tira de qualquer maneira Luan Pérez. Escanteio pro Corinthians da direita. Vamos acertar um escanteiozinho aí. Só um, Sgrilli.
1: Até porque tem a referência. Ele que é a máquina mortífera do Corinthians, o PR18. E vai mexer aí, Pedrinho.
18: E quem tá saindo não é Gabriel Barbosa, não é Neymar Júnior. É Gabriel Bom Tempo. Gabriel Bom Tempo, jogador da número 8, responsável por pisar na bola, acalmar as jogadas. Saindo para dar entrada a Rony. R. Rústico, número 11.
3: É. Escanteio pro Corinthians. Garro deixou pra Memphis. Combinaram uma jogada, hein? Combinaram uma jogada. Memphis e Garro. É o Memphis que vai pra cobrança. É lado direito, é escanteio. Levantamento. Afasta a zaga. Sobra de bola batida. Fraquinha do Dieguinho. Pra fácil defesa do goleiro Brazão, Sgrilli.
1: É, e dois jogadores caídos: o Ranieri e o Rony Rústico. Na primeira participação do Rony. Não sei se foi uma cabeçada ali, acho que foi uma cabeçada do Ranieri com o Rony Rústico. Os dois estão caídos nesse exato momento. E a bola sobrou para o Dieguinho, que pegou muito mal na bola, sem aceleração da bola. Ela veio no centro da meta onde estava o Brazão. E agora departamento médico do Santos e do Corinthians acionado. E tá escorrendo um melado ali do Rony, hein?
6: Muito bem, a galera participa através do WhatsApp da rádio. Solta, galera, Gabiru.
9: Fala galera, Leonardo de Santo André aqui, tudo bem? Cara, Rodinei, Emerson Palmieri, Arthur, Neymar, Gabigol, esse time é uma máquina. A pena que a gente tá em 2026 e não 2012, né? Essa galera junto aí deve ser boa pra jogar showball, não o Campeonato Brasileiro, Sul-Americana. Valeu!
8: Falei aqui no começo da transmissão se era o Luciano Duval tinha ressuscitado e ia fazer a seleção de Master, né? Vamos aguardar aí pra ver os desdobramentos, mas eu não sou a favor de que os três venham.
18: Ó, Demi, 2012 eu não sei, mas 2017 ia dar um caldo, hein?
8: É, mas nós estamos indo pra 2027, né? Esse que é duro.
6: E tome de bola aérea lá no campo de ataque. Olha a bobeada aí, quase. Foi de goleiro pra goleiro, ficou tranquilo com o arqueiro corintiano Larroca.
18: É, aquele tal do gol a gol. O nosso querido Gabriel Brazão foi tentar o lançamento buscando o Barreal ou o Gabriel Barbosa. Muito forte, correu no gramado da Neoquímica Arena, Gustavo Henrique na bola.
3: Poropopó comendo solto aos 22 minutos. Torcedores abraçados, com o sovaco peludo e suado. Se abraçando. A suvaqueira exposta e todo mundo abraçado no meu
6: Jesus
3: lado.
6: Jesus amado.
3: O lançamento. Caio César. Rolou bem, fiz, bateu. Jogou lá na Tiguatira, Sgrilli.
1: 22 minutos do segundo tempo, a real oportunidade do Memphis. A bola naquele no ponto futuro para a cabeçada do Caio César, ajeitando para o Memphis na entrada da grande área. Pegou. Ela foi lá em Guaianazes. 1-0 Santos, Cadu.
6: É bola que rola, é você que se liga ao futebol de um jeito diferente. O peixe vai resistindo, hein? 1-0, levanta lá na frente. O Neymar chegou, cabeça na bola do Barreal. A bola volta para o Barreal. Barreal recolhe, Gabigol mais um pouco à frente. Neymar adiantou demais. Ainda vem ali
0: Caio Escobar. Recuperou, tocou pra Gabigol. Passe é bom. Lá na frente pra Barreal, na ultrapassagem. Tentativa da devolução. Voltou no Barreal, chegou no fundo do cruzamento. Alivia a zaga do Corinthians. Ainda tem Neymar, que ajeitou ali pelo lado do campo, lado esquerdo do campo de ataque. Subiu de cabeça, tirou a zaga. Mas ó, sobra a alvinegra. Vem Luan Pérez dando a marcação lá em cima. Abrindo o jogo pela direita com o Igor Vinícius soltando por dentro. Vem a bola no Oliva. Oliva tocou mal demais. Na dividida ainda ficou pro Peixe. Tem que ficar um pouquinho com a bola, gente. 23 minutos. 1-0. Importantíssimo resultado. O passe é completamente errado, hein?
3: Pedro Raul tá pedindo no comando. Caiu César Dominu. Falta nele. O árbitro deu vantagem. Rodrigo Garro dominou. E pirou. Pedro Raul na grande área. Dominou. Caiu. Aí a bola sobrou. Dieguinho bateu travado. Não é possível. Rodrigo Garro. Falta nele.
12: Meu Deus do céu.
3: Tô correndo de tristeza.
10: É espiritual, De Paula. Eu já falei. É espiritual o negócio ali. Não tem outra explicação.

0: É falta pro Coringão. Garro em Memphis. Brazão. Tá piscando. Tá piscando. Tá piscando. Memphis ajeitou o Garro também, hein? É falta. Tá meio longe, mas quem sabe se for direto, pode ser o gol do Coringão de empate. Garro ao Memphis Depay autorizado. É o Garro que bateu, pegou na barreira. Ele lá, madrugada, hein? Nossa, olha o Ranieri, pelo lado direito, levantou no segundo pau, agora de cabeça Pedro Raul, pra fora! Bidu apareceu no segundo pau, Pedro Raul fez um corta-luz fantástico, hein, Sgrilles?
1: E a bola veio além do segundo pau pro Matheus Bidu, que cabeceou. Fiquei com a impressão do toque do Igor Vinícius, mas só que o Wilton Pereira Sampaio nada marcou. Marcou apenas o tiro de meta. Fiquei com a impressão do toque do Igor Vinícius depois da cabeçada do Matheus Bidu. Ela acabou saindo. Tiro de meta. O Brazão não tem pressa alguma. Tá 1-0 pro Santos, Cadu Santos.
2: Ô, Ademir Quintino, eles estão criticando muito o Pedro Raul, mas eles não conhecem a nossa defesa na bola aérea, né? Esse que é o detalhe, né?
3: Comentei aqui no intervalo que a opção do Diniz do jogo apoiado, aproximado, facilitou o trabalho da defesa santista. Porque o Santos tem uma das piores defesas da competição, se me fala a memória, terceira ou a quinta pior defesa. Então, com o jogo aproximado, apoiado, facilitou o trabalho dos volantes e dos zagueiros. Com o Pedro Raul agora enfiado, esse homem zarrão enfiado entre os zagueiros do Santos, pode preocupar esse jogo aéreo que o Corinthians ainda não explorou.
0: Vem Corinthians, Caio César, chega Escobar por baixo, Santos vai mexer duas vezes, hein, La Roca?
4: Duplamente, Benjamin Golazer, jogador da número 32, está entrando na vaga de Gabriel Barbosa, que não tem pressa alguma para deixar o gramado, até foi às redes, mas o gol foi anulado por impedimento. Golazer 32 no lugar dele, o garoto Davizinho, o homem da número 27, me parece que é o Barreal, exato. Barreal, jogador da número 22, é quem deixa o campo. Davizinho, então, deve entrar como joga na base, sendo um homem de lado pela ala direita, porém sendo o assistente, um secretário do Igor Vinícius.
0: É isso, hein? É isso! Daqui a pouquinho o Palmeiras entra em campo, hein? Transmissão do Futebol Energia em Campo. Além Gustavo, lançamento lá pelo lado esquerdo, vamos lá, Coringão. Pra cima deles, vamos Corinthians. Olha o cruzamento pra ninguém. Diego.
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2: Brazão levanta lá no campo de ataque e vai buscar jogo. Olha o reloginho batendo 28 minutos da etapa derradeira do espetáculo. Santos vence por 1-0, contagem mínima. O gol marcado no primeiro tempo e por enquanto é só.
0: Daqui a pouquinho, Mirassol e Palmeiras. O Mirassol é o Brasil. Lá vem a equipe corintiana, Bidu. Tentou sair jogando lá pela esquerda. Dieguinho protege, é encoxado. Aí se atrapalhou. Dieguinho também não fez nada, hein, velho?
1: Hoje eu vou tirar o videogame dele. O pai não gostou da atuação.
0: Cara, pelo amor de Deus.
2: Mirassol e Brasil, nada. Eu vou torcer pro Palmeiras hoje.
1: Luizinho hoje seria uma boa, né, Lê?
6: É, pelo menos vamos testar alguma coisa diferente. Porque o que tem no banco a gente já sabe que não presta, né? Então, aliás, pô, senhor Diniz, cuidado com essa saidinha, hein? Chega!
0: Aí, a Lelê tá brava, hein? 28 minutos e 55. Placar de 1-0 para a equipe do Santos. Quem diria, hein? Quem diria? Sai jogando o Coringão.
3: Cala a boca, narra o jogo, rapaz!
2: Isso aí, e Roberto Futebol Clube, rapaz.
0: Isso é gravação, é verdade, hein? Sai jogando a equipe corintiana lá pelo lado esquerdo. Lá vem Bidu, recolheu, soltou, Pagarro, Dieguinho, cala minha boca, Dieguinho, bateu, travado.
2: E dá-lhe contra-ataque que vem através de Rolinzer, que abre jogo para Igor Vinícius. Tem que sair de trás, gente. Tem que sair de trás. Tem que pressionar. Os caras estão vindo todo. Tem que ter contra-ataque aí. Igor Vinícius, malandro. Esperou o contato. A falta tá marcada. A Sgrilles.
1: É, e tá reclamando de um braço ali, jogadores do Corinthians, um braço teria sobrado no rosto do Matheus Bidu na ação do Igor Vinícius. Igor Vinícius tá sentado ali, o Matheus Bidu tá falando que foi atingido pelo número 18 da equipe do Santos e o Wilton Pereira Sampaio tá lá, Cadu.
2: Foi rosto no braço ou braço no rosto?
3: O Matheus Bidu foi demonstrar que tinha pego nele 18 segundos depois, é um artista.
1: Que negão!
2: Daqui a pouquinho eu até...

0: Ação no Corinthians e demora o que pode o Santos, né? Com 30 minutos decorridos da etapa final, por enquanto 1-0 para o Peixe, a 25ª rodada. Vai se afastando da zona da degola o Peixão, hein? Vai bater na bola Igor Vinícius, volta tudo para Brasão, ele vai trabalhar com os pés dentro da sua grande área, agora de perna direita despacha para o campo de ataque, busca jogo com o Rony, que agora tá jogando aqui pelo lado esquerdo do campo, matou bem no peito, tocou no Neymar, vai voltar outra vez, começa aqui atrás, recomeçando no campo defensivo, a bola vai girando, vai ficando com o Veríssimo, Veríssimo recolhe, já tem a presença do Depay, tenta o toque na frente, o toque mais à frente, tentando para Davizinho, perdeu Davizinho, depois fez a falta. Ficou o recurso ali, o árbitro não deu, hein? Mandou seguir. Então o Peixão vem com o Arão. Arão já tocou pelo meio. O Santos vem com o Rolese. Rolese dominou, tentou passar, escapou da falta. Tenta tocar para Neymar. A tabela saiu com o Rolese. Ele vem com o Rony. Se aprofundar com o Rony. É promissor, meteu correria. Rony chegou por baixo. Chega a zaga. Chegou por baixo para tirar Gabriel Paulista, metendo para fora lá, Roca.
1: E deu para ver aqui do lado oposto. O Rony saindo na frente, projetando o seu tórax, seu corpanzinho à frente do último defensor do Corinthians. Que muda, né, Esgrilis?
2: Isso, saindo Dieguinho, 56, para a entrada de Guinegão. Guinegão, na verdade, Dieguinho, 61, saindo para a entrada do 56, Guinegão. 56, Guinegão, saindo Dieguinho, 61. E aproveito para o público em renda, público pagante, 47.099. 47.099, não pagaram 397. O maior público da Arena na temporada de 26, 47.496, para uma renda de 3.284.703,18.
3: Olha, daqui a pouco eu quero ouvir a Letícia. Dois centroavantes. Caramba, vamos ver. É estratégia, estratégia, estratégia. Lá vem Corinthians. Gustavo Henrique, 32 minutos de bola rolando. Matheus Bidu dominou, já meteu para Memphis, aberto na ponta esquerda, linha de fundo Memphis. Dois na marcação para Bidu, a bola é boa. Invasão de área, Bidu rolou para trás, afasta a zaga. Pega na defesa santista. Escanteio para o Corinthians, Esgrime.
2: Bidu agora é quase um articulador da equipe do Corinthians. Foi até a linha de fundo, conseguiu um cruzamento, escanteio. Memphis Depay na bola.
3: Cruzamento na boca do gol, Brasão. Tira de lá e afasta o perigo. É lateral para a equipe do Corinthians do campo de ataque, lado direito. Mateuzinho já bateu com Rodrigo Garro. De novo Mateuzinho aberto na ponta para Garro. Tem espaço, tá de frente pro crime. Cruzamento no segundo pau para Ranieri, mete a cabeça na bola, a zaga do Santos. É novo escanteio, mais um pela esquerda, Esgrilis.
2: Com Pedro Raul dentro da grande área, com Gabriel Paulista, com o Gustavo Henrique na batida do Memphis Depay, lado esquerdo, você no lance, Luiz Cláudio de Paula.
3: Levantamento do Memphis na boca do gol, desvio, para fora! Ranieri meteu a cabeça na bola no primeiro pau. Gustavo Henrique fechou no segundo, mas a bola foi pra fora, Esgrini.
2: É que a bola veio muito alta. Pra fechar ali o Gustavo Henrique, teria que fazer um Danielson, um Karate Kid, e esticar demais a perna direita. Ela veio muito alta no toque do Ranieri ainda no primeiro pau. Tiro de meta pro Brasão, 1-0 Santos, Cadu.
0: Só rezando pro relógio correr, hein? O peixe todo lá atrás. E vem aqui Escobar, toca de cabeça e deu de presente. Já vem o Corinthians novamente, Escobar bota o corpo na frente, na sequência a bola sai, o bandeira está apontando favorável à equipe de Vila Belmiro, tá muito atrás Ademir Quintino.
4: Eu não entendi agora, até agora a alteração do Rony no lugar do Bom Tempo, o Rony tá aqui pelo lado direito, ele depois botou o Davizinho aberto lado esquerdo, perdão, botou o Davizinho aberto do lado direito e o Neymar centralizado agora como centroavante, tá muito recuado e o Rony não tem poder de marcação, aí ficou dois volantes só, o Arão e o Oliva ali para marcar todo mundo. E o Corinthians metendo um meio-campista e atacante. É ataque contra a defesa.
3: Um beijão para a mamãe do Carlos, do nosso Carlão Soteldinho, do Luizinho Santos. Completa 94 anos hoje. Beijão, beijão para ela, hein? Olha a equipe do Santos tentando partir no contra-ataque.
0: E deu certo com o Rony, que já tocou para Neymar no meio de dois, faz a finta. Lá vem Neymar, arrancou, vai entrar na grande área, preparou, já dominou. Inverteu com o Rony, vai ficar curta demais. Chega a primeira zaga para tirar antes do Rony, afastando de qualquer maneira. Mas o Santos insiste, Escobar, pegada dura. Pegada dura no Escobar, vai o banco todo para cima do árbitro, querendo cartão aí, La Roca.
1: E do jeito Escobar de ser, muita disposição, muita vontade, ele chegou atropelando tudo. Pegou bola, pegou o jogador adversário e foi atingido de fato pelo Ranieri, jogador da número 14, que já tem cartão amarelo. Tem uma falta para cobrar o time do Peixe, oportunidade não só de esfriar o jogo, mas mandar aquele chuveirinho na área do goleiro Hugo Souza.
0: Pelo jeito vai ficar só na conversa, mas tem uma falta a ser cobrada. O banco levantou todo aqui pedindo o segundo cartão do Ranieri, que aí iria para o chuveiro. Diga.
1: Olha como são as coisas, né? Os meninos tomando a rédea em relação à reclamação. O Gustavinho e o Bom Tempo estão na chincha ali do ouvido do quarto árbitro.
0: Pois é, tá faltando atitude nesse time aí, tá faltando alguém com ímpeto para chegar junto no árbitro ali, que por ele, meu amigo, ele não vai dar o segundo cartão ali, aqui com a Arena Corinthians lotada, né? Não vai querer expulsar jogador corintiano. Isso é característica de árbitro estrangeiro que faz isso, né? Brasileiro não faz. Dá uma afinada, não tem nem dúvida.
1: Cadu.
0: Diga.
1: E o Santos já fez 4 alterações, porém nas 3 paradas. Não é a primeira vez nos últimos jogos que o Cuca faz isso. Pra mim, é uma clara amostra de que há um protesto pela falta de jogadores, pela falta de peças que ele tem, ou melhor, que ele não tem no banco de reservas.
0: Muito bem, Escobar já se levantou, então não vai precisar ficar aquele minutinho fora. Neymar pediu uma bola, ele vai e chuverá lá dentro. Quero ver gol do Arão hoje, gente. Quero ver gol do Arão hoje, além do ex aí. Lá vem Neymar, preparado na perna direita, levantou lá dentro da grande área, tira, afasta Mateuzinho. Tirou dali, dali contra-ataque aí.
4: Matheus Midu tenta arrancar pelo lado esquerdo, tá sozinho, escapa da marcação, fica no chão. Foi falta. 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
0: 37 minutos, haja coração, hein? Chega mais.
2: Já já, Matheus Pereira, o ereto, camisa número 23, o ereto daqui a pouco em campo.
0: Haja porque tá caindo,
4: coração.
0: Né? É, a bola na direita do gramado, tenta sair jogar, é Roleza que tá lá atrás, entregando pro Oliva, nossa senhora, que passe errado, ainda vem com Roleza, Roleza liberou legal lá pra Igor Vinícius, tenta aberto, lá vem Igor Vinícius com o Davizinho, Davizinho recorre, vai retroceder esta bola, vai valorizar a posse de bola, mais atrás Arão faz Brazão jogar, com os pés ele trabalha dentro da grande área com o Luan Pérez vem aí, o Corinthians avança, a marcação não resta outra alternativa, o passe completamente errado, hein?
4: Mateuzinho ganhou para Pedro Raul na tabela. Pedro Raul tá mexendo aí, Sgrilis.
2: E o Ranieri, né? Viu, Fernando Diniz, que o Ranieri poderia ter tomado o segundo amarelo. Já tira o jogador que está fora da próxima partida contra a Chape. Vem aí Matheus Pereira. Matheus Pereira, número 23, para reforçar o meio-campo. O ereto saindo, Ranieri, 14.
0: E o lateral já foi batido e o Iluna já vem com o Neymar. Neymar ajeitou o corpo aqui com pouco espaço, foi malandro. Malandro é malandro. Meteu no corpo do Mateuzinho, assim ganha a lateral e ganha mais tempo o time da Vila. 38, só tô olhando o relógio. 38, olha o Remaginho batendo 38. A vitória tá chegando, mas vou te contar. Que dificuldade. Lá vem Escobar, ele vai levantar lá no campo de ataque. Rony acabou caindo por ali. Na jogada com o Mateuzinho, ainda não bateu o lateral. Valoriza a posse de bola, a equipe do Peixe vai bater o lateral, a torcida não gosta, trabalha a bola com o Neymar, Neymar tenta o toque, toque errado,
4: nossa, Pedro Raul deu um come fantástico, soltou com o ereto, Matheus Pereira, lá vem ele, Matheus Pereira meteu lá na ponta esquerda, Guinegão, deu um tapa na bola curtinho, vem Corinthians com o Matheus Bidu, recolheu, entregou de novo com o Matheus Pereira, o ereto, ele joga em posição ereta. Aí o Gustavo Henrique aciona Gabriel Paulista aqui pelo lado direito. 39 minutos e 10, está 1-0 para o Santos. Corinthians vem para cima tentando um empate. O Santos está fechadinho, portas trancadas. Aí vem Corinthians, Matheus Pereira dominou no meio de campo. Fez o passe, é bom. Memphis dominou, fez a finta, escapou, meteu na esquerda. Bidu para Memphis, pode até bater, entrando na área, cruzamento no segundo pau para Mateuzinho. Briga Pedro Raul na grande área. Mateuzinho dominou, entregou Gabriel Paulista para Mateuzinho na grande área. O cruzamento na boca do gol, afasta o William Arão, joga pela linha de fundo, mas está marcado,
3: o impedimento do ataque do Corinthians, é isso, Sgrilli?
2: É, o assistente número 1, Rafael da Silva Alves, está marcando isso agora, marcando o impedimento do ataque corintiano do Matheus Bidu. Na bola que veio do lado direito do Mateuzinho, a bola foi alçada na área, teve o toque do William Arão, está marcando impedimento, e o Bidu está caído aqui com cãibras. E a última vez que o Corinthians perdeu aqui na arena para o Santos, é uma chuva de dois nesse dado. 2/2/2022. Naquela oportunidade, 2 para o Santos, 1 para o Corinthians. E a equipe não perde a 7 clássicos, Gabiru.
6: Quem mais um gol?
0: Onde ele acontece?
6: No Maracanã, mais um de Samuel Lino. O Flamengo faz 2-0 no Botafogo e vai diminuindo a distância para o líder Palmeiras para 3 pontos.
0: E o Brazão leva o tempo que pode, bate então de perna direita, tenta o toque aqui para Rony, agasalha no peito, toca para Neymar, mas ele usou a mão, segundo bandeira. Tá parado o jogo aí, La Roca.
1: É, deu aquela dominada com o bíceps, e para completar a informação dos Grilles, mais um 2. 2 gols de Marcos Leonardo.
3: Lá vem a equipe corintiana, correndo atrás do prejuízo, 41 minutos, está 1-0 para o Santos. Matheus Bidu, lado esquerdo, cruzamento para Pedro Raul, a bola passa por ele.
0: Escobar tirou, Neymar dominou, tá de costas, está em dificuldade, vamos ver o que ele faz, faz errado. Hein?
3: Errou, passe, caiu, César invadiu, deitou, cruzamento, opa!
1: Tocou, hein?
3: Luan Pérez, a bola bate no Luan Pérez, o árbitro indica que foi na barriga. Não deu nada, Sgrilli.
2: Fiquei com a impressão, sem ver replay aqui, posso ser desmentido, que foi a lateral, mas eu fiquei com a impressão do toque do Escobar no cruzamento do Caio César do lado direito. Segue o jogo, a bola não saiu ainda.
3: Lá vem Caio César na ponta direita, faz a finta, carregou aos trancos e barrancos.

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2: Muito boa tarde para você ligado aqui com a gente no youtube.com/energia97. Hoje dia 30 de agosto de 2026, domingo. Domingão bacana. Teve chuva forte aqui na capital paulista, mas agora tudo nos controles. Tudo perfeito para a gente acompanhar mais uma partida do líder do Campeonato Brasileiro, do maior campeão do Brasil. Tem Sociedade Esportiva Palmeiras hoje em campo, tem Energia em campo e tem a melhor equipe do rádio esportivo de São Paulo e também aqui do YouTube, com oferecimento de Açaí. 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Já agradecendo a sua audiência, você que tá chegando aqui com a gente, tá aqui com a gente o Alan, também tá o Mano, o... quem mais tá aqui? O Gian também, o Elton, o Johnny Werneck, Luigi também passando aqui com a gente, deixando o recado, o Edson, enfim, todo mundo que tá com a gente, muito obrigado, seja muito bem-vindo a mais uma partida do Palmeiras. Vamos bater recorde, vamos pra cima mais uma vez, a gente sabe que a família palmeirense corresponde aqui nos Jogos da Energia e hoje não será diferente, porque o Palmeiras vai até Mirassol. É jogo complicado, a gente tem uma lembrança não muito boa de lá, mas a partir das 6:30, lá no Estádio Maião, Palmeiras enfrenta o Mirassol pela 25ª rodada do Campeonato Brasileiro. Vamos falar disso e muito mais, trazer todas as informações dessa partida, todas as emoções, daqui a pouquinho, depois do recado do Açaí.
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2: Ah, legal. E a gente já vai criando aqui amizade com o nosso chat, né? O pessoal já vai chegando. Boa tarde, Costinho. A Gabi, que é uma amiga nossa aqui lá do Rio de Janeiro, sempre acompanhando o Palmeiras pela Energia em Campo através do YouTube. Muito obrigado pelo carinho, Jean Vieira. Tem o locutor Ventania falando eu. Também tá aqui, tá falado. Agora deixa o like, né? É uma troca. A gente precisa do like, não é vaidade, é necessidade. Quanto mais like, mais a plataforma, mais o YouTube joga o nosso conteúdo para palmeirense, a gente faz a nossa comunidade, a nossa sociedade esportiva ainda maior aqui também no YouTube. Muito bem, faltando 5 para 6, é hora da gente começar a apresentar a melhor equipe do rádio e da internet para esse jogão de bola daqui a pouquinho entre Palmeiras e Mirassol. Tá valendo muito, hein? Porque o Flamengo, o bairro, você vai esperar o quê do bairro, amigão? Nem isso. 3-0 para o Flamengo em cima do bairro, a diferença cai para 3 pontos mais uma vez e o Palmeiras agora tem que fazer a lição de casa, porque esses 3 pontos podem ser ilusórios, né? A gente sabe, o Flamengo tem um jogo a menos, vai fazer o jogo agora, que é justamente contra o Mirassol, adversário do Palmeiras hoje. Mas vamos falar do Palmeiras, do jogo de daqui a pouquinho, e aí eu convoco ele. Ele já tá ali, ó, abanando o rabinho, babando, louco pra entrar no ar, pra trazer as informações mastigadinhas pra você. Grande Felipe Melo. Fala, meu irmão, tudo bem? Boa tarde.
4: Tudo bem, Costa, um abraço pra você. Rufi, torcedor palmeirense. É o Verdão, líder do Campeonato Brasileiro em campo, daqui a pouco no Maião, às 6:30, a bola rola pra manter a diferença de 6 pontos para o Flamengo, que cai entre nós. Vai vencendo o Botafogo por goleada. E hoje, o Palmeiras com muitos desfalques, Costa. 6 jogadores no departamento médico. O último que entrou no departamento médico é o Barbosa. Na verdade, ele foi preservado por um trauma no pé, então não joga a partida hoje. Ramon Sosa, posterior da coxa, está no DM. John Arias, posterior da coxa, também no DM. Piquerez, edema na coxa direita, está no departamento médico. Jefté, aí é mais grave, cirurgia no joelho, segue no departamento médico. E o Paulinho, que estava pronto para retornar, teve uma nova lesão na última sexta-feira. Lesão no tendão do adutor da coxa direita. Não tem nada a ver com a tíbia, quando ele operou, né, e acabou ficando fora por muitos meses. É uma nova lesão que vai deixar o Paulinho por pelo menos mais 30 dias longe dos gramados. O Palmeiras com 6 desfalques para enfrentar a equipe do Mirassol.
2: O Palmeiras já escalado, daqui a pouquinho Felipe Melo traz essa escalação do Palmeiras. Quem o Palmeiras vem a campo? Como é que o Palmeiras vai jogar daqui a pouquinho contra o Mirassol pela liderança do Campeonato Brasileiro, apesar desses desfalques? É muito edema na coxa, hein, ô Felipão? Pelo amor de Deus, rapaz. Quanto edema em coxa direita, em coxa esquerda, é jogador fora. Palmeiras tá tendo muitos problemas aí físicos, que não é corriqueiro. Palmeiras é um dos exemplos no futebol brasileiro de preparação física, mas em um momento meio crítico. Todo mundo acaba machucando nesse momento aí, vai desfalcando e vai ficando difícil pro Abel Ferreira até configurar times titulares aí, tendo em vista que o Palmeiras segue nos 3 campeonatos vivinhos, né? Palmeiras tá na Copa do Brasil, tá no Brasileiro liderando e também na Copa do Brasil já fez a lição de casa, praticamente classificou aí, encaminhou muito bem a classificação. Quarta-feira é o dia decisivo, mas o Palmeiras bem à frente, 3 gols de vantagem. E também na Libertadores da América, que passou de fase e agora tem uma pedreira aí. A LDU, primeiro jogo em casa, o segundo jogo fora, na altitude, a gente sabe que é complicado. Felipão, você sabe que a cidade de Mirassol foi fundada em 1910, né? Cidade do Girassol, lá no interior paulista, que você conhece.
4: Uai, é Mirassol ou Girassol?
2: É a cidade do Girassol. Ah, tá. Ela chama Mirassol. Ali, perto de São José do Rio Preto, você conhece bem a região ali, né? Já foi muito, segunda maior produtora de café do Brasil, ali nos anos 30. Então foi uma cidade muito importante. E aí eu quero saber de você, Felipão. Você que é caipira, com orgulho, pro arroz carreteiro, hein? Você abana o rabinho, você rosna ou você morde?
4: Eu abano o rabo, é bom, hein?
2: É bom, não é?
4: É bom, é bom.
2: E o quitutes de milho? Lá tem bastante milho no interior de São Paulo, não tem?
4: Tem bastante. Tem mais em Minas, né? Mas no interior de São Paulo também tem bastante. Eu gosto também. Vou abanar também para o milho.
2: E para aquele franguinho, aquela galinhada, sabe? Aquele frango caipira,
4: galinhada? Assado?
2: É, você abana o rabo, rosna ou late?
4: Eu acho que eu rosno.
2: Ah, aquela rosnada... Domingo ainda, um franguinho assado?
4: Ah, eu não sou muito chegado em frango, não, em galinha, não.
2: É, e aqui, agora pra terminar, essa aí eu já sei. É. Aquele chopinho, né, no final do dia, geladinho, trincando. Como é que é? Grande Felipe Melo. Daqui a pouquinho, então, o Felipão traz aí a escalação do Palmeiras pro jogo de logo mais contra o Mirassol. E agora é hora de apresentar a nossa dupla. A dupla de milhões, amigo. Aqui eles batem mais de 1 milhão na audiência e daqui a pouquinho tem muito mais. É Sport TV, é em todo lugar, só dá essa dupla, não tem igual. Começando primeiro com ele que tá todo molecão, tá de bermudão, tá soltinho, tá faceiro. Grande seu Bento, fala bem nós, tudo bem, meu irmão?
5: Boa noite, palestra, é os porcos na área, vamos que vamos.
2: Ó, essa... Essa aí é pra galinha caipira, pra acompanhar um chopinho.
5: Essa hora no interior, lá onde eu morava, lá, né, a gente, né, fim de tarde, né, aquele sol abaixando, né?
2: É, vai dando aquele, né?
5: É, exatamente.
2: Aquele céu meio azul, meio laranja, bonito.
5: Céu de brigadeiro, né?
2: Céu de brigadeiro.
5: É. Mas vamos lá, né, tamo aí, fazer o quê? Tava acompanhando
2: como
5: aqui,
2: assim, ó. Como assim fazer o quê, seu Bento?
5: Não, tem que fazer o quê? Porque eu tô te falando, Dodô que fala isso, porque é o seguinte, né, foi 3-0 lá.
2: E ó, no momento em que acaba, acabou o jogo, né, lá, viu,
6: seu Bento?
2: Perder.
6: Dos nossos filhos.
2: Eu queria até saber disso, começando com você, seu Bento. No, já no Boa Noite.
5: Que os caras do Santos estão fazendo. Tem que fazer mesmo, porque...
2: Você sabe que domingo é dia tradicional da família, né? De almoçar em família e tal. E aí você vê dois filhos se degladiando, um vai sair feliz, o outro triste. Como que é esse sentimento? Hoje Tá aí, nosso filho maior, né?
5: Aquele... Ah, gostei.
6: Confesso a vocês, cara, eu sentei na linguiça aqui.
2: É, gostei. Ele tava precisando mais, ele saiu mais feliz, né?
5: É lógico, é isso aí também. O Curic tem que se ferrar sempre, né, velho? Gambazara tem que se ferrar sempre. Bem feito aí. Acharam que iam golear e perderam de 1-0 em casa, com um recorde, hein, de público lá. Deve estar uma choradeira lá, aquele trouxa daquele De Paulo que gosta de falar de nós, hein?
6: Tô louco pra dar!
2: O Defralda?
5: É, o Defralda. Mas que se dane também. Agora é nós aí, vamos que vamos.
2: Boa, grande seu Bento daqui a pouquinho pra comentar os lances mais importantes, a opção tática técnica, o que o Palmeiras pode fazer pra vencer e o que o Palmeiras fez quando já venceu. Porque eu tenho certeza que o Palmeiras hoje vai vencer e vai conseguir garantir mais 3 pontinhos aí nessa disputa que vai ser acirrada, hein? Até o final do campeonato não vai ser fácil pro Palmeiras nessa disputa direta com o Flamengo. Do lado do seu Bento, vocês já viram aí, a maior voz verde da comunicação brasileira, ele que tem nome de felino e coração de suíno, grande Domênico Gatto. Fala, Dodô, tudo bem, meu irmão?
6: Tudo bem, meu caro Marcos Costa, amigos, internautas ligados em uma super transmissão. É o que você falou, né, Costa? Agora só resta vencer esse jogo, né? Não tem mais o que fazer, afinal de contas, o Flamengo acabou ganhando do bairro lá, né? E acabou diminuindo para 3 pontos. Que a gente sabe que não são 3, né? É. São, não é 3, né? Diminuiu pra nada, né?
2: É igual nas eleições, já que estamos em época, 3 pontos percentuais pra mais ou pra menos,
6: né? Nesse caso, pra mim aí, não tem como, né? Favas contadas aí, o Flamengo vai ganhar também o jogo de volta dessa equipe do Mirassol. Inclusive, eles meteram 5-1 aí. Meteram 5-1 aí no último jogo aí. Foi recente, né? Eu espero que o Palmeiras faça um grande jogo. Não precisa ganhar de goleada, não. Ganhando, pra mim, tá ótimo. Vou ficar satisfeito com esse final de semana que foi maravilhoso, viu, Costa?
2: Maravilhoso. E aí a pergunta também pra você, né, Dudu? Você que é pai, como é que fica o coração do pai quando você vê dois filhos ali, um vai sair feliz, o outro vai sair triste? Como é que divide o coração? Quem tá pior nesse momento, você quer que fique melhor? Como é
6: que fica? Olha, é pai dos dois, né? Mas sempre a gente, assim, no meu caso, lá em casa não, mas aqui com relação a esse tipo de filho, eu tenho o meu preferido, né?
2: É mesmo?
6: E o preferido hoje ganhou. Parabéns ao nosso filho preferido aí.
5: Isso aí, também,
6: né?
5: Acho.
6: Porque o outro é mal criado.
2: É, né?
6: É,
2: rebelde, né?
6: Rebelde.
2: Acha que é mais do que o pai.
6: É, mais do que acha. E é legal tomar a saraivada do próprio irmão.
2: E esse aí, ele já tá...
6: O Corinthians é bobinho!
2: É,
6: mas isso a gente já sabe faz tempo.
2: E esse aí...
6: E outro, hein? Tava vindo pra cá, ouvindo a transmissão. Aí o De Paula falou que o Mirassol é Brasil, né? E o Cadu falou assim, não, eu vou torcer pro Palmeiras. É, eu ouvi ele falar.
2: Grande,
6: boa, Caduzinho.
2: Cadu é maravilhoso.
6: O pai torce, venceu. O filho sempre vai torcer pro pai.
5: É por isso sempre. Que venceu aí o Santos, com todos os méritos aí, lá aí. No Gambódromo.
2: No Gambódromo. Então é um filho que aceita a paternidade, que respeita.
6: Respeita.
2: É isso. Ah. E o outro é o rebeldezinho, então
6: você não
2: vai
6: tem
2: ficar de
6: noção,
2: castigo.
6: Costa, da quantidade de santistas que foram falar comigo e com o seu Bento, respeitando, falando que nós era pai mesmo. Muitos santistas, muitos.
2: Eu
6: na
2: posso
6: sua
2: imaginar.
6: Grande maioria.
2: Eu posso imaginar.
6: Então é legal isso, esse respeito.
2: Muito bem, tá aí. Então vamos fazer o seguinte, vamos... Não, agora não, vou chamar o Felipão. Vamos fazer o seguinte, ó. Daqui a pouquinho a gente entra na FM, então pra vocês que estão aqui com a gente, já vai subindo a nossa audiência, já tá bacana demais. Pra mais de 3.500 torcedores da família palmeirense aqui ligados com a gente, vamos passar a escalação, Felipão? A gente passa agora a escalação direto, sem notas, e aí, quando entrar na FM, a gente faz o repeteco com as notas do seu Bento pro pessoal aqui do YouTube já ficar sabendo como o Palmeiras vem. Afinal de contas, você falou que o Palmeiras tá com 6 desfalques, o pessoal tá preocupado e quer saber como vem o Palmeiras pra partida de daqui a pouquinho contra o Mirassol, a escalação do maior campeão do Brasil, a escalação da Sociedade Esportiva Palmeiras!
4: É a escalação do Verdão, líder do Campeonato Brasileiro no gol, camisa número 1, Carlos Miguel, na lateral direita, 4, Giai, na zaga, 15, Gustavo Gomes, 26, Murilo. E na lateral esquerda, o 56, Arthur. Meio de campo tem o 17, Marlon Freitas. 8, Andrés Pereira. 7, Felipe Anderson. E 18, Maurício. No banco de reservas, ou melhor, na frente, Flaco Lopes, 42. 9 para o Tigrinho, Vitor Roque, É o Palmeiras, que tem no banco de reservas Lomba, Fuchs, Kelvin, Miguel Bilong, Evangelista, M. Martínez, Riquelme, Heitor, Eric Belé, Larson, Pacheco. E o Palmeiras, escalado pelo técnico Abel Ferreira, com 6 desfalques. Jefté, Paulinho, Piquerez, João Arias, Ramon Sousa e Alexander Barbosa.
2: Muito bem, portanto tá aí, Palmeiras com Carlos Miguel, Giai, que tá crescendo o Giai, hein? Bela partida no meio de semana, elogios, até sorrisos de Abel Ferreira na coletiva. Gustavo Gomes, monstro, gigantesco. Murilo Cerqueira, Arthur Marlon Freitas, jogador que mais entrou em campo com a camisa do Palmeiras nesse ano. E aí o Leandrão me derrubou. Leandrão tirou aqui a escalação da tela. Volta aí, Leandrão. Pessoal que está acompanhando a gente no youtube.com/energia97. Tem o Marlon. Aí ali na frente tem o Maurício, que está muito bem nesse momento. Artilheiro, está fazendo gol. 5 gols já no Campeonato Brasileiro. Andréas Pereira, que marcou gol também contra o Santos e acabou sendo vítima, né? Vítima de uma injustiça absurda da Conmebol. Já foi vítima do árbitro durante os 90 minutos. Não contente, a Conmebol foi lá e ainda puniu o nosso assistente maior, o Andréas Pereira. Tem Felipe Anderson ganhando aí a oportunidade dentre os titulares. Daqui a pouquinho o seu Bento, quando a gente entrar na FM, fala sobre essa titularidade do Felipe Anderson. E no ataque, um que tá voando, um que tá fazendo o melhor ano da sua carreira, depois de ter feito o melhor ano o ano passado. Tá voando o Flaquito, o Flaco Lopes, e o outro que tá devendo. O Vitor Roque ainda não conseguiu retomar o bom futebol dele, aquele que ele mostrou logo que ele chegou, depois de 3, 4 semanas ali, engatou, teve a cirurgia e não conseguiu retomar ainda o bom momento. Antes da gente falar do trio de arbitragem, eu queria lembrar para vocês que você pode participar pelos corneteiros, tá? É só anotar o número aí, ó, 96650-7997. 96650-7997. Manda o seu recado aí, 15 a 20 segundos, que a gente põe no ar, porque nós já temos inclusive 2. Antes de passar o número, o pessoal já mandou. Vamos ouvir os corneteiros aí, Dupi.
7: Fala, Costa, Dodô, seu Bento. Já vem eu aqui, o Maís do Bacurinho, do Iguatu, no Ceará. 2-0 pra nós hoje, sem massagem. Não pode vacilar, não, porque o cheirinho já acabou de ganhar. Hoje tem que fazer um papel, viu? Hoje tem um amigo do gol e um gol do nosso Gustavo Gomes, que é pra fechar a tampa. Tamo junto e avante palestra.
2: Boa, boa. Sempre presente com a gente. Obrigado, viu, meu irmão? Um abraço pra você.
5: Maírton.
2: Maírton, grande Maírton. Sempre na nossa audiência aqui. A gente fica muito feliz, viu, meu irmão? Um abraço pra você. Próximo corneteiro aí, Dupi.
8: Fala, pessoal do Energia, transmissão a todos. Ô, Costa, você acha que a eliminação do Mirassol na Libertadores vai pesar no jogo de hoje? Abraço, pessoal, boa transmissão. Acares aqui da Água Branca.
2: Grande Acales, Água Branca, obrigado, viu, meu irmão? Cara, acredito que sim, mas acredito que de uma forma ruim pro Palmeiras, né? Vai pesar porque o Mirassol agora ficou com o Campeonato Brasileiro, tá numa situação incômoda ali de rebaixamento e vai ter que colocar todas as suas forças a partir de agora. E ganhar do Palmeiras a gente sabe que é um fator motivacional, anímico, gigantesco para qualquer time, principalmente um time que tá na zona da degola ali e agora só tem esse campeonato pela frente. Então, infelizmente, acho que sim, mas para um lado negativo pro Palmeiras. Agradecendo a nossa audiência, Luiz Marcos está aqui com a gente, Pereira, Boldaca também tá aqui, o Antônio Marcos, o Dorival, Celso, Thiago, enfim. Pessoal, deixa o like aí, hein? Já estamos chegando num número expressivo demais aqui, mais de 5 mil na nossa audiência, mas tá faltando like. Deixa o like para nós. Não é vaidade, é necessidade. Aí. Por quê? Porque a internet, o YouTube vai entender que é um conteúdo bacana, vai alavancar ainda mais a nossa audiência, que graças a Deus já é excelente, vai ficar maior ainda com o seu like. Eu vou fazer o seguinte também. Hoje, tá aqui na minha mão, ó. Eu vou chamar o Felipão pra ele me ajudar nessa decisão aqui. Vocês estão vendo essa camisa maravilhosa, vocês que estão no YouTube aí, né? Esse manto maravilhoso aqui, ó. Manto, esse é bonito, cara. Aliás, é chovendo molhado, né? Maravilhoso com os detalhes aqui, ó, com o P, tá vendo? 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Procura aí também pelo Instagram. Você pode levar pra casa pelo seguinte, Felipão, a gente tem que ter o mínimo de likes aqui. Ah, e aí você que vai escolher pra mim. Nós já estamos na audiência com mais de 5.500, certo?
4: Sim.
2: Hoje, vale liderança, domingão, promessa de um público bacana aqui com a gente no YouTube. Tenho certeza que mais de 30 mil. Aí a pergunta é, a partir de quantos likes pra gente escolher um vencedor pra esse manto sagrado maravilhoso da Tifoss aqui?
4: A partir de 9.532.
2: Que é isso? É muito específico, Felipão.
4: Não pode.
2: 9.500?
4: 9.500, vai.
2: Não, acho que é muito. Ô, Dump, me ajuda. 9.500 é muito, né? Eu quero presentear a nossa família palmeirense. 8,5? Ih, caramba. Então eu vou fechar em 9. Um falou 9,5, o outro 8,5. Não, Dodô?
6: Não.
2: É pouco?
6: 10 mil.
2: 10?
6: Eu confio na torcida do Palmeiras.
2: É mesmo?
6: Sim.
2: Na fé?
6: Na fé.
2: Na esperança?
6: Vai, não, é, vai dar mais que 10.
2: Então eu vou fazer o seguinte.
6: Mete 10 que vai.
2: 10,5. Pronto. 10,500 então. 10,500, bateu 10,500.
6: Vai embora.
2: De acordo, seu Bento?
5: Pode ser.
2: Então é isso, bateu 10.500 likes. Você que tá vendo aí,
6: nice.
2: É só você deixar o seu like. E pra concorrer, é o seguinte, põe o seu nome completo aqui no chat, tá bom? Motinha já tá lá pegando todos os nomes. A cidade da onde você está acompanhando a nossa transmissão e a hashtag camiseta Palmeiras. Nome completo, cidade da onde você está acompanhando a nossa transmissão e a hashtag camiseta Palmeiras. Daqui a pouquinho nós vamos entrar na FM também. Eu acho que eu vou abrir nesse pré-jogo aqui o telefone para conversar com você aqui ao vivo. Antes, queria chamar de novo o seu Bento e o Dodô para a gente falar de um assunto chato, um assunto que está incomodando, que tá virando um motivo de crítica da nossa torcida aí, que é o assunto Paulinho, né? Todo palmeirense tem muita esperança no Paulinho, todo palmeirense ficou feliz da vida na contratação dele, mas não tá acontecendo, rapaz. Isso aí tá começando a virar uma crítica, e acredito que justa, né? Queria ouvir vocês, essa parte do Paulinho que tá difícil dele voltar à recuperação.
5: Sinceramente, eu acho que não, a crítica, não, pra mim, nesse caso, não cabe. É, porque, assim, o Palmeiras contratou o cara, né? A única coisa que fica aí, envelheceu mal a história da Leila, falando que não era departamento médico. É isso, né?
6: Ficou mal, né?
5: Ficou mal e tá aí o problema do Paulinho, então sempre vem à tona. Cara, é assim, falando com especialistas, inclusive lá onde eu tratei e tal, que são profissionais, falam que é um procedimento que acontece normal, né? Ficou muito tempo parado. E ele
2: conversou com médicos,
5: doutor Caio. Com médicos. Nossa. Não, até outros médicos, que, inclusive, quando eu operei, eu rompi o tendão dele o cara falou, cara, é normal acontecer. Só que nós, como torcedores, ficamos na expectativa de ver o cara em campo. Né? Porque ele passa um longo tempo. Né? O Paulinho é um cara que, dentro de campo, é impressionante a qualidade dele. No momento que tem outros jogadores estão fora, como o John Arias, foi vendido o Alan, estava na expectativa que hoje ele estaria aí. Eu já, sinceramente, não tenho mais expectativa. Eu não fico mais empolgado. Agora vai ficar 7 jogos fora aí, é o mês inteiro de setembro. Né? Deve voltar lá pro dia 10 só de outubro, depois da data FIFA. Os caras têm ano de Copa, os caras já inventam outra data FIFA. Isso é bizonho isso, né? Já tem uma data FIFA em setembro novamente. Então ele voltar depois. Eu acho que a crítica em si não dá pra... Né, a gente nomear o que foi algum culpado, né, é uma coisa do jogador, só que assim, já começa, né, o torcedor já olhar pra ele de uma forma, porra, velho, que nem outros que passaram aqui, né, que não conseguiram firmar, um exemplo, né, um jogador guardado nas devidas proporções, o Valdívia, um jogador que não jogava pouco, machucava, jogava pouco, tinha um talento? Tinha, mas jogava pouco. Então vamos ver, então eu não crio mais expectativa.
2: A diferença, seu Bento, graças a Deus, a diferença nesse momento é que o Palmeiras era muito dependente do Valdívia naquela época, né? E hoje não é do Paulinho. Hoje, graças a Deus, não é do Paulinho.
6: Tem um detalhe aí, né? Nenhum jogador, né? Vamos deixar bem claro, nenhum jogador quer se machucar.
2: Claro, claro.
6: Tá, né? Vou me machucar pra ficar parado. Sim. Isso não existe, tá? Então, ponto inicial é aqui. O ponto que pega aí, o Costa, que a torcida fica ressabiada, né, seu Bento? É que ele tem que se cuidar, cara. Porque tem muita gente que vê ele na noitada.
2: Mas não parou um pouquinho disso, Dodô?
6: Não é o que eu tenho de informação. Enfim, pelo menos é até, né? eu acho que o cara tem que se cuidar, se preservar 24 horas para poder voltar ao normal. Porque é normal, quando você tem uma contusão nesse estilo dele, muito grave, contusões desse nível de contusão, né? Você pode pegar de joelho, né? De ligamento, essa mesma que ele fez aí. É difícil você voltar e continuar jogando normal e não se machucar de novo numa lesão muscular. Porque você, na tua cabeça, o seu Bento teve problema de joelho. Ele pode falar melhor que qualquer um que ele teve problema. Eu não tive. Você acaba forçando um pouco, talvez, um lado que você acha que está melhor que o outro. E aí você se contunde. No caso de jogador de futebol, é pior ainda, porque é um nível muito elevado, né? De condicionamento físico. É normal se machucar. Normal. Só que o que não é normal é que o cara tem que ter a consciência que tem que se cuidar pra voltar. É só isso. Só isso. Tem que se cuidar, pô. Entendeu? Fica em casa, sabe? Pô, maneira, sabe?
2: É a ferramenta,
6: porque
2: né,
6: Porque a torcida tá aí. Tem gente que vê. Não se tem bom. Como.
2: Se você tá gripado, começou a gripar, você para, cuida da garganta. Sabe? Porque você depende não da dá, sua voz,
6: não
2: né?
6: Não dá, senão não dá. Entendeu?
4: Ô, Coxinho, só pra trazer uma informação. O contrato do Paulinho com o Palmeiras é longo, hein? Termina só em dezembro de 2029. Ou seja, ele já tá um ano e meio no Palmeiras, né? Ele foi contratado no dia 31 de dezembro de 24, então o contrato dele oficialmente começou a valer a partir do dia 1º de janeiro de 25. A gente conta, então, praticamente um ano e meio no Palmeiras, até mais que um ano e meio no Palmeiras, por 18 milhões de euros. Foi o que o Palmeiras investiu para contratar o Paulinho, fora os salários. Até agora, em um ano e meio, 25 partidas disputadas. Ele disputou 16 jogos na temporada 2025, 3 gols e 2 assistências, e 9 jogos em 2026 com apenas 2 gols. Enfim, realmente, o Palmeiras nesse período disputou mais de 100 partidas e ele participou só de 25. É muito pouco, né? A taxa é muito pouco. Agora, muita gente questiona também, o Paulinho, prejuízo, a Leila, o Palmeiras errou... pode ser que errou no começo, sim, com contratar o Paulinho machucado. O Palmeiras contratou o Paulinho machucado. Ele tinha operado no Atlético Mineiro e a cirurgia não foi bem realizada e teve que operar novamente no Palmeiras. Mas também lembrando que o contrato dele é longo e ele pode se recuperar e, quem sabe, arrebentar no próximo ano, na próxima temporada. Quanto tempo o Gustavo Scarpa demorou para engrenar no Palmeiras, né?
5: Três anos. E, 3 anos e meio.
4: E quando engrenou, virou uma peça fundamental para o elenco do Abel Ferreira.
2: Muito bem, estamos agora na FM, então, muito boa tarde para você que acompanha a gente na FM 97, no FM 97,7 FM, às 6h20 da tarde, daqui a pouquinho. Faltam menos de 10 minutos para o Palmeiras entrar em campo. Aliás, líder do Campeonato Brasileiro contra o Mirassol. Fala, Dudu.
6: Né, rapidinho, né? Eu acabei de vir de um casamento que eu fiz aí, eu fui discotecar com o casamento da Jéssica e do Leonardo, né?
2: Certo.
6: Vou falar uma coisa para vocês.
2: Palestra cara. Ou...
6: Não. Opa! Mais tudo. Agora, olha, eu vou dizer uma coisa pra você. Eu vou ser sincero, seu Bento. Eu acho que um dia eu vou convidar vocês e o Vitor, que tá ouvindo, que é o chefe Vitor lá, do Buffet Alegro.
2: É Victor
6: é com o melhor, C ou não? Com C. Tá. É o melhor escondidinho que eu comi na minha vida.
2: Você não trouxe pra nós,
6: doutor? Mas como é que eu vou trazer? Vou trazer como? Marmitinha. Não, não tinha como, não tem como trazer, né? Não existe como. Mas vou falar pra vocês, hein?
2: É mesmo?
6: Trouxe um bem casado, mas
2: o que é? De carne
6: e aí, louca? Aí eu tava elogiando ele, porque eu sou parceiro deles e tal. Tô elogiando ele lá. Aí o pai dele falou, pô, tá bem? O cara ganhou o prêmio, foi o melhor escondidinho, ele foi disputar um prêmio fora.
2: Ô, louco.
6: O chefe Vitor é o Vitor.
2: Mas escondidinho do quê? De carne,
6: carne seca, né? Maravilha, é de banana, né?
2: Banana?
6: Cara.
2: Já escondeste uma banana?
4: Não, eu não gosto de banana, não.
6: Nunca? Não é nesse nível.
2: Então tá bom.
6: Mas ó, vou falar, é sensacional. Melancia. Só pra deixar aqui, registrado.
2: Boa, muito bem. Então vamos fazer o seguinte, Filipão. Nós já fizemos pro pessoal que tá no YouTube, pra família palmeirense. Trouxemos a escalação, como o Palmeiras vai a campo hoje contra o Mirassol e agora pra FM. Palmeirense chegando... Feliz da vida. O Corinthians perdeu, amigão. Perdeu do nosso filho maior, do Santos. O Santos venceu lá em Itaquera. 1-0 pro Peixe. E agora pra vocês, família
6: palmeirense. Eu sentei na linguiça aqui.
2: Paulo, você gosta, sempre. Né? Você gosta. Muito bem. Pra toda a família palmeirense, vamos agora ao repeteco da escalação do maior campeão do Brasil. A escalação da Sociedade Esportiva...
6: Palmeiras!
4: Avante Palestra, os porcos na área, bora lá! Rufi, rufi, o Palmeiras escalado pelo técnico Abel Ferreira no gol, camisa número 1, Carlos Miguel!
5: Ah, foi bem, depois daquelas falhas lá, fez bons jogos, nota 8 pra ele.
4: Na lateral direita, o rei da assistência, camisa número 4, Giai.
5: É, segundo o professor, o jogador que mais se dedica, hein? A dedicação dele aí é... chama muito a atenção. Vamos melhorar um pouquinho, né? 6,5.
4: Na zaga, camisa número 15, o capitão, o maior zagueiro da história da Sociedade Esportiva, Gustavo Gomes.
5: Isso aí não tem jeito, é 9,5.
4: É isso, do lado dele, o camisa número 26, zagueiro artilheiro, Murilo Cerqueira.
5: 7,5.
4: E na esquerda hoje, garoto da base, camisa número 56, Arthur.
5: 6,5.
4: O meio de campo abrindo, 17, Marlon Freitas.
5: 8.
4: 8 é a camisa de Andrés Pereira.
5: 8.
4: Ou melhor, número 7... Felipe Anderson.
6: Como é que tá o olho dele hoje? Ah, então tá bom,
5: Peraí, peraí. Felipe Anderson. Anderson, vou falar pra você. É a chance hoje, hein?
6: É.
5: Ganhou aí, caiu no colo a titularidade, né? Vamos, será que podemos contar com você?
6: Presta um bom atenção jogo. Aí, hein?
5: Acordar? Primeiro eu quero contar com você acordado. Podemos contar? Tá acordado? Tá acordado?
6: Qual que é, seu bem?
5: Certo? Então, beleza. Mas a gente sabe que ele tem bola, tem uma técnica boa, nota 7 pra ele.
4: Do lado dele, o camisa número 18, Maurício.
5: Tá bem o bigode, hein, ó. Bigode tá bom, ó. 7 pro bigode.
4: E na frente, começando com ele, o amigo do gol, camisa número 42, Flaco Lopes.
5: Ah, olha, eu vou falar pra você, hein. Vazou uma festinha dele aí, falaram aí na Copa do Mundo.
6: É, lá, lá.
4: Tá batendo um bolão, né?
5: Falou que ele fez uma festinha. Se for, ó, parabéns, mas ser amigo do gol, ser amigo de tudo. Depois que eu vi a foto das beldades, parabéns, Flávio. Você é sensacional, dentro e fora
6: artilheiro,
5: de campo.
6: Artilheiro, matador.
5: Artilheiro, nota 9 pra você.
4: E por falar em 9, o camisa número 9 fechando o ataque, o Tigrinho Vitor Roque.
6: Como tá o Tigrinho, seu bem? Como é que tá o Tigrinho? Tem que acordar, né?
5: É, só que o Tigrinho, quando fica hibernando muito tempo, né?
6: Mas hoje?
5: É, começa meio...
6: É esse Tigrinho?
5: Mas vamos ver, Tiger, vamos ver, hein?
6: Fora.
5: Faz gol, hein?
6: Segundo semestre de 25, como que era, seu Bento? Segundo semestre de 26 até agora. Putz, aqui, opa.
5: Vamos lá, mas acreditamos em você, ó. Quero ver você farmando aura
6: aí. Ah, tá farmando aura,
5: os meninos. Quero ver você farmando aura aí, Tiger. Nota 7.
6: Boa, portanto, Palmeiras escalado com Carlos Miguel, Giai, Gustavo Gomes, Murilo, Arthur, Marlon Freitas, Andréas Pereira, Maurício, Felipe Anderson no ataque. Flaco Lopes, Vitor Roque, técnico Abel Ferreira. E o adversário do Palmeiras, meu caro Felipe Melo.
4: No gol, o camisa 22, ex-Corinthians, Walter. Na lateral direita, Igor Formiga, 32. No sistema defensivo tem o João Vitor, 34. William Machado, 3. E o camisa número 6, Reinaldo. O meio de campo, 25, Neto Moura. 27, Denilson. 33, Eduardo. E 19, Gustavo Silva. Na frente, o 77, Alisson. E o camisa número 30, Bruno Santos. O técnico é o Rafael Guanais.
6: Muito bem, agora ele já comeu o melhor escondidinho das Américas.
5: Ah.
6: Tomou café? Tomou café?
5: Tomei um café aí.
6: Ah, mas... então tá bom. Então tá, podemos chamar. Tá bom,
5: pode.
6: Então agora é a hora de saber.
5: Vai.
6: A equipe de arbitragem da partida de hoje, Filipão.
4: Vai. E é um trio de arbitragem paulista. Quem apita a partida é o João Vitor Gobi.
6: Gobi? Gobi me lembrou o Gambá lá, hein?
4: É.
6: Não é Gambá? Não era o Mário Gobi?
5: Era.
6: Ah, não. Meio. Só porque eu lembrei. Já tô puto já.
5: Mas isso
6: já,
5: tem não, nada
6: não,
5: a ver,
6: não, Dudu. Não, tem. É meio pra ele. Não, não. Não, não tem mais que meio, não. Você tá louco. Sai daqui.
4: Assistente 1. Ah,
6: quem?
4: Evandro de Melo Lima.
6: Ah, o Lima eu gosto. Lima. Marcelo Lima. Lembrou coisa boa. 2.
5: 2 pro Lima?
6: Mas pro 3. Lima
5: lá, né? O de lá.
6: É, o nosso e é 10. Esse aqui é 3. Vou dar 3, hein? Ó, tô te ajudando, hein? Vai.
4: O assistente 2, Luiz Alberto Nogueira.
6: É. 1.
4: E o VAR, Wilbert Estevam da Silva.
5: Quem é? O Rodrigo Wilbert,
6: ele faz tudo, é capaz, ele tá
9: não, só que não faz o mesmo escondidinho do Vitor lá, não. Do chefe Vitor. Então é o seguinte, o
5: Rodrigo Hilbert, ele é MacGyver brasileiro, né? Ele pega isso aqui e
9: transforma. Uma picanha. Mas esse do VAR, ele vai transformar também? Cuidado, hein? É, não vai me transformar coisa que não existe em gol, hein? Em pênalti, só se for pra nós. Se for pra nós, é 2,5 pra começar com esse trouxa aí, vai.
6: Boa, então tá aí. Palmeiras escalado, Mirassol escalado, trio de arbitragem. Aproveitando, um abraço pro Fábio Calegari, um abração aniversário dele
5: Calegari.
6: Hoje. É, uma pessoa que tenho muito carinho, diretor da Sociedade Esportiva Palmeiras. Muita saúde pra você, meu querido. Palmeiras escalado, Palmeiras em campo, já surgiu alviverde e imponente. E agora é hora de passar pra todas as emoções desse primeiro tempo. 45 minutos de emoção e, se Deus quiser, de alegria pra família palmeirense. Vem aí a Sociedade Esportiva na voz dele. Nome de felino, coração de suíno. É tudo com você, Domênico Gato!
9: Muito obrigado, Marcos Costa. Você é fera na apresentação, como sempre. Já já volta, hein? Já já ele volta na resenha do intervalo. Assim que completarmos, de certa forma, os primeiros 45 minutos, se houver mais acréscimos também, né? E aí você realmente assume de novo o microfone tão importante da Rádio Energia 97 FM na nossa resenha do intervalo. Eles estão lá agora vendo quem é que vai sair com a bola, quem vai sair do campo de um lado, do outro campo. Estão lá sorteando, já acabou de fazer o sorteio por ali, né? E daqui a pouquinho vai começar a partida. Palmeiras com seu primeiro uniforme, hein? Aliás, muito lindo o uniforme do Palmeiras. Aliás, não ganhamos, hein? A terceira, ela é bonita, hein, Samuel?
5: Ó, agradecer a galera da Puma.
9: A Puma mandou pra nós, velho.
5: Valeu,
9: hein? A Puma me mandou, cara, numa caixa, parece um baú.
5: É.
9: Cara, lindo. Quem quiser, tá lá no meu post, já vai dar uma olhadinha lá. Que...
6: quem quiser, você ia sortear a camisa, Dudu, não?
9: Eu sortear? Não, mas eles me mandaram. Eu não vou sortear a minha, né? Mas que é bonita pra cacete, é, viu? Coisa linda, né? Muito Savoia, legal mesmo. Né? Muito bom. Então, o Palmeiras hoje não vem com o terceiro uniforme, mas vem com o primeiro uniforme do Palmeiras, que é a camisa verde, shorts brancos e meiões verdes. O time do Mirassol, você já tá... sabendo como é que funciona. Eles vêm todinho de amarelo, né? Camisa, shorts, meiões, todos de amarelo pra comandar a equipe do Mirassol pra enfrentar o time do Palmeiras. Acabou lá, né? O Flamengo ganhou mesmo, né?
6: Ganhou.
5: 3-0.
9: Então é o seguinte, o Palmeiras vai ter que ganhar pra voltar os 6 pontos, que pra mim, né? 6, né, Felipe? Aliás, boa noite a você, Felipe. 6 que são 3, né? Porque não tem como, os caras vão perder esse jogo aí do Mirassol, a não ser que, né?
4: É, e a sequência do Palmeiras é contra o Botafogo. O Botafogo que é o time que o Flamengo ganhou hoje. Então os vão se enfrentar, né? O Palmeiras pega o Mirassol e Botafogo. O Flamengo pegou o Botafogo e agora pega o Mirassol.
9: É verdade, que é o jogo que falta, né?
4: É, exatamente. O fiel da balança, o Mirassol, em relação à liderança do Campeonato Brasileiro.
9: Muito bem, o Palmeiras vai ficar agora à minha esquerda e vai dar o pontapé inicial. O time do Mirassol vai ficar à direita do seu rádio. Vai começar o espetáculo. Bola no centro, Marlon Freitas vem nela, porque o árbitro agora apita o árbitro.
4: Avante, Palestra, os porcos na área, Dodô.
10: Vamos correr aí, ô cambada.
9: Então agora é comigo.
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9: E com toda a equipe da Energia 97, sempre proporcionando muita emoção pra você no futebol diferente. 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Chega escorando pra fora ali, o Arthur não deixa que a bola chegue no campo do Palmeiras, joga pra fora, manual pro time do Mirassol, que trabalha a bola agora com o Walter, o goleiro. Vai dando aquele combate superficial lá, o nosso Tigrinho, e sai distribuindo o jogo aqui do lado esquerdo. Trabalha a bola, domina aqui, vem trazendo por dentro aqui, o jogador do time do Mirassol, Eduardo, fez a finta, rasgando o Felipe, hein? Não quis saber de chegar aqui na frente, não. A dar a bica na bola, a bola vai chegar no setor de retaguarda. É comecinho de jogo, você vem com a gente. João Vitor, põe o pé para cima da bola, chama do outro lado o William Machado. Recebe o William Machado, Reinaldo aberto, ele prefere de perna esquerda esticar lá na frente, do lado direito do campo de ataque, buscando o Gustavo Silva, que volta, retornando tudo de novo ali atrás para João Vitor. Ele estica a bola vai chegar na frente, ali ai de cabeça, tira e afasta. Sobra de bola para Felipe Anderson, que retorna totalmente ali da intermediária defensiva para Carlos Miguel, que despacha para frente. Tenta o Flaco Lopes de cabeça, não pega na bola, mas quem pega aqui atrás, de cabeça, sai distribuindo o jogo com Felipe Anderson. Reinaldo
6: Não foi nada. É, ele reclamou de uma falta, mas segue o jogo. O Flaquito já toma a carteira. Marlon Freitas despacha a bola aqui no setor de retaguarda com o Murilo. De novo na paralela. Chega com o Marlon Freitas. De novo volta aqui para Murilo. Um pouquinho mais aqui do lado direito. Agora ele dá aquela fatiada buscando lá na frente o Jai. Jai recebeu, consegue o domínio. Precou, segurou perto da linha aqui de escanteio. Dá um tapinha na bola, tentou o Felipe Anderson. Tira ali a defesa de novo. Sobra de bola para Reinaldo, que dá uma bica na bola de perna esquerda, despachando lá na frente. Sobe no peito do Gustavo Gomes. Já joga. Boa bola para Andrés Pereira. Esfinfiou a bola, rasga tirando. Murilo dá uma bica lá na frente. Tenta escorar, não consegue. A defesa tira de novo. João Vitor subiu e escorou. Marlon Freitas ficou com a bola reboteada. Abriu agora com o Vitor Roque. Domina no bico da área. Colocou para Maurício. Tentou voltar, não conseguiu. Quando o Maurício tentou um 2 ali, não deu. Bola esticada com perigo, vai sair na cara do gol. Carlos Miguel! Que perigo, hein? O Alisson ia chegando com condições de finalização ali, ô Felipe.
4: E agora se antecipou muito bem o Carlos Miguel. O Mirassol descia um contra-ataque, não tinha ninguém marcando o Alisson. Era ele o goleiro e o Carlos Miguel se jogou na bola e coloca pra fora, arremesso lateral pro time do interior.
6: Ah, comecinho de jogo perigoso, né? Remesso manual bem na linha divisória, mas lado esquerdo. Reinaldo faz a bola chegar ali no sistema ainda de defesa. O Gustavo Silva vem buscar jogo. Já faz a abertura de bola lá do lado direito. Distribui o jogo aqui com Denilson. Denilson! Denilson! Aí joga com João Vitor. Ele abre para William Machado. Recebeu. Rompe a linha que divide o gramado. Faz o passe aqui. Vai chegando aqui da lateral esquerda. Bola em profundidade ali. Buscando a área. Vai protegendo o Giai. Protege bem o Giai. Porque já estava tentando o domínio. Alisson de novo por ali. Mas aí, só proteger a bola, saiu o tiro de meta, Felipe.
4: E é uma das características do Giai, né? Um jogador muito físico, forte. E quando ele protege o jogador que está disputando a bola com ele, tem que ter um corpo duro. Porque o Jai vai na proteção firme e forte e ganha mais uma para o Palmeiras. Tiro de meta para o Carlos Miguel.
6: E aí o juizão, ó, já levantou o braço para cobrar logo por ali, hein? E o Palmeiras acaba saindo ali, distribuindo passes no setor de retaguarda. Felipe Anderson já vai embora, imprime velocidade, faz a finta, vai buscando o campo de frente agora. Ele breca, segura, já tá no campo de frente, tocou. Mas não, fogueira danada, né? Aí rasga pra tirar de qualquer maneira o André Aspera ali. Mas foi uma fogueira, mas tá caído o jogador, hein? Porque na fogueira, o Marlon Freitas levou a pior aí, hein? Travou na hora exata ali, não sei se pegou a

0: Porra, se dói, hein? É de brincadeira, hein? E aí o juizão, ó, o Marlon saiu aqui pra ser atendido, hein? Saiu pra ser atendido aqui porque o juizão mandou e agora vai ter que esperar, né? Na nova regra, né, Felipe? Tem que esperar no mínimo um minuto, é isso?
1: É, e essa regra também, por exemplo, aí o, tá Marlon errada, né? O Marlon foi atingido.
0: E aí, ele, aí o Palmeiras leva pior.
1: E ele fica com o Mirassol, que o infrator, fica com lá. Um minuto a mais com
0: tá
1: o jogo.
0: Com um jogador a menos, é brincadeira isso aqui, cara. Essa regra precisa ser revista, viu? Eu acho legal, anti-cera, tudo mais. Nesse caso, de tomar pancada... Ô, Felipe Anderson!
2: Não, e dá, que é uma ele. Questão que dá pra você perceber, né? É. Quando é um movimento de lógico. Cara fazendo cera. Tem que ter um bom senso. Acho que essa regra tem que ser assim.
0: Denilson recebe a bola no círculo central pra trabalhar ali. Ele faz a abertura, vai chegar no Eduardo. Recebe Eduardo, já tá no campo de frente. Vai embora Eduardo, faz a abertura. Reinaldo pra cruzar, ele cruza. Bate no flaco, sobrou. Olha Eduardo, tocou no meio e se embananou todo ali o jogador Gustavo. É, o Gustavo Silva se embananou porque poderia pintar um bom lance pro time do Mirassol, né, meu caro Felipe?
1: É, teve uma boa troca de passes no ataque, o Alisson ali acabou errando e o Gustavo Gomes foi muito bem no bote, mas teve oportunidade, chegou trabalhando passes no campo ofensivo o time do Mirassol.
0: Lembra que belo café, hein?
2: É o Costa, né?
0: Bora, Costinho. Esse aqui é bom,
2: Costa,
0: hein?
2: É.
0: Puta merda, cara.
2: Aqui, ó, Lugó.
3: É. Quem é líder do campeonato?
0: Pra que é?
3: É pra quem é líder do campeonato. Caramelizado.
0: Caramelizado, é. Porra. Hoje eu tô bem, hein? Eu fui lá, escondidinho, do chefe, ganhou um prêmio de primeiro lugar no campeonato mundial. Agora um cafezinho caramelizado. É, tá boa a coisa aqui, hein? Mas no campo, vem embora de novo o time do Mirassol. Bola aberta, vem chegando com condições de cruzar o Alisson. Alisson aberto, cortou, fintou, clareou no bico da área, cruzou. Pega! Aí sim. Grandes problemas, só encaixou o nenenzinho pra dormir, Felipe.
1: É, pelo lado esquerdo fez a jogada o Alisson e tentou jogar no meio da área, o Bruno, tava chegando o Bruno Santos pra cabecear, mas antes dele, Carlos Miguel fez a firme defesa, posse de bola do Verdão.
0: Tá jogando o time do Palmeiras com o Marlon Freitas, que já retornou. Mas o toque ali, chega no Murilo, Murilo breca, segura e olha, o Abel tá reclamando, hein, já começou reclamações por ali. Recebe Giai. Ele breca, põe o pé pra cima da bola, volta atrás, retrocede a jogada de novo com o Murilo. Murilo no campo de defesa vai trabalhar a bola, joga na paralela, vai chegar no outro setor ali, um pouquinho mais posicionado à esquerda, o nosso Gustavo Gomes, flaco, escorou, a bola bateu em cima ainda da marcação, se perde lateral pro time do Palmeiras ali, não. É, claro que é. Já cobrado, o próprio Vitor bateu a bola ali para Andrés Pereira, que volta no Arthur, que volta retrocedendo aqui totalmente no Gomes. Gomes faz a abertura, vem agora no outro setor da zaga aqui com o Murilo. Ele estica, vem no Giai, Giai na direita, tocou no 1-2, perde a bola o time do Palmeiras de novo. De carrinho, Felipe Anderson. Boa, Felipe, ganhou, escorregou o flaco ali. Que pena, podia pintar um bom lance pro Palmeiras. Acabou escorregando no meio de campo ali o nosso flaco, né, Felipe?
1: E o campo tem muitas poças ali, tá bem molhado o campo do Mirassol. E o Flaco Lopes acabou tropeçando na bola, escorregando. Desce o time do interior.
0: É, o Igor Formiga tentou ali, a bola chega antes. O Palmeiras retoma a bola, mas jogou errado, hein? O Arthur deu um tapa na bola por cima, tentava sair pro jogo. A bola se perde. É manual para o time do Mirassol, lado direito. Igor Formiga vai fazer o posicionamento ali, o Igor Formiga vem pra bola, Igor Formiga, demora demais, hein? Já fez o toque, recebeu de volta ali, o time do Palmeiras vai fechando as portas por aquele setor ali, mas recebe totalmente aberto pra cruzar, cruzamento da grande área, subindo cabeça na bola, vai pra fora. Que perigo, hein? Sobe ali o Bruno Santos no meio da zaga do Palmeiras, livre, olha, ele dá um tapa na bola, né? E ela passa a direita do goleiro Carlos Miguel, longe, mas evidentemente a preocupação é que subiu sem ninguém, né, o Felipe?
1: É, o Murilo tava junto dele, mas o Murilo não foi na bola, ficou olhando o jogador cabecear.
0: Olha o Mirassol de novo, tapa na bola, recebeu na grande área, olha o tapa, bateu pro gol pra fora, Alisson! Na risca da grande área, perto da meia-lua. Olha, o Mirassol tá gostando do jogo, hein, Felipe?
1: Saiu jogando errado o Arthur na sequência, uma boa troca de passes e tava com condição de chute o Alisson e ele bate pro gol, pega mal na bola, manda pra fora, mas desce com perigo o time do interior.
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0: 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Briga pela bola, não consegue tomar a carteira. Quem ganha ali é o jogador Denilson. Volta atrás, retrocede, começa tudo de novo aqui no setor de retaguarda. William Machado com o Reinaldo. Tapa na bola para receber de volta. Minha nossa Rodão. Senhora, hein? O Neto Moura, hein?
1: Mandar um abraço aqui, audiência qualificada. O Fabinho lá do Aqui é Parmeira e o grupo inteiro lá. Um abraço aí, galera. Bom, Fabinho, nós estamos juntos. Obrigado aí pela moral.
0: E o jogo, seu Bento?
1: Duro, né? O que a gente imaginou como ia ser. O Mirassol sempre jogando em casa, dá muito trabalho. Ainda mais brigando ali na zona de rebaixamento. Vamos lá.
0: Boa bola esticada. Que passe do Felipe Anderson. Chega no Arthur. Cruzamento, Castelinho. Fraco, bateu pro gol. Pega, Walter! Bateu fraco na bola o nosso Flaquito. E aí o Walter se joga ali do lado direito e fica. Um canto baixo. Fica com ela, né, Felipe?
2: O cruzamento do Arthur rasteiro foi na entrada da área. E o Flaco Lopes... A impressão é que ele não estava esperando o cruzamento, foi pego de surpresa. E aí não consegue colocar força na bola, ele bate no cantinho, mas o Walter é um bom goleiro e fez a defesa. Mas foi a primeira chegada do Palmeiras no jogo.
0: É, Neto Moura vai se desencilhando, tenta tocar a bola. Chega o Alisson, dá um tapa. Meu Deus! Horroroso, Alisson joga para fora. Deu de graça o manual pro time do Palmeiras que já sai pro jogo com o Giai. Nossa, pegaram o Giai aqui, hein? O Alisson chegou com tudo, foi falta. O juiz deixa correr aí. E esse negócio de deixar correr jogo, eu sou totalmente contra. Quando é falta, gente. Não é não, Felipe? Pelo amor de Deus, hein?
2: É, o Giai foi empurrado ali, né? Foi atropelado pelo Alisson na frente do quarto árbitro e a falta foi ignorada.
0: Neto Moura, volta atrás. Reinaldo já recebe aberto. Totalmente aberto se quiser, o Bruno, mas ele prefere enfiar a bola por dentro. Denilson fez a abertura, Alisson domina, vai pra linha de fundo, Giai deu no corpo, no jogo de corpo, ganha!
1: Caramba, velho!
0: Espetacular o Giai, hein, ô, meu caro Felipe?
2: Não dá, ombro com ombro, o Giai é pequenininho, mas não dá. No jogo de corpo, ele vai em cima do jogador, do atacante do Mirassol, deixa o corpo e ganha limpo. Na bola, o Giai... Ganha pro Palmeiras, tiro de meta, Carlos Miguel.
0: O que tá o nãozinho do tal do Alisson? Não, não, não, o quê, filho? O que que é não? Não, Cátio. Ah, a bola jogada lá na frente, buscava o Vitor Roque, afasta de novo o William Machado. A bola vem reboteada aqui atrás, Felipe Anderson. Já retrocede, volta de novo, consegue o passe ali com o Murilo. Murilo 30. Estica na... 30 o quê?
3: 30 mil e subindo,
0: Dodô. Ah, subindo. É. Tô falando já daqui a pouquinho, vamos bater essa meta aí.
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0: Né, de 10.500 likes. Bola aí. Pro Arthur, cortou, fintou por dentro. Tocou errado, Arthur.
1: É, displicência, viu, velho?
0: Cara, quando é pra tirar 10, ele tira apenas um, né? Porque, olha, foi horroroso o passe dele, hein, Felipe?
2: Não, o corte foi a lá Ronaldinho Gaúcho, né? Deixando o zagueiro sentado no bumbum no chão. E o passe péssimo no pé do zagueiro do Mirassol. Desperdiça uma grande chance o Palmeiras com o Arthur.
0: E vem embora de novo o time do Mirassol, buscando o lado direito. Na marcação do time do Palmeiras, Igor Formiga de novo. Dá um tapa para encontrá-lo em Gustavo Silva. Retrocede de novo. Volta com o Igor Formiga de novo. Tentativa por ali, hein? Palmeiras vai fechando tudo quanto é porta naquele setor ali, hein? Na marcação, Marlon. Cruzamento da grande área! Passa por toda a boca do gol. Ela vai vindo lentamente e se perde para a lateral por aqui. Do outro lado, lado aqui, direito da defesa do Palmeiras, esquerdo do ataque deles, né, Felipe?
2: É, e teve um enrosco na área do Giai com o Alisson, os dois estão batendo boca. O Alisson diz que foi puxado, o Giai fala, sai daí, não foi nada. E eles estão batendo boca, arremesso lateral Palmeiras.
0: Giai faz a cobrança, Flaco de calcanha, levantou, nossa, mas empurraram aqui o Vitor, hein?
1: Oh, tá,
0: jogaram fim, o Vitor para fora do campo, o que, que é isso, hein? Hein, Felipe?
2: E o Abel fica louco, né? Na frente do Abel Ferreira, aí o Abel fica louco com a arbitragem pedindo um cartão amarelo, a falta foi marcada.
1: Teve uma mudança ali no ataque do Palmeiras em posicionamento, o Abel jogou o Maurício lá pra ponta esquerda, trouxe
0: isso.
1: O Vitor Roque pra cá, né, e trouxe um pouquinho mais pro meio, Flaco ali pra jogar aqui na posição dele, né, acho que também talvez pra potencializar o futebol do Felipe Anderson, né, por enquanto é isso aí, agora tá vendo, olha lá. Olha lá, agora nesse momento dá pra gente ver o replay aí.
0: É isso aí.
1: Ele passa exatamente essa orientação pra ele.
0: Andrés Pereira dá uma bica na bola, bola que sobe, bola que desce, tenta brigar pela bola ainda o Vitor Roque, a bola fica com o William Machado, de cabeça afasta, Flaco dominou, fez o passe, bom passe, Andrés Pereira tenta se desencilhar, nossa, foi empurrado, atropelado, o juiz não vai marcar. Só faltava, hein? Ele, a princípio, parece que não ia marcar, demorou, mas apitou, né, Felipe?
2: O Denilson fez cavalinho, né, subindo em cima do Andrés Pereira, falta marcada.
1: Vai.
2: Olha o Palmeiras descendo.
0: Vem embora, vem com Marlon Freitas. estica essa bola, boa, bola agora com o Murilo, recebeu, agora ele vai fatiar no segundo pau, chegou na área, afasta a defesa, Marlon Freitas pegou a reboteada, de novo vem com o Maurício, Maurício, Marlon Freitas olhou, tocou em profundidade, linha de fundo, agora o Maurício desce por aquele setor esquerdo, voltou atrás de novo no Marlon Freitas, ele desce, enfiada de bola, bateu, escorou, agora a bola aberta na área, Giai, cruzamento, mas aí não, hein?
1: Calma aí.
0: Voltou o Giai de antes, hein?
1: Não, o primeiro ainda.
0: É, vamos, tudo bem, vamos, mas poxa, ele atrasou pro goleiro, né?
2: Passar um pano. Uma aí, bola venenosa do Andreas Pereira dentro da área pro Giray pelo lado direito. Era pra cruzar no capricho pro Flaco, pro Vitor Roque. E ele manda na mão do goleiro. Um péssimo cruzamento do Giray.
0: É, aí não deu. Denilson retrocede a jogada. Neto Moura, ele estica no Igor Formiga, hein? Tá livre de marcação ali no setor de direita no ataque, hein? Ele vem descendo, ele faz a esticada de bola. Olha o time do Mirassol chegando de novo. Marlon Freitas fechou. Ele vai tentar o cruzamento. Cruzamento lá na grande área! Felipe Anderson chegou pra ajudar. Como se fosse um zagueiro, hein? Afasta pra lateral, Felipe.
2: Tava bem posicionado o Felipe Anderson dentro da grande área. Agora o Alisson é pequenininho e toda hora tentam cruzar pra ele dentro da área. Ele não estava perto da bola, o Felipe Anderson coloca para fora, arremesso lateral, Reinaldo na bola, vai mandar o Cuca Ball, hein? Não,
0: lateral. Sai daí,
1: sai daí. Sai daí.
0: Sai para lá, tá lá, para lá, para aquele lado de lá, ó, de lá.
1: Para cá?
0: É, para lá, para lá. É. Vamos lá. Olha o levantamento lá na grande área, afasta, Barão Freitas ficou viva na grande área, de bicicleta. Mas, pô, que é isso, hein? Olha só, uma puxeta, não foi uma bicicleta, porque tava no chão, cara, praticamente, né? O tal do Bruno Santos lá. Né? Tem então a puxeta, né, Felipe?
2: E tava muito distante, né, pra tentar esse tipo de jogada. Acabou recuando praticamente pro Carlos Miguel, que fez a defesa.
0: Olha o Felipe, saiu com o Giai, curtinha, bom passe agora no Felipe Anderson, voltou, e o passe também é muito bom no Andrés, Andrés, Marlon Freitas recebeu, pode pintar um bom com a contra-ataque do time do Palmeiras, agora esticou, a bola chega, vem de novo o time do Verdão trabalhando no setor de esquerda, Arthur cruzou, Flaco recebeu, bateu pro gol, pra fora! Invadiu a área, e aí ele bateu, tentou o cantinho esquerdo no Walter, ela passou, olha, mas passou perto, hein, passou ali muito próximo do poste, mas foi pra linha de fundo, hein, Felipe?
2: E parabéns ali pro Arthur, o Arthur que deu um baita passe, e o Flaco Lopes, ele bate, mas é prensado pelo jogador do Mirassol, pra mim foi escanteio, pra mim foi escanteio, o juiz não deu não, apenas tiro de meta.
0: Também achei que foi escanteio, o juiz marcou, né, essa bandeira foi junto com ele, hein. Vem de novo o time do Mirassol, na direita, Igor Formiga, retrocede, começa tudo de novo aqui atrás, Neto Moura, ele estica a bola no Eduardo, recebe Eduardo, já no campo de frente, ele estica a bola de perna direita no Reinaldo, Reinaldo recebeu, Felipe Anderson deu combate, ele volta atrás, o William Machado, a bola esticada na frente, tenta o domínio, o time do Mirassol, Eduardo, vai com tudo pra cima dele, Marlon Freitas bate na perna, voltou de novo, vem com ataque o time do Mirassol, Reinaldo se dispõe aqui na frente, brecou, segurou, parou, olhou, cadenciou, fez a finta do Felipe Anderson, vai por aquele lado, tocou errado, pode pintar um bom contra-ataque do time do Palmeiras, Marlon Freitas esticada de bola no Maurício, mas esticou errado. Quem domina mesmo é o tal do João Vitor, que vem lá de trás. Igor Formiga, agora na direita, ele desce para aquele setor, brecou, segurou, fez o tapa na bola para chegar no Gustavo Silva. A bola voltou de novo aqui atrás, tenta ali o time do Mirassol trabalhar no setor de ataque de novo. Palmeiras fecha tudo quanto é porta, por elevação, passe. Chegou com condições agora, cruzou, bateu na perna do jogador do Palmeiras, afasta Gustavo Gomes. Tenta ganhar o Palmeiras, a bola esticada. Nossa senhora, forte demais a bola do jogador do Mirassol, era o Denilson, mas a bola se perde do outro lado, saiu para tiro de meta pro Palmeiras, né, Felipe?
2: É, ele tentou um cruzamento na área que quase sai do outro lado, na bandeirinha de escanteio, vai para fora, desperdiçando o ataque o time do Mirassol, Carlos Miguel para cobrança, tiro de meta.
0: Dá uma bica lá na bola, tentava o Flaco, escora lá atrás para ganhar de novo o João Vitor e recebe a bola do Igor Formiga. Começa tudo de novo, o time do Mirassol, 19 passados, hein? 19, quase 20 minutos passados, por enquanto, placar, aqui é de 0-0. Tá, oxo, placar, oxo.
1: Tem gol!
0: Opa, gol, putz, gol, gol de
1: quem? Gol Chape contra o Grêmio, lá em Grêmio, hein? Meu Garcês. Pai do céu, Garcês.
0: Olha o Mirassol tentando, bate no Murilo! Se não bate no Murilo... Vou falar uma coisa pra você, o tal do Bruno Santos ia chegar na cara do gol, hein, ô Felipe?
2: E eles foram numa velocidade incrível pro ataque o Mirassol, trabalhando passes, o Alisson Bruno Santos, e ele poderia chegar de frente pro gol. Agora foi muito bem o Murilo e o Palmeiras desce tentando o contra-ataque.
0: Boa bola esticada do Marlon Freitas para Arthur com condições. Tem liberdade para trabalhar por aquele setor. Vai embora, vai descendo. Passa o Maurício, Arthur cortou, fintou, bateu, teve desvio. Para fora. Passa por cima do gol, mas como teve desvio, é escanteio, Felipe.
2: O primeiro do Palmeiras desceu rápido, agora o Jai foi esperto. Malandro Jai jogou pro Arthur, o Arthur arriscou pro gol. E a bola desvia e vai pra fora. Escanteio para o Palmeiras. Lado esquerdo, é. Andréas Pereira na bola.
0: É agora a hora, hein, seu Bento? Ah. Uma boa hora.
1: Quem?
0: Gomes. O artilheiro, Gomes. Né? Ah, é o cara, velho, dos gols. Ah, 20 minutos, a hora do gol. É a hora de comemorar todo mundo, estudar a festa, aquela coisa que não conhece já. Vrão deles, Zerdão! Vrão deles, Zerdão! Eu quero gritar gol, hein? O que, que foi? O árbitro tá lá, sinal de positivo, estão se pegando pra lá. Larga o Gomes aí, ó! Larga o braço dele, ó, trouxa.
1: Até eu queria abraçar.
0: Larga.
1: Ele.
0: É, tá todo mundo querendo a camisa dele, hein? Vamos lá. Vem bola na área do Palmeiras do Mirassol. Levantamento, Gomes! Subiu antes o jogador do Mirassol. Sai do gol e fica com o Alan Walter. O Gomes não conseguiu subir e pegar do jeito que queria também, né, Felipe?
2: É, e o cruzamento também, nota 6 pra esse cruzamento do Andréas Pereira no segundo pau ali. Tem tava gol. Todo mundo no primeiro pau, ele jogou no segundo, aí foi difícil pro Gomes.
0: Tem gol. Já empatou?
1: Empatou, Gustavo Martins. Empata pra Grêmio 1, Chape 1 lá em Grêmio.
0: Ó, oh, Giai, boa, Giai, é isso que a gente ele quer de você, não, garoto.
1: Impressionante, né, velho?
0: Impressionante.
1: Né? Toma uma nas costas.
0: É, mas já retomaram de novo a bola o time do Mirassol pra trabalhar por ali, hein? E eu vou girar de novo. 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
0: Chegamos em 21, quase 22 minutos, Palmeiras e Mirassol. Segura um pouquinho, se pegar essa bola vai levar. Pegou. Perigo, hein? Vai pegar, é o Vitor Roque, já como se fosse um ponta esquerda, vem descendo, cortou, vem levando por dentro, a bola tocada para trás, vai chegar com um cruzamento agora, Arthur não, ele domina, dá um tapa para Marlon Freitas, recebe Marlon Freitas, retrocede a jogada, 0-0, eu confirmo para você por aqui, com 22 passados, Energia em campo, futebol de torcedor para torcedor.
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0: E vem de novo o time do Palmeiras descendo pelo lado esquerdo, volta atrás, retrocede o Maurício, domina Gomes, já vai para cima, hein? Tudo isso campo de ataque, Maurício, se infiltrou, Arthur, ele podia ter tocado por cima, né? Podia ter tentado esse passe, mas ele prefere segurar, volta atrás no Gomes, que volta no Marlon Freitas, que é o último homem. Aí já vai embora, finta ali, vai levando e dá um tapa pra Murilo. Murilo recebe, faz a abertura, rompe a linha que divide o inimigo, agora com Giarci. Giarci.
1: Gostei.
0: Gostou? Giarci. Giarci. A bola chega no Andréas Pereira. Andréas Pereira faz
1: como
0: a paralela.
1: Batizamos Evangelho.
0: É, Evangelho agora Giarci. É Giarci.
1: Agora vem Giarci.
0: Olha a bola. Chegou ali no Arthur. Arthur cortou, vem por dentro. Bola tocada. Maurício. Tapa pra trás. Recebe pra cruzar. Cruzamento. Giarci bateu.
1: Ó. Ele pega esse três dedos aí, fi.
2: Zico.
0: Aonde que ele bateu, hein, Felipe? Fala aí.
2: É, ele mandou lá em São José do Rio Preto. Pra fora do estádio do Mirassol, ela voou uns 30 quilômetros e chegou lá no estádio do América, no Benito de Freitas.
1: Isso é um negócio também. Se ele pega esse de direita aí no ângulo, eu vou embora.
2: Aqui. Não, se ele...
1: Eu tiro a camisa.
2: Se ele faz esse gol, acaba a transmissão. Não,
0: acaba tudo. Isso é verdade
5: ele,
0: também.
5: Graças a Deus ele não fez.
0: É. A mãe era legal.
5: E a audiência ia despencar.
0: Não, putz, você ia ver só. É louco. Não, tá de brincadeira, seu Bento aí, a loucura de todo mundo. Olha, opa! Beliscou o calcanhar ali do Felipe Anderson, hein? Aí falta do time do Palmeiras.
2: E a falta.
0: Uma beliscadinha, pá, é louco, dá uma beliscadinha, tal do Neto Moura ali, que coisa. Mas o Palmeiras já sai pro jogo de novo. Faz a abertura, Maurício. Recebe ali, volta atrás o Andréas Pereira para Maurício. Maurício retrocede. Volta de novo no nosso Gomes, que faz a paralela para chegar aqui do lado direito com o Murilo. Murilo recebe, ultrapassa a linha que divide o gramado. Faz o passe, chega com o Andréas Pereira. Gira o corpo, fica de frente. Faz o passe para Flaco. Que corte! Fintou, levou. Agora ele levanta na grande área de Jai. Dominou! Cortou, tocou por dentro. Chega afastando a defesa. Tinha que bater agora, né? Podia ter arriscado, né, Felipe?
2: É, ele errou agora, né? Porque ele domina, tira do zagueiro. E fica ali com condição de um chute. Ele tenta outro passe e perde. Mas o Palmeiras desce.
0: Nossa, passe de primeira! Quando chegava lá no GA e afasta a defesa. Sobra de bola aqui, Murilo, não, Gomes que dá uma bica na bola. Pinga no terreno, sobra lá atrás, afasta de novo a defesa do time do Mirassol. Tá caído o jogador por ali, hein? Flaco, nossa, vai tomar a carteira, foi empurrado, não deu nada, Denilson. A abertura é perigosa, desce agora com Bruno Santos. Bruno Santos cortou, chega tirando a bola dele, o Andrés Pereira. É, se ele corta o Andrés Pereira, ia clarear tudo por ali, né? Hein, Felipe?
2: E ele tentou cortar o Andrés Pereira, já estava no bico da grande área, mas o Andrés foi firme no, na disputa ali, na dividida, e a bola vai parar nos pés do Carlos Miguel, que já coloca em jogo de novo, desce o Palmeiras para ataque.
0: Tá de bisóia nas curtidas, eu quero ver se já bateu a meta, tá sabendo? Ah. Olha aí,
1: não, todo mundo. Tá com 30, hein?
0: Ah, então, mas se a metade fosse a metade. Metade bate aqui, a meta fácil. Você tá de brincadeira, né?
1: Estamos aqui agora nesse momento.
0: Quero ver curtidas, hein?
1: 37 mil.
0: Ó, 37 mil, hein?
1: Subindo, 37 mil, que nem subindo, os caras lá. 37 subindo. Mil aparelhos conectados, hein?
0: Ó, aparelhos conectados. Gostei desse. Gostou, né? Aparelhos conectados, né?
1: Cada casé que fala,
0: né? É, aparelhos conectados. Bora por elevação. Será que ganha? Nossa, mas chegou empurrando, hein? Ora, mas o cara também não marca nada, hein? Empurraram o nosso tigrinho ali, hein? O que, que ele tá vindo aqui?
1: Ah, vai dar cartão pra alguém ali.
0: Ah, acho que é o Abel. É o Abel.
1: É, ó lá.
0: Vai dar cartão. Quer ver? Deixa eu ver.
1: Não.
0: O El. Deixa eu ver. Arrancou cartão amarelo. Amarelo pro Abel, hein? É isso, Felipe?
2: É isso. Por reclamação, Abel Ferreira toma cartão amarelo. Agora eu vou acessar os meus documentos. Então, o lance era um lance anterior numa falta em cima do Felipe Anderson. E ali ele diz que o Felipe Anderson tinha sido empurrado. E foi no lance que gerou aquele contra-ataque que o Andrés Pereira conseguiu. É, tirar ali o contra-ataque da equipe do Mirassol.
0: É. Não tava pendurado, tava?
2: É, eu tô consultando aqui os universitários.
1: Eu tenho a impressão que o Abel tá sempre pendurado.
0: Eu também acho que ele tá sempre.
2: Não, ele com dois amarelos. Não está.
0: Olha lá. Ih, bateu na cabeça do Reinaldo, sobrou a bola pra Flaco Lopes. Dominou, Flaco invadiu a área, Flaco. Balançou, girou, que cruzou na área, rasga pra tirar. Sobra de bola, reboteada, Felipe Anderson. Deu um tapa na bola. Foi derrubado dentro da área, hein? Derrubado ali ou na risca ali. Foi só pênalti, tô em dúvida, véio. Se foi pênalti. Agora o Abel vai à loucura. Vai ser expulso assim.
1: Cara,
0: tem que olhar de novo. Cadê o porra do Hilbert lá?
1: Vamos ver.
0: Deixa eu ver. O corte.
1: Ô, louco!
0: Ô, cara. Louco! Gravata! Gravata!
1: Olha lá, velho!
0: Nossa, uma gravata! Do tal do Denilson! Eu só tô em dúvida agora, se foi dentro da área, agora eu vou tirar minha dúvida. Não, foi fora da área.
1: Foi fora.
0: Mas foi falta, né?
1: Foi
0: falta. É, por isso que ele não vai dar.
1: É, pisca no ar, nesse momento,
0: se é pênalti, aí até pode chamar, mas quando não é, não pode chamar. É impressionante, hein, o Felipe?
2: O problema é que nesse lance, o Abel reclamou tanto, e com razão, ele poderia ter tomado o segundo amarelo e sido expulso do jogo. Mas assim, com muita razão. Foi uma gravata que o jogador deu na frente da área, o Felipe Anderson se aproximando, e o juiz... Estava a 5 metros e não viu.
0: Impressionante como esses caras são ruins, cara. Cara, mas não é possível não ver um lance desse, meu.
1: Também acho. Assim, é muito assuntoso,
0: cara, é muito falta, não é pouco falta. É
1: muito na
0: falta.
1: Cara, né? Não é que não... Porque o cara tava limpo no lance, ele ia fazer um 2, né?
0: Lógico, cara.
1: Ele não tinha necessidade louco de cair.
0: Que brincadeira, esse juiz é muito fraco, cara. Como é que pode? Mas quanto que eu dei pra ele? Sei lá, né? É o Gobi, tá? É o Gobi, né? É o tal do meio que eu dei pra esse trouxa aí. Tira 0,25 dele.
6: 40, agora. Dudu.
0: 40 mil. Boa, subindo, gostei. 40 mil, mas subindo. Eu quero. Ó, tinha só 7 mil lá que eu vi.
6: Só.
0: Então, precisamos de quanto? 10,500. Não era 10,500, combinado? 10,500.
6: Pra começar
0: vou a sorrir. Querer bater no primeiro tempo essa meta, hein?
6: Boa.
0: No primeiro tempo nós vamos bater essa meta. Olha só, vai ser no primeiro tempo. Vem de novo o time do Mirassol com Denilson. Volta atrás, William Machado. Ele estica a bola. Vai chegar agora com Neto Moura. Por elevação, passe. Igor Formiga recebeu, olhou para a grande área, cruzou, bate em cima aí da perna do Arthur. Sobra de bola agora com condições de contra-ataque com Marlon Freitas. Com Flaco. Perdeu uma bola aqui que é perigosa. E vem embora Alisson. Alisson cruzou na grande área. Afasta a defesa do Palmeiras. Se não tira ali, tinha muito jogador de amarelo ali, viu, Felipe?
2: Tava chegando ali pra finalizar o camisa número 30, o Bruno Santos, mas antes a zaga do Palmeiras conseguiu cortar e o Arthur recuperou a bola.
0: Nossa, chegou pesado. Que é isso? Esse cara é um cavalo, é por isso que é o William Machado, né? Cada chegada é uma machadada, viu? Não tem amarelo pra esse trouxa?
2: E ex-jogador do Corinthians, hein, William Machado.
0: Olha isso, cara, você é louco.
2: Na frente do Abel de novo, aí fica louco o técnico do Palmeiras e sem cartão
0: velho,
2: amarelo.
0: Isso, velho?
1: Tá louco,
0: velho. Tá de brincadeira, pô. Ô, louco, velho. Tá louco.
1: tá acontecendo
0: o que aconteceu aqui? Tá todo mundo indo parada de hidratação, é isso que ele deu?
2: É isso, exatamente.
0: Ah, então se tem parada de hidratação. Agora sim, o melhor comentarista do rádio brasileiro vai analisar até agora Palmeiras 0, Mirassol 0 com 30 minutos do primeiro tempo, seu Bento.
1: É, as coisas mudam, né? Quando o time do Palmeiras, ele não tem que ficar furando defesa, né? O Mirassol é um time que sai pro jogo e deixa jogar também, né? Tô jogando em casa, precisa da vitória, então o Palmeiras tem muitos espaços aí. Foram duas finalizações do Flaco até aqui, que uma foi fraquinha, a outra passou perto, mas o Palmeiras tem criado bastante espaços na defesa do Mirassol, principalmente lá pelo lado esquerdo, hein? O tal do Formiga deixa um espaço muito bom ali pro Arthur. O Arthur tem chegado muito ali, né? O Vitor tá caindo para esse lado agora, lado direito, junto com o Felipe Anderson, e vem ali tentando buscar achar espaços aí. O Palmeiras faz um bom jogo até aqui, defensivamente até agora não sofreu, né, com o Mirassol. É bem postado ali o sistema defensivo do Palmeiras, ali com o lado do Jean, então é chovendo molhado, né? Ali é difícil arrumar alguma coisa em cima dele ali, é um cara que monitora bem os ataques. Mas ainda falta ali é pôr a bola pra dentro, né? Acho que não me engano os números do jogo, daqui a pouco a gente dá uma olhada aí, mas
0: vamos olhar,
1: eu acho que o Palmeiras tem mais finalizações do que o Mirassol. E no alvo acho que tem umas 3, 4 aí, se não me engano, posso estar errado aí, mas enfim, daqui a pouco a gente acompanha os números. Tá, mas bom jogo até aqui, Dodô.
0: Vamos ver os coneteiros também, né? Coneteiros que invadem 966507997. Diegão, solta.
6: Boa tarde, Domênico Gato, seu Bento e toda a equipe Transmissão de Energia 97. Sérgio Demei, São Zé do Rio Preto. Estou em Rio Preto, do lado de Mirassol, região metropolitana. Eu ia no jogo, mas eu prefiro assistir ouvindo, prefiro ouvir o jogo através de vocês. Boa transmissão, é nóis. 3-0 no mínimo hoje. Um abraço.
0: Muito bom mesmo. Deixa eu ver aqui quem mandou um abraço. Mandou um abraço para mim também, pro Dudu, faz aniversário essa semana, estamos na sua audiência, obrigado pela audiência, o pessoal mandando também mensagens carinhosas para nós por aqui também. Muito obrigado a todos aí que estão mandando mensagens. Tá certo? E vai voltando agora, todo mundo retrocedendo. Acho que dá tempo de colocar mais um, hein? Vamos colocar mais um? Tem mais um? Solta mais um, vamos lá.
7: Fala, Dudu, seu Bento, avante Palestra, Palmeiras hoje 2-0 em cima do Mirassol para manter a gordurinha em cima do Flamengo. Luiz Marra de Uberaba, Minas Gerais.
0: Agora a gente viu o lance.
1: Mostrando ali o replay, né?
0: Foi em cima do Flaco ali e o Abel realmente ele perdeu a noção, né? Ele ficou louco da vida, velho.
1: É, não, eu também não vejo esse desespero todo do Abel, né? Que ele podia ter contratado. Que
0: ele entra no jogo, né?
1: Exatamente.
0: Ele entra na pilha do cara que recebe uma falta, né?
1: Sim.
0: E ainda mais de um jogador importante que é o Flaco, né? Eu fiquei sabendo, Felipe, que faltam 4 gols pra ele bater uma meta da temporada, não só dele, mas é uma meta que faz tempo que não bate, seu Bento. Pra você ter uma ideia de um jogador fazer a temporada que ele tá só um minutinho, que o Palmeiras tá chegando de novo, bola esticada no dia, ai, tira a defesa. É uma meta, seu Bento, que o último jogador que bateu a meta foi o tal do Barcos.
1: Caramba!
0: O Barcos, cara!
1: O Pirata.
0: Faltam 4 gols pra ele bater essa meta do Barcos lá atrás de gols na temporada. Não vou lembrar quantos gols são agora, mas daqui a pouquinho o Felipe deve ter essa informação. Já já ele vai trazer pra
1: gol.
0: Você.
1: Tem
0: outro,
1: tem
0: gol?
1: Gol de quem? Grêmio virou, Pavon. Ah. Grêmio 2, Chape 1.
0: E o Grêmio vai deixando a zona do desconforto, né?
1: Quando os caras ganham, parece todo mundo que tá lá atrás, tá vencendo. O único que não vai vencer é o Mirassol.
0: Olha o Maurício, que boa a bola no Vitor Roque. Recebeu no bico da área, tem 2 pra cima dele. Vitor Roque cruzou, bateu, voltou pra ele, fez tabelinha. Volta um pouco atrás pra Arthur pra cruzar. Ameaçou cruzar, não cruzou, segurou. Manon Freitas, Arthur de novo, esticou. Vitor Roque vai embora, busca a linha de fundo, que fita! Cruzamento na área, afasta pra tirar o William Machado. Tira a defesa, a bola ficou viva, ainda subiu. Andrés Pereira dominou no peito, fez abertura, boa abertura. Com Giai, domina, na risca da área, tenta o tapa na bola. Bate na marcação. O passe não foi tão legal assim do Giai, né, Felipe?
2: Mais uma vez o Giai não caprichou na hora de dar o passe e ali acaba desperdiçando um contra-ataque, um bom ataque, na verdade, do Palmeiras do campo ofensivo pelo lado direito.
0: Já trabalha a bola de novo o time do Palmeiras lá com Murilo. O Palmeiras sai no campo de defesa com Gustavo Gomes agora. Arthur, a bola esticada, chega o Maurício. Maurício precisa chegar um pouquinho mais também, né, seu Beto? Não acho. O Maurício tá meio escondido, hein?
1: Até agora não participou pouco do ataque, né? Ele que é um dos goleadores também do Palmeiras nesse ano. Mas daqui a pouco ele acha uma
0: vamos lá.
1: Ele acha
0: olha uma... o Jair, cruzamento! Felipe Anderson furou! Eita, velho. Furou, Felipe Anderson! O teu xará não foi bem nessa, hein, Felipe?
2: É, e o cruzamento venenoso na pequena área. Era pra chegar desviando. O goleirão Walter tava perdido no lance e o Felipe Anderson perde o tempo da bola e fura.
1: Porra, podia ter dominado ali, né? Puta,
0: olha isso, cara.
1: Olha o passe do Jair, folha seca, velho.
0: Como?
1: Folha seca.
0: Olha. Puta, era pra dominar e bater,
1: ele
0: né?
1: Ele tentou, né?
0: Ele traz a bola pro chão e bate, velho.
1: Exato. Poxa. Passou um pouquinho ali acima, não conseguiu dominar, mas olha, eu vou falar pra você,
0: hein? Bom passe do Jair, hein?
1: E passe, hein, velho.
0: Seria a segunda assistência dele. Aí começa uma atrás uma.
1: É, tá, vai ganhando tá, confiança.
0: É, né? Velho, né?
1: Assim que funciona.
0: 35 minutos passados, quase 36. Placar aqui é oxe, hein? 0 Palmeiras, 0 Mirassol por enquanto. A bola chega no Walter. Domina Walter perto da risca da grande área. Ameaça o passe, faz o passe, agora sim. Chega agora com condições. Vai embora, vai pra cima ali da marcação. Domina o Eduardo. Pede a falta ali, a falta acontece. Bem perto da linha divisória. Eduardo. Tocou, recebeu do Denilson. E agora ele abre totalmente ali no Igor Formiga. Domina Igor Formiga. Neto Moura se apresenta, recebe a bola. O Igor Formiga vai se mandando por aquele setor. Ele faz o passe. Chega de novo o time do Mirassol, trocando passes aqui no ataque. Bola esticada no Reinaldo. Reinaldo agora totalmente aberto. Já tenta tomar. Aliás, era o Felipe Anderson que tentou tomar a carteira dele. Ele corta. Joga lá pra trás, pro domínio, quem vai chegando é o João Vitor, né? Olha o zagueiro se apresentando na frente, esticou, a bola pode ser boa ali naquele setor ali da direita, vai pra finta, vai levando, vai pra linha de fundo, aí bateu em cima da marcação ali do jogador, Arthur, se perde, é escanteio pra eles, hein, Felipe?
2: Desceu bem o Mirassol agora pelo lado direito, o Arthur veio pra fazer o bloqueio e consegue um escanteio. Lado direito de campo, o Mirassol vai jogar na área do Carlos Miguel.
0: É, tem que tomar cuidado também, que o Gustavo Silva, que é o... Ele desce como se fosse um ponteiro por aquele setor também, né? Se ele entrar lá no lado direito, lá vai descendo, vai tentando alguma coisa. Sai daí! Olha o levantamento na grande área, sobe pra tirar, afasta o Maurício. Sobe pra escorar o Flaco, sobra de bola, Felipe Anderson dá uma bica na bola, se pegar o Vitor Roque, não, muito forte. Veio com tanta força que aí não teve jeito. Aí a bola chega no goleiro Walter... Na meia-lua, trabalha a bola de novo com o William Machado. Recebe, passe curtinho ali no Eduardo. Vem receber bola aqui atrás de novo com o Denilson. Retrocede ali atrás para sair jogando de novo o time do Mirassol. Trabalhando a bola com o João Vitor, perto da linha demarcatória. Faz a abertura de bola. De novo, ele recebe ali o tal do Gustavo Silva. Parou, brecou, voltou um pouco mais atrás. Retrocede na marcação. E chega de novo o time do Mirassol para trabalhar a bola no setor de direita. Tá congestionado e ele faz a abertura aqui. E o William Machado se apresenta, rompe a linha aqui do gramado, faz a abertura no Reinaldo. Deu uma bica na bola, vai perder. O Reinaldo deu uma bica na bola para pegar lá na frente. Mas aí, meu amigo, tem que ter muito motorzinho enfiado no Chobas para pegar, viu?
2: É, dominou mal, o Reinaldo colocou para fora e perde ali o ataque, desperdiça o ataque à equipe do Mirassol.
1: Ah, ele já também tem mais essa velocidade, né?
0: Não tem, né?
1: 45.
0: 45 mil pessoas conectadas.
1: Com a nós.
0: Aparelhos conectados. Gostei, Du. Gostou, aparelhos né? Gostou, conectados. Gostou, não, né? Gostei. Falta só o gol
1: mas
0: do Palmeiras.
1: Não foi nós que inventamos, não. Mas é
0: não,
1: uma
0: não,
1: boa.
0: Não, é boa. É. É boa. Olha a bola aberta. Vem de novo Gustavo Silva, que esticou essa bola. Desce com muito perigo o time do Mirassol. Agora no setor de direita, Igor Formiga. Volta Neto Moura. Recebeu pra cruzar, ameaçou, não vai. O Palmeiras fecha aquele setor ali. Eles vêm por dentro agora. Que perigo. Dominou, cortou, vai levando com perigo Denilson. A bola aberta. Gustavo Santos, cruzamento. O desvio de cabeça na bola ali. Tentava o Bruno Santos, mas aí o Carlos Miguel tava esperto. E aí ficou com ela, né, Felipe?
2: É, mas o que chama atenção é que teve espaço pra cabecear. O Jair não conseguiu subir e o Bruno Santos sobe. Faz o cabeceio, o Carlos Miguel tava bem posicionado e fez a defesa, mas vem descendo de novo o Mirassol.
0: É, porque essas esticadas ali na frente do Carlos Miguel não tava legal, não. Ih, rapaz, bola em condições de cruzamento, se joga na bola! Se joga na bola o Arthur. Tá sentindo ali o Vitor Roque, hein? Tomara que não seja nada, já se levanta.
1: Trombada ali, né?
0: A pancada ali, né? Deixa eu ver. Vai ele com o João Vitor. Nossa, é ombro com ombro, né? Nossa, aí dá uma barrigada. Minha nossa senhora, foi tudo ali, né, Felipe?
2: E se ele machucar, não tem quem colocar.
0: Ah, não tem mais, não.
2: Não tem quem colocar. Tem ali o Riquelme,
1: não foi o Heitor. O Riquelme ainda.
0: Riquelme foi embora.
2: Ainda não foi, tá no banco de reservas. tá para ser negociado, mas ainda...
8: O Heitor, né?
2: Não deu certo, tem o Heitor e tal. Enfim, não tem grandes nomes ali, muitos jogadores da base, ó.
8: Opa.
2: Sobrou um braço, hein? No Flaco Lopes, ou no Andrés Pereira. Andrés Pereira.
8: E o Miguel Bilong também, né?
2: O Bilong tem, tá aí. O Bilong tá aí também.
8: Bilong neles, então, hein? Uma bilongada aí. Rapaz, que o juiz tá tirando tudo ali? Não pode, juiz. Deixa ali, ali a água do Carlos Miguel, ô juizão. Não mexe aí não, hein? Ô, oh, ô, oh. Qual que é o nome dele? Ô, oh, Gobi, tô de olho em você, hein? Trouxa, olha, cuidado, levanta, sai daí, primeiro pau, tira, afasta, Arthur. De cabeça, a bola ficou viva, Vitor Roque escorou de peito, Palmeiras pode pintar um bom contra-ataque, agora Flaco Lopes recebeu por baixo. Flaco tá dormindo, hein?
1: Tá.
8: Já ganha de novo por baixo também, Felipe Anderson. Ih, rapaz, sentiu. Felipe Anderson junto com Gustavo Silva. Os dois no chão agora nesse momento. Eu espero que... Quando o Felipe Anderson cai, eu vou falar com você, eu já fico desesperado aqui, viu, Felipe? É,
2: ele tem uma sequência de lesões. Nossa. Também, olha. Ai, ele, ai, ai. Ele faz a falta no Vamos jogador ver. Adversário e o joelho dele parece que trava.
8: É.
2: O joelho dele parece que trava no gramado e ele cai no chão com a mão no joelho direito. Só Posso faltava, falar pra você? Já era.
8: Posso falar pra você? Acho que não sei não, hein? Tá com um jeitinho que ferrou tudo. Tá no chão agora, nesse... fala aí, ô...
2: Não, tá levantando.
8: Tá levantando?
2: Tá levantando, é. Tá levantando.
8: Então, rapidinho, deixa eu girar o tempo e placar do futebol na energia.
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8: 41 minutos e mais 20. Etapa primeira, Palmeiras 0. Mirassol 0, energia em campo, futebol de torcedor pra torcedor.
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8: Olha que boa notícia, voltou, né? Felipe. Pô, voltou, né?
2: Bem, voltou.
8: Rapaz, mas tava perigoso o negócio ali, hein? Do jeito que a gente olhou aqui, me parecia que tinha até dado uma torção ali. Graças a Deus, e a falta é perigosa, hein? Ela vem na diagonal, lá do lado direito.
1: Tá no chão ali.
8: É, o Flaco, hein? Pegaram o Flaco também. Agora o Gomes tá falando que tomou cotovelada, você viu? Vamos lá. Reinaldo ali na bola, hein? É perigoso. Vem no pé trocado ali, que perigo. Olha a batida, bate em cima ali, o Maurício tava na barreira. A bola reboteou de novo pro time do Mirassol para trabalhar de novo. Aí o Denilson, a esticada lá na frente, será que domina? Dominou, escorou para trás. O time do Palmeiras fecha a porta, jogou perto da entrada da grande área. O domínio, João Vitor já se apresenta lá, o zagueiro voltou um pouco atrás, é Denilson. Denilson faz a abertura de bola, o time do Mirassol trabalhando naquele setor. Bola esticada no Denilson de novo, vai fechando a porta, toma a carteira, foi empurrado. Briga pela bola, o time do Palmeiras, três jogadores agora, bola fica viva, ninguém marca nada, tá valendo tudo isso aí, minha nossa senhora, bate num, bate no outro, e ele dá escanteio, filho, mas não é possível.
1: Que isso, velho?
8: Que é isso?
2: Pra mim foi falta no Maurício, né, o jogador do Mirassol segurou o Maurício na frente do bandeira, e o Maurício cai e prende a bola, aí na sequência vem um toque, um bafafá danado ali, um empurra pra cá, empurra pra lá. E sai pra fora o juiz da escanteio. Jogadores do Palmeiras inconformados com a marcação.
8: Me lembrou muito aqueles jogos quando a gente era bem criança, 5 aninhos, todo mundo ia na bola, sabe? É. E aquele bololô. Sai daí, levantamento perigoso pra fora!
1: Nossa!
8: O João Vitor subiu no primeiro pau escorando. Olha, livre ali, quase que o João Vitor, o zagueiro, subiu e quase que ele faz, hein, ô, meu caro Felipe.
2: E passou isso aqui da trave, hein?
1: Passou.
2: O Carlos Miguel já tava vendido. Ele sobe mais alto que o Gustavo Gomes e ela lambe a trave esquerda, quase que o Mirassol abre o placar.
8: E olha o Palmeiras, Flaco, passou pela bola. Se ele tem aquele domínio, ele ia buscar lá o lado esquerdo do campo de ataque, mas não conseguiu o domínio. Portanto, o time sai jogando, Denilson ali, o Alisson, aliás. Alisson escora para trás para sair jogando no setor de marcação de defesa. William Machado, esticada de bola, vem com Neto Moura. Só um leve toque para trás, passa já aí jogando ali com o Formiga. Formiga chama aqui o jogador do Mirassol para trabalhar a bola, Denilson. Vai abrir aqui um pouco mais do lado esquerdo com o William Machado, vai se projetando, vai indo. Bola tocada de novo no Denilson, tá perto da linha demarcatória, volta no grande círculo, Neto Moura. A esticada de bola, busca o campo de ataque com Gustavo Silva, abriu Igor Formiga de novo, recebe Igor Formiga, volta retrocedendo, quem recebe é ele, quase que fez o gol agora há pouquinho, aí tal do João Vitor, o zagueiro do time do Mirassol, põe o pé para cima da bola, uma, duas vezes, Vem trazendo um pouquinho mais para trás. Encontrou o William Machado nesse setor, mais na meiuca aqui do ataque. Tocou a bola aberta para Reinaldo. Ele domina, vem trazendo para trás. Felipe Anderson dá aquele combate. Ele dá um tapa na bola para encontrar no meio aqui o Neto Moura. Ele vai esticar livre de marcação ali. Livre de marcação ali o Gustavo. Domina, vai embora para cima da marcação. Os dois na dele ali, fecharam a porta. Volta de novo no bico da área. Igor Formiga tá fechado. Volta de novo, retrocede. Trabalha com o João Vitor. Abriu, a bola é boa. Gustavo Santos, cruzamento. Rasteirinho afasta para tirar ali o Gustavo Gomes. Sobe na bola, passou por ela, mas Vitor Roque tenta o tapa na bola por cima, pra tentar buscar o Vitor Roque, mas forte demais, será que vai conseguir? Vai conseguir, conseguiu, mas quando consegue o Denilson toma a frente.
2: Mais cinco.
8: Aí não teve jeito, mais cinco minutos. Cinco em seu Bento, que jogo, hein?
1: Difícil, né? Agora deu uma melhorada ali o Mirassol atrás no sistema deles lá de defesa. O Palmeiras já depois da parada de hidratação não conseguiu praticamente chegar mais, antes foi até bem, mas é isso aí, o que a gente imaginou que ia ser. Vai ter que ficar arriscando aí. Quem pode participar um pouquinho mais é o Maurício, né? Tá um pouquinho sumido ali, já deu uma... Né? Precisa aparecer um pouquinho mais na partida aí.
8: Não sei, ele tá jogando meio aberto ali, meio estranho. Não sei
1: se eu não gosto ele jogando.
8: Eu também não acho legal, não. Acho que você acaba perdendo o jogador ali, naquele setor ali. Olha o Reinaldo. Veio pra cima dele, Felipe Anderson. Ele foi esperto, né? Deu uma bica pra cima das pernas do Felipe Anderson pra ganhar o manual por aquele setor aqui de esquerda. Vem ele mesmo na bola, pra colocar a bola em jogo de novo, Reinaldo. Manda encomenda ali pra frente. Alisson, Giai, toma a carteira. Faz domínio de Felipe Anderson, jogou pra Marlon Freitas, esticou. Bate na marcação, sobra de bola pra Andrés Pereira. Vai embora, Andrés Pereira, boa bola. Agora se clareou tudo, Flaco Lopes. Recebeu, Marlon Freitas, esticou. Ele jogou pra Vitor Roque, na grande área. Cruzamento, afasta Vitor. Subiu de cabeça, mas não subiu. Boa, Maurício, até o Maurício ia tentar com o Walter, mas ele olhou pro Walter, grandão. Falou, não vai dar, nem foi. Né, Felipe?
2: É, um cruzamento também que foi uma pedrada do Vitor Roque, né? A bola veio açucarada pro lado esquerdo do Flaco Lopes, encontra o Vitor Roque, aí na entrada da área pro cruzamento, não capricha muito, a bola vai no meio e o zagueiro consegue tirar e afastar o perigo.
8: É o que eu percebo, né, seu Bento, que a jogada, até, de novo aquele negócio do último terço do campo, né, o Palmeiras tem que caprichar ali, né, seu Bento, pra fazer o gol, né.
1: Sim.
8: É o último terço, pô, aí, ó, recebeu, tomou carteira de novo, hein, Flaco, recebeu, gira, fez a fim, toca logo, Flaco, tocou, bola na fogueira, Giai, nossa senhora, o Denilson pegou o Giai, mas nem amarelo, pelo amor de Deus, hein, Felipe?
2: Foi com o pé alto o Denilson, com o pé alto, cara? Atinge o pé direito do Giai, é falta clara pra cartão, e o juiz não dá.
8: Ah, ó, que isso, hein? Esse negócio de deixar seguir jogo, seu Bento, eu vou falar uma coisa pra você. Esses caras estão deixando seguir jogo igual os caras aí do futebol sul-americano. Uma hora vai quebrar a perna de alguém aí, hein? Tô falando sério, cara. Arthur, vai embora, Arthur. Esticou no Maurício, agora sim. Na risca da grande área. Projetou na grande área, Giai. Passou por ela, Giai. Era só tocar pro gol. Ô, Felipe.
2: É, o que eu queria saber é que o Giai tava fazendo na área.
1: Se aventurou,
2: e o Flaco,
1: né?
2: Não tava e o Vitor Roque não tava, né? Porque o cruzamento do Maurício vai na marca do pênalti. E aí o Giai fura, não consegue finalizar. Porra. E na sequência o juiz dá uma falta bizarra.
8: Nossa, foi bizarra.
1: Foi limpo,
8: o André Pereira, né? Tomou a carteira do cara limpo. Cara, impressionante, mas como a arbitragem é uma coisa grotesca, sabe? Bizonha, ridícula. E olha o time do Mirassol de novo. Tá lá do lado direito, perto do bico da área, hein? Voltou um pouco atrás ali, vai trabalhando a bola, levantamento ali na grande área. Felipe Anderson de cabeça foi mais esperto que o jogador deles. Mas a bola veio torta, reboteou no William Machado. Faz o toque por dentro agora. Chega aqui o jogador João Vitor. Ele estica, Neto Moura. Recebeu, toque pra trás ali, de novo, começa com o João Vitor. De novo, Neto Moura aqui, ele estica lá na grande área, forte demais. Ela vai se perder, linha de fundo, é tiro de meta, Felipe.
2: É, ele tentou inverter pro Gustavo Silva lá do outro lado, acabou jogando muito forte, foi pra fora. Carlos Miguel pra cobrança, faltando um minutinho pra terminar o primeiro tempo.
8: É, você mesmo, tô olhando aqui pro banco. Não tem jogador assim que você fala, caramba, vamos colocar esse cara e vai mudar o jogo, viu?
2: Sete jogadores da base no banco.
8: Muito menino, viu, seu Bento?
1: Bastante. Não, mas eu acho que é uma questão só de posicionamento mesmo. O Palmeiras não fez um primeiro tempo ruim, não. É só ter tranquilidade.
8: Vamos lá, no último lance do jogo, hein? Vitor Roque balançou pra cima de dois, dominou, pede a falta, faz a finta de novo, não vai em progressão, de novo. Vem trazendo o Vitor Roque, demora demais o passe. E quando acontece, tá tudo congestionado, vai acabar o jogo. Tinha que ter levantado na grande área essa bola. Volta de novo, Murilo, esticou, Felipe Anderson, recebeu Felipe Anderson, se demorar vai acabar. Eu avisei. Ergue o braço pra terminar o jogo. Termina o primeiro tempo de Palmeiras 0, Mirassol 0. Vem aí, ele é espetacular para apresentar para você a resenha do intervalo, Marcos Costi.
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8: É fim de primeiro tempo, 0-0, nada de gol nesse primeiro tempo. O Palmeiras tentou, pressionou, mas não conseguiu abrir o placar lá em Mirassol. Está aberto o vestiário, a resenha do intervalo. 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Nós vamos para um rápido intervalo, você que está com a gente no FM. Daqui a pouquinho a gente volta e a gente segue aqui na resenha pessoal do YouTube. Se você está no FM, vem para o YouTube também com a gente participar da nossa resenha. A maior audiência do YouTube nos jogos da Sociedade Esportiva Palmeiras. A gente já volta no FM. Muito bem, vamos seguir aqui a nossa resenha do intervalo no YouTube. E aí eu já chamo ele de bate-pronto para não esfriar. Antes de descer pro vestiário, Bentolas. Meu irmão, 0-0, primeiro tempo, Palmeiras até que tentou, pressionou, principalmente no começo, né, ali pela esquerda, mas não conseguiu abrir o placar. Como é que foi esse primeiro tempo?
1: É, como eu disse aqui na transmissão, né, o Mirassol, ele não coloca os 11 atrás, né, o Palmeiras tem muita dificuldade quando joga com os 11 atrás, não só o Palmeiras, mas você criar muito difícil. Mas o Mirassol jogando em casa, precisa da vitória, tá lá embaixo, né? Os resultados da rodada não foram bons para ele, ele precisa pontuar. E ele acaba cedendo espaços, né? E o Palmeiras conseguiu fazer isso muitas vezes lá pela ala esquerda, com o Arthur, né? Onde ele deu duas assistências ali e quase resultaram em gols. Uma delas foi o do Flaco, que ele chega batendo fraquinho, depois o Maquilinho tá na área, ele finaliza, a bola passa pertinho. Foram essas as chances mais claras do Palmeiras até aqui. É, no sistema defensivo teve só um escanteio ali que o zagueirão, né, sobe ali o atacante, né, o Gustavo Silva sobe sozinho, passou perto, mas eu acho que dentro do esperado o Palmeiras fez um bom primeiro tempo. É difícil mesmo enfrentar o Mirassol, aí vai ter que ter tranquilidade. Alguns jogadores, somente no ataque, ainda não apareceram para esse jogo. O Maurício foi um deles, né, o Flaco voltando bastante, puxando o jogo. Sabe ali que o Felipe Anderson, ele faz o corredor ali, ele inverteu em alguns momentos o Vitor Roque com o Maurício, o Vitor Roque ainda também, sem ainda ser aquele Vitor Roque, mas acredito que ele não deve mexer na equipe não. O Abel, ele faz muito bem isso aí, volta pro segundo tempo com a mesma equipe, agora ele vai ver qual brechas, né, o Mirassol deu nesse primeiro tempo que o Palmeiras pode explorar na segunda etapa.
8: Boa, seu Bento, rapidinho, antes de liberar, no final agora, nesse último ataque do Palmeiras, a gente viu o Giai se aventurando no meio da área. Eu estava observando o primeiro tempo inteiro. Defensivamente, ele é um monstro. Isso já foi falado aqui exaustivamente, ele está crescendo muito. Mas eu percebi que esse jogo, por três vezes, eu fiz a anotação aqui, por três vezes ele apareceu no meio da área como um jogador surpresa. Será que é uma nova tática, uma nova tentativa do Abel para ele ser o elemento surpresa? Não para assistência, mas talvez para finalização dentro da área?
1: Eu acho
8: e faz
1: que sim.
8: Sentido isso?
1: Eu acho que sim, até pela coletiva que o Abel falou dele, né? Encheu os olhos para falar do Giai, falou que é o jogador mais... Não tem jogador no elenco.
8: Um sorrisinho na hora.
1: Abriu até um sorrisinho, falou que não tem jogador mais dedicado que ele. E ele, cara, você vê, ele deu uma assistência pro Felipe Anderson, bonita hoje, uma assistência até de longe, né? Chegou na cara do gol, uma finalização mandou longe, mas chegou. E outra também, no cruzamento do Vitor Roque, né? Do Arthur, que ele vai tentar bater de esquerda, ele acaba deixando a bola passar. Cara, eu acho que sim, eu acho que isso é uma orientação, com certeza, do Abel, que tem trabalhando essa outra parte dele, não tem o que falar. No sistema defensivo, cara, assim, muitas vezes chega a ser até uma diferença muito grande entre o atacante e o lateral, porque realmente ele não consegue. Ora, se ele não ganha na bola, ele no corpo ele consegue levar o cara que por duas vezes a gente viu, com o Reinaldo e com, também, se eu não me engano, o Alisson, que tentou ganhar dele, cara, deu uma ombrada no cara e o cara caiu no chão.
13: Muito bem, tá aí o seu Bento fazendo análise desse primeiro jogo, agora ele vai tomar uma aguinha, fazer aquele pipizinho, daqui a pouco ele tá de volta pro segundo tempo de, por enquanto, Mirassol 0 no protocolar. Mirassol é o dono da casa, é o mandante, então Mirassol 0, Palmeiras também 0 nesses primeiros 45 minutos. E lembrando você que tá aqui com a gente no YouTube, olha só, que coisa maravilhosa, manto sagrado alviverde. 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A gente precisava chegar em 10.500. Já passamos de 10.500 likes. Já estamos com 12 mil likes. Agradecer demais a nossa audiência. Vocês são sempre fantásticos. O Enzo tá aqui com a gente. O Tito também marcando presença. Lucas, o Virgílio. Quem mais tá aqui? Humberto, Adriano Melo. Muito obrigado pela audiência, pessoal, que tá comentando com a gente aqui no nosso chat também. Se você ainda não deixou o like, não é porque a gente chegou na marca que a gente tinha estipulado como mínimo para presentear você com esse manto sagrado, que a gente vai parar.
2: Deixa Vamos o seu lá, like. Gente, mete o dedo aí.
13: Mete o dedo aí, faz o seguinte também. Aproveita e já deixa o seu nome completo, tá bom? Nome completo, a cidade da onde você está acompanhando a nossa transmissão e a hashtag Camiseta Palmeiras. Simples. Motinha já tá ligado ali para pegar todo mundo, no bom sentido, obviamente, todos os nomes, para no final da nossa transmissão, já é garantido. Essa camisa vai para alguém. Vai para alguém da família Palmeiras e pode ser você. Você também pode participar pelos corneteiros. É só mandar o seu recado aí. 15, 20 segundos, dá para mandar o recado legal no 96650-7997. 96650-7997. Estamos de volta na FM, então você que está no FM acompanhando a gente, você que está no carro, voltando aí na estrada, teve um final de semana bacana, você que está trabalhando também, seja bem-vindo nesse intervalo de Palmeiras 0, Mirassol 0. Eu chamei, você mandou, vamos de corneteiro então, Dup, põe aí.
14: Fala, Dodô. Peterson palmeirense aqui, Sorocaba. Ô, Dodô, o que tá acontecendo com o Vitor Roque? Parece que ele tá deslocado, parece que ele subiu da base agora. Não ganha uma, tá totalmente fora de ritmo de jogo. E aí, vocês concordam com isso? Tamo junto, avante palestra, hoje é 2-0.
13: Boa, o Dodô foi tomar um cafezinho ali pra voltar pro segundo tempo, relaxar a garganta pra, se Deus quiser, fazer o que você falou, né? Narrar dois gols do Palmeiras, essa é a nossa expectativa. Tem mais corneteiro aí, Dup? Então põe, põe o nosso povo aí.
15: Boa noite, galera da Energia FM. Mais uma vez, sou Bento e Domênico, os melhores. Marcos aqui de Taubaté novamente. Meu, esse Maurício é palhaçada, hein? Palhaçada. Parece jogador de segundo tempo. É o Mirandinha do presente. Meu, o cara tem todas as chances de ser titular, mas não rende. Como que não rende?
13: É isso. Esse fez jus, hein? Esse aí é corneteiro mesmo. Soltou a corneta pra cima do Maurício, principalmente, que tentou fazer um primeiro tempo ali pela esquerda. De fato, não foi efetivo, mas está sendo efetivo nesse segundo semestre aí do Palmeiras, desde que voltou da Copa do Mundo. Põe mais um corneteiro aí, Dup. E depois, ó, já vou avisar, hein? No pós-jogo já batemos like, passamos de 40 mil pessoas no simultâneo aqui. O pessoal que tá no FM, também quero prestigiar você no pós-jogo. Eu vou abrir telefone, eu quero trocar ideia com você que está acompanhando a gente aqui, que está dando o prestígio da sua audiência. Põe mais corneteiro aí, Dup.
16: Olá, Domênico, seu Bento, sou aqui de Maringá. Palmeiras, você tem que jogar sempre no meio tempo essa porcaria de bola, cara. Eu tô aqui vendo as imagens e ouvindo vocês aqui, ok? Abração.
13: Boa, obrigado. Tem mais aí, Dup? Põe mais então, vamos prestigiar o nosso povo aí.
17: Boa noite, pessoal. Aqui é o Robson de Sorocaba, junto com a minha esposa Vanessa e minha filha Brenda. A gente tá aqui na torcida pelo Verdão e o meu futuro netinho que tá pra nascer, o Dudu. Quem sabe não vai ser aí um grande ídolo do Palmeiras. Força, Verdão!
13: Opa, nome de craque, hein? Nome de craque, Dudu. Trouxe muita alegria pra família palmeirense, que traga o Dudu que vai chegar, que traga muita alegria aí pra sua família, meu amigo. Grande abraço, que venha com muita saúde. Felipão, seguinte, intervalo de jogo 0-0. Tem muita gente cornetando o nosso chat, tô acompanhando aqui, ó. O Alba tá com a gente, Leonardo também, Humberto eu já falei, o Éder. Nossa audiência maravilhosa. Luana Lu, sempre presente aqui com a gente no tempo de jogo, também na Energia em Campo. Muito obrigado pela audiência. Deixa o like, o pessoal tá soltando a corneta aqui, mas é o seguinte, Palmeiras tem 7 desfalques. Se precisar, se for para trocar, quem o Palmeiras tem à disposição aí, Felipão?
2: É, principalmente para o sistema ofensivo, o Palmeiras não tem tantos nomes e jogadores jovens que estão no banco de reserva. São 7 jovens jogadores da base. Hoje no banco eu trago, é claro, o experiente Lomba no gol, o Fux, o Kelvin e o Evangelho, além do M. Martínez, são os veteranos. Aí o Palmeiras tem o Miguel Bilong, o Riquelme, o Heitor, o Larson, o Eric Belé, o Pacheco e o André Lucas. São os nomes do Palmeiras hoje no banco de reservas. Lembrando, Jefté, Paulinho, Piquerez, João Arias, Ramon Sousa e o Barbosa estão no departamento médico do Alviverde. Portanto, jovens ali para mudar, quem sabe, o cenário desse segundo tempo. O técnico Abel Ferreira, se precisar mudar, vai ter que contar com a base.
13: É, tá aí, a base do Palmeiras à disposição.
1: Né? Vai ter, porque não aguenta. Hoje em dia o ritmo que é jogo quarta e sábado, quinta e sábado, enfim.
13: Daqui por a sorte, pouco vai seu ter Bento, que mexer. Na quarta o Palmeiras não precisa entrar com a força máxima. Tem que entrar ali já com 3-0, claro que vai ter que jogar sério. Mas não precisa entrar com a força máxima, não precisa poupar hoje, né? Então talvez hoje possa esticar um pouquinho mais e na quarta... Sim. Segurar mais, né, o físico aí dos atletas.
1: Também dá pra usar isso aí, mas com certeza com 15, 20 aí, eu acho que ele deve mudar. Eu acho que vai ter que mudar. Eu acho que o jogador que tá mais à frente aí é o Riquelme, ainda que não foi ainda, não concretizou. Tem que ir até quarta-feira, né? Até quarta-feira, que fecha aí a janela, se não me engano. Deve ter essa concretização. É, o Heitor, que entrou no último jogo, de atacante, e o Belé, né? Inclusive fez o gol lá na final do Sub-20 contra o Vasco, jogo isso. De ida.
13: Na sexta-feira, né? É. Então, Palmeiras já vencendo aí o Vasco por 1-0 no primeiro. Tem mais corneta. O Dup fica feliz da vida. Ele fala, chama a corneta aí que o pessoal tá mandando. Então, põe corneteiro aí, Dup.
18: E aí, doutor, sou Bento. Hoje é 4, Palmeiras 0, Mirassol.
13: Aí, eu fico com a pureza da resposta das crianças, Dodô. 4-0, Palmeiras. Uma porra, mas, né?
1: Será? Quem sabe? Segundo tempo, dizendo assim...
8: Que 1-0 já comemora, já falei isso aí.
13: Tá bom, também. Também, a criancinha também vai comemorar.
2: E por falar em 1-0, o Palmeiras enfrentou o Mirassol 2 vezes nesse ano e as 2 vezes venceu por 1-0. Mas os 2 jogos foram na capital. Um, na verdade, em Barueri e o outro jogo no Nubank Park.
8: Eu me lembro que o último jogo aí do brasileiro foi 2-1
2: pra ele. Foi 2-1, né? Foi em novembro do ano passado.
8: E a gente precisava ganhar esse jogo aí.
2: Era um jogo que o Palmeiras estava na liderança do campeonato e acabou... É, perdendo
8: mais ou menos o que tá acontecendo aqui, ó.
2: E com muitos desfalques naquela época também.
13: Isso. E eu lembro. E é por isso, Dodô, que você liga em qualquer canal aí de esporte, você põe na internet, tá lá o Felipe Melo. Sempre informado, sempre trazendo notícias aí a respeito.
8: Maravilhoso.
13: Nome de craque.
8: É craque, pô.
13: E você sabe, Dodô, você falou durante a transmissão lá da meta do Flaco. Eu fui pesquisar aqui. Na verdade é o seguinte: ele tá a 4 gols de igualar a melhor marca dele numa temporada, que foi o ano passado, isso. 25. É. Ele tá com 21 gols.
2: O Barcos, ele já passou já, o Barcos.
13: Não,
2: o Barcos tinha 70 gols com a camisa do Palmeiras, ele já tem 78.
13: É,
2: então mas... ele já passa o Barcos em relação ao número de gols.
13: Mas em uma temporada, na verdade, o Barcos tem 28 gols. Então, assim, ainda faltam 7
2: para
13: gols
2: uma temporada,
13: para uma temporada.
2: Para uma temporada.
13: Mas, contudo, entretanto, são 28... e 2 assistências nessa temporada pro Barcos, ele participou de 30 gols. O Flaco, só até aqui ele já participou de 32 gols, porque ele tem 21 gols e 11 assistências.
2: Exato.
13: Então assim, ele já superou em números totais a melhor temporada do Barcos. É que aí se a gente for pegar pra melhor temporada da história do Palmeiras, aí é sacanagem que tem um tal de Evair,
8: que
13: fez 53 gols em 94.
8: Não, a informação que eu tinha é que era do Barcos a melhor. Não.
13: É que é isso, o do Barcos faltam 7 para ele igualar em gols. Ah. Mas em participações gerais ele já passou, ele já tá com 32, porque é 21 gols, são 21 gols, e 11 assistências.
8: Não, não, mas só vale gol. O que eu falei
2: era gol. Não, 7. Mas ele vai passar. Ele vai passar esse ano. É, falta, sei lá, quantos jogos o Palmeiras tem na temporada? Falta,
8: que eu vi lá, que eu tinha visto, era 4 gols que faltava pra ele passar a marca. Exato. Só isso.
13: Não, não, mas aí a marca dele, do ano passado.
2: Do ano passado.
13: Do Barco são 7.
8: O Barco, do Barco é mais um pouquinho? Exatamente. É, mas dá pra passar.
13: Vai passar, vai chegar.
8: 7 gols, porra.
2: Ah, 7 gols em 20 jogos. O Gabriel faz hoje, hein?
8: Deve ter mais quantos aí? Nós estamos no 25ª, pô.
2: É, tem mais 15.
8: Tem 13 do brasileiro.
2: Mais Copa do Brasil, Brasil mais
8: mínimo, dois, mais uma. Pelo menos mais
13: dois da Libertadores. Mais 3, Copa do Brasil, pelo menos. Já passou.
8: Tem que ter.
13: E aí duas de Libertadores que o Palmeiras também vai passar. Palmeiras que já está no túnel para surgir, ressurgir ao viverde imponente daqui a

0: trave.
1: Exatamente. Muito bem. Já estão os dois times ali perfilados para começar o segundo tempo. Gabiru indo embora. Abraço, Gabiru. Boa semana para você. Pouco pentelho, cidadão, aí. Até amanhã no tempo de jogo. A bola vai rolar mais 45 minutos de emoções na voz dele. 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
2: Obrigado, Marcos Costa. Você volta já já nos vestiários do Energia em Campo, trazendo tudo o que vai acontecer agora nos últimos 45 minutos e mais acréscimos, se houver, nesta partida válida pela 25ª rodada do Campeonato Brasileiro de Futebol. Vai o juiz olhar para o seu cronômetro, agora sim. Apito, árbitro!
3: Avante, palestra, os porcos na área,
4: vamos,
3: doutor!
4: Vamos lá, pessoal, vamos lá! Mais 45 minutos!
2: Entendeu? Agora de novo é comigo, hein?
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2: E com toda a equipe da Energia 97 sempre, proporcionando muita emoção pra você. O futebol diferente é de torcedor pra torcedor. Nossa, matou na canela lá o Valdo.
6: Que perigo, hein?
2: Que perigo, hein?
6: Vartão quase.
2: Olha o Vartão quase, hein? Tomou, ia tomar um gol ali que ia ser maravilhoso pra gente, né? Mas consegue fazer a projeção ali no setor de defesa pra trabalhar tudo de novo, né? Eu acho que ninguém mudou, né? Não houve alterações, né, Felipe?
7: Não, sem mudanças nesse segundo tempo. A gente tá conferindo aqui número por número, mas sem alterações do Palmeiras e no Mirassol também não.
2: É, o Mirassol tô vendo de novo, não tem nenhuma alteração até este exato momento, nenhuma alteração. O time do Mirassol, o Palmeiras também, que eu vi, eu tô olhando aqui também de relance, parece que não houve alterações também. Voltaram tudo o que começou na partida. Bola retrocede de novo. Aí dá um tapa pra trás ali, pra buscar aqui o campo de defesa. Mata no peito, meio estranho o João Vitor, mas consegue colocar no terreno. Estica a bola na frente. Matou meio que quase que na mão ali, mas rasga ali atrás a defesa o Eduardo, que tava tentando alguma coisa pra aquele setor. Bola tocada do Igor Formiga no João Vitor. Começa tudo de novo no setor de retaguarda com 1 minuto e meio de jogo. 0-0, Palmeiras precisa fazer esses 3 pontos aí para continuar com essa gordurinha, né? Gordurinha de 6, mas pode ser uma gordurinha até de 3, ou de repente vai que os caras empatam com o Flamengo também. Pode ser, né, Silvio? Vai que empata, né?
6: E finalmente vai ter esse jogo, é quando?
2: É agora, na Copa do Brasil.
7: É no meio de semana.
2: Agora, essa semana aí.
6: Maluco.
2: Você sabe que o Palmeiras joga muito mais que o Flamengo, né? Também tem um desgaste maior, né, Silvio? Porque toda quarta e domingo tem jogo do Palmeiras.
6: Sim.
2: Os caras agora...
6: nas 3, né?
2: É, os caras estão só em 2, então descansa um pouquinho mais. Murilo vai se dispondo lá na frente, tocou, bateu em cima da marcação. Sobra de bola, Reinaldo. Ele deu uma bica na bola pra se livrar dela. Mata no peito, coloca no terreno, tenta abertura. A abertura vem pra acontecer aqui no Gustavo. Bola tocada, enfiada do Igor Formiga. Recebeu de volta com perigo. Desce o time do Mirassol, lado direito. A bola esticada de novo aqui no Gustavo Silva. De novo no Igor Formiga, mas antes o Arthur. E aí o Igor Formiga dá um leve toque pra tocar pra fora. Aí o manual é do time do Palmeiras aí, né, Felipe?
7: Pelo lado esquerdo de campo, o Palmeiras tem a posse de bola, arremesso lateral, o Arthur vai pedindo a presença do Maurício para receber.
2: É, porque tava perto do escanteio, né? Esticou lá na frente, escora ali o Flaco, escorou errado, deu de graça pros caras, Neto Moura, aí dá um tapa para trás, quem vai chegar agora é o William Machado, deixa no Reinaldo, Reinaldo vai bater daí, o Reinaldo bateu pro gol! Pega o goleiro, Carlos Miguel! Pegou e ficou com ela, Felipe.
7: É, ele tava no meio da rua, o Reinaldo, de muita distância. Ele bate forte, mas foi rasteirinho. O Carlos Miguel, bem posicionado, fez a defesa.
2: Arriscou, né? Bola escorada ali do João Vitor. Trabalha de novo. Palmeiras tá perdendo todas as segundas bolas nesse comecinho de jogo, hein? 3 minutos até agora. E o Palmeiras não consegue ficar com a bola. De novo vem o time do Mirassol. João Vitor. Bola esticada do Neto Moura. Quem domina aqui aberto, Igor Formiga, esticou, boa, a bola do Eduardo agora, desce, Gustavo Silva, olha a bola na área, passa por toda a extensão, Felipe, nossa, que finta do Felipe Anderson, aí esticou demais, ia perdendo ali o campo, ele deu um tapa lá pra frente e deu a bola pro time do Mirassol de novo pra sair pro ataque de novo. Comecinho de jogo, você vem com a gente no Futebol Diferente da Energia 97, aliás, hein, meu amigo? 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Trabalha a bola de novo, o time do Mirassol, Gustavo Silva, venha buscar jogo aqui, abriu no Igor Formiga, aberto aqui, rente a linha lateral, põe o pé para cima da bola, 1, 2 vezes, penteou ela, tocou mais um pouquinho atrás, tenta o tapa na bola, o Neto Moura bate em cima do nosso Flaquito. E ela se perde para Manual de novo para o time do Mirassol. 4

0: avançados. 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Bola esticada lá na frente, Murilo afasta. Pegaram por trás o Flaco. O juiz não entendeu que foi jogada faltosa. Bola aberta. Igor Formiga recebeu, cruzou na grande área, livre de marcação. E o gol.
1: Se ferrou.
0: Ah, não é possível. Telegrafou, Igor Formiga. Ele levanta na grande área. A defesa deixa o jogador livre, o Eduardo. E aí ele vai lá de cabeça na bola. Não tem o que fazer, né, o Carlos Miguel. Jogou quase no ângulo do goleiro. E aí não tem o que fazer mesmo, né, Felipe. Porque aí é tapa de cabeça no ângulo do goleiro. Não tem o que fazer, no meio dos dois zagueiros do Palmeiras. É incrível isso, hein, Felipe?
2: O cruzamento foi perfeito, foi na cabeça e foi na marca do pênalti. Central e sem marcação nenhuma o Eduardo. O Murilo estava ali, o Gustavo Gomes também dentro da área. Deixaram sozinho o Eduardo para cabecear e fazer o primeiro gol do jogo. Agora o Palmeiras reclama que no início da jogada teve uma falta no Flaco Lopes. E ali a reclamação para que o gol seja anulado por essa falta no início da jogada, mas é, de fato não estava impedido e o juiz confirma o gol do Mirassol, 1-0.
0: Se aventaram tudo que não podia acontecer em 5 minutos, né?
3: Logo no começo ali do jogo, é uma falha ali da defesa, né? O Eduardo, que ele é volante, né? Meio campo, né? E deixaram ele no espaço ali entre o Gomes e o Murilo, colocou no ângulo, sem chance ali pro goleiro.
0: O Flaco também tá me dando chance pros caras. Olha isso, meu Deus do céu. Tomou a meia lua aqui do Gustavo Silva, o Arthur. Desce Gustavo Silva, Igor Formiga pediu, ele acionou, Igor Formiga brecou, segurou, jogou perto da entrada da área, tapa na bola, Marlon Freitas. Rasga pra tirar, subiu, desceu, Vitor Roque tenta de cabeça. Tentou, o Flaco não consegue, do meu. O Flaco também errou o tempo de bola, hein? Meu Deus, hoje tá feia a coisa, hein? Hoje a coisa não tá legal, hein? E o Palmeiras não tá jogando bem também, né, seu Bertão? Isso é verdade, hein?
3: Segundo tempo não voltou, né? O Palmeiras voltou mal pro segundo tempo.
0: Mas no primeiro aí também não fez uma partida boa, né, seu Bertão?
3: Não, não fez, mas aí teve chances ali, né? Aí a gente tem que entender o Mirassol, que é um time muito forte aí dentro de casa, né? Embora tá lá embaixo, lá. É, mas é, agora o segundo não voltou, né? O time tá meio frouxo ali, deu espaço pro cruzamento e tomou o gol.
0: E olha, eles vindo, estão começando a gostar do jogo, hein? Palmeiras parece que voltou totalmente. Parece que comeu uma feijoada, essa é a verdade, viu? Voltou desligado. Olha o Reinaldo, tapa na bola, recebeu de volta, clareou! Clareou, bateu! A bola vai entrando e o gol!
1: Sim!
0: Tá impedido? Opa, tá impedido, hein? Porque quando o Reinaldo bate, o goleiro do Palmeiras toca nela, ela fica na risca da área, na risca da área. E aí, vejo aqui o jogador do Mirassol totalmente impedido, o jogador Bruno Santos. E aí ele vai pra completar pro gol e tá impedido. É isso, né, Felipe?
2: É, bem anulado, tá impedido. Que grande chance do Mirassol. O Reinaldo finaliza, o Carlos Miguel não consegue fazer ali a defesa e na sequência a bola sobra e o jogador do Mirassol em posição irregular coloca pra dentro pra fazer o segundo gol, mas tá impedido, o VAR vai confirmar o impedimento, Palmeiras escapa, hein, de tomar o 2-0.
0: É, mas mandou isso. Esperar, hein, só falta, viu, só falta, bom, se bem que agora não tem o tal do semiautomático. Como não tem? Tem o semi-automático. Semi-automático é rápido, pô.
3: Acho que vai estar estranho porque ele tá demorando.
0: Ah, vambora, segue o jogo. Agora o semi-automático,
3: Cato. Paulada ali do Reinaldo.
0: Aí
3: ali,
0: o goleiro pegou, mas ficou lá na
3: pegou na orelha, né? Tinha dado rebote ali. Se tá atrás, beijo pro Gaiteiro. Mas o Palmeiras tá mal no segundo tempo.
0: Tá péssimo, não tá mal.
3: Só fazer alguma coisa é o Abel. E o Palmeiras não voltou pra segunda etapa. É, o time tá meio bagunçado, toma o gol e começa a preocupar, hein?
0: É. Começa a preocupar porque o Palmeiras não pode perder pontos de novo. Ih, rapaz, bola esticada. A nossa sorte que ela veio rápida demais, né? E o Bruno Santos não ia conseguir pegar. essa bola e não pegou mesmo. Olha o Arthur retornando pro Carlos Miguel. Bola tocada na entrada da área. Nossa senhora, ai do céu. Ele consegue fazer a finta ali, se perde uma bola ali, é complicado. Aí Felipe Anderson se desvencilha na marcação, foi empurrado, foi seguro. Falta marcada. Falta pro time do Palmeiras, um pouquinho além da linha, aquele vídeo gramado por ali, né, Felipe?
2: E o que chama atenção, Dodô, é que o Mirassol está 7 jogos sem vencer. Putz, contando Libertadores, falta... Copa do Brasil e Brasileirão. 7 jogos sem vencer e tá vencendo o líder do campeonato.
3: E eles disputam só o brasileiro,
2: né? Agora só o brasileiro, mas eles foram eliminados da Libertadores pela LDU.
0: Tomaram a cacetada do Flamengo, foi 5-1, não foi?
2: Sim, perderam do Flamengo em casa.
0: Incrível, olha o Felipe Anderson, recebeu. Ele no meio ali da defesa, consegue fazer o passe no Gomes, Gomes, Arthur, Arthur tapa na bola para receber de volta. Vitor Roque não entendeu assim, jogou Felipe Anderson nas costas, tentou lá na frente, afasta de novo, tira dali, sobe na bola de cabeça de novo o Felipe Anderson. E aí o Andrés Pereira escora para Murilo, fez a abertura, já em aberto, já vai buscando o campo de frente, imprimiu velocidade, tocou para Flaco, escorregou do Flaco, afasta a defesa. Flaco não tá conseguindo dominar, cara, incrível. E olha o Andrés Pereira, também não conseguiu domínio. Nossa, fizeram a finta em 2 jogadores ali, chega pesado o Murilo pra ganhar. Falta! Ah,
3: pegou uma bola.
0: Eu achei que não foi falta, mas o juiz entendeu com a jogada faltosa, hein? E aí ele marca a falta ali, deixa eu ver.
3: Travou a bola, mano.
0: Acho que ele travou a bola do Alisson, viu? É. Marcou jogada faltosa, mas não entendi, viu? 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
0: 11 passados, hein? Palmeiras e Mirassol se enfrentando. Por enquanto, Mirassol 1, Palmeiras 0. 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
0: Só dá Mirassol, o Palmeiras não consegue ficar com a bola, pra criar, pra poder chegar, pra poder tentar o empate. De novo, bora tocar, Denilson. Ali o jogador do Mirassol toca pra trás, Neto Moura. William Machado esticou, Palmeiras retoma ali a bola, vamos ver se sai pro jogo. Olha o Felipe Anderson, vai ganhar o Felipe Anderson. Tá sozinho, tem ninguém do Palmeiras aqui, impressionante. Felipe Anderson segurou, né, porque aí tem que chegar o pessoal. Bora tocada do Marlon pra Maurício, vai bater, ficou na bola, caiu, falta, o juiz manda seguir ali, o Palmeiras tenta retomar, falta do Maurício. O Maurício foi tentar chegar, mas pegou o jogador do Mirassol e a falta tá marcada ali do campo de ataque do Palmeiras, defensivo deles, né, Felipe?
2: E o Maurício agora foi juvenil, né, porque tava muito distante, não dava pra arriscar. E aí ele foi tentar arriscar, acabou se atrapalhando e fazendo a falta. Falta pro Mirassol tudo que o time do interior queria. Já vai enrolando ali o Mirassol para cobrar.
0: Neto Moura abre o jogo ali. Vai chegando do lado esquerdo ali. William Machado por elevação para nas costas do Giai. Alisson dominou Giai. Deu combate, foi seguro. Um segurou o outro, mas quem segurou foi o Alisson Giai. Falta marcada. O Palmeiras tem pressa, já cobrado. Ali tava meio estranho.
3: Ele não perde.
0: Ali
3: ele
0: tava estranho se perder, mas ele não perde, né, Silvio?
3: Não, essa daí fez bem a parede e conseguiu, né?
0: 12 passados, 1-0 pros caras, hein? Mas precisa empatar logo pra pelo menos fazer, no mínimo, se for um pontinho, né? E já seria ruim, mas mesmo assim, um pontinho é um pontinho, né? Chega antes por baixo pra tirar. Porque é o seguinte, Silvio, se o Palmeiras acaba... Olha, por o joelho... Pelo joelho deu lá no semiautomático?
3: Caramba, velho.
0: Caramba!
3: Pela câmera ali de cima ali, não tava tão assim, não. Você vê muitas vezes como o ângulo engana, né? O ângulo
0: engana, hein?
3: Cara, foi por pouco.
0: Quase que foi gol dos caras. O Palmeiras se livrou, hein, cara?
3: Foi, se livrou mesmo, cara. Porque o ângulo que mostrou a câmera tava até na frente, mas na hora que você deixa nela, né, traça ali.
0: Sai jogando o time do Palmeiras, trabalha a bola de novo. Murilo, Flaco. Flaco vem buscar como se fosse um meio campista, né? O homem de criação. Gomes, esticou aqui no Arthur, domina Arthur, perto da linha demarcatória, vai para cima da marcação, segura, breca, volta, Marlon Freitas, recebe, esticou um pouquinho mais à frente, Flaco Lopes, agora ele abre, no Arthur, aqui lado esquerdo, penteou a bola, traz para trás, outro gol, hein? Gustavo Martins marca 3 pro time do Grêmio, 1 para Chapecoense, que vai indo pro saco a Chapecoense, né? E olha o Felipe Anderson, já faz a pinta pra cima do Alisson, vai levando no setor ali da direita. Giai, retorna, boa bola, Mano Freitas esticou, boa bola! Agora pode pintar um bom cruzamento, olha o levantamento, bate na marcação, vai sobrar no Giai na grande área, chega antes ali o Eduardo pra tirar, tirou errado, rasga o Reinaldo. Pô, vocês estão brincando! Tira de qualquer maneira. Olha o Murilo. Briga pela bola o Murilo. Murilo vai brigando, vai ganhar. Andrés Pereira acaba ganhando. Bate em cima da marcação e ganha. Lateral pro time do Palmeiras. Giai faz a cobrança. O Palmeiras tem pressa. Aí o juiz manda parar. Porque o Eduardo tá reclamando com o árbitro, hein? É isso, Felipe?
2: É, tá reclamando com o árbitro tá conversando com ele. O arremesso é pro Palmeiras. Ele pediu uma falta que não foi dada. Lateral, lado direito do campo pro Verdão.
0: A cobrança, Flaco Lopes escora, Giai ganha, vai na marcação, falta! O Reinaldo reclama, o juiz marca, falta perigosa ali, Felipe.
2: O Reinaldo parou na frente do Giai e impediu a passagem do jogador do Palmeiras, que já estava indo em direção à linha de fundo para o cruzamento. Ele reclama que não fez a falta. A falta foi marcada lá do direito de campo e daí, ó... Ali vai pintar um cruzamento venenoso na área, é, Dudu.
3: Não estamos bem no segundo tempo, mas essa hora que a bolinha parada pode...
0: Pode acontecer, né,
3: seu aparecer bem? Pra gente...
0: Vamos lá.
3: Empatar e tentar buscar a virada, né?
0: É, mas
3: vamos
0: precisa.
3: Empatar primeiro, vamos ver. Quem sabe aí o Andrés Pereira coloca na cabeça de alguém lá. Vamos lá.
0: Vem Murilo, Gomes...
3: Bora.
0: Flaco na grande área, Marlon. Vem pra bola, levantamento do André. Passou, Flaco dominou, bateu! Em cima da marcação ali do Reinaldo. Sim. Tava no meio do caminho, o Reinaldo tinha endereço, ela vai pra escanteio, Felipe.
2: E a bola ficou pipocando, ninguém sobe pra cabecear, sobra pro Flaco Lopes do outro lado. Olha. Dentro da pequena área, ele finaliza em direção ao gol, pega no Reinaldo e sai. Olha, tinha endereço essa Feito, bola, hein? Escanteio Palmeiras.
0: Vamos lá, Verdão, pra um deles, Verdão, vamos empatar o jogo, Verdão. Vamos empatar esse jogo, Verdão. Andrés Pereira vem pra bola, escanteio lá de esquerdo, cruzamento, segundo pau, sobe a marcação, tira, afasta, vai sobrar pra Gomes, desceu como se fosse um ponteiro, ah, ele parou.
3: Ah.
0: Parou porque pegou na cabeça do jogador do Mirassol e vai parar a partida por ali. É isso, Felipe.
2: É, o Gomes subiu pra disputar com o Reinaldo, aí acabou cabeceando a cabeça do Reinaldo, aí o Reinaldo cai no chão, perde falta, mas foi uma dividida pelo alto. E o Reinaldo tá reclamando. Dodô, hoje o empate pro Palmeiras é importante, porque se o Palmeiras perder do Mirassol hoje e no meio de semana o Flamengo vencer o Mirassol, pelos líder, critérios, né, de desempate, o Flamengo assume a liderança na quarta-feira.
0: É. E se empatar ainda, mesmo que perca...
2: É, aí
0: assim, que o Mirassol perca,
2: mesmo,
0: né?
2: Mesmo que o Flamengo vença, se o Palmeiras empatar hoje, o Palmeiras segue
0: ele
2: líder.
0: Ele fica com um pontinho na frente, né?
2: Exato.
0: Por isso que é importante, seu Bento, um golzinho de empate aqui, viu? Exato. É muito importante esse gol aí. O homem não pode perder o jogo, só isso. Tá. Olha lá, Andrés Pereira. Vem linha de fundo, cruzamento. Flaco, domina no peito. Abre, abre pra alguém. Boa. Abriu no Arthur, Arthur olhou pra grande área. Esticou, Vitor Roque na área. Cortou, levou, Vitor, tocou, bateu em cima da marcação do William Machado. E vai pra escanteio, Felipe.
2: Agora boa jogada, jogada do Palmeiras. O Arthur encontra o Vitor Roque, que deixa o jogador no chão. E dentro da área, cruza. A bola pega no zagueirão e vai pra fora. William Machado tirou o escanteio pro Palmeiras.
0: É, rapaz, só dá Verdão agora.
3: Agora hein? Vai, agora do empate. Chegou a hora, hein?
0: Se um pouco tempo atrás só dava Mirassol, agora só dá Verdão. Frau neles, vamos Andrés Pereira, capricha. Levantamento, afasta. Sobra de bola. Maurício de cabeça, projetou na grande área, afasta. A defesa sobrou. Vitor Roque, capricha, cruzou. Marlon perdeu! Marlon perdeu de cabeça, incrível, Felipe.
2: O Vitor Roque, ele tenta o chute pro gol, a bola vai em direção ao Marlon Freitas, e ali dentro da pequena área, o Marlon teve a chance de fazer o gol de empate, e ele cabeceia pra fora, passando isso aqui da trave. A bola teve um desvio ainda no chute do Vitor Roque, e o Marlon Freitas perde o gol de empate.
0: Olha, impressionante, seu Bento.
3: Essa daí passou perto, hein? Mas o Palmeiras acendeu, né?
0: Tava precisando
3: ali, já chegamos. É, precisa buscar esse empate aí, Domênico. Foi o que você falou, a conta é essa, não é perder esse jogo aí, não.
0: É, porque tá jogando também fora de casa, a gente sabe que é...
3: Lógico.
0: Né? Não, o campeonato é longo.
3: É o time também que tá lutando ali pra não cair, é um time que só joga essa competição.
0: Isso.
3: Mas não justifica, né? Precisa primeiro buscar esse empate aí.
0: É. Poderia vencer o jogo, evidente. Não, tem muito jogo, claro, que o Palmeiras pode até virar, né? Mas o Palmeiras não pode só não perder esse jogo. E é 1-1, hein? Bahia, hein? O Inter também está numa situação difícil. Eric Pulga, 1-1 agora, nesse momento. Bahia enfrentando o time do Inter. Bora, esticada. Vitor Roque vai ganhar. Ganhou. Opa! O que que é isso?
3: Meu Deus do céu.
0: Mas não vai ter amarelo, nada? Ele não faz menção que vai dar cartão? Não é possível. É voadora. Ô, oh, Felipe.
2: Olha, o William Machado chegou na voadora. Cobrança de lateral foi pro Vitor Roque. Ele faz a proteção e ganha do William Machado, que já chega arrebentando o Vitor Roque. E acaba atingindo o rosto do Vitor Roque com a bunda. E o juiz só marca a falta e não dá cartão.
0: Pelo amor de Deus, cara. Que é isso, cara?
3: Pelo amor de Deus, cara. Ali no lance.
0: Porra, lógico. Vem de novo o time do Palmeiras, Andreas Pereira. Abriu o Flaco Lopes. Põe a bola pra Giai. Dominou, levou ali de fundo, cruzamento. Rasga pra tirar a defesa. A bola chegou rasteirinha na grande área, pedindo, me chuta, ninguém chegou, Felipe.
2: O Jai fez um baita de um cruzamento também, hein? Foi rápido nas linhas, o cruzamento do Jai, mas não tinha ninguém na área.
0: Ah, Felipe Anderson! Perdeu, perigoso, Murilo pra vir aqui pra tentar. Rasgou, tirou, tocou, na entrada, cara a cara, dominou, bateu! Pegou, largou, pega, Carlos Miguel! O Gustavo Silva perdeu um gol incrível, Felipe.
2: Agora vamos falar também do Carlos Miguel, que fechou o gol. O Gustavo Silva recebeu a bola nas costas do Gomes, entrou na grande área. Era ele, o Carlos Miguel, que fecha o gol, pega na perna do Carlos Miguel. E em dois tempos ele faz a defesa. Que vacilo do sistema defensivo do Palmeiras.
3: A bola ali do Felipe Anderson, cara. Ele perdeu e o contra-ataque dos caras ali. Isso vai acontecer agora, o Palmeiras vai ter que se expor mais e vai correr esses riscos aí. Mas não pode só perder ali, né? Ali naquele lance agudo do meio campo é complicado.
0: Olha a bola invertida, Arthur, que domínio, hein? Agora ele cruzou perto lá da entrada da área. Vitor Roque chega rasgando, aí foi esperto o jogador do Mirassol, hein? Deu uma bica pra cima ali, era o Igor Formiga, né? Deu uma bica pra cima da perna do jogador do Palmeiras, do Vitor Roque, e ganha o lateral, né, Felipe?
2: É, o lateral foi marcado por explorar ali a defesa do Palmeiras, acabou atingindo o jogador do Verdão, arremesso lateral que o Mirassol também não tem pressa nenhuma para cobrar.
0: Se tá um pouquinho mais aberta a perna do nosso Carlos Miguel, ele toma o gol, hein?
3: Fez uma boa defesa, ele abriu no X, aberto, né? Ali, no X ele saiu, pega na direita dele.
0: Vamos lá. E olha que boa abertura de bola. Giai dominou, levou pra linha de fundo pra cruzar, cruzou pra trás. Quem chega, afasta a defesa. E parece que machucou o jogador do time do Mirassol. Me parece que é o Neto Moura ali, tá sentindo. E o Palmeiras segue pro jogo, hein? Serra ali vai parar, mas não é possível, cara. Não é possível, juro por Deus, cara. Parou o jogo, Felipe.
2: É, agora eu quero ver o critério, né? Se ele vai deixar o jogador do Mirassol um minuto lá fora, né?
0: O Neto Moura.
2: O Neto Moura foi dividir com o Vitor Roque e acabou sentindo a coxa esquerda e vai pintar a primeira alteração no jogo. Neto Moura vai sair e o Guanay já tá ali conversando com o substituto. Daqui a pouquinho a primeira mudança no jogo.
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0: 22 minutos e 40, etapa final de jogo por enquanto, hein? Mirassol 1, Palmeiras 0. 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
0: Parece que vem o Japa. Eu vi ali, e o Casonati, né?
2: Isso, 55 Casonati, os 5 Japa já estão trocando ideia ali com o técnico, o Rafael Guanais.
0: Cara, mas eu tô vendo de novo o gol agora, seu Bento. Ah, no meio do Murilo e do Gomes, sozinho. Sozinho ali, seu Bento.
3: É lógico, né? Mas assim, essa bola era do GG, né? Porque o Murilo tava no de trás e ele deu muito espaço ali, né? Então aí ficou entre os dois que o Murilo tava pegando, que tava atrás dele. E esse, em tese, essa daí era a bola do Gustavo Gomes.
0: Agora o juiz está pedindo para sair o Neto, hein? Muito lentamente, vai subir a placa, vamos ver alterações no time do Mirassol. É com você, meu caro Felipe Melo, vamos
2: então,
0: ver.
2: Então o Neto Moura, 25, está saindo para a entrada do 5, o Japa. Japa, camisa número 5, entrando no lugar do Neto Moura, que sai machucado. Tá enrolando para sair também, hein, juiz?
0: É, mas e aí?
2: Tá enrolando, hein? O juiz tem que dar o tapinha nas costas.
0: Então o Japa tem que esperar, não tem?
2: Teria que esperar um minuto, né?
0: Quero ver. Quero ver se vai esperar.
2: Vai nada.
0: E o Eduardo,
2: hein? E o 33, Eduardo, indo embora pra entrada do 55, Casonati.
3: Vem dois ali do Palmeiras. Acho que você viu o Evangelho e o Kelvin.
2: Quem, seu Daqui mano? A pouco, Evangelista e Kelvin no Palmeiras.
3: É isso aí, aí.
2: Vamos lá, então. Agora, vai ser agora.
3: Vamos ver. Ah, já aproveita. Quem vai?
2: Vamos ver quem vai sair. O Felipe Anderson vai embora.
3: Ele pôs o Kelvin.
2: Pra entrada do 12, Kelvin.
0: Não, o 12 vai entrar agora. Entrou antes
2: o
0: Evangelista.
2: O Felipe Anderson saiu e entrou o Kelvin. E o... Agora o Evangelista entrou pra saída do 9, Vitor Roque.
3: É, não faz uma boa partida os dois, né? Depois desse lance, acho que abriu o bico mesmo, o Felipe Anderson e o Vitor Roque. Jogou muito mal, né? Teve esse lance aí, mas ainda muito aquém do que é o Vitor Roque. É, ele vai agora colocar o Kelvin de ala, né? Vai colocar o Kelvin lá pra cima.
0: E o Jai fica de terceiro.
3: É, e aí ele arrasta ali pra frente ali, deixa um pouco mais pra frente o Maurício.
0: E arruma o meio de campo com o Evangelho.
3: Isso, exato, isso aí.
0: E é o Jai. Jai, Marlon Freitas recebeu tapa por cima pra quem? Pra quem? Pra ninguém. E aí, o Reinaldo protege, a bola sai pra fora, tiro de meta, Felipe.
2: É, ele deu passe pro Reinaldo, né? Porque o Jai tava do lado direito, o Maurício do lado esquerdo, e ele jogou na direção do jogador do Mirassol, do Reinaldo, que protegeu e ganhou um tiro de meta.
0: Vamos colocar corneteiros também pra participar do jogo. No 966507997. Solta a corneta aí, vai.
6: Ah, com todo respeito ao Mirassol, hein, rapaziada. Ó, vergonha, hein? Todo jogo, o Palmeiras perder pra esse time, velho, no Brasileirão. Esse time dá trabalho pro Palmeiras, Mirassol, velho. Ah, vai cagar, velho.
0: Calma, não tem. Tem jogo ainda. Espera acabar o jogo, hein?
2: Ô, Dodô.
0: Olha, por baixo agora, o Murilo fez uma falta no jogador ali do Mirassol, né? O Denilson. Mas aí segue o jogo. Palmeiras retoma. Como Evangelista, abriu pra Arthur, domina Arthur, trouxe por dentro, Marlon Freitas recebeu, gira o corpo pra trás, vai encontrar Murilo, ele estica a bola, na paralela, domina o Gustavo Gomes, rompe a linha, equilíbrio gramado, faz abertura no Kelvin, volta atrás pro nosso Gomes, Gomes agora estica a bola de novo, vem pra esse lado de esquerda aqui, Murilo, Evangelista, ganha Evangelista, tocou pra Arthur, tenta de primeira, tira ali Evangelista, Arthur, ganhou Arthur, tocou, bola!
3: Gol,
0: agora
3: porra.
0: Sim, para Evangelista, dominou, invadiu a área, cruzou, vem forte demais, não é possível, não é possível, sobra de bola ainda do time do Palmeiras, Andreas Pereira, cruzamento na grande área, afasta a defesa, vai brigar, o Gomes afasta de novo, vem para ganhar, de carrinho, Andreas Pereira, perdeu, que perigo, vai ganhar se tocar, que sai na cara do gol. Demorou demais, Palmeiras vai voltando, Andreas Pereira, espetacular. Boa. Andreas Pereira. Boa. Retoma pro time do Palmeiras, sai pro jogo com Kelvin, voltou, nossa senhora, pegaram ali o Maurício, hein, feio, bola no Jai, voltou, Maurício já se recupera, já se levanta, abre, ele tenta a abertura, Flaco dominou no bico da área, trouxe por dentro, parou, brecou, olhou de novo, cruzamento na grande área, tira a defesa, é tudo bola na área, é tudo que eles querem também, né, tudo telegrafadinho, aí não dá, né, fica a marcação ali chegando, Reinaldo empurra o Jai, mas a bola se perde porque o Jai protegeu, ganha manual, já cobrou, a bola chega no Andreas Pereira para Jai, aberto ali do lado direito, volta um pouco atrás para Andreas Pereira, retrocede, Gomes, volta, Murilo, Palmeiras é todo ataque, time do Mirassol agora é todinho defensivo aqui, eles vão brigar por uma bola vadia, bola tocada na frente, Evangelista, caiu, pediu falta, aí pegou o Alisson, pegou o Evangelho, Felipe.
2: E tá com a mão na barriga, o Evangelista sentindo, o Evangelista, o Palmeiras tá perdendo, não dá pra ficar sentindo não.
3: É isso, cara.
2: Lado direito de campo, lado esquerdo de campo foi atingido ali pelo jogador Alisson. Adversário, o Alisson, acabou pegando o Evangelista. Tem pressa o Andreas Pereira, manda ele levantar que vai jogar a bola na área.
0: Três escanteios de cada lado, mostrou nesse momento, né? Três para cada lado. O jogo tá parelho, né? Mas o placar não tá parelho, mas vai ficar agora. Vai ter que ficar agora, porque o Palmeiras já tá merecendo esse golzinho aí de empate, hein? Vamos lá, tem tempo, 28. Ultrapassamos a marca de 28 passados. Tem que empatar esse jogo, o time do Palmeiras, hein?
3: Põe lá no futuro.
0: Levanta. Andreas Pereira caprichou, cruzamento de murro. Afasta ali o Walter. Sobra de bola ainda. Reboteada para Jai. Cruzamento de novo na área. Afasta de novo ali o João Vitor. Ganha o Palmeiras. Rasga de novo ali atrás a defesa. A bola chega e eles tiram ali, Felipe.
2: É, o Dodô, e parece que o Palmeiras É, tem uma freguesia com o Mirassol, mas ele só perdeu duas vezes jogando contra o Mirassol aí no Maião.
0: Olha que corte ali, quando o jogador Kelvin trouxe por dentro, bola tocada para trás, aí é o Giai para cruzar, cruzamento, Gomes de cabeça centralizou, na cara, Maurício Batalha!
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0: Soares no segundo pau, desviou por dentro. Aí Maurício mata no peito, próximo à risca da pequena área. E aí ele não deixa nem cair. Ela vai afundar as redes.
1: Boa.
0: É, perna aí, esquerda, boa, na bola. Foi lá na bochechinha direita do goleiro Walter, que nada pode fazer. Tá empatado o jogo, Maurício Bigodeira. Ah, Bigode, eu vou aí pra te abraçar. Eu vou em Mirassol pra te abraçar, Maurício. Um para o time do Palmeiras, um para o time do Mirassol. E agora o detalhe do gol na energia.
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3: E um gol paraguaio. É, o Gustavo Gomes deu a assistência de cabeça. E o Maurício, dentro da grande área, finaliza com precisão. Recebe sem marcação e com o pé esquerdo manda no cantinho do goleiro. Estufando a rede, o 11º gol dele na temporada. Vice-artilheiro do Verdão e destacando também a pré-assistência do Giai. Foi ele que lançou, o Gustavo Gomes cabeceou e o Maurício completou, tudo igual a um.
1: Vamos lá. Tava faltando, né? Ele precisava aparecer no jogo. O Maurício tava sumido. E você vê, né, como são as coisas, né? Aí vem o Abel, né? A gente acha que vai tirar ele, deixa ele em campo. Ele vai lá e faz o gol de empate. Ele finaliza muito bem, cara. Finalizou com força. Palmeiras agora domina as ações. E agora, vou falar pra você, cara. Essa dobradinha do Kelvin aí tá dando um nó na defesa ali, sistema defensivo dos caras.
0: Olha aí, ó.
1: Eles não estão sabendo, olha lá, ó.
0: Olha o Maurício de calcanhar. Busca ali o Giai. Giai briga pela bola. Chega antes ali o Japa. Já vai barrigando. Por baixo o Flaco. Ele se perde com a bola. Mas antes, quem tocou foi o Flaco. Teve alteração aí. Já vem alteração também. Teve o Carlos. Esse aí é aquele lá. O Carlos Eduardo que jogou no Palmeiras, né?
4: É, que custou uma bala que o Palmeiras pagou. Lembra? O Carlos Eduardo. É, entra no jogo o camisa número 96, o Carlos Eduardo, e eu já confirmo.
0: A placa não mostrou aqui, viu?
4: A placa não mostrou, mas eu confirmo quem saiu.
0: Daqui a pouquinho, olha lá o Jair brigando, ganhando, tem uma bica na bola ali, o Kelvin, vamos Flaco, eu confio, isso, ganha de cabeça, é o Flaquito, opa!
1: Um chega cartão, pesado, né?
0: Derrubou ali o Igor Formiga.
1: Né, porra?
0: Pega o Flaco, falta!
1: Porra, velho, Felipe. Vai, dá cartão, porra!
4: E o árbitro, o Gobi, vai lá pedir calma. Porra, velho. Pede calma, calma pro Formiga, calma, cacete, mas não dá, velho, o cartão.
1: Uma porrada que o cara dá,
4: e ele,
1: velho,
4: dá embaixo e em cima. Deu embaixo com o pé direito, em cima um empurrão. Falta marcada pro Palmeiras. Olha, e é uma falta perigosa. Lado esquerdo de campo, vai pintar o cruzamento na área. Andréas Pereira nela.
0: Ah, vamos pra esse vira-vira virou, hein? Vamos lá, vira-vira-virou em cima desses trouxas aí, vambora.
1: É agora.
0: Vamos lá, capricha, Andréas Pereira, capricha, tá todo mundo na área. Nossa, a cozinha tá cheia, o que procó tá cheio. Andréas Pereira, cruzamento, que é isso? Venham no segundo para afasta a defesa, sobra de bola pra Kelvin, dominou, bateu! Explode na marcação! E aí o Palmeiras ganha lateral ali, Felipe.
4: Pelo lado direito de campo, o Palmeiras tem muita pressa, vem, Evangelista.
0: Cruzamento fatiado, bem forte, né? Demais. Aí não, hein?
1: Fatiadinho não, né, filho?
0: Aí a linha de fundo é tiro de meta. Sai jogando o time do Mirassol. Bola esticada ali na frente. Chega tirando de qualquer maneira o Arthur. Aqui atrás rasga também a defesa. Tapa na bola, perigoso do Murilo. Deu ataque pros caras. Deu ataque, Carlos Eduardo. Esticou a bola. Estica a perna, Arthur. Espetáculo. Aí jogou na frente. Agora sim, Maurício. Ganhou, Maurício. Vai embora. Maurício vai esticando por aqui. Nesse setor. Cruzamento na área. Quem chega? Quem chega? Bateu. Calma, e pra fora. No segundo pau, Kelvin! Teve a chance de se consagrar. Ele pegou embaixo da bola, a bola subiu, mais duas alterações.
4: Hein? E tava sem marcação, né? O Kelvin aparece sem marcação. Vem aí o Fernandinho, camisa 17. Ah, e isso. O 9, André Luiz. O 9, André Luiz, isso, exatamente. Fernandinho e André Luiz, sai o Alisson e o Bruno Santos.
0: Tá certo. André
4: 9.
0: André Luiz, né?
4: Isso. E o Fernandinho 17.
1: Foi qualquer um.
0: 17. E o Carlos lá? Não conseguiu.
4: É, né? O Carlos Eduardo. Eu tô checando ainda aqui.
0: Tá certo. Seu Bento e o jogo, hein?
1: Não, agora. Ah, não. Ah não.
0: Ganhou do Giai. Vai sair na cara do gol. Que carrinho na bola, Giai. Espetáculo. Ele deu pênalti. Ele deu pênalti. Ele foi na bola, na minha opinião, hein? Agora ele marca o pênalti ali. E agora? Quero ver.
1: Ele foi embora, porque deu pra ver certinho aqui. Vamos ver o lance ali. Eu
0: não é possível que pegou.
1: Não consigo ver, né?
0: Ih, mas vamos, rapaz, ver. Agora complicou, hein? Vamos, Deixa eu ver. Se ele pega a bola ou pega o jogador. Aí não vai. Bola, hein?
1: Bola.
0: Bola, hein?
1: Pelo lance vamos aqui, ver. Vamos ver.
0: Bola, cara. Bola, gente. É bola. Se o VAR não chamar, eu vou ficar louco, hein? Vamos ver esse lance agora. Ó. Por baixo. Bola, cara. Foi na bola. Será um absurdo eu marcação desse pênalti.
4: Ô, Dodô, e o Giai falou pros jogadores do Palmeiras, fica tranquilo que eu peguei na bola. O Giai fala pros jogadores que atingiu a bola. O árbitro posiciona ela ali na marca da Cal, só que nesse momento tá falando só os capitães podem conversar com ele. Então tá pedindo os dois ali, capitães, né, ali pra conversar, o João Vitor e o Gustavo Gomes. Foi na bola, ele vai pro VAR e vai anular esse pênalti porque não aconteceu nada, Dodô.
0: Não sei, esses caras desconfiam até o final, viu?
4: É impossível dar esse pênalti, foi só na bola. É impossível.
0: Impossível, cara.
4: Ele tá pedindo pra esperar. Agora, ele tava bem posicionado, ele não viu o óbvio. Impressionante, o Gobi não vê o óbvio. Ele tava bem posicionado de frente pro lance.
0: É, vamos aguardar aí porque... Deixa eu ver, tá indo pro VAR?
4: Não, ele tá mandando o Carlos Miguel se posicionar.
0: Não é possível, cara.
1: Ele tá mandando esperar ainda. Ele tá falando, espera aí e tal.
0: É que tá lá os dois capitães, né? O João Vitor, que é o capitão do time no ar, ele tá conversando com os dois, né? Gustavo Gomes tá conversando. Falei, professor, pegou, hein? Bola, hein? Pegou bola. E o João Vitor falou, não, professor, foi pênalti. Olha lá, foi pênalti. Pode deixar aí que tá tudo certo.
4: O árbitro de vídeo, Wilbert Estevam da Silva, tá analisando o lance, mas tá demorando pra analisar esse lance também, hein?
0: É que deve estar com dúvida, mas ó. Agora estamos vendo, ó, ele se joga de carrinho, ó, bola, ó, pega a bola, cara.
1: É nítido a bola.
0: É claro que vai ter choque, mas pega a bola,
1: não, depois,
0: gente.
1: Depois.
0: Ih, rapaz, acho que não vai chamar não, hein. Meu Deus do céu. Não é possível, cara, que é isso, hein, isso é uma sacanagem, hein. Isso é uma sacanagem.
1: Vai provar.
0: Ô, Hilbert, pelo amor de Deus, eu vou subir a nota do Hilbert aí, hein. Vou subir, claro que se o juiz, claro, anular, né.
4: Ah, mas porque... o VAR já fez o papel dele recomendando a revisão.
0: Mas esses caras, né, aí, eu falo pra vocês, eu desconfio até o final, viu? Mas só que esses caras não podem ir pra cima do árbitro, hein? Não podem ir pra cima do árbitro, hein?
4: Agora, que demora, hein, Dodô?
0: Pô, pelo amor de Deus, olha lá. Dá cartão pro cara, pô! Dá cartão pro cara, o cara tá enxuriçando o Katsu. Ué. A verdade é que ele está indo pro VAR agora, na minha modesta opinião, e eu não sou. Se fosse pena, eu falaria.
1: Não,
0: é o... Nós não temos esse negócio, né, seu Bento?
1: Não, não temos,
0: ali, ó, lance... ó, bola, ó, ele se joga de carrinho, ó, não pega no jogo, ó, ele vai se jogando e ele pega a bola, mas só pega a bola, ó, bola, ó, e ainda a bola vai pro outro lado, ó, ó a bola indo pro outro lado, não tem a menor chance de dar um pênalti desse, não, bola, não tem o que fazer, vamos lá, juizão, faz alguma coisa de boa na sua vida, tudo até que agora você só fez lembrança.
1: O que ele pode alegar ali é que talvez nesse lance ali, mas não foi, né? Ele pega a bola, dá a disputa da bola. Ele pode alegar que nesse lance aí, ó, que o Giai chega, dá o pênalti.
0: Mas tá indo na bola.
1: Aí não, aí o que manda é...
4: Como é que pode ter dúvida no lance desse?
0: Vamos ver, tá voltando. Vamos lá, o juizão. Vamos lá. Tá voltando, deixa eu ver. Não foi pênalti.
1: É lógico.
0: A porra! Peraí, deixa eu subir a nota do meu amigo Hilbert.
1: Eu falei 5
0: pra você.
1: Falei do Rodrigo.
0: Não, 6 pra ele. 6.
1: O VAR é o Hilbert.
0: 6 pro Hilbert. Tá bom, 6.
1: Tá bom, ótimo. Não, 5.
0: Deixa eu
1: ver. Não acabou o jogo.
0: Ah, tá bom. Tá, não sobe tanto, né? 5. Tá bom.
1: Olha, vou falar pra você.
0: Olha, seu Bento, é pra passar nervoso, hein? E aí, seu Bento, e o jogo, hein?
1: Ah, vamos lá. O Palmeiras tava melhor até esse lance. Numa bobeada ali da zaga do Palmeiras, que entregou esse lance, foi pouco, hein? Aqui o Giai é monstro.
0: Nossa, o Giai.
1: Ele é monstro, cara, vou falar pra você.
0: Olha.
1: Ele é impressionante, ele tem essa manha de marcar mesmo, ele tira esses vários lances, salvou o Palmeiras desse lance aí. Né? Então o Palmeiras estava melhor, vamos ver, vai ter bastante tempo ainda.
0: Olha. Nossa, que mas isso, aqui tem, cara, que ser expulso, hein? Olha aí. Aí tem que pegar o evangelista, que tem que ser expulso esse otário aí. Mas só amarelo pra ele? Pelo amor de Deus, mas como bate esses caras, hein, velho?
4: Ele tá dando a migué, caiu no chão, falando que foi atingido. Cartão amarelo pra camisa número 27. O Denilson tá batendo desde o primeiro tempo, hein, Dodô?
0: Ora, olha que chegou, velho. Você é louco, velho.
4: Chegada no evangelista.
0: Você é louco, cara. Não pode fazer isso, não.
4: Cartão pra ele, Denilson, 27.
0: Olha, eu vou dizer a Copa pra você, hein? Difícil, viu, seu Bento? Olha, ele só deu o primeiro cartão, acho que agora, né, Felipe?
4: É, o primeiro cartão do jogo.
0: Caraca, velho, é impressionante. E eu tava vendo aqui...
1: Caramba, 64 mil aí no
0: YouTube. É, rapaz, que coisa, hein? A bola chega no Murilão, Murilão esticou.
1: Ah, não, Murilo.
0: Ah, Murilo, não me erra ali, velho. Murilo. Denilson se desencilhou, clareou, Flaco veio pra ajudar. A bola estica, Reinaldo domina, vai pra cima, tenta a finta, não foi nada. Segue o jogo. Ou ele marcou a falta? Não, nada. Segue o jogo.
4: Tiro de meta.
0: Tiro de meta, sai pra lá. Tem, foi nada aí. Ou no caso, o Fernandinho ali, né?
4: Fernandinho, é.
0: Fernandinho deu uma de migué ali e o Palmeiras sai pro jogo. Vamos lá, Verdão, dá pra virar, hein? Evangelista, mas o que, que é isso, Evangelista?
1: Entrou numa tirinha.
0: Pelo amor de Deus, hein, Evangelista? Véio.
1: Aquele lance que ele já cruzou atrás, com os caras fechando no meio, já me irritou já.
0: E vem menino aí da
1: Heitor,
0: base.
1: Heitor, não é isso?
4: É o Heitor. É, ah. Heitor entrando já no Palmeiras.
0: Quem que você acha que ele tira aí, seu Bento?
1: Ah, ele vai tirar, acho que no meio-campo, né? Ou ele tira o Maurício ou o Flaco.
0: É, porque o Flaco tá jogando de centroavante, né?
1: É só dá pra tirar um dos dois, se for o ataque. É, ou ele tira, abre mão de um do Marlon.
0: Volante?
1: É, e põe. Ó, isso.
0: Ai, ai, ai.
1: Vamos ver.
0: Vai sair agora.
1: Não.
0: Pediu pra alterar. Olha lá, tô desesperado aqui o banco, hein? Vamos ver. Vamos alteração, Felipe.
4: Então, Heitor, camisa número 39, Maurício. Entrando no lugar do Maurício, 18.
1: É, o Maurício já tava cansado. Vai, Heitor, vamos meter bola aí pra dentro, vamos se consagrar. Tá pingando aí, tem posição sobrando aí no ataque agora. Quem sabe chegou a tua vez.
0: É isso aí, Heitor, ó. Palmeiras briga pela bola, acaba perdendo de novo ali. Não pode perder bola ali, hein? Não pode perder bola aqui atrás. Toca lá pra receber de frente ali ao tal do Carlos Eduardo, mas chega antes da marcação do Palmeiras ali pra ganhar.
1: Cuidado aí.
0: Né? O Carlos Eduardo, 96. Não. A bola que chega, bola esticada com que perigo! Porra é
1: essa aí, velho?
0: Gomes, minha nossa, o Gomes, hein? Olha o Kelvin, nossa, fita, clareou tudo, vai, Kelvin, boa abertura! Vamos. Agora sim, o Palmeiras vai se movimentando, olha o Gomes como se fosse um lateral direito, mas o que o Gomes tá fazendo ali? Vai inverter, vai chegar aqui, Evangelista, dominou, Evangelista esticou, boa bola, Heitor, cruzamento, rasteiro, quem chega, ninguém chegou, a bola ficou pedindo, me chuta pra alguém, não tinha ninguém, nenhum pé verde, ô Felipe.
4: E o Heitor fez a jogada correta, ele bate cruzado pro meio na marca do pênalti, era pro Flaco Lopes chegar finalizando, o Flaco não entendeu a jogada, não acreditou no passe açucarado do Heitor e a bola passa rolando na grande área sem ninguém pra colocar o pé e estufar a rede.
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0: É, seu Bento, e o jogo, seu Bento, e o jogo,
1: tá aberto, hein, segue aberto aí, porque agora o Mirassol abriu tudo também, né, eles vão tentar buscar essa vitória, o Palmeiras já dá uns sinais de cansaço ali, principalmente na defesa. Então o jogo segue aberto aí, meu Palmeiras melhorou muito ali depois das mudanças, por incrível que pareça, o gol do Maurício, o Palmeiras foi bem, teve aquele lance do pênalti, né, que o GI foi bem, mas segue aí o jogo, segue indefinido, deve ter uns 7, 8 aí, no mínimo de jogo ainda.
0: Tá certo.
1: Tem gol!
0: Opa!
1: Bahia vira, Eric Pulga, faz 2-1 Bahia
0: Eric Internacional. Eric fez os dois, hein?
1: Sim.
0: Eric fez os dois gols aí, o Inter também tá na tiriça, hein? Por isso que não foi nada, hein?
1: Não, ele...
0: Pelo amor de Deus, hein?
1: Eu não vi.
0: Dodô. Ó, fica olhando, ó. Um joguinho de ombro, ó, o cara se joga, o cara dá falta, pô. Você tá de brincadeira. Fala aí, ó, Felipe.
4: Ó, quem saiu pra entrada do Carlos Eduardo foi o Mosquito, o Gustavo Silva, 19. Silva.
0: É que eu já não tava vendo ele mais aqui.
1: Ah, é o Mosquito?
0: É, o Gustavo
4: Silva. É ele mesmo, é.
1: Que era do Curitiba.
4: Dambá. É, só Dambá. Que ele não gosta mais de ser chamado de Mosquito.
0: Ah.
4: O Gustavo Silva.
0: É, mas não vai pra lugar nenhum também, viu? O Mosquito era até melhor. Guarda mais, né? Do que Gustavo Silva. Pô, mosquito é mosquito, velho.
5: É onde ele vivia antes, fazia mais jus a ser mosquito, né?
0: É, lógico.
5: Né?
0: Gambá,
5: aí ele saiu dali.
0: Gambá, né? E tá caído ali, hein? Dando uma miguelada lá, o tal do Carlos Eduardo, hein? Ei, Carlos Eduardo. Que no Palmeiras, você foi bem, né? Comprar a peso de ouro, né, Felipe? E ele fez, olha, o que eu lembro, ele fez um puta golaço só contra o São Paulo.
1: É, no Paquetá.
0: Porque o resto não fez porra nenhuma, hein? E, ó, se ele machucou, ele não volta mais, hein? Porque já foram 5, hein? Já foram 5 deles.
4: Quando o Palmeiras contratou ele, pagou 25 milhões de reais. Na época era muita grana, né?
0: Era dinheiro. É.
1: Veio do Goiás, né?
0: Foi agora assim. Vai ficar um minuto fora aqui o tal do Carlos Eduardo, hein? Arremesso manual, Igor, Formiga. Ameaça, demora. Cadê a inversão, hein? Demorou pra cacete e o juiz deixa a coisa acontecer. Vai levando pra linha de fundo, calcanha na bola, que perigo. Já vem pro domínio, Fernandinho tocou pra trás, Denilson vai cruzar, cruzamento. Passa por toda a boca do gol, já vai lá. E protege, e a bola sai, e se perde. Linha de fundo, tiro de meta, Felipe.
4: E agora o Carlos Eduardo quer voltar, mas tem que esperar um minuto. Foi atendido em campo, tá lá, pedindo pra voltar.
0: E olha lá, ganha ali na frente o Lucas Evangelista. Boa abertura, pegaram ele. Esticou pra Flaco, quase que consegue o domínio. Bate na marcação, sobra pro Palmeiras. O que ele marcou?
1: Deu falta do Flaco.
0: Ah, mas não é possível esse juiz, cara. Tô perdendo a paciência com esse cara, velho. Juro por Deus. Fala aí, Felipe.
4: Foi uma falta antes no Evangelista que ele não anotou. Aí ele deu a vantagem, o Flaco chega atrasado. E aí ele marca a falta do Flaco Lopes.
0: Quanto de acréscimo?
4: 10 minutos de acréscimos. Vamos até 55, Dodô.
0: É, a verdade é que demorou bastante no VAR, né?
4: Demorou só uns 4, pelo menos.
0: No VAR. É. 4 no VAR, mais 5 substituições deles, mais 3 do Palmeiras.
1: É isso aí mesmo.
0: É, vai dar uma por aí, né?
1: Ah, 10 tem que ser o justo. Porque você parou mais de novo aqui, o pênalti foi. Ah, tá bom, é pra nós virar.
0: 45 minutos passados, hein? O time do Mirassol tá tentando ir pro ataque de novo. Domina, tenta a finta, bate em cima da marcação, se perde. Outro manual. Mas só que dessa vez é pro Mirassol. Cobrança rápida. Chega de voador ali o Arthur pra tirar. Ih, deu errado. Evangelista esticou pro Flaco. Flaco por baixo. William Machado, senão o Flaco ia sair na cara do gol. E domina, vai embora Igor Formiga, Carlos Eduardo corta por dentro, Marlon Freitas dá combate, não consegue tomar essa carteira. Sobra de bola com Japa, Japa, Japa, Japa, girl, Japa, o meu amigo. Nossa. Supla, né, que fez sucessaço aí. A bola tocada na frente, erraram, Andrés Pereira, esticou, vamos Gomes, estica Gomes, boa bola agora, fez o corta-luz, bateu, pegou, falta! Pegaram o Evangelista ali, Felipe.
4: E a falta foi marcada no campo de ataque pro Palmeiras... O Andrés Pereira tá pedindo a bola e pedindo pra todo mundo ir lá na área. Vai mandar pra área, quem sabe no pagode pro Palmeiras virar o jogo. O Andrés Pereira tem a possibilidade agora.
0: Vamos lá, Verdão. Vamos virar esse jogo, Verdão. Vamos lá?
1: Vamos agora.
0: Vamos embora, hein?
1: Tem uma ensaiadinha aqui, quer ver?
0: Andrés Pereira. Vai não. Diay, Kelvin, volta. Aí. Agora é pra cruzar. Tem espaço, cruzamento alto, sobe a defesa, mas ele vai marcar lá. Perigo de gol, velho. Isso pra mim é perigo de gol.
1: Acho que é.
0: Pô, é perigo de gol, hein, Felipe?
4: Aí tá todo mundo reclamando, né? Carlos Miguel do outro lado, o Abel Ferreira. O levantamento do Andrés vai pra área. E antes da bola chegar, já tem um jogador do Mirassol caído no chão. E o árbitro marca falta, uma carga em cima do zagueiro do Mirassol. Camisa número 34, João Vitor. E o Walter vai bater.
0: 47 e 42. Levantamento, Murilo de cabeça pasta. Tenta o Andrés Pereira, passa por ele, dá uma bica no alto, mas marcou falta ali.
1: Falta
0: no Andrés Pereira lá no círculo central.
1: Vamos fazer esse
0: vamos gol, lá rápido, porra, vamos, Marlon. O que ele tá vindo aqui?
4: E vai dar cartão, é o Abel.
0: Não, desse não. Lado não, é deles.
4: É o, não, é isso, é o auxiliar técnico do time do Mirassol.
0: Amarelinho pra ele, hein? Agora o Palmeiras tem a falta à sua disposição perto da linha demarcatória. Marlon Freitas. Curtinha no Murilo. Murilo, Marlon Freitas. Recebeu. Volta no Murilo. Isso. Vamos, Murilo. Vamos pra frente, Murilo. Isso. Vai, vai, Murilo. Isso. Vai, Murilo. Tentou tapa. Não pode perder, né? Passe assim não dá, hein? Aí deu contra-ataque. Agora é o perigo. Vem 3 contra 3. Tá se disponibilizando. Japa. Abriu. Levou. Reinaldo tocou na área. Chega Marlon Freitas pra tomar essa carteira. E pode ligar contra-ataque pro time do Palmeiras. Agora 48 passados. 1-1 é o placar. O placar não é bom. Não é péssimo. Né? Mas não é bom também, não. Porque o Palmeiras poderia ter os 3 pontos, mas ainda tem jogo. Vamos lá, agora com o Arthur. Arthur, volta um pouco atrás. Evangelista, de novo no Marlon Freitas. Recolheu, tocou pra trás. No círculo central pra Murilo. Abre, um pouquinho mais lá da direita pra Gomes. Deixa a curtinha chegar no Marlon Freitas. Recebe, brecou, segurou. De novo no Gomes, recebeu Gomes. Flaco e tá lá na grande área esperando alguma coisa, hein? A bola esticada, de novo no Arthur. Domina Arthur, Palmeiras vai tentando abrir brechas na defesa do time do Mirassol, que fecha as portas agora.
1: O terceiro ele não perde, hein? Ele finalizou em 2, chegar o terceiro é o Flaco põe pra dentro, hein?
0: Voltou um pouco mais atrás, Palmeiras vai tentando trocar passes agora no sistema de defesa. Murilo, esticou. Flaco vem ajudar aqui atrás também, né? Aliás, era o Kelvin ali, não era o Flaco. O Flaco tá um pouquinho mais pra frente. Bola esticada na frente, vamos ver se domina. Evangelista dominou, tocou. Boa bola, agora pra cruzar, Jair, cruza. Ele tocou, agora é Kelvin. Cruzamento, bate na marcação, escanteio. Bateu nas costas do Reinaldo, ganhamos esse escanteio aí, Felipe.
4: E agora vem a cavalaria total do Palmeiras. Agora. Gustavo Gomes, Murilo, Flaco Lopes. Todo mundo dentro da grande área. O Palmeiras vai jogar a bola lá. E dois especialistas estão ali, o Flaco e o Gustavo Gomes posicionados.
0: Vamos lá, Verdão, vamos fazer o vira-vira-virou, Verdão, vral neles, Verdão, vral neles, Verdão. Capricha, Andréas Pereira, escanteio lá direito, cruzamento lá na grande, teve desvio, vai chegar, tocando, bateu, vai pegar, pegou, pegou.
1: Nossa,
0: Walter, mano. Pegou, largou, pegou, no pé da trave, Felipe.
4: E o desvio foi do Gustavo Gomes, uma bola que ficou pipocando dentro da área depois de uma casquinha pra trás, e ele desvia, a bola vai no cantinho, quase que se embanana todo, o goleirão Walter pra fazer a defesa, e consegue a defesa, e agora tem falta o Mirassol.
0: Falta pro time do Mirassol, 50 passados, ele promete até 55, hein? Até 55 ele promete jogo. E o time do Mirassol vai se aventurando na frente. Carlos Eduardo, na bola, Arthur. Mas foi falta. E vem cartão pra ele. Vem cartão pro Arthur. Cartão pro Arthur. Tava pendurado?
4: É, o Arthur, eu acho que tava pendurado. Deixa eu conferir aqui.
0: Sim.
4: É, o Palmeiras tem muitos jogadores pendurados. Não, Arthur não tava, ah, não. Bem. Murilo, Marlon Freitas, Pacheco, Maurício e Flaco Lopes.
0: É, porque não temos um lateral esquerdo, né?
4: É, o Arthur não tava.
0: Não, porque eles acho que volta, né?
1: Não sei.
0: Não? Piqueires?
4: É, ele tá com um edema, né? Na coxa. Daqui uma semana, pode ser que sim.
0: É, porque o jogo é no domingo, né?
4: É, próximo domingo. É domingo?
0: Domingo, 6:30. Ai, ai, olha essa falta,
1: velho. Sai daí, velho.
0: Falta. Lado direito vem ele, Reinaldo. Levantamento, tira, afasta. Pode pintar contra-ataque, vamos lá. Isso, Heitor. Boa bola do Heitor. Agora o Flaco dominou. Colocou pra correria, pra correria, pra correria. Rasga! Tira de qualquer maneira ali atrás o Igor Formiga, o último homem, Felipe.
4: E o jogador do Palmeiras, o Heitor, tava chegando ali pra dividir a bola com ele e consegue tirar. Mas o Palmeiras tem a posse de bola, faltando 3 minutos pra terminar o jogo.
0: Chegando Murilo, Murilo voltou no círculo central, Marlon Freitas. Agora esticou, vai lá, vai, vai na bola. Isso, Andréas Pereira domina, vai pra cima da marcação. Tudo isso do lado direito, campo de ataque do time do Palmeiras. Voltou, retrocedeu um pouquinho aqui pro Marlon. Marlon voltou no Andréas Pereira, esticada é boa. Agora com o Giai, Giai dominou. Cruzamento alto, vem no segundo pau. O desvio bateu, bateu num no outro. Escanteio pro Palmeiras, o Arthur. Tocou no Carlos Eduardo, bateu nele, voltou no Carlos Eduardo e escanteio, Felipe.
4: Escanteio pro Palmeiras lado esquerdo. Não, ou não, ele nada. corrigiu, deu tiro de meta.
0: É, porque agora pode corrigir, né?
4: É, a bola pegou no Arthur por último, né? Pega no Carlos Eduardo, mas desvia ali, trisca no Arthur e vai pra fora.
0: É, seu Bento, foi um jogo difícil, hein?
1: É, tá, tem mais 2 minutos ainda, chegando a 53. Quem sabe a gente não arruma mais um aí, hein?
0: Carlos Eduardo dominou, vai. Arthur tenta tirar, Carlos Eduardo dominou, vai pra cima, nossa senhora, ah, vai ser expulso. Vai ser expulso, olha lá. Carlos, o Arthur vai ser expulso.
1: É, segundo amarelo. Também, tá louco, né, velho? Você é muito burro, né, Arthur? Tinha acabado de fazer isso aí já.
0: O Carlos Eduardo tá deitando no Arthur, essa é a verdade, né, Felipe? Agora foi expulso, complicou, hein? Complicou a coisa aqui, hein?
4: É, mas eu vou te falar, Dodô, que assim, ele não pegou em cheio. Foi o braço que ele acabou deixando ali, mas não pega no rosto. Mas
0: ele evita que ele chegue na frente.
4: É, ele é uma falta...
0: Pra cartão.
4: É uma falta tática. Cartão. É uma falta tática. Não foi violenta, mas é uma falta tática.
0: É, sabe, tava querendo clarear, mas escureceu tudo.
1: Bom, hein, agora é segurar pra 1 minuto e meio pra acabar,
0: hein? Agora não tem jeito. Ou pegar uma bola vadia. Japa. Volta atrás. Casonati. Esticou. Eles vêm pra frente. William Machado. Chega lá do lado esquerdo, olha o cruzamento venenoso! Quase que fez contra o Murilo! Ele deu uma pra trás, sorte que o Carlos Miguel tava ligado ali, né, Felipe?
4: É, agora o cruzamento venenoso do Reinaldo, ele bate bem na bola, olha lá de novo.
0: Ah não! Vai dominou daí. O Reinaldo, ele vai bater! Explodiu na marcação do Palmeiras! Nossa, carrinho criminoso! Ele não deu nada!
4: Ele deu bola.
0: Vem de novo, Reinaldo dominou, tá perto da grande área, vai invadir, tocou pra trás, vem cruzamento na grande área, no perigo, no segundo pau, desvio por dentro, que chega, passa pro Tony Sensal, a bola se perde. Se perde ali não, tá valendo ainda, não saiu, Reinaldo cruzou, afasta Murilo. Minha nossa senhora! Olha os caras chegando de novo. Daí, dominou o Igor Formiga. Tá aberto. Ele toca um pouquinho mais pra trás ali. Vem descendo o Denilson, Igor Formiga, Carlos Eduardo. Recebe. Vai pra cima. Igor Formiga pra cruzar a bola. Venenosa na grande área. Afasta, Flaco! Reboteou. William Machado dominou. Vai bater daí. Ele preferiu clarear. Abriu o bico da área. Olha o Mirassol chegando com perigo. Talvez o último lance do jogo. A bola batida pra fora. Reinaldo chegou. É só tiro de meta, Felipe.
4: E o Abel, nossa, Abel sai chutando o microfone, chuta tudo. Vai cobrar e vai acabar.
0: Ergue o braço. Termina um jogo. Minha nossa, hein? Que jogo foi esse, hein? Um para o Mirassol, um para o time do Palmeiras. Agora sim, vem aí os vestiários do Energia em Campo. Vem com você, Marcos Costa.
6: Fim de jogo, é. Ninguém vem reclamar, não, sem chororô. E tchau que eu vou pra casa.
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5: Fim de jogo, vestiários abertos, o Palmeiras conquistou um ponto 1-1, ficou aquela sensação, queria mais, eu queria 3 pontos, não foi possível, o Palmeiras saiu perdendo, foi atrás, buscou empate, não conseguiu virar o jogo, volta para casa com 1 ponto, segue na liderança, agora 4 pontos à frente do Flamengo. Sempre lembrando, o Flamengo tem um jogo a menos e é justamente contra esse mesmo Mirassol. O Flamengo já ganhou de 5 do Mirassol. Mas que o Mirassol faça o mesmo jogo agora contra o Flamengo. 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Nós vamos para o rápido break, um intervalo comercial agora no FM. E daqui a pouquinho a gente já volta no FM com esse pós-jogo de Palmeiras 1, Mirassol 1, e você no YouTube fica com a gente. Você tá no FM? Vem pro YouTube também, nossa audiência maravilhosa, mais de 74 mil pessoas acompanhando hoje a nossa transmissão. A gente já volta no FM. Muito bem, intervalo no FM, a gente segue aqui no nosso YouTube, audiência ainda excelente, mais de 35 mil pessoas para esse empate de 1-1, seu Bento. Fica um gostinho de quero mais, né? Era um jogo que a gente não contava em perder pontos, né? Tudo bem que é fora de casa, mas a gente coloca ali 3 pontos nesse jogo, principalmente analisando o momento do Mirassol eliminado da Libertadores e tá lá embaixo na tabela do Campeonato Brasileiro. A gente sabe que é jogo difícil lá, mas a gente esperava uma vitória, não esperava não?
1: É, esperava, eu achei o Palmeiras abaixo do que fez na semana com a partidaça, né? Que foi contra o Santos, né? Cara, foi uma superioridade incrível. O Palmeiras não conseguiu repetir hoje, né? Mesmo com 7 desfalques, né? Hoje entrou também uma formação diferente, o Felipe Anderson saiu como titular, ali pelo lado direito do campo, né? E o Palmeiras, até o primeiro tempo ali, teve 2 chances com o Flaco ali, não foram claras, mas foram chances de gol. Achei muito equilibrado o primeiro tempo, como eu falei, o Mirassol, ele parte pro jogo, né? Jogando em casa, ele vai para cima. Ele tenta fazer o resultado, porque ele tem o que tem que fazer. Tem que fazer ponto para escapar. Jogando em casa é a solução deles. E aí o Palmeiras volta para o segundo tempo, não volta bem. Acaba tomando ali o gol, né, numa jogada, numa besteira ali no cruzamento. Né, o Eduardo acaba fazendo 1-0. E o Palmeiras estava perdido, hein? O Palmeiras estava perdido, não estava conseguindo jogar. E o Abel faz uma mudança ali, que deu um gás novo na equipe. Né, ele coloca ali o Kelvin pra dobrar, né, a dobradinha com o lateral, e por incrível que pareça, isso aí dá uma trombada ali nos caras, né, eles começam a ficar meio atordoados, o Palmeiras consegue achar o gol num cruzamento do Giai, numa ajeitada do Gomes, o Maurício que tava precisando dessa bola aí, que ele não tinha recebido nenhuma bola, não tava muito bem o Maurício no jogo, aí a especialidade dele, né, em finalizar, ele domina, empata o jogo. O Palmeiras tava melhor no jogo, nesse instante, deu a partir do momento que ele empata o jogo. Teve um momento ali que deu uma esfriada, que foi o lance do Giai, né? O Giai, ele faz o pênalti ali, quer dizer, ele trava a bola, não faz o pênalti, mas ali deu uma esfriada no jogo e praticamente depois dali não teve mais jogo. O Palmeiras consegue ali quase um lance na cabeçada ali do Gomes, no desvio do Gomes, né? O Walter vai buscar lá no canto. Fica essa sensação aí da,

0: Você que está acompanhando a gente aqui pelo YouTube, agradecer mais uma vez a nossa audiência maravilhosa. Nesse momento, 25 mil pessoas acompanhando aqui com a gente. Deixa o seu like para a gente, apesar do resultado não ter sido o esperado, mas nós vamos repercutir muito disso até o final da nossa transmissão e pedindo sempre o seu carinho através do like. Essa é a forma de você agradecer a gente e também ajudar a gente a crescer cada vez mais. Você sabe, você pode participar, além do nosso chat, agradecendo aqui, ó, o Luiz tá com a gente, o Diogo Araújo, Fábio Luiz também tá por aqui, o Johnny Flashback, Roberto Donato, todo mundo que tá acompanhando com a gente aqui, muito obrigado pelo carinho, pela sua audiência. Você pode participar pelos corneteiros, é só mandar uma mensagem aí de 15 a 20 segundos no 966507997. Enquanto você manda a sua mensagem, fazer aqui, ó, já batemos a meta, tá bom? Mas você pode continuar mandando. 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Já tem corneteiro. Hoje eu tô sentindo que vai ter corneteiro. Vou abrir telefone daqui a pouco, hein? Põe corneteiro aí, Dup.
1: Aí, Energia em Campo. Tem o Arlan de lá, Santa Catarina. Ah, esses caras do Palmeiras estão mortos, meu Deus do livre. Não endereita a gente aí, meu. Sempre uns pereba aí do caralho. Não joga bola, meu. Os melhorzinhos ainda vende ainda. Tá louco. E o John Arias se machucou agora. É o melhorzinho que tinha aí, porque o resto são todos pereba. Eu sou palmeirense, mas esse time do Palmeiras aí é morto. É uma vergonha essa gente aí.
0: É, o pessoal tá falando que o time tá morto. Põe mais corneteiro aí, Dup. Quero ouvir o nosso povo.
2: Fala, rapaziada da Energia, Douglas aqui da Zona Norte. A parmeirada vai vir hoje. É, você tem que ter a parmeirada, né, meu? Pelo amor de Deus, viu, velho? Ah, não, velho. Vai cagar.
0: Que é isso? Pô, esse corneteiro aí, esse aí fez jus realmente. Não acho que é parmeirada. Não acho.
3: Foi antes do empate ali, não tem mais nada, hein?
0: É, eu não. Não,
3: isso aí foi antes, então.
0: Não entendi. É só você mandar.
3: Você acha que foi antes do empate do Palmeiras?
0: Né? É, pode ser. O pessoal vai mandar a partir de agora no 966507997. Felipão! Diga.
4: Ô Costa, tem uma falácia, né? Tem muita gente falando, o Palmeiras é freguês do Mirassol. Isso é falácia.
0: Então vai lá, rebate isso com números e com fatos.
4: Com números, o histórico de jogos, né? Hoje, 20 jogos entre as equipes, tá? Tem 11 vitórias do Palmeiras, 5 empates e apenas 4 derrotas. E como visitante, o Palmeiras jogando fora de casa, são 9 jogos, 5 vitórias do Palmeiras, 2 empates, esse foi o segundo empate, e apenas 2 derrotas. É que teve uma derrota que ficou marcada, aquela em 2013 que o Palmeiras perdeu por goleada, e a derrota no ano passado por 2-1 que ficou marcada também, mas é uma falácia falar que o Palmeiras é freguês do Mirassol. Os números não mostram isso. Os números mostram o Palmeiras muito superior ao Mirassol em resultados dentro de casa e fora de casa. E hoje o Palmeiras empata contra o time do interior paulista jogando fora de casa. E hoje...
0: Muito bem, só avisar, já voltamos no FM. Então você que está com a gente aí, dando carona nas ondas do rádio, no seu carro, no trabalho, em casa, fica aqui com a gente, estamos repercutindo esse empate do Palmeiras em 1-1. E o Felipão, nosso querido Felipe Melo, está trazendo a informação, derrubando uma falácia. Ah, o Palmeiras é freguês do Mirassol, ele está trazendo números. Se puder até repetir de forma rápida, Felipão, e continuar o seu raciocínio aí, meu irmão.
4: Não, sim, tem muita gente falando, o Palmeiras sempre se complica com o Mirassol, é freguês do Mirassol, mas é uma falácia isso. Em 20 jogos, são 11 vitórias do Palmeiras, 5 empates e apenas 4 derrotas do Palmeiras. E como visitante, o Palmeiras já jogou 9 vezes lá, venceu 5, empatou 2 e perdeu apenas 2. Palmeiras só tem 2 derrotas contra o Mirassol. É que uma foi marcante em 2013, aquela por goleada, e a do ano passado em que o Palmeiras perdeu por 2-1. Nesta temporada foram 3 jogos contra o Mirassol. Palmeiras venceu 2 partidas e empatou uma partida nesta temporada contra o time do interior.
0: Então tá aí, contra fatos não adianta, não há argumento que sustente, os fatos estão aí. Mandar um abraço para nossa audiência mais do que qualificada. Querido Gustavo Lorré, diretor da Sociedade Esportiva Palmeiras, meu parceiro, meu amigo, um grande abraço para você. Guarda esse nome, hein, palmeirense? Gustavo Lorré, guarda esse nome que você vai ouvir bastante ainda. Mandar um abraço pro seu Ricardo Lucchesi, que tá lá com a filhona, com o Gen, aguentando o Gen.

0: aí do lado, né, que hoje deve estar enchendo o saco. Mandar um abraço para ele e um beijo pro casal maravilhoso, pra Paola e pro Pequeno. Um beijo para vocês, pro William também, da UTV. Um grande abraço. Vou abrir o telefone, eu quero ouvir nosso povo, mas antes eu quero ouvir o Dodô também sobre esse empate, o Dodô, porque agora diminui. A gente sabe que o brasileiro é difícil pra caramba, diminui essa gordurinha que o Palmeiras teve.
1: Ou não, né?
0: Ou não, exato, ou não. Mas a tendência é que sim. Mas é um empate um pouquinho amargo, né, Dodô?
1: É, porque a gente esperava, o Palmeiras vinha numa sequência muito forte, né, Marcos? Veio de, acho que 2 ou 3 jogos muito bem feitos, né? Muito bem construídos e tal. Principalmente esse último contra o Santos, que era pra ser uma coisa histórica, né? 6-7, perdeu gol pra caramba. E me parece, ô Costa, que devido a essa quantidade de jogos aí, e não adianta vir falar que não é, porque... O cara que não pratica esporte, o cara que não vê futebol, o cara que não analisa, o cara vai falar, ah, isso é bobagem, sei lá. Cara, o Palmeiras tá jogando jogos de quarta a domingo, né? Quarta, domingo, quarta, não para, porque tá em 3 competições. É claro que tem um desgaste dos jogadores, como não tem? Por que que tem um monte de jogador machucado, sabe? Bem, aí não, quando o Abel fala, os caras ficam enchendo o saco do Abel, falam que o Abel é... Pô, o Abel vem...
2: Eu acho que hoje o único que tá em 3 competições é o Palmeiras, né?
1: Não, o Santos ainda tá até 4.
2: Ah, não, sim, mas...
0: Né? Não, desde que Libertadores, se... Copa do Brasil e Brasileiro, é Palmeiras.
1: Só o Palmeiras, entendeu? Porque o Fluminense já saiu da... Não, o Fluminense saiu da Copa do Brasil, só tá em Libertadores.
0: Não, e... o Cruzeiro, né?
1: Não, o Cruzeiro já caiu, é verdade. Não, o Cruzeiro já caiu com o Flamengo, né? Ah. Então, assim, é complicado, não adianta. Claro que você vai perder jogadores no decorrer da partida. E o Flamengo só está em 2 competições. E nesse momento, com a Libertadores em pausa, vamos dizer assim, que só vai jogar em setembro, os caras vêm com tudo só no Campeonato Brasileiro, cara. É. Se prepara para uma competição só. Então é diferente. Claro que é complicado, né?
2: Tem uma informação.
1: E jogo assim, gringa, né, viu? Seu Bento, só para... Né, jogo assim, clássico, valendo vaga para semifinal... Cara, a cabeça dos caras movimenta, não tem jeito, cara. Não tem como você fazer partidas seguidas
2: mesmo sempre... perdendo todo mundo, mesmo, né?
1: Fortes, entendeu? Perdendo jogador, difícil.
2: E assim, tem um outro detalhe que o pessoal tá... tem que saber pontuar também, né? Vejo os comentários, nossa, mas esse time aí o Flamengo enfiou 5. Era o reserva do Mirassol, porque o Mirassol na terça-feira ele ia jogar pela Libertadores contra o LDU lá, na altitude. Então ele poupou, foi o time inteiro. Eu tava acompanhando esse jogo, foi o Mirassol reserva. Agora ele vai ao Maracanã enfrentar com o time relativamente titular, mas mesmo assim eu acho que o Flamengo deve vencer. Uma informação que vem da gringa aqui, informação da Itália.
1: Opa,
2: boa. O Palmeiras recusou a proposta de 13 milhões de euros pelo Napoli e pelo Giai.
0: Então, 13 milhões pelo Giai.
2: 13 milhões pelo Giai, chega a informação aqui.
1: Já é um valor bacana, hein, lateral. Levar
2: todo mundo também. É. Na verdade, o Abel tinha antecipado isso aí, na entrelinhas, na última coletiva, ele falou disso aí, que outros jogadores também tinham sido assediados. E, cara, e sem dúvida, a evolução do Giai hoje, novamente, como ele já evoluiu nos últimos 2 jogos. Hoje chegou na linha de fundo, hoje participa do gol, né? Então você vê que...
3: Foi o melhor da partida do Palmeiras, na minha opinião. Foi o melhor, porque ele participa do gol, ele evita um pênalti, né? Ele evita um gol, na verdade, né? Ele tira a bola... O jogador do Mirassol quer fazer um gol e foi muito bem defensivamente.
0: É uma aula de carrinho, né? Que é uma ferramenta essencial para um defensor e muito perigosa. Mandar um abraço para o Ademir Quintino, que estava até agora aqui fazendo live com a gente. Acompanhou o Santos dele vencendo o Corinthians hoje em Itaquera. Passou aqui para dar um abraço para a gente. Um grande abraço, Quintino. Deve descer para Santos, então. E Deus te acompanhe, meu irmão. O carrinho que o Giai dá é uma aula... De defesa, né? Defensivamente ele é muito bem, eu disse isso até no tempo de jogo aqui na Energia, que você pode acompanhar todos os dias, segunda a sexta-feira, a partir do meio-dia, que é uma arma poderosíssima do Giai. Ele tem um tempo correto do carrinho e às vezes pode acontecer isso, às vezes pode parecer que é um pênalti, dessa vez não foi, o VAR foi muito bem, o árbitro voltou atrás na decisão de forma correta. Eu vou abrir o telefone agora, que eu quero ouvir o pessoal, eu vou passar o telefone, vou ouvir um corneteiro. E na volta, eu já quero conversar com você, que está acompanhando a gente no FM e aqui no YouTube também. Nosso YouTube está maravilhoso, a audiência ainda muito alta e você pode levar. Ó. Daqui a pouquinho, nós vamos anunciar aí o vencedor. Então, fica aqui com a gente, deixa o seu like, manda nome completo, da onde você está participando, ouvindo aqui com a gente e a hashtag Camiseta Palmeiras, tá bom? O telefone para você participar é 11-3284-7097. 11-3284-7097. Põe corneteiro aí na volta, eu quero falar com o nosso povo ao vivo.
4: E aí, Dodô? E aí, seu Bento? E aí, Guilherme? Seja bem-vindo. Aqui é um xará de você falando aí, não posso passar o nome, mas que raiva de verdade de ver as peças de reposição como o Felipe Anderson. Nossa, que sono violento, cara. Que sono violento, vontade nenhuma de jogar. E nada mais, nada menos, né? E nosso evangelho, como diz o Dodô, evangelista, difícil. Eu não vou citar meu nome aqui porque eu sou conhecido de algum deles, mas é muito difícil. E tem, lógico, tá faltando para o nosso Palmeiras, são as peças de reposição. A gente precisa realmente melhorar as peças de reposição. Querendo ou não, isso faz muita falta para três competições.
0: Tá aí. Então, um corneteiro reclamando do nosso elenco.
2: Faz falta, mas tem sete jogadores fora, né?
0: É
2: difícil ser nesse momento e não adianta. Foi que o Dodô foi muito bem no comentário dele. O Palmeiras, ele não consegue em nenhuma das competições poder se dar o luxo de tirar o pé. Talvez na quarta agora possa. Então o Palmeiras é acelerando todos os jogos. E aí acaba arrebentando os caras fisicamente, né? Então não tem...
1: Não só fisicamente, mentalmente.
2: É, também, porque cada hora é uma coisa, entendeu? Né? A gente sabe que você ficar na frente, né? Você tá ali, todo mundo, né?
1: No alvo, né?
2: É, e agora também tem o contrário. Hoje o Palmeiras, ele não vai muito bem com times do Z4. Né, que tinha, falava, e o Palmeiras
1: vai no time na frente.
2: O ano passado era o contrário. Mas é isso, cara, não tem jeito. Eu acho que agora não tem o que fazer. O Palmeiras não é segurar. Tem assédio aí, como teve aqui de outros jogadores também, como o caso do Giai agora, que eu acabei de dar notícia. É notícia da Itália, tá? Do jornalista italiano aqui que mandou. E o Palmeiras também teve assédio do Flaco, que não foi vendido, e não tem o que fazer. Né, o Palmeiras tenta fazer. Os 40 milhões do Alan é uma coisa que não não tem como não negociar.
0: É.
2: Não tem como.
0: É, não tem como. Vamos ouvir nosso povo aí então, seu Bento. Põe a linha aí. Vamos ver quem tá na linha com a gente. Alô, boa noite.
5: Boa noite.
0: Quem tá falando?
5: Amadi.
0: Como?
1: Amadi.
5: Amadi.
0: Fala, Amadi. Tudo bem, meu irmão? Boa noite pra você. E aí, esse empatezinho aí, hein?
5: Ah, faz parte, né, Costa? É ruim empatar contra o Mirassol. Mas é o que vocês estavam falando aí, né? O time tá cansado com essa caramba, pressão o tempo inteiro. Todo mundo quer pegar o Verdão, né?
0: Verdade.
5: Faz parte.
0: Você tem algum receio pra lembrar do ano passado, que acabou o gás? Ou você acha que é normal? Tá normal? São resultados muito, muito normais você empatar num Campeonato Brasileiro jogando fora? Tá nas três competições. Como é que você vê? O copo mais cheio ou o copo mais vazio?
5: Puta, é pressão pra caramba, O lado positivo é que a mesma pressão que a gente tem, o Cheirinho tem também, né? Então a pressão é para os dois lados, e aí vai quem conseguir lidar com isso melhor, né, Costa? Isso a gente só vai saber lá em dezembro.
0: Boa.
5: Eu acho que é igual para todo mundo, né? Mas a gente tem time, tem elenco. Eu discordo do que o corneteiro anterior falou. Eu acho que dá para administrar. Vai ter jogo, a gente vai perder ponto. O Cheirinho vai perder ponto, mas quem perder menos ponto ganha. Esse campeonato é de quem erra menos.
0: Bom, o Palmeiras está vivo nas três competições. Para você, qual que o Palmeiras tem mais chance? Copa do Brasil, Libertadores ou Brasileirão?
5: Ah, Costa, para mim, Libertadores é obsessão, não tem jeito.
0: Não, ok, mas assim, qual você acredita mais? Assim, vai chegar mesmo, é a Liberta mesmo?
5: Ah, na final, para mim, Liberta a gente tem mais chance. Pegar uma chave mais fácil. Copa do Brasil, tudo bem, passando para a próxima fase, mas é sempre mais complicado. Na Liberta a gente tem mais chance, depende mais de nós, errar menos ali, cabeça fria, que acho que tem mais chance de chegar na final. E aí a final só Deus sabe, né?
0: Boa, cabeça fria, coração quente. Montevidéu nos aguarda, é isso então?
5: Exatamente.
0: Boa. Cara, queria agradecer sua participação aí, muito obrigado, viu? Obrigado pela audiência, valeu. Obrigado por participar aqui com
5: boa
0: a gente.
5: Boa semana pra todo mundo aí, um beijão pra minha esposa Juliana.
0: Boa. Boa, meu irmão, obrigado, boa semana pra você também, tá bom? Um grande abraço, vamos abrir o telefone mais uma vez aí, 3284-7097, a hora que tiver alguém, já tem? Então põe na linha, vamos falar com mais palmeirense aí, vamos ver. Gostei desse aí, desse ouvinte, né? O seu Bento não tá ali naquela corneta, tá entendendo que também não é nada maravilhoso empatar fora, mas faz parte, né? Mais consciente.
2: É, cara, eu então tem o que fazer, né? Tem, agora é isso que vai ter que fazer. Esse é o preço que se paga por chegar nas três. Não tá adianta. É o preço que se paga.
1: É, não tem jeito.
2: Não tem o que fazer. É o preço que você tem de jogadores. O Palmeiras acaba sendo refém do próprio, né, das coisas deles, né?
1: Sucesso.
2: Do, né, sucesso, porque vende jogador. Ah, qual, não tem o que, o Alan. Aí tem o... Teve que vender o Alan. Agora é jogador que machuca por muscular. Não tem o que fazer, gente. É, agora é isso aí. O que a gente tem que fazer agora é apoiar cada jogo, torcer pra chegar em mais uma final aí. Eu acho que o jogo de quarta-feira pode ser que seja um pouco mais tranquilo pro Palmeiras, né? Com 3-0. Lógico que eles vão vir pra cima e tal, mas dá pra fazer um jogo mais administrável.
0: Boa, vamos ouvir. Quem tá na linha aí com a gente? Boa noite.
6: Opa, boa noite. É o Douglas, da Zona Norte, Jardim Brasil.
0: Fala, Douglas. JB, do Bronx?
6: Isso.
0: Ali
6: é
0: na...
6: isso aí.
0: Roland Garros. Roland de Garros lá, né? Não é Roland Garros, é por ali?
6: É, o pessoal fala Roland de Garros, mas o certo é Roland Garros, né? Eu moro mais aqui pro lado do Edu Chaves, aqui perto da Itamonte.
0: Boa, Itamonte, conhecido Itamonte. Você tá bem, meu irmão?
6: Não tô bom não, cara, tô bem pistola, viu?
0: Ih, lá vem, vem corneta aí, solta a corneta então, vai.
6: Hoje eu tô amendoim, velho, na moral, eu entendo tudo que o seu Bento acabou de dizer, que o Dodô acabou de dizer, faz parte mesmo, só que o que eu acho que é incompreensível é toda a chance que o Palmeiras tem de disparar, ele vai e brocha, sabe? Perdemos em casa pro Atlético Mineiro, e o Atlético Mineiro uma droga, uma draga. Agora que o Atlético Mineiro tá melhorando, mas quando a gente pegou eles estavam numa draga e a gente...
2: Não, não tava não, já tava oito jogos sem vencer. Não, já tava sete jogos sem vencer, irmão. Eles estão a 13. Eles estão a 13 jogos sem perder. Eles 13 jogos, o Galo. Então, quando a gente pegou ele, já estavam com 7, 8 aí.
6: Discordo do
2: filho. Não, é número, não, você não precisa discordar. Eu tô falando pra você que é número. Do Galo, falando que eles estavam já com o time já ajeitado. Mas, enfim, não é pra empatar em casa.
6: Eles estavam começando a se ajeitar, mas eles ainda
1: não. Não importa, não é por causa disso que o Palmeiras tá perdendo o território. Gente, o campeonato, ele é difícil. Tem dois times que se planejaram pra ser campeão brasileiro. Não adianta vir com esse papinho de que vai abrir. Não vai abrir, não tem como abrir.
0: Acho que o que dava pra abrir já abriu, né?
1: Por exemplo, o Flamengo, no último jogo, todo mundo achava que o Flamengo ia ganhar. Não ganhou. E o Palmeiras abriu, voltou a abrir. Agora acontece o contrário. No outro jogo pode acontecer o contrário. Gente, é campeonato difícil. Tem dois times que se planejaram pra ganhar o Campeonato Brasileiro. Às vezes acontece de ganhar, às vezes não acontece. Não adianta ficar com esse negócio. Ai, ai, calma.
0: Eu diria até calma, que tem gente. Três, calma. Viu, Dudu? Só que um não conseguiu. Um na largada queimou.
1: Só tem calma. O torcedor agora, o que não pode acontecer é o torcedor começar a botar pilha no negócio. Isso eu não vou concordar e eu sou contra esse troço. Não, não tô falando o que você está falando. Eu estou dizendo que não é o momento do torcedor pegar no pé de todo mundo agora, de achar que está tudo perdido. Muito pelo contrário. O Palmeiras está forte, chegando perto de semifinal de Copa do Brasil. Perto de semifinal também, porque tem um jogo aí com a LDU e eu acho que dá para passar para a LDU, sim. Pode chegar na semifinal de Libertadores. E tá forte no brasileiro. Um brasileiro, se o Palmeiras agora, o que acontece assim, o Flamengo se ganhar, o Palmeiras ainda tá líder com um ponto. E pega o Flamengo em casa. Ele não pode perder o Flamengo em casa. É só isso, gente. Calma. Calma.
6: Bem, e aí, Douglas? Calma. Contigo. Tudo que você falou, concordo 99% contigo. Mas assim, o que eu discordo é o seguinte, é que quando, por exemplo, beleza, o seu Bento falou dos desfalques, mas o problema é que quando tem oportunidade, o jogador recebe oportunidade e não aproveita, sabe? Aí o time já entra displicente, igual entrou hoje. Cara, desculpa, com todos os desfalques que a gente teve hoje, é o Mirassol, com todo respeito ao Mirassol. O Palmeiras tem que se impor, gente. O Flamengo veio aí na casa deles e meteu 5, gente. O time que quer ser campeão tem que pegar time que tá cambaleando lá na parte de baixo da tabela e passar por cima. É assim. E assim, na Libertadores, tem que entrar focado, porque se entrar igual hoje, a LDU, beleza, é um time perigoso. A gente já viu isso ano passado. Se entrar do jeito que entrou hoje, displicente, é perigoso a gente perder. Sabe? É isso que eu fico... Que eu reclamo do time do Palmeiras. Eu concordo 99% com vocês. Concordo com vocês. Não é hora da gente cornetar. Não é hora da gente apoiar o máximo.
1: Mas
6: só que,
1: viu?
6: Assim, infelizmente, ainda, eu vem uma cornetinha porque viu? A gente vê o time deficiente,
1: mas eu sei, muitas vezes. Você fica frustrado como a gente fica também. Claro que eu queria que o Palmeiras ganhasse todos os jogos, mas não tem como ganhar todos os jogos.
2: Nem o Flamengo, nem o Palmeiras, nem o Real Madrid. Não vamos esquecer a partida que o Palmeiras fez quarta-feira, né? Não pode ter memória curta, sim, né?
6: Então, exatamente.
2: Não, mas é perna, né, irmão? O Mirassol tá descansando não, uma assim, semana.
6: Mas o Palmeiras tem elenco.
2: Não tem elenco, tem 7 jogadores fora, não tem elenco.
1: Gente machucado,
2: machucou 7, velho.
6: Então aí no Palmeiras é melhor tudo, Mirassol.
1: Então vamos lá, ó, você falou que tem elenco, né? Você viu
6: o jogo que fez.
1: Tá bom, você viu.
6: A gente acha que vai engatar a terceira, vai pra quarta.
2: Ó, viu o Abel, hein?
1: Não dá.
0: Até as 9, tem horário político.
1: Tem horário político, né? Não, é rapidinho aqui. Olha o banco do Palmeiras hoje, gente. Olha o banco do Palmeiras. Você viu o banco do Palmeiras hoje? Lomba, Bruno Fux, Kelvin, Miguel Bilong, Evangelista, Emiliano Martinez, Riquelme, Heitor, Eric Belé, Larson, Pacheco e André Lucas. Ou seja, acho que aqui 80% é molecada da base.
0: A questão é
1: aquela que assim... o elenco tem quando os caras estão dispostos e disponíveis pro Abel. Que são, por exemplo, é o Paulinho, todos os caras.
0: A questão...
1: Tá bom, tem que pôr o horário aí, vai.
0: Douglas, deixa eu tenho que te interromper, infelizmente, meu irmão, porque a gente tem horário político daqui a pouquinho, eu tenho que encerrar, então, aqui a nossa jornada, mas queria agradecer, tá bom? A gente volta no próximo jogo e aí a gente tenta contato com você, tá bom? Um abraço, meu irmão.
6: Fechou, então. Abraço, tchau.
0: Boa semana pra você. Agradecendo também o Felipão. Obrigado, viu, Felipão?
3: Valeu, grande quarta-feira abraço. Tem Palmeiras e Santos, hein? Copa do Brasil, estaremos na transmissão.
0: Boa, antes de encerrar, nós temos um recado aí de açaí.
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0: Muito bem, aqui ó, o vencedor desse manto sagrado, oferecimento da Tifosi Store. Muito obrigado, abraço pro Ronaldão aí. Foi o Léo Bino Moraes Alves. Léo Bino, parabéns aí pelo prêmio, tá? Você pode retirar aqui na Avenida Paulista em até 5 dias úteis. Até sexta-feira, portanto, na Avenida Paulista, 1439, nono andar, Léo Bino Moraes Alves. Seu Bento, boa noite pra você. Empate não deu vitória, mas seguimos. Quarta-feira tem mais Palmeiras.
2: Quarta-feira é nóis, obrigado pela audiência fantástica e quase 70 mil com a gente aqui. Mais, né? 74?
0: Batemos 74 hoje.
2: Boa, 74 mil é nóis, avante Palestra, é nóis, boa semana e até quarta-feira.
0: Boa, valeu Dodô, um grande valeu, abraço, um grande parabéns abraço. Por mais uma grande transmissão, viu meu mais. Irmão?
1: Valeu Costa, um abraço, valeu ótima gente, semana. Abraço.
0: E para você que acompanhou a gente no 97,7 FM, siga agora com o Horário Político. Muito obrigado, uma ótima semana. E para você também aqui no YouTube, obrigado pela audiência. Deixa o like, ainda dá tempo. Boa semana para todos, fiquem com Deus. Segue o líder, apesar dos pesares, segue o líder. Nós somos uma sociedade esportiva, o resto é clube. Valeu, fui!
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